O destino das nações. Muitas vezes, ao olharmos para o cenário conturbado do mundo, somos tomados por uma sensação de impotência. Questionamos o rumo das civilizações, a postura dos governantes e a direção que segue a humanidade. Parece-nos que os bons costumes estão à deriva, que predomina o egoísmo e a busca pelo próprio prazer. Nessa observação, esquecemos que as grandes árvores das nações mergulham suas raízes em um solo muito específico, de modo geral, silencioso e invisível: o seio da família. É entre as paredes do lar que o destino dos povos é traçado. Aqueles que hoje governam os países, que assinam decretos e conduzem a economia, já foram crianças. Não nasceram em gabinetes. Cresceram no convívio familiar, absorvendo valores, observando condutas e moldando o caráter no exemplo dos pais. Suas decisões atuais carregam o peso das diretrizes recebidas nos dias de vivência doméstica. Como afirmou o sacerdote francês Henri Lacordaire, a sociedade não é mais do que o desenvolvimento da família. Se o homem sai da família corrupto, corrupto estará para a sociedade. O lar é o grande gadinho da alma. É ele que forma o profissional de todas as áreas, do operário ao magistrado, do homem de letras ao que realiza a limpeza das ruas, o asseio nos lares, do comerciante ao industrial, do empresário ao subordinado de mais simples categoria. É a família que traça o caminho que seus membros percorrerão. Por essa razão, o cultivo das virtudes dentro de casa não é apenas um dever moral, mas uma necessidade social urgente. É a célula básica que sustenta todo o organismo da humanidade. Nas resoluções tomadas no dia a dia de qualquer pessoa, pesam as lições aplicadas na formação do caráter. Se as lições foram de desrespeito à vida, de supremacia da força bruta, de egoísmo ou de preconceitos, essas serão as suas bússolas. Mas se o solo foi fértil em honestidade, fraternidade e valorização da vida, essas virtudes embasarão suas decisões futuras. A construção de um mundo melhor não acontece por decreto, mas pelas lições passadas à mesa do jantar, no compartilhar o pão, no diálogo antes de dormir, no exemplo de retidão dos pais. Não se constrói um edifício começando pela cobertura. Começa-se pelos alicerces. E a base de qualquer civilização é o lar. Dessa maneira, se não desejamos mais guerras, corrupção ou violência, precisamos fundamentar nossos lares com os pilares da paz. Não haverá um país moralizado sem cidadãos moralizados. Não haverá nações honradas sem homens honrados que as componham. A moral, aprendemos, é a regra de bem proceder. Existem valores que não podem ser esquecidos: a justiça, o amor e a caridade. Jesus os viveu e os ensinou, resumindo-os de forma magistral: amar a Deus sobre todas as coisas e ao próximo como a si mesmo. Eis nosso grande desafio para a construção de uma nação de bem. Pensemos: é em grande parte no seio das famílias que se prepara o destino das nações. Comecemos agora a semear a paz que desejamos colher para nosso próprio amanhã.

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0: O quê?
1: Eu acho.
0: O cara não se garante, a culpa é nossa.
1: Não

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0: Diego Vitor Hugo!
1: Rapaz!
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0: 11:30.
1: Esse coração é teimoso demais, rapaz.

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0: 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Hoje vamos ficando por aqui. Amanhã tem mais um programa Dona da Noite pra você. Bons sonhos e boa noite.
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0: Meia-noite e sete.

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2: Meia-noite 39.

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3: 1 e 4.

0: gente.
1: Quem gostou mais barulho? Barulho?
0: Aí sim.
1: Israel Rodolfo.

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2: 1:34.

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4: 2 e 1.

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2: 2:29.

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3: 3 horas.

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3: 3:29.

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0: Obrigado. Obrigado.
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6: 3:59.

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0: do Brasil, já estou por cá, é o Fernando Riquetti com toda a sua comitiva para mais um Brasil Caminhoneiro. Simbora nós, que o programa tá só começando, vamos juntos!
1: E vamos falar agora de bons negócios, isso é bom, isso é bom! É porque é o seguinte, turma, existem algumas coisas na vida da gente que às vezes são tão fáceis, é aquilo que a gente costuma dizer aí, ó, melzinho na chupeta. São coisas que estão bem ali na nossa fuça, embaixo do nariz, só que muitas vezes a gente não percebe que aquilo é um bom negócio. A segurança é uma delas. Isso mesmo, gente, segurança viária. Mais do que sair com a certeza de voltar bem aí pro recanto, pro QTH de sossego, segurança, gente, é um baita de um investimento para você. Aí você vai dizer, ah, que esse negócio de investir em segurança é para grandes empresários, grandes frotistas. Nananinaná, gente, isso vale para você também que é estradeiro autônomo. Mas vamos deixar de bate-papo. E já que estamos falando de segurança, hora de acionar ele, nosso querido Francisco Garonce. É contigo, meu irmão.
2: Hoje estamos na região sul do país e o nosso ponto de parada é a cidade de Maringá, no interior do Paraná.
3: Com uma economia diversificada e posicionamento estratégico ligando o sul e o sudeste, ainda tem a vantagem de estar geograficamente ao lado de São Paulo, o estado que produz um terço de todas as riquezas geradas no Brasil. Naturalmente, grandes empresas de transporte rodoviário de cargas estão sediadas nessa região.
0: E o Garonce conversou com a Juliana Franco. A moça é diretora do Conselho de Desenvolvimento de Maringá.
4: Nós temos mais de 150 mil empresas ativas, muitas delas cooperativas, a indústria alimentícia, indústria têxtil, que necessitam desse modal para fazer a distribuição das suas mercadorias para todo o nosso país. As empresas que fazem parte do transporte de cargas rodoviárias fazem parte do nosso hub logístico e são importantes para promover o desenvolvimento econômico da nossa região.
0: Quem também conversou com o Garonce foi o estradeiro Olair Muniz.
2: Qual que você enxerga hoje ser o maior risco para o caminhoneiro?
5: Eu acredito que o maior risco para nós, nossa classe hoje, é a má condição das estradas. Buraco, falta de sinalização.
2: Você hoje, como autônomo, você acha que você conseguiria arcar com as consequências de um sinistro no trânsito envolvendo teu caminhão?
5: Não, hoje em dia é muito difícil a pessoa, dependendo da gravidade do que acontecer, tá se mantendo.
2: Só acha caro investir em segurança viária quem nunca sofreu as consequências e os prejuízos de um sinistro no trânsito. E para entender de que forma a segurança impacta nos negócios, nesse ramo do transporte rodoviário de cargas, nós vamos conversar com um representante de uma empresa que está listada pela Agência Nacional de Transportes Terrestres dentre as 10 maiores frotas de caminhões e carretas no país.
6: Leandro, a gente vê que vocês têm aqui carretas, né? Pelo Brasil praticamente inteiro circulando. E a gente sabe também que o risco faz parte do negócio. Mas existem ações que são tomadas, né, propositivas para que esses riscos sejam controlados e tenha segurança?
7: Ah, sim, com certeza. E são muitas ações. As principais, né, as duas principais para a gente é o controle de velocidade e o controle de jornada desses motoristas, para verificar se realmente durante a condução, se eles estão respeitando os horários estabelecidos pelas leis e também o limite de velocidade das rodovias.
2: E todo o investimento feito com segurança, ele só faz sentido se a pessoa mais importante dessa história for contemplada, que no caso é o caminhoneiro. E esses treinamentos que você tem participado, isso você sente com a sua experiência, que faz diferença?
8: Faz diferença. Sinto, isso aí deixa o motorista mais preparado e mais capacitado para a direção.
2: Você, como profissional, por mais que tenha 25 anos de experiência, cada vez que participa de uma reciclagem dessa, de uma troca de DEF, sai melhor preparado.
8: Sai melhor, com certeza. Sempre tem alguma coisa que venha melhorar mais ainda para você.
2: É isso aí, turma. Investir em segurança, tanto para a grande empresa transportadora quanto para o autônomo, não é uma opção, é uma necessidade. Porque é isso que garante a possibilidade do trabalho pleno e, principalmente, garante a segurança e protege a vida de todos que dividem a estrada. E essa conversa não termina aqui, a gente continua junto nas redes sociais. Porque segurança é aqui com o Garonce.
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11: Roubo de cargas é o tipo de crime que não acontece só no eixo Rio-São Paulo. Infelizmente, está presente em outras regiões do Brasil. No Paraná, por exemplo, um caminhoneiro é assaltado a cada 52 horas. O ponto mais crítico fica na 116, no município de Campina Grande do Sul. Bahia e Pernambuco também apresentam áreas críticas de roubo.
12: E um dos maiores especialistas no assunto roubo de cargas é o inspetor Gonçalves, da Polícia Rodoviária Federal. Ele fala de uma rota muito visada pelas quadrilhas especializadas.
13: Outra grande via que se tem é toda aquela produção de eletrônicos da Zona Franca de Manaus. Ela desce o rio até Belém e aí ela é embarcada em veículos, caminhões. Na chamada Belém-Brasília, desce a reta até Brasília e aí depois desce para os estados do Sudeste, passando pelo Triângulo Mineiro. São cargas eletrônicas, alto valor agregado, normalmente valores acima de 500 mil no veículo. Essa rota é visada por quadrilhas do crime organizado.
12: A melhor carga para entregar no fim da viagem é você em segurança. Então, parceiro, fique atento, planeje sua rota e não facilite a ação dos criminosos.
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0: E agora tem música, Gustavo Lima.

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1: Bom, dirigir à noite, né, motorista? Pode ser até uma boa estratégia para que você otimize o seu frete. Além do tráfego ser bem menos intenso, o período noturno é mais fresquinho, o que significa menos desgaste para você e também para o seu caminhão. Mas para que tudo aconteça bem na tocada, é preciso ter alguns cuidados especiais. Dirigir à noite exige mais atenção, tanto na condução quanto nos detalhes de manutenção do seu veículo. É que a visibilidade é menor e, por isso, todos os equipamentos precisam estar funcionando certinho, adequadamente. Além disso, o período noturno é aquele em que o corpo entende que deveria estar nanando, tá dormindo. Por isso, você precisa inverter a situação, descansar bem durante o dia para conduzir com segurança quando o sol se pôr. O inspetor da Polícia Rodoviária Federal, Rodrigo Abreu, dá algumas dicas para você tocar o cargueiro à noite. Vamos ouvir.
3: Nossa orientação para os motoristas profissionais que dirigem no período noturno e durante as madrugadas é que respeitem a lei do descanso. Quando o corpo der qualquer sinal de cansaço, procure um ponto seguro para parar. Também é importante lembrar os motoristas que respeitem as normas de trânsito, de respeitar a velocidade da via, não realizar ultrapassagens em locais proibidos, não estourar álcool e direção. E também é muito importante o motorista, antes de sair com seu veículo, verificar o sistema de iluminação, o sistema de freios, verificar os pneus se estão em bom estado, para sair com segurança e chegar no local desejado com segurança também.
1: O estradeiro Alcino Bento, de São Caetano do Sul, região do ABC Paulista, fala das dificuldades de dirigir à noite. Vamos ouvi-lo.
4: Tem a dificuldade noturna, que é dos brilhos dos faróis, tem que estar com os faróis bem 100%, porque se tiver com o farol queimado, já é prejudicial, tem que estar bem iluminado. Se você estiver com sono, não dirija, porque é um perigo tremendo. Numa cidadezinha chamada Prata, indo para São Paulo e Minas Gerais, umas 23 horas e 20 minutos, mais ou menos. Eu caí dentro de um buraco na pista que eu quase perdi a direção. Pneu dianteiro explodiu automaticamente pela experiência de vida que nós temos, né, na estrada. Eu desci, procurei sinalizar a pista para que eu possa ser visto de longe, né? Dar o entender ao motorista que está vindo também, ver que tem algo ali, um obstáculo na frente, ele reduzir a velocidade e parar.
1: É isso aí, turma. Olha, a velocidade à noite deve ser menor do que de dia, para minimizar os efeitos da falta de visibilidade e, claro, garantir maior segurança para a sua viagem. Assim, se em uma determinada via a velocidade permitida é de 80 km horários, procure trafegar a no máximo 70 por hora.
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1: E vamos de música!

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3: A dor na coluna é um dos problemas mais comuns entre caminhoneiros e não é por acaso. A própria rotina da estrada favorece esse tipo de dor. Longas horas sentado na mesma posição altera a curvatura natural da coluna e aumenta a pressão nos discos vertebrais, além de outros fatores. O médico ortopedista Clóvis Braga dá algumas dicas para os parceiros da estrada.
4: Coluna protegida é aquela coluna que tem um abdômen forte. É o abdômen rígido que vai proteger a nossa coluna. Que a coluna dele faça um ângulo de 90 graus com o seu quadril, ela esteja toda apoiada e que seus joelhos estejam também em 90 graus. E assim ele vai proteger. Caso, por exemplo, o banco dele esteja muito baixo, ele vai precisar elevar muito os braços para poder dirigir. Isso provoca tensão muscular no ombro e vai sentir dor. Como também ele vai dobrar muito os joelhos. E isso pode provocar dores de tendão, tendinites. Normalmente a gente orienta que o paciente alongue toda a musculatura da coluna antes, durante e depois do seu trabalho. Durante quando? Digamos que toda vez que ele fizer uma viagem, ao sair do seu carro, ele procure alongar sua coluna, seu pescoço, abaixar, levantar, flexionar, para que ele vá prevenindo o aparecimento das dores musculares.
1: Pois é, parceiro, ó, prevenção é o melhor remédio, viu? O estradeiro Ramos, de Cuiabá, no Mato Grosso, já tem 32 anos de estrada e fala dos planos de aposentadoria. E com saúde, vamos ouvir.
5: Eu já tô chegando perto de aposentadoria e vou ter que ir no médico para ter uma vida na terceira idade, bem melhor do que até hoje, né?
1: É isso aí, Ramos, é isso aí, ó. E para encerrar, queria divulgar com vocês uma pesquisa do Hospital das Clínicas ligado à Secretaria de Estado da Saúde de São Paulo. Segundo essa pesquisa, 59% dos caminhoneiros sofrem com problema nas costas. E para cada hora de trabalho, o risco do motorista ter dor lombar aumenta em 7%. E essa média, gente, é bem maior do que a encontrada na população em geral, viu? Então, parceiro, se cuida!
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1: Vamos de música! Zé Neto e Cristiano!
6: Bora!

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3: Bom dia, família Roda, bom dia, um bom dia abençoado na paz de Cristo, que papai do céu abençoe nosso dia hoje e sempre, como ele sempre tem feito. É nós por cá, viu, QRA do Deliro, 099 da casinha, apavorando aqui na cidade da, na cidade de, do 232, viu, Ponce Carvalho, a noite todo dia apavorando na Ponce Carvalho, vai vendo. Bonito não, você é a morte, viu? Mamãe disse. Eu não sei se eu sou, né? Se os outros acham. Mamãe disse que eu era bonito, então pronto.
1: Tá bom. Vou eu? Quem sou eu, do Delírio, pra querer contradizer a tua mãe? Se ela for que você é lindo, bonito, elegante, não é só assim embaixo. Um abraço pra você, meu irmão. Obrigado por esse carinho, obrigado por essa alegria de você estar sempre conosco aqui também. O Paulinho só sacode a cabeça, fala, cê tá doido, Riquete, cê tá doido. Vai, recado da turma chegando, vamos lá.
4: Eita, bom dia, grupão, bom dia, família Rota, pro carro 004, que é Riado Babuíno, viu? Deixando aqui o negócio de Quintê na saudade. E vamos ali em busca da Jeep em Goiânia, viu? Se Deus quiser, eu vou tomar um carregamento, viu? Olha, abandonando aqui a PR-22, viu?
1: Obrigado, viu, Babuino? Bota a cara pra você também. Espero que você consiga fazer o desencho, enche de volta pra voltar pro QTH de sossego, tá bom, Babuino? Obrigado pelo carinho, tamo junto sempre. Manda teu alôzinho, você também. Manda teu recado, manda uma informação estradeira. Conta pra gente qual que é o palco do momento. Conta pra gente o que você tá carregando. Quer mandar um abraço pra patroa, pros filhos, pro patrão, pra sogra? Manda! Manda pra cá que a gente sorte o teu alôzinho. DDD11 São Paulo, 96082-5819. 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
1: A semana tá indo embora e eu também. Muito obrigado a vocês que nos acompanharam todos esses dias. 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Tchau, turma, um ótimo final de semana e até semana que vem.

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2: Bom dia, bom dia, bom dia, bom dia. Alô senhoras, alô senhores. Alô população em geral. Alô galera, a partir de agora tem as emoções do Bom Dia Trabalhador. Para nossa grande imensa região, transmitindo para parte do Paraná, parte do Rio Grande do Sul, nosso querido e amado Velho e Bom Oeste, Santa Catarina. Estamos conectando mais de 50 municípios a partir de agora com as emoções da Rádio Catarinense através do Bom Dia Trabalhador. Para todos os trabalhadores e trabalhadoras dessa madrugada, meu irmão, minha irmã, 17 graus é a temperatura. Rapaz, não, eu tava pensando exatamente isso sobre a temperatura, viu, produção? Estamos aí conectados em pensamentos, né, meu irmão? Nós já começamos com 0 graus, com temperatura negativa, e agora com 16 graus, é brincadeira, né, meu irmão? Por isso que a saúde tem que estar em dia, né? Por isso que as nossas vitaminas têm que estar bem reguladas. Senão não aguenta, viu, produção? Pelo amor de Deus, não aguenta tirão, rapaz. 5 minutos só do Brai 5. Bom dia, bom dia. Seja bem-vindo, tenha um bem-estar junto com a gente. Bom dia, trabalhador. Aquele programa pra gente trocar uma ideia, bater um papo, né? Você vai compartilhar um pouquinho da sua manhã. Os amigos do interior que já estão na labuta há algum tempo, né? Boteando a bicharada, mexendo nas ferramentas que vão servir de mão de obra para o dia de hoje. Já vai relatando pra gente como é que tá o amanhecer de sexta-feira, 17 de julho. Para os amigos que estão na estrada, vai orientando a gente sobre o trânsito, né? Como é que estão as condições da rodovia, se tem carro parado, carro quebrado. Informa a gente aí, viu? Informa a gente aí através do WhatsApp da Rádio Catarinense, do 499-8437-7982. O telefone tá funcionando, hein, produção? Porque ontem eu tive uma leve impressão que ele tava complicada a situação. Só logo no ar aí. Como diz no popular, grampeia ele, bota no ar. Ó, um tá aqui, o outro não, tá liberado, né, produção? Pelo barulho aí da máquina, tá liberado. Então, tá liberado. Através aí do 3551-2410, através do 3551-2411, vai escolher aquela moda pra mandar aquele forte, longo e caloroso. Pera mais um pouquinho de calor, caloroso. Tem coisa que não precisa, né? Não, o cara inventa as coisas que não faz sentido, né? Vamos! Então, os canais de interatividade já estão à sua inteira disposição. Por favor, manda beijo, abraço, sorriso e amasso, porque a partir de agora eu te faço um convite para, na medida do possível, né? Eu não quero arrumar confusão aí na tua casa, com os vizinhos aí no teu prédio, os vizinhos aí na tua rua. Não quero arrumar confusão. Não quero ser esse cara que vai arrumar confusão de madrugada. Mas aumenta o volume! Aumenta aí, meu irmão! Não adianta, tem que acordar cedo, então vamos acordar com alegria, motivação e gratidão a esse dia!

demais. Aí chega a levantar o poeirão, né, produção? Oh, meu Deus do céu. Aquele salão velho antigo. Com assoalho de madeira, hein? Chegava até um balancinho, né? Todo mundo diz, ah, mas salão vai cair. Esse salão vai cair. E não caía, rapaz. Como é que pode, meu Deus do céu? É só pra instigar, galera. Bom dia! Vai, vai! Tana, tana. Credo! Aí a tiazada loqueava. Nossa, quem tava lá no estacionamento entrava moendo no salão.

0: já dançou, essa que eu sei. Não faz assim que eu sei. Eu tô sabendo. Vamos que tá na hora, turma. 16 graus. 5 e 4 na madruga. Ah, já vamos atender a galera que tá aí, né? Pelo amor de Deus. Vamos lá, produção.
1: Bom dia, meu amigo Micha.
0: E tudo aí?
1: Certo? Gessé da Jaçaba Radiadores por cá.
0: Como é que tá, meu irmão?
1: Passando aí pra desejar a todos uma ótima sexta-feira abençoada, hein?
0: Tá bem, hein?
1: Um abraço aí pra galerinha do GTP aí, todos aí, beleza? Especial pra ti, meu amigão.
0: Ô, meu gurizinho.
1: Toca uma moda aí.
0: Já
1: aquela bem gaúcha aí, beleza? E chama na buzina que sextou.
0: E não adianta, né, meu irmão? Não adianta, e não adianta.
1: Nós mesmo por cá, Micha, aí, ó.
0: Ó.
1: O baita no colo aí, o bicho acorda cedo, e tu tá, ó, toda poderosa catarinense.
0: Aí sim, tá, né, meu irmão?
1: Aí na
0: chama na buzina. É, numa mão a xícara e no outro o pequeno, né? Alô, dona Aline. Alô, Ricardinho. Chama na buzina, hein, produção? De novo, meu filho. Não poupa na buzina, cê, ninguém cobra. Quem mais tá curtindo a Catarina?
2: Bom dia, meu amigo Micha, tudo certo? Estamos acelerando o porcadeiro em busca da videira, fazer o carregamento aí positivo.
0: Sossegado, né, mano?
2: Um dá um abraço aí pro Paulinho, João das Massas, pro João Antônio, que progurizado tá escutando experiência cedo aí.
0: Valeu,
2: bota o porcadeiro, atropiando lembranças aí. Abraço, meu amigo.
0: Vocês viram, eu tava preocupado com o Paulinho, né? Eu tava preocupado. Esse tempo encontrei ele no mercado, ele me explicou a situação. Aí tinha voltado ao normal, daí eu fiquei preocupado com ele, sumiu de novo. Aí eu encontrei ele na rua, mas rapaz do céu, voando baixo. Voando baixo mesmo, né, meu irmão? Nossa senhora. Só escutava apenas a zaiada nova, assim. Uma vez eu e o falecido Patrick saímos na pista assim, né? Ele entrou numa curva, meu parceiro. Eu só escutei os pneus. Acontece, né, meu irmão? Acontece. Sexta-feira, o cara louco pra chegar em casa. Acontece, meu irmão.
3: Bom dia, Micha.
0: Bom dia.
3: Reza, então, que tal? Enfim, ela chegou essa semana, então.
0: Aí, né, bebê?
3: Ela chegou devagarinho, chegou quente, homem do céu.
0: Aí sim.
3: Mas que tal a temperatura, então?
0: Não... Tá gostoso,
3: corpo,
0: né?
3: Que luta, né?
0: Tá gostoso,
3: corpo,
0: meu irmão.
3: Velho que esperneia.
0: Ah, não adianta.
3: É, hoje é sextou, então. Toca pra nós aí uma música daquelas aí. Pra chacoalhar o esqueleto. Aquelas antigas. Hoje é sexta, pode, né?
0: Ah, eu já larguei uma.
3: Tava lembrando aí.
0: Nem que o Nelson.
3: Essa casada mais nova não sabe o que era a emoção, né, do tio, quando ia nos bailes das antigas. Esperar tocar uma música lenta, né?
0: Isso.
3: Não podia perder uma corrida, né? Porque senão já era, né? Estava de olho em alguém, já tinha dançado de verdade.
0: Aí sim, né?
3: Beleza, meu querido?
0: Valeu,
3: grande abraço aí. Ótima sexta-feira aí.
0: Pelo amor de Deus. Um abraço, querido.
3: Ah, só não vou buzinar agora porque eu tô passando aqui em frente à polícia rodoviária, né?
0: Ah, não, mas daí.
3: Aí vai ficar meio ruim o negócio. Beleza? Grande abraço.
0: Mas eles estão ouvindo a gente também, eles vão entender, né? Calma aí com a bailarina, né, meu irmão? Calma. A bailarina, quando guarda, aplica multa, né? Sabe que eu tava lembrando agora, tocou essa música do Mamba Maria? Uma vez nós fizemos um bailão. Ah, que a gente já se aventurou um pouquinho de tudo nessa vida, né? Não, que dava um trocadinho, nós tava indo. E aí fizemos mais um baita de um baile, meu irmão. No tempo que se vendia cerveja de garrafa, sabe? Aí você segura a cerveja pelo gargalo, assim. O Bolinha, Dani deve saber. Eles são desse tempo, né? Agora o Arthur não deve saber o que eu tô falando. Mas pena que essa piazada não vai pegar essa época aí. Mas segurava pelo gargalo a garrafa e em cima você segurava o copo e saía, né? Mais um bailão derramando pelas beiradas de gente, né? E aí, de repente, meu amigo. Mas o... Pista lotada, galera faceira, e de repente começou o entrevero. Ah, empurra daqui, e o músico pedia segurança. O segurança já estava envolvido numa outra intercorrência. E era lá fora o bicho pegando, jogando pedra. De repente, meu irmão, aquilo começou a voar a garrafa. Só escutava assim, as garrafas, mano. Aí terminou as garrafas, foi pras cadeiras. Aí quando eu olhei em cima do palco, os caras da banda brigando um com o outro. Aí o vocalista, eu não vou falar o nome da banda que... Aí o vocalista assim, e aí, que tal a gente parar de brigar entre nós e começar a

E aí, Bogi? Aqui quem fala é o primo. Um abraço, Bolinho, tá aí lá no litoral, Bolinho, tá aí. Valeu, Bolinho!

Gaúcho da Fronteira. Alô, Rosemiro de Catanduvas, curtindo a Rádio Catarinense. Tudo bem, meu irmão? Tá pedindo aí o Surungo do Campo Fundo, do Oswaldir e Carlos Magrão. Oferecendo pro Carlinhos, pro Frigideira, pro Ney, pro Ed. Pessoal da mecânica do Ed, bom dia. Alô, Rodrigo de Oliveira. Tudo bem, meu irmão? Bom dia. Cachorrinho, tá na sintonia, cachorrinho? Aquele forte, longo e caloroso abraço. Sextou de uma maneira espetacular. Agora tem uma melodia maravilhosa pra gente ouvir, que através aí do ouvinte a gente compartilha com toda a imensa audiência, viu, produção? É, rapaz. Nosso grande amigo aí da UGC, né? Da Joaçaba Radiadores. Aliás, queremos aí Joaçaba Radiadores num Bom Dia Trabalhador, né? Fazendo parte aí desse timaço que já tem Campo e Lavoura, já tem Água Azul, Poços Artesianos, já tem Caçador, já tem aí Erva Mate Barbacoa. Queremos a galera dos radiadores de Joaçaba. Ele tá mandando com todo amor, com todo carinho pra Aline. Ah, o Bolinha acertou na moda, né? Bolinha acertou na moda. Pra sua companheira de vida, Dani. Até pra Turzinho, né? Linda melodia, produção. É o Tcheguri. Ai, tá moda, rapaz. Dá volume aí, produção, dá volume. Pra mim também, aumenta aqui no...

casa, né? Hã? Na verdade, meu Deus do céu. E você faz mais de 30 anos que fez sucesso essa moda aí. Do jeito. Com toda absoluta certeza, né? Tchê, guri! Guria!

Podia acordar o Nelson Paulo agora, né? Vamos acordar o Nelson Paulo, produção. Ele não curte muito, ele já me chamou a atenção várias vezes sobre isso, mas a gente não se aguenta, né, produção? Nós não nos aguentamos. Não, abre aquela janela lá que dá bem retinho na casa dele, lá em cima, no meio da montanha. Atenção, galera, é pra ir lá, se pegar um rumo errado, vai, tira até a trilha pra galera ouvir bem. Lá em cima. Chama na buzina agora. Vamos, Nelson Paulo. Acordar, meu irmão, pelo amor de Deus. Que é isso, rapaz? Ah, já tá acordado. Achou brabo, né? O que é essa hora aí? Duvido. 5:18, galera. Não vai perder o horário, né, turma? Pelo amor de Deus, tem compromisso aí? Vai atento, né? Vai atento. São 5:18, a temperatura bate na casa dos 16 graus, Avenida 15 de Novembro. Alô, turma de Fraiburgo. Cachorrinho já tá apavorando, né? Valeu, Osmir, obrigado pela companhia, meu irmão, bom dia. Alô, Kleber, tudo bem, Kleber? Ele, a dona Marisa, os filhos William, Wesley e a Bruna. Estão pedindo Tonique Tinoco e o baile na serra. Fala, bicha, tudo bem, bicho velho? Aqui é o Barba, estamos na escuta da melhor. Mano, a Pérola, alma serrana. Só pra curtir, viu, bicha? Vem quente, senão a piazada vai ficar pra não ficar pra nós essa faca aí, viu? Tá tranquilo, meu irmão. Ele quebra a costela de duas voltas e meia. Um dia lindo! Oswaldir e Carlos Magrão. Pra galera em Catanduvas. Tomando um gostoso, saboroso mate. Sim,

0: O Sorongo no Campo Fundo. É desse tranco velho bem missioneiro, né? Alô, bairro Monte Belo. Alô, bairro Boa Vista. O Nelson Paulo, que era o objetivo, a gente não acordou. Mas os outros aí, o Gê acabou de ligar. Ô, bicha, o pessoal lá em casa ligou que estourou um foguete, aí é tu, né? Eu avisei, não, não é... Não é nada, é o Misha soltando foguete aí na Rádio Catarinense. Valeu, Jean. Um abraço, Jean. Tá mandando um forte, longo e caloroso abraço pra gurizada do Alto Posto Joaçaba. Pro tio Dai, pra toda aquela galera ali do Alto Posto Joaçaba. Um abraço, viu, meu irmão? Tudo de bom. Se não, tava cortando a ligação, né? Mas BM Joaçaba, né? Tá embicada, direcionada a Chapeco. O Chapeco. Ai, bonito ontem. Você vê que as pessoas, né? As pessoas se entregam. Quando eu cheguei pra abastecer a Combosa no posto, aí já veio o frentista. O frentista conversando com você. Não, isso aí faz às 5 da manhã. Isso aí você vai lá na Rádio Catarinense, o programa bom, quando eu trabalhava na outra empresa lá, eu não escutava direto. Aí, papo vai, papo vem, foi lá, paguei minha continha, daí na hora de embarcar na Kombi de ir embora. Não, mas deixa eu te contar, eu trabalhei um tempo na rádio líder de operador. Trabalhei um tempo, mas eu vou te contar, na Catarinense não entra qualquer um lá. Mas uma vez era difícil. Não, hoje em dia tá entrando. Hoje em dia na Catarinense tá fechando qualquer um. Aí eu dei uma olhada e disse, ah, não, mas é difícil, né, cara? Tem que ter um monte de coisa que você precisa atingir pra trabalhar, né, mano? Tem que ter um monte de conhecimento. Daí ele disse, não, mas não tô falando que, nossa, tá louco, pelo amor de Deus, né, Michão? Não tô falando que tu não é bom e, né, não me entenda. Não, cara, tá tudo tranquilo. Ai, Jesus, 5:25. Rasga a sanfona, meu irmão. Um forte, longo e caloroso abraço pra você ligado na Rádio Catarinense. Que o dia seja lindo, que a manhã seja gostosa, né? Que a sexta-feira seja de prosperidade. Que os próximos dias aí da tua vida sejam todos eles, mas sem sombra de dúvida, todos eles de muita harmonia, de muito amor, né? De cumplicidade. É o que a gente precisa, né, produção? Um pouquinho mais de empatia, de risada, de bom humor, de positividade, né, meu irmão? É o que a gente precisa. Porque do resto eu já tô bom. 5:25. Tá tomando seu chimarrão? Eu espero, aguardo, que dentro da sua cuia seja erva mate e barbacoa, viu, meu irmão?
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0: botam um sertanejo pra mim aí. Manda pro Tiburcio.
1: Tá bom, Tiburcio, já vou te mandar, meu irmão. 5h25! Cadê, produção? Tô sentindo falta. E o galo? Dá uma cutucada no galo aí. E a mimosa? Como é que chama a mimosa na hora de chamar ela aí pra estrebaria, hã?

0: Tabuco Capira.
1: Tá bom, Tiburcio, eu já vou te atender. Calma, rapaz. Mas pelo amor de Deus. Não, é que... Não, eu acho que tem espaço na mesa ainda, né? Deixa eu dar essa ideia pro Eduardo. Ô, Eduardo, tem espaço na mesa aqui. Dá pra instalar mais uns 4 telefones ainda, né? Esses 3 não estão funcionando. Não, tá tocando os 3 ao mesmo tempo. Eu nunca vi. Tem mais, dá pra botar mais 4 telefones pra tocar os 8 numa pancada só, né? Pelo amor de Deus. Peraí, piazada, eu já vou atender vocês. Calma. Ah, gurizada, fica fora, né? Pelo amor dos meus filhinhos. Tem áudio aí, produção? Libera o áudio, meu filho.
2: Bom dia, Michel. Só de boa.
1: Bom dia, meu irmão.
2: E aí, Michel, queria pedir uma música Fundo da Grota com o Baitaca.
1: Ah, bicho, velho.
2: Você tocava pra mim? Tá tudo tão na escuta, viu?
1: Deixar comigo, meu irmão.
2: E ela chora, viu, pessoal? Beleza?
1: Valeu, meu irmão.
2: Chora, viu? Beleza?
1: Um abraço, querido. Tudo de bom, Cidinho. Fica na boa, fica na paz. Você sabe, né? Fica na catarinense, meu irmão.
0: Ô, bicho, você é bujujuado demais, hein? Toca música pra nós, para de falar essa conversa piada aí, ui.
1: Mas tem que conversar com o povo aí, Tiburcio, pelo amor de Deus.
0: Atende só todo mundo aí, a mesma pessoa.
1: Não,
0: toda
1: senhor.
0: Hora os outros ligando aí.
1: Não, senhor, não faz assim.
0: Eu tenho que atender
1: eu tô atendendo, tô falando com você.
0: Eu tô ligando aqui, falando no microfone com você.
1: Ah, mas pelo amor de Deus, tá louco.
0: Tá muito capira.
1: Tá bom. Bota a música caipira aí que dá uma acalmada. Ah, Jesus amado, né?

Barbaridade, mas aí entrou água na buzina, né? Mas daí não adianta, aí não adianta. O 984-37-7982, a galera que tá ouvindo a gente pelo sítio, né? Pelos interiores da nossa região. Nosso bom dia, um dia maravilhoso. Já vai reportando pra nós como está o amanhecer aí, né? Como é que tá a galera? Como é que tá a comunidade? O pessoal que tá no trecho vai falando pra gente da rodovia, das condições do trânsito, né? Dos possíveis veículos quebrados que podem atrapalhar a movimentação. Deixa no ar bem alto, né? O Samuel Gomes tá ouvindo a Rádio Catarinense, né, Samuca? Obrigado pela companhia, bom dia. Aquele forte, longo e caloroso abraço, sensacional demais. Dá tempo de mais uma, né? Alva Serrana, Pérola. Valeu, Barbá. Um abraço, meu queridão. Fica na boa, meu querido. Bom dia, bom dia.

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0: Paraibão. Vamos. Bom dia, bom dia, bom dia. Tá de bobeira por aí? Hã? Como é que você tá? Final de semana tá batendo na porta, né, meu queridão? Tá na hora de curtir as emoções desse dia, turma. Ó, oh, o que que rodou aí? Hã? Ô, trem! Tá falando do final de semana que tá batendo na nossa porta pra gente viver as emoções que já estão programadas pra nós, né, produção? Programadas pra cada uma, pra cada um de nós, pra viver no ar e bem alto. Fica à vontade, fica à vontade. Tá mais do que liberado, tá à sua inteira disposição. O 984377982. Fala comigo, bebê!
1: E aí, Micha, bom dia, bom dia.
0: Bom dia.
1: Vamos pegar.
0: Vamos.
1: Tá na hora, vamos pro Eito.
0: Aí sim, né, meu irmão?
1: Abençoado pra ti, teus seguidores, teu secretário.
0: Que azada, velha, tá
1: cheia. Deus é mais, tamo junto, Micha.
0: Amém, meu irmão.
1: Aquele estrucão.
0: Um abraço. Bem. Fica na boa, né, meu querido? Fica na paz. Fica na Rádio Catarinense, meu irmão. Tudo de bom, tudo de bem. Tudo de bem, bem bom. Você pode pedir a sua também, né? Vamos encaixando aí na medida do possível, através aí do 3551-2410 ou 3551-2411, até também no WhatsApp. O WhatsApp é o 499-8437-7982, anotou? 98437-7982, meu irmão. E trem bom demais. Vale aquela máxima, você precisa ser os nossos olhos aí na rua, né? Não conseguimos estar em todo lugar ao mesmo tempo, então seja os nossos olhos aí na rua, que nós somos a sua voz aqui na Rádio Catarinense, meu irmão. Amanhecendo o dia na Rádio Catarinense, aí é maravilhoso, aí é maravilhoso. Um abraço pra galera que já tá botando o pezinho na estrada e curtindo a manhã espetacular do Rádio Brasileiro. Alô, Kleber Todescato. Toda a família, bom dia, bom dia. Tá na hora, meu irmão, vamos.

0: bebê. Não dá pra faltar o Tonique de novo. Agora deu pra compreender, viu, Jean? Não, o homem é incrível. 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Aliás, fala pro pessoal aí, ô Jean. Fala pra galera aí, pra vir pro timaço da Rádio Catarinense também, né? Não precisa ser especificamente aí no Bom Dia Trabalhador. Se vier, a gente agradece muito, né? Mas tá feito o convite. Ele tá mandando um forte, longo e caloroso abraço pro V3, pro Rafa, pro Tio Dai. A pesada aqui tá cedo na peleia. Bom dia, bom dia. Ah, mas tem um caminhão de gente pra nós atender, né, produção?
1: Você tá doido?
0: Ô, bicha, já estamos aí, rapaz, na peleia, ouvindo a Rádio Catarinense. Pessoal da linha Grafunda te ouvindo, viu, bicha? Chega a fazer eco no interior de Luzer, na Rádio Catarinense. Ah, mas é impossível, o cara se dedica tanto e não tem um tchatino ouvindo o cara, né? Ah, mas é impossível daí, né, produção? Não, mas daí não, né, bebê?
2: Dia, bicha, eu.
0: Bom dia.
2: Bom dia.
0: E aí, meu irmão?
2: Sextou, né? Vamos dar uma pegada.
0: Sextou bonito,
2: mano. Manda uma música pra nós aí.
0: Mando.
2: Velho casarão aí.
0: Ah, tamo, rapaz.
2: Curtindo a Rádio Catarinense. Já desde as 5 horas da manhã.
0: Valeu, meu irmão. Fica na boa, viu, Nego Azeite? O Nego Azeite fica na paz. Você fica na Catarinense. Já já eu te mando, velho casarão. Segura, né, bebê? Segura.
3: Bom dia, meu amigo Michael.
0: Ô, meu guri.
3: Tudo certo? Bom Boa. Final de semana. Estamos desejando eu e minha esposa.
0: Amém, meu irmão.
3: Quero mandar a programação para Simone Mazzarino.
0: Aham.
3: A Dayanda Fonseca, mãe dela. Meu primo Américo Chaves e a família lá da Estação Luzerna.
0: Valeu,
3: da Morada amigo. Do Sol. As amigas da Selma de Luzerna. Aqui é a Dona Marisa, a Andressa. A família do Cláudio Araújo, minha esposa Natália, meu irmão João, minha cunhada Iraci, lá de Serra Alta, e a família do seu Celso Milano, a dona Natalina, a senhora Linda, são meus primos lá da Vila Pedrina.
0: Valeu, meu mano velho.
3: O Kevin, a Marisa e os filhos dele.
0: Tá feito o brinco,
3: né, todos meus velho? Amigos do bairro Nosso Vale Aparecido, tá bom? E a música é a antiga carta da namorada do Lourenço Lourival.
0: Boa, meu
3: Você
0: irmão.
3: Não pode ser qualquer uma outra aí. Agradeço por ter
0: dito. Tá combinado, meu querido. Bom dia, bom dia, bom dia. Continua com a gente, né? Fica aí na boa. Fica aí chimarreando, ouvindo a Rádio Catarinense. Até da hora, né? Até da hora. 15 faltam para as 6. Fala, Misha, manda para o amigo Mendes em Água Doce, a rancheira do tio Chico. Um abraço para o Delosmar da Cruz. A galera de Água Doce em peso também no Bom Dia Trabalhador. Ô, maravilha!
4: Bom dia, meu amigo Michel.
0: Bom dia, meu irmão.
4: É o Kiko da Estação Luzerna, tudo certo?
0: Como é que tá, amigão? Bebê?
4: Sextou. Só a gratidão, querido dos outros, só a gratidão, né, meu amigo Michel?
0: Amém.
4: Tamo aí, chegamos ontem de viagem aí, domingo, nós dessas moramos sentido ao litoral com 113, velho, ali, enchendo as turbinas, que nem dos outros aí. Boa. Uma boa sexta-feira pra ti, todos os ouvintes da Rádio Catarinense aí, todas as famílias abençoadas, todos os motora. Que Deus e Nossa Senhora e São Cristóvão abençoe a cada um. Um abraço do fundo do coração e tudo de bom,
0: meu
4: amigo.
0: Amém, meu irmão. Com Deus sempre. Bom dia. Mano Lima. E a rancheira do tio Chico.

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4: Um ótimo dia pra gente, uma boa madruga. 10 faltam para as 6. Vamos pagando o nosso saldinho aqui, produção. Estamos devendo música pra mó, pra piazada, pra gurizada medonha. Turma tá pedindo porca véia, castração, apialo desse jeito. 17 graus, bom dia.

0: Uma ótima manhã, uma boa madrugada pra gente. Obrigado pela sintonia, um forte, longo e caloroso abraço. Fica na boa, fica na paz, fica na Rádio Catarinense, no ar e bem alto, bebê. Tem que chamar, não adianta. Dá uma cutucada no garnizezinho aí, por favor. Aí, produção. Vamos. Um dia lindo. Bom, Mimosa. Tá na hora, viu, Mimosa? Eu sei, é complicado, né? Você tava descansando. Mas tem que ir, viu, filha? Não adianta e não adianta.
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Fumade. Cosmonarcas, pra galera que tá tomando aquele chimarrão gostoso, nesse comecinho de dia, no finalzinho da madrugada, 6 em ponto, bom dia.

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4: Obrigado pela companhia, um ótimo dia pra gente, uma manhã gostosa. São 6:02. Para as pessoas que estão preparando o seu cafezinho, preparando, pondo a mesa, né? Maravilha esses momentos. A gente consegue parar e fazer uma refeição junto com a família, né? Que o dia seja lindo, né? Que amanhã seja gostoso, o final de semana te reserve bons momentos. E que você possa ter sabedoria para saber lidar com todas as adversidades que a vida vai jogando na sua frente, vai proporcionando para você. Tudo para o nosso aprendizado, tudo para manter a gente afiado nessa nada mole vida da gente. Às 6:04 é mais uma linda história para você guardar aí no fundo do seu coração. Bom dia.

segredos guardados do executivo de uma grande empresa foi encontrado no dia seguinte nota. Quem é você que chegou tão de mansinho e conquistou meu coração de forma absoluta? Lembro que quando você desanunciar, encheu de ansiedade o coração da sua mãe e me acenou com um doce encantamento de ser pai. Aguardei sua chegada. Noites mal dormidas, sua mãe tentando acomodar a barriga de uma forma, de outra, enquanto você crescia dentro dela. Afinal, você chegou, era tão pequena, tão miúda, e no primeiro momento eu tinha até medo de te machucar. Segurava você em meus braços, minhas mãos pareciam tão desajeitadas, grandes, para segurar algo tão valioso, tão delicado. Os dias seguintes fui descobrindo a sua fortaleza. Enquanto você se entregava aos meus cuidados tão frágil, tão de repente fui me sentindo um gigante. Uma enorme responsabilidade, responder pela vida de um ser pequeno, que confiava totalmente em mim. Um ser que dormia no meu colo, se aqueitava no meu peito, quando aconchegava juntinho de mim. Ah, que momentos! Uma criatura que ficava me olhando, emitindo sons que ninguém entendia, enquanto eu ali, trabalhando. Depois fui descobrindo a maravilhosa potencialidade que habitava em você. Na medida que você foi crescendo, os meses passando, você foi se revelando. Recordo interesse pelos livros. Claro, de início, o que você mais adorava era o som das páginas rasgando. E que belo estrago você fez em alguns exemplares, né? Aos poucos fomos entendendo. Você foi compreendendo que devia respeitar certos espaços e certas coisas. Que podia ter acesso aos livros, revistas, CDs. Usufruir tudo e sem estragar nada. Quando menos esperava, lá estava você. Na frente do computador, imitando os meus gestos, tentando digitar tão rápido quanto eu, manuseando o mouse, clicando tudo ali, vitoriosa, retirando da impressora a folha e reproduzindo o bicho colorido que você escolhera na página aberta na internet. Depois veio a escola. Cada dia que você retornava com uma musiquinha, um versinho, uma dobradura, algo que você aprendeu, que você fez, que você criou. Cada dia você foi me conquistando. Hoje eu sei que Deus mandou você na minha vida para transformar a minha intimidade. De um homem de negócios, de uma empresa sério, sempre sério, uma postura impecável, eu tornei-me um garoto de novo. Que se ajoelha no chão só para que eu seja o seu cavalinho de estimação, andando pela casa com você nas costas. Do ser quase indiferente, que não conseguia demonstrar carinho, você me transformou num homem que retribui a doçura de um beijo com o outro. E isto fez com que eu também voltasse para sua mamãe. E também para minha própria mãe. Elas também conseguiram demonstrar tanto amor. Você me desperta pela manhã com seu canto, com a sua voz, enquanto saltita pela casa, mantém alegre todas as horas. Retorno do meu trabalho, muitas vezes cansado, só que em poucos minutos eu recomponho ante a sua presença, que me salta nos ombros e quase me sufoca com seu abraço, dizendo que já estava com saudade e contando as mil coisas que você fez durante o seu dia. Olho nos olhos, sentindo um afeto profundo jorrar na minha alma. Mergulho na limpidez do seu olhar, ante tanto quanto recebo você, e me pergunto: quem é você, minha filha? Quem é você, dádiva de Deus, que veio me transformar em um ser melhor, em um ser humano melhor? E o que mais importante no mundo não é o que se tem, o que se compra, o cargo que se ocupa ou a função que estamos. O mais importante de tudo isso é amar com todas as forças. Amar e amar.
Um bom dia pra você. Uma ótima manhã. Um dia lindo.

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0: Como é que tá lá fora? Tá fresquinho? Tá bom?
1: Tá bom.
0: Tá gostoso? Aí sim, hein, Junico? Bom dia, 6h15. Ah, não, não adianta, tem que girar o WhatsApp. Agora é hora de girar o WhatsApp, viu, produção? Segura a mão aí, bebê.
2: Bom dia, Misha. Bom
0: Oi,
2: dia.
0: Guria. Bom dia.
2: Ah, toca aquela música Lobisomem do Alvoredo.
0: Aí, filha.
2: E quero oferecer pra Mari, pra Dani, pra Sônia e pra Isadora do Posto Centro 2.
0: Valeu, gurias. Um abraço, galera. Valeu, Beth. Tudo de bom. Alô, Jaime. Toma daquele bate gostoso, né, Jaime? Um forte, longo e caloroso abraço. Que escuridão aí, Luzerna, homem. Um abraço, Vila Kennedy. Alô, Jaime Moreira. Obrigado pela companhia, meu irmão. A galera, alô, Tere, João Pires. Ouvindo a Rádio Catarinense, né? Ô, Misha, faz começar o dia da gente em alto astral. Em alto astral. Manda Chico Mineiro, a Isabel. Alô, Isabel. Um abraço, Isabel. Fica na boa, fica na paz. Fica na Catarinense, viu, Isabel? Já já tem o Chico Mineiro aqui na Rádio Catarinense, né, filha? É, rapaz. Tem as cartas aí do Lourenço Lorival pra tocar também. Tem muita moda pendurada, meu Deus do céu. Não, mas até aqui eu tô devendo, né? Eu devo na praça, devo em... Meu Deus do céu. Olha... Nossa Senhora.
3: Bom dia, Misha. Tudo dia. Certo, meu gurinho?
0: Tudo.
3: E aí, tudo tranquilo? Temos pra banda de Catanduvas.
0: Ô, turma.
3: Tomando aquele chimarão.
0: Boa.
3: Seguindo viagem até 13 Tilhas.
0: Na boa, né, meu irmão?
3: Manda aquela... O Barbeiro. Beleza?
0: Beleza.
3: Tudo de bom. Bom final de semana, meu irmão.
0: Valeu, meu queridão. Chefe. Um abraço, meu irmão. Fica na boa, fica na paz. E fica na Catarinense, vai, bebê. 984377982, produção. Qual é que tá na vez aí? Dá o play, meu filho. Me ajuda aí, bebê. Ah, é o Chico Mineiro.

0: Henrique Tinoco, Chitão e Chororó. Nessa mistura gostosa do Bom Dia Trabalhador, tá na hora, bebê, tá na hora. Ah, se o Nelson Paulo não acordou antes. O bairro Boa Vista, Monte Belo. É só lá pro Nelson Paulo. Só lá em cima do ranchinho do Nelson Paulo. Agora ele tá acordado, só pode, produção. Mira bem certinho, vai! Bom dia, meu patrão!
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0: Maravilhosa companhia, na sintonia sempre da Catarinense. Ih, rapaz, tô devendo moda, agora começa a pagar, a saudar, né? Alô, Vini! Um abraço, Vini, tá ligado na Rádio Catarinense, meu irmão. Ele pediu Tropeando Lembranças. Vai, Tarson. Bom dia.

0: Ô, porca véia! Tropeando lembranças na Catarinense.
1: Bom dia, Micha. Tamo aí de novo aí.
0: E aí, meu irmão?
1: Mandei cedo a música pro Paulinho, irmão das massas ali. Não escutou que tava dormindo, mano. Veja bem.
0: Não me ajuda, né?
1: Vou mandar um abraço de novo pra ele e pro João aí. Positivo.
0: Pose, meu irmão.
1: Toque aquela do porca véia, tropeando lembranças pra nós escutar aí.
0: Já foi, meu maninho. Ficou no ar e bem alta moda. Um abraço, queridão. Fica na boa, fica na paz. Você fica na Catarinense, né? Fica aí, fica aí. Você tá doido, mano, velho?
2: Bom dia, bom dia, bom dia, meu amigo.
0: Oi, oi, oi.
2: Certo comigo, cestou,
0: né? Bonito, né, bebê?
2: E já aproveitando o embalo aí, convidar um amigo pro pagode amanhã.
0: Vai
2: festa
0: ter?
2: Junina com pagode lá em cima no barracão da Acadêmica.
0: Vamos
2: lá tomar uma, né, Micha?
0: Eu tô dentro, né,
2: sei
0: meu irmão?
2: Se o amigo não bebe, mas a gente faz um cafezinho pra nós, né, meu amigo?
0: Aí sim, né? O Marco Velho já sabe, rapaz. É uma dele, uma minha, uma dele, uma minha. Ah, e o Zeca que não se atravessa no nosso café. Valeu, Marco Velho. Com toda absoluta certeza, amanhã todos os caminhos levam a Acadêmicos Grande Vale. Vamos, Jucimar. Ô, Assis, vamos. Leva a Cris, o ele, junto aí, pra dar uma risada lá com nós, meu irmão. Ô, bicha, bom dia. Será que chove? Aqui tá uma escuridão só, viu? Você tá doido, hein, ô, Assis? Vem chuva aí, já a gente libera a previsão do
3: bom
0: tempo.
3: Bom dia, meu amigo. Remarilei de Lebone, do Jardim da Tortência. Estou escutando o seu programa. Pode mandar a próxima música, estou tomando chimarrão.
0: Coisa boa.
4: Bom dia, Micha.
0: Ô, meu irmão. E aí, mortadela?
4: Uma moda bem boa pra toda a galera do Morton Beer.
0: Aí, bebê.
4: Que é o par do mortadela. E pra toda a galera. Tá, obrigado.
0: Bom dia,
4: tamo
0: bom dia.
4: Que nem o Tais Mania. Vai dar o Val, vai dar o Val. Pra minha esposa aí, especial. E pra você aí da rádio também.
0: Valeu, mano, velho. Um abraço, tio. Outra e bom demais. Seja bem-vindo sempre, né, meu irmão? Sempre é bom ter você na companhia da Rádio Catarinense nesse bom dia maravilhoso. Libera mais um áudio aí, produção. Libera mais um áudio. Libera.
5: Bom dia, bom dia, bom dia.
0: Bom dia. Nobre,
5: bom dia a todos que estão acompanhando o seu maravilhoso programa.
0: Como é que tá, meu irmão?
5: Marco Campos Novos, passando pela região.
0: WhatsApp, bicho velho.
5: Como diz... focado na missão.
0: Aí sim, né, bebê?
5: Passando aí pra desejar, então, um bom final de semana. Fiquem com Deus.
0: Amém.
5: Que Deus possa nos abençoar e proteger também nas estradas. Pra isso assim, tudo, sim. Tem que ter um alerta de vez em quando. Então, puxa a buzina, meu amigo.
0: Valeu, meu irmão. Valeu. Chama, bebê. Chama. Tem que chamar a buzina. Não adianta e não adianta.

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4: Confere com a gente 6h32. Vamos ter aí uma sexta-feira de sol, de temperatura amena, né? 27 graus de máxima, a mínima tá entre a casa aí dos 13, 15 graus. O final de semana será assim, viu, produção? Sábado e domingo, máximas de 28, mínimas de 19. A segunda-feira terá máximas de 27, máximas de 27, mínimas de 17. A terça-feira o bicho pega, chuva ao decorrer do dia, pancadas de manhã, tarde e noite. 11 milímetros de chuva previstos para a próxima terça-feira. A quarta-feira, dia 22, chove forte na manhã. Terá uma abertura de sol entre a tarde, mas a chuva logo retorna com muita força. 50 milímetros de chuva são previstos para a quarta-feira, dia 22. A quinta-feira também tem previsão de chuva. Tempo severo, chuva forte, trovoada na manhã, tarde e noite. 43 milímetros no valor acumulado na próxima quinta-feira, dia 23. Na próxima sexta-feira tem previsto 5 milímetros de chuva ao decorrer do dia. O sábado que vem é previsto 70 milímetros. Chove forte na manhã, chove forte à tarde e à noite. Imagina 70 milímetros. E o domingo também tem chuva no valor acumulado com 5 milímetros de chuva no domingo. 6h34 da madruga. Ótimo dia pra gente. Uma boa madrugada pra você. Bom início de sexta-feira. Alô, Gabinão, sempre ligado com a gente, né, meu irmão? Pra ti, pra toda a galera. Tá pedindo, mateando e pitando com os monarcas. Valeu, valeu, valeu, Gabinão.
5: Bom dia, aqui é a Sônia.
4: Oi, Sônia. Tudo bem, Sônia? Manda
5: nós a velha moradia.
4: Hã?
5: É com o Daniel, o Tião Garibadinho.
4: Tá bom, filha.
5: Sabe lá, curti. Pra você da rádio.
4: Ô, Sônia, obrigado, viu, guria? Bom dia, bom dia.
6: Bom dia, Michael.
4: Bom dia.
6: Buda de Micaré.
4: E aí, tio Buda?
6: Carona, hein? E mandar um abraço lá pro nosso amigo Mortandela, sobreviveu a crise aí.
4: Pois
6: não
4: é.
6: Não foi pra fita. Beleza? Pra todo o povão de Santa Catarina, Brasil aí, pro frequentadores do Budas Bar. Tchau, um abraço.
4: Valeu, Buda. É um modelo bem peculiar, né, o Buda? Barbaridade.
7: Bom dia, Michel. Josias do Claradélia.
4: Ô, meu irmão.
7: Podia rodar os Monarca, o vento.
4: Boa, mano, velho. Bom dia, bom dia.
8: Bom dia, abraço aí, Michel. Ô. Aqui é Luiz Alberto Conce.
4: Tudo bem, meu irmão?
8: Aí o de casa pra nós ouvir aí. Direço lá pro Tito, lá o lago, lá do Santa Helena.
4: Boa.
8: Pra demais coelho. O João Alaquia, o GCL Radiador e Joaçaba. Cachorrão, o Pancada do Expresso Miguel aí, tudo de
4: beleza,
8: bom.
4: Beleza, meu irmão.
8: Até mais, sextou, meu amigo.
4: Sextou bonito, meu irmão, sextou bonito.
9: Bom dia, Misha.
4: Bom dia.
9: Tudo bem, tudo garoto? Bom. Como é bom ouvir sua voz toda manhã.
4: Ô, oh, rapaz,
9: de Misha, manda um abraço lá pro meu amigo Pancada.
4: Azar.
9: Ei, grande amigo, boleiro velho. Joga mal pra caramba, mas é boa, gente. Toca o mambo na sequência aí pra nós.
4: Valeu, Gil Ivan.
9: Esse fim de semana tem pagode, né, Misha?
4: Vambora,
9: pena que
4: né,
9: eu vou
4: irmão?
9: Perder, cara. Vou ter que ir pra Blumenau buscar a neta, passar as férias com o vovô.
4: Ah, mas é bom também.
9: Um grande
4: né?
9: abraço aí. E sucesso, hein?
4: Valeu, Gil Ivan.
9: Curtindo você.
4: Rapaz, as férias com o vovô é pra ficar na história, né, meu irmão? Ah, que delícia, querido. Valeu, valeu, valeu, meu queridão. Um abraço. A Salete também tá ligada na Rádio Catarinense, né, Salete? Um forte, longo e caloroso abraço. Ó, o Lourenço Lodival tá pedindo a última carta. 6h36.

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5: E a galera toda ligada na Rádio Catarinense 6:41.

0: Baitaca do Fundo da Grota, bom dia.
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Hoje, no Jornal Primeira Hora, os destaques são os seguintes. Senado inclui educação financeira como tema de ensino básico. Presidente da Câmara anuncia acordo com o governo sobre dívidas dos produtores rurais. Disparo às internações psiquiátricas de crianças e adolescentes em Santa Catarina. O município de Luzerna avança na elaboração do plano de contingência da assistência social. Prefeitura de Joaçaba adquire novo ônibus escolar para a rede municipal. Senac Joaçaba abre inscrições para cursos gratuitos em

0: diversas áreas para o segundo semestre. Essas e outras inúmeras informações compõem o Jornal Primeira Hora, edição dessa sexta. Bom dia, bom dia, bom dia, meu povo.
1: Bom dia, Michael, meu Deus do céu.
0: E aí,
1: mas
0: guria?
1: Escutar essa voz, esse horário, olha, é ganhar na Mega Sena.
0: Aí, minha nossa,
1: que
0: Deus.
1: Delícia. Que coisa mais boa, que felicidade o dia inteiro.
0: Oh, maravilha. Bom dia, minha vizinha.
1: Deus, nosso Senhor, te abençoe, Michael.
0: Amém, guria.
1: Amém. Estamos tomando um chimarrãozinho, oh, um chimarrão aqui. No fogo de lenha aqui, esquentando um fogãozinho aqui.
0: Aí sim, né, filha de Deus?
2: De ontem foi instalado o fogão.
0: Azar, estão aproveitando o fogãozinho novo.
1: Põe uma música boa aí pra gente.
0: Eu mando, mano.
1: Que música você quer?
2: Ah, pode botar o Bagual Corcoviador.
1: Ele quer o Bagual Corcoviador.
0: Azar, bicho velho.
1: E vê se tiver sorteio, coloque nós, Michael. E Deus no Senhor abençoe você e toda a tua família.
0: Todos nós.
2: E seja um bom dia pra você.
1: Abraço.
0: Pra nós,
2: bom fim de semana, cara.
0: Um abraço, meu irmão. Fica com Deus aí, meu gurizinho. Família, gente boa, né, rapaz? Gente boa demais. Você tá doido? Credo, né, vó? No ar e bem alto. Dá uma chamada na buzina aí, por favor. 10 minutos separam a gente das 7 horas da manhã. Trem bom demais. Você tá doido, meu filho? João Luiz Correia, na Catarinense.

0: O Bagual Corcoviador, do João Luiz Correia. E assim a gente vai fechando a conta, passando a régua. O Bom Dia Trabalhador, edição dessa sexta-feira, meu queridão, minha queridona. Nos reencontramos logo em seguida no Jornal Primeira Hora, com as principais notícias na tua manhã. Na sequência tem 5 minutos com Jesus. Uma boa sexta, bom final de semana, bom dia.
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4: Olá, bom e abençoado dia. 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Quem vos fala é o pastor Julian e vos convido a meditar sobre o tema Deus jamais nos abandona, baseado no Salmo 27:10, que diz assim: ainda que o meu pai e a minha mãe me abandonem, o Senhor cuidará de mim. Tente imaginar a seguinte situação. É noite e você está perdido em um lugar perigoso. Há horas você está tentando encontrar o caminho de volta para casa, mas não consegue. Medo e preocupação começam a dominá-lo. Então, de repente, um amigo o encontra e diz: fique tranquilo, estou aqui para ajudá-lo. O rei Davi tinha vários motivos para ter medo e preocupação. Malfeitores e inimigos poderiam disseminar fofocas e mentiras para destruir sua reputação diante do povo. Foi isso que fez seu próprio filho Absalão. Além disso, a qualquer momento ele poderia enfrentar a revolta e guerra. Mas ao refletir sobre isso, Davi estava convicto de que não era preciso ser dominado pelo medo ou por preocupações. Ele sabia que tinha proteção e segurança em Deus. Ele sabia que em toda e qualquer situação, Deus estaria ao seu lado. Por isso ele afirma: ainda que o meu pai e a minha mãe me abandonem, o Senhor cuidará de mim. Talvez você nunca tenha se perdido em um local perigoso, mas certamente você já enfrentou situações que lhe causam medo ou preocupações. Talvez esse seja o seu caso agora. Porém, seja qual for o lugar em que você está ou a situação em que você se encontra, lembre-se de que você não está sozinho. Não é sem motivo que Jesus foi chamado de Emanuel, que quer dizer Deus conosco. Ele se tornou um ser humano como nós, para que jamais sejamos afastados dele. Portanto, mesmo não sendo dignos de tanto amor, Deus não nos abandona. Por isso, confie no Senhor, tenha fé e coragem, confie em Deus, pois Ele é o seu Pai de amor e o seu Senhor. Oremos. Ó Senhor Deus, conforta-nos sempre com Tua presença, Tua proteção e Teu cuidado. Em nome de Jesus, amém.

nós passamos aos avisos. De Luzera nós temos sexta-feira culto às 19h30 na congregação São Mateus de Luzerna, e no sábado às 14h culto na congregação São Pedro de Linha Olinda. De Catanduvas nós temos sábado às 14h30 culto na linha do Salto, e no domingo às 9h culto em Catanduvas. De 13 Tilhas nós temos domingo culto às 9h da manhã. De Joaçaba nós temos hoje sexta-feira às 19h30 culto na congregação Cristo para Todos do bairro Flor da Serra. Sábado às 19h culto na congregação Santíssima Trindade com festa da colheita. E no domingo às 9h da manhã culto na congregação Bom Jesus do bairro Anzolim. Bom e abençoado dia na paz do Deus Triuno, Pai, Filho e Espírito Santo. Amém.

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1: Olá, bom dia. Hoje é sexta-feira, 17 de julho. A temperatura está marcando 16 graus na Avenida 15 de Novembro, no centro em Joaçaba. A partir de agora, você acompanha as principais informações de hoje.
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1: Senado inclui educação financeira como tema de ensino básico. Presidente da Câmara anuncia acordo com o governo sobre dívidas dos produtores rurais. Disparam as internações psiquiátricas de crianças e adolescentes em Santa Catarina. O município de Luzerna avança na elaboração do plano de contingência da assistência social. Prefeitura de Joaçaba adquire novo ônibus escolar para a rede municipal. Senac Joaçaba abre inscrições para cursos gratuitos em diversas áreas para o segundo semestre. E ainda nessa edição, o giro de notícias pelo Brasil, o resultado das loterias, o comentário do jornalista Carlos Henrique Roncalho, as informações do esporte e também da segurança pública. Da agência PD Radar, as informações do tempo com o meteorologista Daniel Pano Bianco.
2: Santa Catarina tem aquecimento pleno nesta sexta-feira. É o jato de baixos níveis, vento do quadrante norte, que chega da Amazônia até nós. Ele vai trazer rajadas que podem passar dos 50 km por hora ao longo do dia, mas é um vento seco, não tem instabilidade acompanhada. Ao longo dos próximos dias, esse jato de baixos níveis vai chamar a atenção aqui por Santa Catarina. Municípios de maior relevo podem ter ventania acima de 100 km por hora, sem nenhuma nuvem no céu. A chuva deve chegar à nossa região no começo da semana que vem, acompanhada de trovoadas e desta vez rajadas de vento mais fortes. Volumes acima de 100 milímetros acumulados nos próximos 10 dias são previstos para o oeste e o meio-oeste catarinense. Nas demais regiões, deve chover menos, até 50 milímetros. Temperatura máxima hoje acima dos 28 graus, mínima subindo para 18 graus neste sábado em Luzerna, Ouro, Monte Cardo, Peritiba, Pinheiro Preto e Joaçaba. Daniel Pano Bianco, da agência PD Radar, com exclusividade para catarinense.
1: O Senado aprovou com alterações o projeto da Câmara dos Deputados, que inclui o ensino da educação financeira, fiscal, securitária e também previdenciária como tema transversal a integrar os ensinos fundamental e médio. A medida surge em um contexto de crescimento de dívida das famílias brasileiras e pela necessidade de tornar compreensível a função de tributos e financiamentos das políticas públicas e a importância do controle social do uso dos recursos públicos. O texto volta para análise da Câmara dos Deputados. Vamos acompanhar a reportagem de Douglas Castilhos.
3: O Senado aprovou com alterações o projeto da Câmara dos Deputados que inclui o ensino de educação financeira, fiscal, securitária e previdenciária como tema transversal e integrador nos currículos dos ensinos fundamental e médio. Os parlamentares ressaltaram que a medida surge em um contexto de elevados índices de endividamento familiar. Também destacaram que é importante tornar compreensível a função dos tributos no financiamento das políticas públicas e a importância do controle social do uso dos recursos do orçamento. Pelo texto, os assuntos devem ser trabalhados em sala de aula de forma articulada entre diferentes componentes curriculares, como matemática, história e geografia. O senador Humberto Costa, do PT de Pernambuco, explicou o contexto nacional que exige esse reforço.
4: Ao se estender a abordagem para além da dimensão estritamente financeira, alcançando as dimensões fiscal, previdenciária e securitária, amplia-se a capacidade do cidadão de compreender seus direitos e deveres perante o Estado e o mercado, de entender as forças e interesses que operam nessas dimensões e de planejar conscientemente o seu futuro.
3: Por apenas reforçar diretrizes que já constam na Base Nacional Comum Curricular, a aprovação não gera custos adicionais ao Estado. Por causa das mudanças, o projeto volta para a análise da Câmara dos Deputados. Da Rádio Senado, Douglas Castilho.
1: Muita gente não sabe, mas qualquer brasileiro pode viajar de graça em aeronaves da Força Aérea Brasileira. O benefício é oferecido por meio do Correio Aéreo Nacional, o CAN, que permite que civis ocupem assentos vagos em voos militares que já estão programados para cumprir missões em diferentes regiões do país. O serviço, eu repito, é gratuito e não há limite de viagens. No entanto, a experiência é bem diferente de um voo comercial, já que as aeronaves não realizam rotas regulares e nem possuem datas e horários fixos. Para solicitar uma viagem, o interessado deve fazer um cadastro em um posto do Correio Aéreo Nacional, informando o destino desejado. Em vez de escolher o dia de embarque, o passageiro indica um período de até 15 dias. Se surgir uma vaga em um voo com destino à localidade informada dentro desse intervalo, a FAB entra em contato para confirmar o embarque. Caso não haja disponibilidade, o pedido pode ser renovado por mais 15 dias. Segundo a FAB, o transporte de civis acontece apenas quando há lugares disponíveis em aeronaves já precisam realizar uma missão. Por isso, o embarque não gera custos extras para a instituição. Os passageiros podem viajar em diferentes modelos de aeronaves utilizada pela Força Aérea Brasileira. Apesar de o programa ser aberto à população, os civis embarcam somente após o atendimento da lista de prioridades. Primeiro são chamados militares da Aeronáutica, Marinha, Exército, seguido pelos seus familiares e militares. Os cidadãos cadastrados ocupam vagas remanescentes. O presidente da Câmara anunciou um acordo com o governo sobre dívidas dos produtores rurais. O repórter Luiz Gustavo Xavier ouviu as entrevistas após um encontro.
5: O presidente da Câmara, Hugo Mota, anunciou que foi fechado um acordo entre o governo, representantes do setor e a Frente Parlamentar Agropecuária sobre a renegociação de dívidas de produtores rurais. Um dos pontos do acordo é que o projeto que tratava do tema não será votado e que o governo vai encaminhar uma medida provisória abrangendo os termos do acordo. De acordo com o Ministério da Fazenda, serão aproximadamente 100 bilhões de reais em dívidas renegociadas. Participaram da reunião os ministros da Fazenda, Dario Durigan, das Relações Institucionais, José Guimarães, o líder do governo, deputado Paulo Pimenta, do PT do Rio Grande do Sul, o deputado Arnaldo Jardim, do Cidadania de São Paulo, e a senadora Tereza Cristina, do PP do Mato Grosso do Sul, integrantes da Frente Parlamentar Agropecuária. O presidente Hugo Mota explicou as medidas.
6: No intuito de podermos anunciar o acordo feito em relação ao projeto do endividamento dos produtores rurais do nosso país. Quero registrar que essa matéria foi colocada em votação na Câmara dos Deputados há um ano atrás, um dia antes do recesso parlamentar, e durante todo esse ano, no Senado Federal principalmente, foi travada uma negociação que se buscava com o governo alterar os pontos que foram aprovados na Câmara no intuito de poder ser mais abrangente no que diz respeito a essa renegociação.
5: O ministro da Fazenda, Dario Durigan, afirmou que o acordo só foi possível por muito diálogo no qual todos tiveram que ceder em algum ponto. Durigan disse que o governo saiu de uma posição mais dura para acomodar a grande maioria dos produtores. Ele ressaltou que não seria possível incluir todos, mas sim os que mais precisam.
7: Eu vou de novo enfatizar com toda franqueza. É o limite do que o Ministério da Fazenda consegue comprometer o orçamento público dos próximos anos, atendendo a um recorte que nos parece um recorte generoso, um recorte bastante apropriado dos agricultores que precisam desse auxílio para renegociar sua dívida.
5: O líder do governo, deputado Paulo Pimenta, ressaltou ainda que a MP vai suspender o pagamento dessas dívidas por 30 dias. Já o ministro das Relações Institucionais, José Guimarães, afirmou que o acordo é resultado de uma regra que tem se mostrado eficaz na Câmara, que são o diálogo e a negociação. Segundo ele, os temas mais polêmicos têm sido conduzidos por meio da construção de consensos amplos. O deputado também destacou o papel do presidente da Câmara na articulação do entendimento e ressaltou que o resultado foi fruto de uma construção coletiva. Da Rádio Câmara de Brasília, Luiz Gustavo Xavier.
1: O FIES, o programa do governo federal que financia vagas para estudantes em instituições de ensino superior privadas, está com 1.587 vagas para Santa Catarina para esse segundo semestre. As inscrições podem ser feitas até as 23h59 de hoje, por meio do portal Acesso Único, onde é possível consultar os cursos e as instituições. Para se inscrever no seletivo, é necessário que o candidato tenha participado ao menos de uma das edições do Exame Nacional do Ensino Médio Enem desde 2010 e tenha obtido uma média superior ou igual a 450 pontos e não tenha zerado na redação. O processo de inscrição é gratuito. Inscrições, eu repito, até as 23h59 de hoje. Os resultados pré-selecionados serão divulgados no dia 30 de julho e a complementação das inscrições dos pré-selecionados dia 31 de julho a 4 de agosto. É a convocação da lista de espera de 7 de agosto até 14 de setembro. São 7h10, momento agora no Jornal Primeira Hora dos nossos patrocinadores.
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4: Bom, o período das eleições está se aproximando, a ouvidoria do Ministério Público de Santa Catarina disponibilizou uma página para recebimento de denúncias relacionadas ao processo eleitoral. O projeto busca facilitar acesso da população aos canais institucionais e contribuir para o encaminhamento ágil das informações aos órgãos responsáveis pela apuração. A página reúne orientações sobre como registrar possíveis irregularidades eleitorais, além de esclarecer quais informações podem auxiliar na análise das denúncias. O objetivo é oferecer um canal seguro, acessível, para comunicar situações que possam comprometer a transparência do processo eleitoral. Essa iniciativa é para fortalecer a democracia por meio do incentivo do uso dos canais para acesso a compartilhamento de informações relacionadas a esse período eleitoral. Propaganda eleitoral irregular pode ser denunciada, compra de votos, uso indevido da máquina pública, desinformação relacionada ao período eleitoral. Sempre que possível, a pessoa apresentar informações, documentos, imagens, vídeos e outros elementos que auxiliem na apuração dos fatos. Para acessar as páginas, é imprescindível que você acesse via internet Denúncia Eleitoral MPSC. 7h14, a temperatura em Joaçaba, no centro, na Avenida 15, se mantém 16 graus. Disparo às internações psiquiátricas de crianças e adolescentes em Santa Catarina. Dados do Ministério Público revelam um aumento de 250% nas hospitalizações desse público. Os detalhes é com a Carol Denardi.
5: O número de internações psiquiátricas de crianças e adolescentes cresceu 131% em Santa Catarina nos últimos 10 anos. O dado faz parte de um levantamento do Ministério Público Estadual, que usa as internações e as notificações de tentativas de suicídio para mapear a saúde mental no estado. O promotor de justiça e coordenador dos Centros de Apoio Operacional da Saúde Pública e dos Direitos Humanos e Terceiro Setor do Ministério Público Estadual, Eduardo Sens dos Santos, detalha os dados desse monitoramento.
6: Em matéria de saúde mental, o Ministério Público e a saúde pública em geral tem dois marcadores. Um deles é o número de internações psiquiátricas e o outro é o das notificações de tentativas de suicídio ou de lesões que gerem a tentativa de suicídio. Nós temos os dados de 2015 a 2024 que mostram que, por exemplo, o número de internações psiquiátricas de crianças e adolescentes no estado de Santa Catarina cresceu 131%. Mas nós temos regiões com mais de 250% de aumento das internações psiquiátricas de crianças e adolescentes. E em relação aos adultos, no mesmo período, o aumento é de 66%. E vale lembrar que aí no meio desse caminho nós tivemos uma pandemia que reduziu bastante as internações psiquiátricas.
5: O levantamento aponta um salto ainda maior quando o assunto são as tentativas de suicídio registradas pelo SUS na faixa etária até 19 anos. O promotor de justiça alerta para a gravidade dos números.
6: A média em Santa Catarina em relação a crianças e adolescentes, e aqui o nosso recorte é um pouquinho diferente da noção tradicional de adolescentes, nós englobamos de 0 a 19 anos, é um aumento de 243% nos últimos 10 anos no número de notificações de tentativa de suicídio. O que é isso? Quando a unidade de saúde tem conhecimento de uma tentativa de suicídio, ela notifica o SUS, esse dado seja levado em conta nas políticas de assistência à saúde mental. Qualquer crescimento que seja nessa matéria já nos traz alertas. E um crescimento assim vertiginoso traz alertas também bem expressivos.
5: Ainda segundo o promotor Eduardo dos Santos, com base nesses indicadores, o Ministério Público notifica os promotores locais para que busquem soluções nas comarcas. As ações vão desde a criação de CAPs e

0: No caso da água mineral, a empresa HNK BR Indústria Brasileiras Bebidas Limitada comunicou a Anvisa e o recolhimento voluntário de 2 lotes do produto da água mineral sem gás Mamba, comercializado em embalagens de 350 mililitros. Segundo a fabricante, análise dos laboratórios identificaram a presença de uma bactéria que pode apresentar risco à saúde, especialmente para pessoas com sistema imunológico comprometido. A determinação vale para os lotes 13 e 14, produzidos nos dias 3 e 4 de abril, com validade até 2027. A Anvisa determinou que os produtos não sejam comercializados, distribuídos aos consumidores. Em outra resolução, publicada no mesmo dia, a Anvisa proibiu a fabricação e venda e distribuição e também a propaganda, uso dos energéticos da marca Mr. Hemp, produzido pela empresa G. Freitas Alimentos. De acordo com o órgão, a decisão foi tomada porque os produtos não possuem estudos que comprovem a estabilidade e a manutenção da qualidade durante o prazo de validade. Além disso, a fabricante não apresentou documentação que comprove a regularização dos energéticos junto ao Sistema Nacional de Vigilância Sanitária. Sem essas comprovações, a Anvisa entende que não há garantia suficiente sobre qualquer segurança e também a qualidade dos produtos oferecidos aos consumidores. A resolução também determina que os estabelecimentos comerciais retirem os produtos das prateleiras, cumprindo o recolhimento estabelecido pela agência reguladora. Agora, 7h20.
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0: Esse é seu horário, Carlos. Bom dia, seja bem-vindo, meu amigo.
4: Muito bom dia, Michel Oliveira. Desejo a você e aos nossos ouvintes uma ótima sexta-feira. 17 de julho é o dia de proteção às florestas e o dia do emoji. Olha, o hábito de pedalar tem influenciado muita gente nos últimos tempos. Pedalar é tudo de bom mesmo. Não só a busca pela saúde, mas também se divertir num processo que estimula a amizade e garante a qualidade de vida. Só não tem mais gente pedalando porque as nossas condições não favorecem. Sim, de novo entra essa questão de cidades e os seus relevos íngremes impondo dificuldades. O que resta são as vias públicas e as rodovias. Tem gente que adora fazer um pedal pela estrada rural, é uma boa. Mas tem as suas dificuldades. Mas a verdade é que nos falta espaço e, pior que isso, vontade política de transformar, de criar áreas adequadas para esse tipo de prática saudável. Temos aqui um rio espetacular, suas margens são ignoradas. Ali se poderia construir uma ciclovia, eu acho. Nossos acessos, todos construídos sem levar em conta o ciclista. Agora mesmo se aguarda a construção do anel viário. Será que vem com uma ciclovia segura? Duas coisas me levam a acreditar que sim, o alto preço da obra, é milionária obra. E a expectativa é de que teremos aqui uma das mais modernas rodovias, nesse trecho de pouco mais de 35 quilômetros. Enquanto isso não ocorre, os amantes do pedal vão se aventurando pelas rodovias perigosas, dividindo o minguado espaço com caminhões enormes, ônibus, carros, motos. Fico às vezes com

0: A impressão que os nossos amantes do pedal não são, na verdade, sobreviventes. Colocam a vida em risco a cada saída. Então, o que se quer não é só para os bikers, mas para que se estimule outras pessoas a essa prática tão bacana. Que se criem ciclovias onde for possível. Que junte os esforços em favor de uma ciclovia na beira do rio. Ervaldo S. leva vantagem, esquisito, é verdade. E como estou abordando o hobby e o risco, é preciso lembrar aos amantes do pedal para que utilizem roupas mais claras ou mais coloridas. Usar roupa escura não é uma boa. Motorista precisa ver por onde andam os ciclistas. É uma questão de segurança mesmo. É um lembrete. Pense nisso. Tenham todos um bom dia e até amanhã, ao meio-dia, em No Campo das Ideias.
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3: E começamos com um dia de sorte, o concurso 1247, números sorteados: 12, 16, 20, 21, 24, 26 e 30. O mês da sorte é o mês de dezembro. Com 7 acertos não houve ganhador. 53 apostas fizeram 6 acertos e faturam R$2.695. Há prêmios menores para 5 e 4 acertos. A estimativa de prêmio para o próximo sorteio hoje é de R$2.500.000. Time Mania, concurso 2.416. Números sorteados: 17, 30, 36, 50, 70, 74 e 77. Time do Coração, Curitiba, do Paraná. 7 acertos, não houve ganhador. 3 apostas, fizeram 6 acertos e estão embolsando R$30.394. A prêmios menores, 5, 4 e 3 acertos. A estimativa de prêmio para o próximo sorteio amanhã é de R$4.200.000. Quina, concurso 7.067. Números sorteados: 5, 8, 18, 25, 55. Com 5 acertos, não houve ganhador. 123 apostas fizeram 4 acertos e estão embolsando R$3.381. Há prêmios menores para 3 e 2 acertos. A estimativa de prêmio para o próximo sorteio hoje é de R$8.000.000. Loto Fácil, concurso 3.737. Os 15 acertos, 6 apostas ganhadoras. Salvador, Fortaleza, Brasília, Vila Velha, Belém, Pirassununga, cada uma recebendo a quantia de R$1.371.194. 14 acertos foram para 796 apostas e recebem R$1.334. Há prêmios menores para 13, 12, também 11 acertos. A estimativa de prêmio para o próximo sorteio hoje é de R$2.000.000. Mega Sena, concurso 3.032, números sorteados: 8, 12, 23, 27, 42 e 43. Com 6 acertos, não houve ganhador. 54 apostas fizeram a quina e faturam R$29.764. Quem acertou a quadra está recebendo R$676. A estimativa de prêmio para amanhã, sábado, dia 18, é de R$35.000.000. São 7:27. 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
5: O objetivo de preparar e proteger a população em situações de emergência e calamidade pública, a Administração Municipal de Luzerna está elaborando o plano de contingência da assistência social. O encontro para apresentar o andamento do projeto que foi realizado no município, como relata Giovanni Columbelli, secretária de Assistência Social do município.
6: Então, nós estamos em construção desse plano de contingência da política de assistência social, um plano bastante importante, né? Porque a política, ela atua nas situações de desastres, de calamidade pública, ela tem uma atuação muito importante, tanto antes do evento ocorrer, né? Com medidas preventivas, com diagnóstico, né? Com toda uma preparação, informação às famílias, né? Também de captar voluntários, né? Para que, se caso aconteça algum evento, também estar preparado, né? A organização de todo um fluxo. Durante o período da ocorrência, então, todo o acolhimento dessas famílias, levantar todas as necessidades, né? Principalmente, né, para as pessoas que a gente considera mais vulneráveis, né? Pensando nos idosos, nas pessoas com deficiência, nas crianças, nas gestantes, nas pessoas em situação de vulnerabilidade, que muitas vezes não tem uma rede de apoio no município, então precisa desse aporte, né, da política pública de assistência social. E após o evento, também tem todo um trabalho, né, de reconstrução de vínculos, de ao retorno para casa, né, então a política, ela atua fortemente nesses três estágios e por isso a gente precisa estar preparado. Então, com o objetivo também de ouvir a comunidade, né, porque um plano a gente não constrói sozinho, nós precisamos ouvir toda a comunidade, né, as ideias e os locais também, pensando em abrigo, né. Então, no dia 13 de julho, nós realizamos uma reunião bem importante com todas as entidades do nosso município. Aqui a gente fala de entidades culturais, de serviços, corpo de bombeiro, polícia militar, né, polícia civil, defesa civil, administração pública, tiveram presente diversas instituições, desculpa, aqui do nosso município, e justamente para a gente debater, né, pensar na possibilidade que possa ocorrer e de que forma que nós podemos estar preparados. Então, um dos objetivos principais, né, foi de levantar os possíveis locais para abrigos de pessoas, de animais, locais para receber doações, para receber os pertences pessoais das pessoas, né, independente do evento climático que possa acontecer. Também, assim, de captar voluntários. A gente sabe que numa situação extrema, muitas vezes, os profissionais que atuam na administração pública, às vezes, não é suficiente, a gente precisa do apoio e da ajuda da comunidade. Mas a gente precisa estar organizado para isso, né? Então, a gente está fazendo um cadastro de voluntários E a partir desse cadastro de voluntários, posteriormente eles serão chamados para uma capacitação e para uma orientação do que cada um vai fazer no momento que for acionado. Se precisar, a gente não, né, não quer que isso aconteça, mas a gente precisa estar preparado, né? E então foi levantado todas essas hipóteses, essas ideias para constituir esse plano. E aí, posteriormente, no dia 24 de julho, nós estaremos fazendo uma audiência pública para apresentar, então, como que vai ficar esse plano no nosso município. Então, por isso, a gente convida a comunidade, né? É dia 24 de julho, 14 horas, no plenário da Câmara de Vereadores.
5: 7h34. A Prefeitura de Joaçaba, por meio da Secretaria Municipal de Educação, ampliou a frota do transporte escolar com a aquisição de um novo ônibus rural escolar modelo Ori 3. Conforme a secretária de Educação, Rosane Cunem, o novo veículo tem por objetivo oferecer mais segurança, acessibilidade e conforto aos alunos da rede municipal de ensino.
7: Então, dentre os investimentos previstos pela municipalidade, né, pela administração municipal, dentro do planejamento da Secretaria Municipal de Educação, investimos, né, nós temos este cuidado com toda a frota escolar e no final de 2025, na verdade, iniciamos o processo de compra de um novo veículo já, né, além de atualização da frota, já buscando maior conforto para atendimento dos nossos alunos, né, que tem aumentado na rede municipal de ensino. E com isso, então, adquirimos e fizemos esse investimento nesse ônibus rural escolar, né, no modelo Ori 3, com 59 lugares para atender a nossa demanda e manter sempre a frota atualizada dentro do tempo de vida útil destes bens.
8: Perfeito. Um veículo adquirido aí com recursos próprios do município, secretária?
7: Exatamente. Então, foi um investimento de mais de R$500.000 neste veículo, né, que já vem totalmente adaptado, com cintos de segurança retráteis. É o modelo mais moderno que temos, né? Com dispositivo de poltrona móvel, ar-condicionado, freio ABS, né? Muito voltado à questão da inclusão, da acessibilidade e da segurança, né? Esse modelo aí, ele facilita o embarque e desembarque dos nossos estudantes, em especial os que têm alguma deficiência ou mobilidade reduzida. Então, o município investiu aí mais de R$500.000 na aquisição deste ônibus e agora, então, estamos aí com uma frota de 12 veículos, né? Atendendo os nossos alunos, que hoje praticamente 30% dos alunos da rede fazem uso do transporte escolar. Além deste atendimento do sistema próprio de investimento e de equipe, de servidores próprio, nós também contamos com empresa terceirizada para podermos dar conta das 18 linhas hoje atendidas que rodam todo o município de Joaçaba.
8: Bom, esse veículo em específico já está sendo aí utilizado pelos estudantes?
7: Ele será utilizado, ele estava em apresentação, né? Quando o veículo chega, nós precisamos fazer toda a parte documental legal dele, né? Mas ele já está, ainda no dia de hoje, será removido de frente da prefeitura, né? Onde deixamos ali para que a população tome ciência, uma forma de prestar contas para o cidadão joaçabense, né? Então, nos próximos dias, assim que estiver totalmente adesivado, identificado com a logo do município e toda a parte documental pronta, que já está praticamente finalizada, ele começa a rodar para atender uma linha específica.
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5: Senac Joaçaba está com diversas oportunidades de capacitação para esse segundo semestre. Estão abertas as matrículas para vários cursos gratuitos voltados para o público acima de 15 anos. O agente comercial Senac, Alaércio Gobert, comenta.
9: O SINAC de Joaçaba está com mais de 10 cursos, né, gratuitos para agora nesse segundo semestre, iniciando as aulas agora em agosto. A gente oferta, por exemplo, assistente de marketing e vendas, informática básica. Temos também assistente administrativo, tem assistente pessoal. Nós temos também curso de programador web agora para iniciar. Agora em agosto, Ele é um curso gratuito que tem uma grande perspectiva de mercado, né? É, temos vários cursos, né, para todas as idades, de, acima de 15 anos. Temos cuidador de idosos, cuidador infantil. São todos cursos gratuitos que podem alavancar as pessoas para o mercado de trabalho, né, dando novas oportunidades para desenvolver novas atividades, né, ter uma renda extra na família também. É, por exemplo, os cursos de cuidadores. Hoje a gente tem o cuidador infantil, que muitas pessoas têm feito esse curso e conseguido trabalho nas creches, nas escolas, que é uma área bem ampla que tem falta de trabalhadores, né? Falta de pessoas para trabalhar nessas áreas. O cuidador de idosos com o envelhecimento da população tem sido uma ótima fonte de renda, né? A gente está com esse curso gratuito para começar agora dia 10 de agosto. As aulas serão de segunda, terça e quarta, né? Nossos cursos são à noite para facilitar as pessoas que trabalham durante o dia e querem estudar à noite, né?
8: E o que a pessoa precisa fazer aí para garantir uma vaga?
9: A pessoa pode entrar em contato com nós pelo WhatsApp, né, do SENAC, 3906-5600. Pode entrar no Instagram e Facebook ou comparecer aqui na unidade, na rua Tiradentes, número 170. Nosso atendimento é das 8 às 12 e das 13 às 22 horas. A gente trabalha de segunda a sexta nesses horários. Dependendo do curso, alguns na área da saúde exigem 18 anos, né, ou 17 anos, mas com o contato aqui com nós, a gente esclarece todas as dúvidas, a gente dá as orientações para que melhor possa atender a nossa população aqui da região.
8: Os cursos também têm aulas práticas, né, Laércio? Como é que funciona essa parte aí da
9: formação?
8: Sim,
9: a grande maioria dos cursos tem aula prática, a gente tem laboratórios, por exemplo, os cursos de saúde, os cuidadores de idosos e cuidadores infantis. A gente tem laboratórios, tem todos os equipamentos, são feitas aulas teóricas e aulas práticas. Os outros cursos também têm bastante dinâmicas, né? O aluno não vai só ler ou só ouvir o professor falar, vai fazer aula prática, vai botar em prática o que ele está aprendendo, né?
8: Então é importante aí, né, as oportunidades estão sendo oferecidas, né? Só para a gente finalizar, reforça então, né? As maiorias das aulas iniciam já agora no início de agosto, o pessoal tem um prazo aí para estar se inscrevendo, como fazer?
9: Para inscrição a gente precisa que, se for de menor, aí documentação de uma pessoa responsável, né? CPF, identidade, comprovante de escolaridade do aluno, e-mail e endereço para a gente fazer a inscrição desses alunos.
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5: Vamos falar sobre a Liga Nacional Silver e a 13ª rodada. O São Caetano venceu o Camaquã por 2-1. O encerramento da rodada será somente dia 23, jogo entre Sport e Vasco da Gama. A 14ª rodada tem início domingo às 19 horas, Blumenau versus Sport. O Joaçaba joga terça-feira fora de casa às 19 horas e o time a ser superado é o Camaquã. Na divisão principal, a 13ª rodada começa hoje, 18h30, Minas recebendo Marreco, 19h, São José contra Corinthians, amanhã, 18h30, tem Praia Clube recebendo Jaraguá, 20h30, Morama contra o Pato Branco, no domingo, às 11h, o Atlântico enfrentando o Cascavel, mesmo horário para Campo Mourão e Magnus. E na segunda-feira, às 20h30, tem Santo André contra a CBF. A Série B está na 18ª rodada. Na noite de ontem, o CRB venceu o Náutico na 2-1. Hoje, às 19 horas, o Avaí busca sair do Z4 fora de casa contra o São Bernardo. Também às 19 horas, o América Mineiro enfrenta o Ceará e o Juventude vai receber o Cuiabá. Às 21, o Londrina enfrenta o Botafogo de São Paulo e Fortaleza enfrenta Novo Horizontino. Destaque amanhã, tem o enfrentamento entre Criciúma e Vila Nova. O Brasileirão e a sua Série A, retomado ontem, a 19ª rodada, o último do primeiro retorno. Em um jogo de falhas dos goleiros, Botafogo venceu o Santos por 2-1 e a Vitória venceu o Vasco por 1-0. O Vasco está na 17ª posição, abrindo o Z4, enquanto o Santos está na 16ª posição. Com triunfos, o Botafogo e Vitória subiram para 9º e 10º das posições, respectivamente. É hora de acionar Humberto Ferretti, vai falar da Copa do Mundo e dos jogos de hoje do Brasileirão, Ferretti.
10: Os técnicos Thomas Tuchel e Didier Deschamps definem nesta sexta-feira as escalações de Inglaterra e França para a disputa do terceiro lugar da Copa do Mundo. As duas seleções entram em campo no sábado, em Miami, 6 da noite, no horário de Brasília. A grande final será domingo, às 4 da tarde, em Nova Jersey, entre Argentina e Espanha. Por uma ironia do destino, Lionel Messi pode conquistar sua segunda Copa em seu último jogo pela competição contra a seleção do país no qual ele brilhou com a camisa do Barcelona. Sem esquecer que durante muito tempo, diante das más atuações dele pela Argentina, parte dos hermanos dizia que o coração do craque era espanhol. Mas do outro lado estará uma equipe sólida que bateu a poderosa França na semi e conta, por exemplo, com a experiência de Rodri e o talento de Lamine Yamal. Os holofotes estão voltados para os Estados Unidos, mas também tem futebol aqui no Brasil. 6 equipes entram em campo nesta sexta-feira pelo Campeonato Brasileiro. Pela 19ª rodada tem Fluminense, Red Bull Bragantino, Mirassol e Grêmio, 8 da noite. Antes, às 7, em duelo atrasado da 4ª rodada, se enfrentam Bahia e Chapecoense.
5: Mirassol e Grêmio se enfrentam hoje às 20 horas no Estádio Maião, em Mirassol, pela 19ª rodada do Campeonato Brasileiro, e tem transmissão da Rádio Catarinense após a Voz do Brasil. O Mirassol teve o primeiro semestre bom na Copa e ruim no Brasileirão. Classificado para as 8ª da Libertadores e da Copa do Brasil, o Leão é vice-lanterna na Série A com 16 pontos, 5 abaixo do Grêmio. Em seu último compromisso na competição, o time amarelo e verde foi derrotado pelo Atlético Paranaense por 1-0 fora de casa. O Grêmio inicia a 16ª colocação do campeonato. Um ponto para ser rebaixado. O último resultado antes da parada da Copa do Mundo foi a derrota para o Corinthians por 3-1. O time do Luiz Castro está chegando pressionado em busca de melhorar o resultado. Na volta não tem mais o capitão e até então era titular absoluto Arthur, que não renovou por divergências salariais. Luiz Castro tem um retorno do goleiro titular Weverton, que estava com a seleção brasileira na Copa do Mundo. Há dúvidas sobre a formação da zaga e quem será companheiro de Juan Andone no meio-campo. Como sofre a torcida gremista, né? Nem, meu Deus do céu. Vamos falar do Colorado então, galera. Tem jogo no seu último jogo treino da intertemporada. A partir das 15 horas, a equipe vai receber o Caxias no Beira-Rio, sem a presença da torcida e da imprensa. O confronto será disputado em 2 tempos e 45 minutos, além de outro de 30. Depois o Fox será voltado ao retorno do Brasileirão. Já na quarta-feira, dia 22, às 21h30, o Inter jogará contra o Cruzeiro em Porto Alegre pela 19ª rodada da competição. Na 14ª colocação tem 21 pontos e o time está apenas um de distância da zona do rebaixamento. Contra o Caxias, o Paulo Pezzolano terá à frente do Internacional o último compromisso antes da volta dos jogos oficiais. Será um bom momento para o técnico dar sequência do time, considerado titular por ele, e aprimorar alguns testes que vêm sendo feitos durante a intertemporada. Acontece nesse domingo a primeira corrida a ser Aurora. O percurso é o tradicional, que passa pelas ruas centrais de Joaçaba. A largada está prevista às 8 da manhã. Algumas ruas serão parcialmente interrompidas e devidamente sinalizadas. Preste atenção, motoristas, nesse domingo, cuidado no trânsito, que a galera vai correr de novo. Será que o Menino de Ouro vai trazer mais um? 7h46, mais esportes na Rádio Catarinense, após o Grande Jornal, na Hora do Esporte, com Paulo César.

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4: Gaeco prende em Santa Catarina homem que fez comentários obscenos contra bebê.
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4: Uma discussão motivada por ciúmes terminou em caso de polícia na tarde de ontem em Herval do Oeste. A polícia militar foi acionada às 13 horas para atender uma ocorrência de lesão corporal envolvendo um homem de 41 anos e uma mulher de 24 anos. Os envolvidos relataram aos policiais que a situação iniciou em um desentendimento verbal e rapidamente evoluiu para agressões físicas mútuas. Durante a briga, uma faca também teria sido utilizada, sendo posteriormente retirada pelo homem, conforme o depoimento prestado no local. Com ambos apresentavam lesões aparentes, a guarnição então realizou o encaminhamento dos dois ao Instituto Médico Legal de Perícias para a realização do exame de corpo de delito. Após os procedimentos periciais, a dupla foi conduzida à delegacia de polícia e estão à disposição da justiça. Um homem de 59 anos foi socorrido em estado grave na manhã de quinta-feira após sofrer uma queda de aproximadamente 3,5 metros no centro de Irani. Durante atendimento, a vítima entrou em parada cardiorrespiratória, mas foi estabilizada após manobras de reanimação realizadas pela equipe de socorro. O acidente aconteceu às 8h30, enquanto o trabalhador realizava serviço na cobertura de um barracão de pequeno porte. No momento da que descia da estrutura, ele perdeu o equilíbrio e sofreu a queda. Ao chegar no local, os bombeiros e a equipe de saúde do município iniciaram um protocolo de atendimento pré-hospitalar. Devido à gravidade do quadro, foi necessárias manobras avançadas de reanimação. Segundo o comandante dos bombeiros voluntários de Irani, Sandro Alves Pereira, a utilização de um reanimador mecânico foi decisiva para manter a estabilidade do paciente durante o procedimento, evidenciando a importância de investir em equipamentos modernos. Após ser reanimado e estabilizado, o homem foi encaminhado ao hospital para atendimento médico. Um homem investigado por crimes de conotação sexual na internet foi preso de maneira preventiva pelo Gaeco na manhã de ontem, na segunda fase da Operação Exposed. O investigado foi identificado após denúncias que ele utilizava um perfil falso para realizar comentários obscenos em vídeos de crianças publicados em uma influenciadora digital. O alvo dos comentários era uma criança de apenas 2 anos. A identificação do autor foi possível graças ao trabalho da inteligência do CyberGaeco, que quebrou o anonimato do perfil falso. Após o cumprimento de mandados de busca e apreensão em junho, a perícia da Polícia Científica encontrou um farto material probatório nos dispositivos eletrônicos apreendidos, incluindo armazenamento de conteúdo pornográfico infanto-juvenil em 88 ocasiões distintas. Com base nas provas, o Ministério Público então ofereceu a denúncia à Justiça, que expediu o mandado de maneira preventiva. O nome da operação Exposed, termo em inglês, que significa exposto, revelado ou desmascarado, faz referência direta ao objetivo da ação: identificar, revelar a identidade de quem utiliza o perfil falso, acreditando estar protegido pelo pseudonimato das redes sociais. publicou mensagem de teor sexual explícito quando uma criança e está agora à disposição da justiça. 7 minutos faltam para as 8. Com essa informação, concluímos mais uma edição do Jornal Primeira Hora. A produção da Central de Jornalismo Catarinense FM. Sonoplastia geral de Eliseu Peruso Júnior. Reportagem de Cristian Souto, Paulo César, Douglas Castilho, Luiz Gustavo Xavier e Carol Denardi. Apresentação Michael Oliveira. A redação é de Oli Ricardo e Eliseu Peruso Júnior. Coordenação de jornalismo Marcelo Santos. Supervisão geral Nelson Paulo dos Santos. A seguir você fica com o programa da Alegria na Catarinense com Amarildo Monteiro, homem que é sorriso no rádio. Pra você um bom dia e um gostoso final de semana.
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0: Meus queridos amigos, minhas amigas, é sempre um privilégio nesta manhã falarmos com você mais proximamente, falarmos de Deus, aprendermos. E hoje eu quero trazer algo maravilhoso para você. Veja bem, na China antiga havia um guerreiro chamado Xin, conhecido por sua habilidade incomparável com a espada. Ele derrotava adversários com muita facilidade. O seu nome se espalhou por diversas províncias daquele imenso país e, com o tempo, o seu orgulho cresceu junto com sua fama. Certo dia, ele ouviu falar sobre um velho mestre que vivia isolado, longe, próximo a um lago nas montanhas. Dizia que aquele homem conheceu o verdadeiro caminho da força. Bom, Xin viajou dias só para provar que ele era superior àquele senhor. Quando ele chegou, encontrou o mestre sentado diante da água, imóvel de um lago, sem sequer olhar para o visitante. O mestre perguntou: "Por que veio?" Silêncio. E aí, eu te pergunto, nesta manhã de sexta-feira, todos nós temos um sofrimento, uma necessidade, uma constante validação. Nós queremos reconhecimento, queremos vencer, queremos ser admirados, queremos provar que somos suficientes e, sem perceber, transformamos a vida inteira em uma competição. Mas existe um detalhe importante que eu falo para vocês hoje. Quem depende do olhar externo jamais vai encontrar descanso, porque sempre vai existir alguém mais forte, mais rico, mais admirado, mais jovem, mais influente. E o ego vive em comparação, e a comparação nunca termina. O conflito humano moderno continuará refletindo exatamente isso: a necessidade desesperada de construir valor através da aprovação externa. Nas redes sociais, no trabalho, nos relacionamentos, muitos não estão vivendo, e sim tentando convencer o mundo de que são bons. Talvez a verdadeira força não esteja em vencer os outros. Talvez esteja em desenvolver uma mente que não precisa transformar tudo numa batalha. Porque quando existe paz dentro de nós, o mundo deixa de ser um campo de guerra. Eu espero que este conto possa ajudar alguém que você ama, que possa ajudar você nesta manhã, que possa ajudar a quem precisa nesta manhã. Afinal de contas, para terminar sobre o Xin, ele entendeu que ele era apenas um ser humano comum e viveu naquela montanha com o sábio mestre o resto dos seus dias para aprender e entender que o ego não é nada em nenhuma pessoa. Eu te desejo uma sexta-feira feliz. Eu te desejo uma sexta-feira simples. Eu te desejo uma sexta-feira com muita fé. Que assim seja. Amém.
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minha gente. Bom dia, bom dia, bom dia, bom dia. Estamos chegando. Muito bom dia para você que está ligado com a gente. Chegamos a tão esperada e maravilhosa sexta-feira. Aquele dia especial que traz um clima diferente, mais leve, mais alegre, cheio de boas energias. E nós estamos aqui para começar esta manhã, na certeza, do jeito que você merece. Com animação, com informação, com música e muito boa companhia. Vamos juntos, aumenta o volume do rádio, que a festa está começando.

abra um sorriso, levante a cabeça, agradeça por mais um dia, por mais uma oportunidade de fazer acontecer as coisas, correr atrás dos seus sonhos e viver momentos especiais. Que sua sexta-feira seja produtiva, abençoada e repleta de coisas maravilhosas. Aqui você sabe, a alegria está presente, o astral está presente, o sorriso está presente, a alegria está presente e para nós é um privilégio. Manobrando o áudio agora, Eliseu Peruso Júnior, seja bem-vindo, querido. Daqui a pouquinho o Dalceu Martins assume a central de áudio e nós vamos fazer a maior festa na sua maravilhosa manhã.

0: simbora, minha gente, que está no ar o programa da alegria. E a partir de agora, o sorriso mais bonito do rádio para te fazer aquela companhia maravilhosa. Não vou contar as atrações de hoje. Fica comigo, cola na Catarinense e tá tudo certo.
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0: E o Leonardo, hein? Quem diria? Fala aí, meu filho.

0: Olha, trem, valeu, Leonardo. Começamos bem espalhando alegria, energia boa. Valeu, sextou, galera.
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0: Olha, tem algo que me intriga há muito tempo. Você sabia quem foi o primeiro escritor do mundo conhecido da história? Foi, na verdade, uma mulher, uma escritora. Seu nome era Enedwana e viveu há mais de 4.000 anos na antiga Mesopotâmia, região onde hoje vive o Iraque. Enedwana escreveu poemas e hinos religiosos e é considerada a primeira pessoa da história cujo nome aparece associado às suas próprias obras. E já que estamos falando de escrita, você sabe onde surgiu o papel? O papel foi inventado na China por volta do ano 105 depois de Cristo, durante a dinastia Han. O responsável pela invenção foi um funcionário imperial chamado Cai Lun. Antes disso, as pessoas escreviam em materiais como pedra, argila, bambu, seda e pergaminho. A invenção do papel revolucionou a comunicação e o conhecimento, permitindo que livros, documentos e informações fossem produzidos de forma muito mais prática e acessível. Resumindo, a primeira escritora conhecida da história é Enedwana, na Mesopotâmia, cerca de 4.300 anos atrás. O papel surgiu na China por volta de 105 depois de Cristo. Essas duas invenções e personagens ajudaram a transformar de maneira como a humanidade registra e compartilha conhecimento até os dias de hoje. E pensar que tudo começou com tábuas de argila e folhas feitas à mão. E hoje carregamos milhares de livros dentro de um celular. E se pode, eis aonde chegamos. 8:07, na melhor rádio do sul do Brasil, sempre é bom estar com você.

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0: 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Pegou a visão aí? 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
1: Isso aí, gente, sexta-feira sempre maravilhosa, obrigado pelo carinho, pela energia boa que vem do outro lado. Isso é um espetáculo. Dalsa Martins, meu amigo, chegou a hora, né? Então, vamos lá.
0: Agora, na Catarinense, bom dia.

0: sua linda, maravilhosa. Vamos ver aí, né? Que vai ter um vento aí meio seco, vai ter um calor para hoje e o tempo muda semana que vem com dias de chuva. Vamos aguardar os dias chegar. Vamos primeiro viver a sexta-feira hoje com muita alegria e para isso celebrando o seu aniversário, porque aqui a gente tem gente que tá fazendo 70 e poucos, 80 e poucos, 90 e tantos, quase 100 anos, Dalceu Martins. Vamos embora.
1: Parabéns! Parabéns!
0: Hoje vamos abraçando do grupo da melhor idade lá de Catanduvas, dona Celina Regina Fabrim, o Lírios do Campo do Bairro Santo Antônio em Ervaldo Oeste, para dona Iria Bioque, o Esperança de Luzerna, para Ismael dos Santos, o grupo Renascer do bairro Boa Vista e Monte Belo em Joaçaba, para o seu Najib de Melo, grupo Flor do Campo do Bairro São Vicente em Erval, para Dissê Matosati, grupo Pôr do Sol do bairro Clara Adélia e Contestado, a Alessio, seu Alessio Somense, o grupo Frei Silvano, lá das bandas de Água Doce, para Antônio dos Santos e dona Veloni Sari, grupo de Vargem Bonita para Laura Paganini e Terezinha Rodrigues, linha Duque de Caxias e Bicaré, abraça Arlindo Fribel, o grupo Os Pioneiros do Centro em Bicaré para Ivanir Franchini, e esses são

Cristo talhado à mão, né? Que frase bonita, os carpinteiros vão entender bem o que isso significa, né? Bacana, é uma letra de fundamento, valeu meninos, muito obrigado aí, viu? 8:21, vó querida, vô nono, nona, abraço, beijo e continuamos juntos na manhã.

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7: É isso aí, minha gente querida, botando energia boa, alto astral, acordando bem mais uma manhã. Obrigado, meu senhor. E agora vamos falar de astral, né? O que, que os astros prepararam para sua sexta-feira aí?
8: E agora vamos conferir as previsões astrológicas para hoje. Áries, de 21 de março a 20 de abril.
7: Você deve sentir que pequenas demandas ou interrupções quebram o seu ritmo. Isso pode te deixar mais irritado, especialmente se as coisas não saírem como esperado. Tentar fazer uma coisa de cada vez pode te poupar muito desgaste no dia de hoje. Só tô falando, viu? Touro, pode bater irritação com cobranças emocionais, expectativas alheias ou com a sensação de, digamos, precisar controlar tudo para se sentir seguro. Que bobagem! Se der, tente deixar um espaço, mesmo que pequeno, para o improviso. Um detalhe, hoje é sexta-feira, é dia de alegria, viu? Gêmeos, se liga nas paradas aqui. O dia pode mexer com seu humor de um jeito mais estável, principalmente em questões relacionadas à casa ou família. Em vez de entrar em conflito por pequenas coisas, vale tentar perceber que realmente está te cansando por trás dessa irritação momentânea. Deve ser os rios de vento, né, que está acontecendo lá nos altos com relação ao tempo que vai mudar aí, que a coisa hoje tá tensa pro lado da galera aí. Olá, caranguejinha, tudo bem? Você pode sentir a mente mais acelerada e impaciente, especialmente com mensagens ou compromissos. Existe a chance de responder rápido demais ou interpretar tudo no calor do momento. Antes de entrar em discussões, pense, às vezes é melhor ficar quieto, virar as costas e hasta la vista, baby, que é melhor, tá? Leão e o resto, a gente conversa daqui a pouquinho no programa da Alegria, mas já tô avisando, né? Os astros hoje estão meio tensos, sei que tá vendo lá em cima. Daqui a pouco a gente volta no programa da Alegria.

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1: Isso aí, galera do bem, dá um abraço aqui, vamos juntos, sextou e a gente vai de maneira exponencial fazer a sua manhã cada vez mais maravilhosa aqui na Catarinense em 97,3. O sol brilha lá fora, amanhã já está linda e maravilhosa. Temos tudo para fazer coisas boas com uma turma que já está rodando, né, Dalceu Martins? Alô, alô, meus queridos amigos e amigas. Bom dia, bom dia, bom dia. Quem tá ouvindo o programa da Alegria e a Catarinense, dá uma buzinada aí. Obrigado, galera. Valeu pela buzinada, hein? Um dia de bom trabalho, de boas energias para todo mundo, para os operadores de máquina pesada. O cara mais feliz do mundo é o operador de máquina pesada, tu notou? Ele tá sempre trabalhando, arrumando uma estrada aqui, fazendo um destoque lá, não sei se é esse o termo correto, né? Tá fazendo uma terraplanagem lá do outro lado e tá vendo aquelas imagens maravilhosas da natureza. Esses são os caras felizes. Juliano Zampiva, meu irmão, aquele abraço para você. E Dervan, meu querido amigo Alexandre, essa turma profi, né, que tá aí nas máquinas pesadas, que sempre estão interagindo com a gente aqui. Claro que tem mais um monte de amigos aí, para eles também um baita abraço. Para quem tá correndo sentado pela região toda, muito obrigado. Para quem tá no trecho, na estrada, um abraço bem fraterno. Para a galera da saúde, para os mecânicos, que eu não posso esquecer, essa galera que deixa os brutos em dia. E também os borracheiros, né, Dalceu Martins? Sem eles, não tem jeito. Então, pra geral de A a Z, uma sexta-feira lindona demais. E essa música que nós vamos tocar hoje vai para um aniversariante, sabia, Dalceu Martins? É, ele está de aniversário hoje, nosso querido amigo Arlindo Fribel, 76 aninhos, quem mana é mana Ivonete Carniel para ele. E vai para todo mundo, Christian Ralph, Nova York. Valeu, seu Arlindo, parabéns.

0: Ralph, valeu, Nova York, talvez um dos grandes clássicos da dupla, né? Saudades. 8:38, valeu, meus queridos, valeu, galera do trecho, tamo junto e mais um dia aos milhares ouvindo os 97,3 da Catarinense, demais. 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Pegou a visão aí? Um abração, Leocir, dona Sônia, ótimo dia para vocês, queridos. Tamo junto, mais uma manhã aí.
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8: E aí, 8 horas 45 minutos da manhã. Tamo junto na Catarina, assim, no programa da Alegria. Vamos seguir falando do horóscopo do dia. Vamos ver o que tá vendo lá em cima, né? Vamos lá. Vamos lá.
9: Atenção, Leão. De 22 de julho a 22 de agosto.
8: Leão, questões financeiras podem te deixar mais sensível do que o normal. Talvez apareça uma irritação com gastos ou mudanças inesperadas. O melhor caminho é evitar decisões impulsivas só para aliviar a ansiedade. Compras urgentes devem ser pensadas em dobro. A hora não é agora, viu? Virgem, o dia pode mexer muito com o seu estado emocional. Você pode se incomodar mais facilmente com a bagunça, mudanças de planos ou pessoas agindo sem lógica. Mas quanto mais você tenta organizar tudo, mais cansativo o clima pode ficar. Escolha bem as suas batalhas, aquela que você realmente quer lutar, que vale a pena. Libra, tudo bem? Talvez você sinta a necessidade de se afastar um pouco do mundo externo. O problema é que o dia pode não colaborar muito com o silêncio ou o descanso. Em vez de absorver tudo como uma esponja o tempo inteiro, vale tentar criar pausas pequenas ao longo do dia para melhorar o seu humor, tá bom? Falo com o Escorpião. Relações sociais podem trazer pequenas irritações, especialmente se houver gente mudando de ideia toda hora ou criando instabilidade, por vezes desnecessária. Você pode ter menos paciência hoje. Ainda assim, vale evitar respostas cortantes e o calor do momento. Daqui a pouquinho, Sagitário e a turma, a gente conversa no programa da Alegria.

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0: E aí, como é que vai você? Bem-vindos, bem-vindas à Catarinense, amanhã mais feliz do rádio. Daqui a pouquinho já tem o show de brincadeiras e agora a gente fecha o astral dessa sexta-feira.
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0: Você talvez sinta o peso das responsabilidades ou cobranças mais do que gostaria, principalmente se o dia fugir do planejamento inicial. Existe uma tendência a querer resolver tudo muito rápido. Só tente não transformar frustração em impulsividade, que não seria legal, né? Capricórnio, o dia pode bagunçar as expectativas e planos ou trazer aquela sensação de que você precisa estar em outro lugar, fazendo outra coisa em vez de insistir no controle. Tente trabalhar com margem de adaptação. Algumas experiências boas surgem justamente quando o roteiro muda. Não esqueça disso, viu? Estou falando com você de Aquário agora. Talvez você perceba uma certa impaciência com cobranças ou situações mal resolvidas. Antes de cortar relações com alguém ou tomar decisões bruscas, tente entender o que realmente está te incomodando por baixo da superfície. Falo com a galera de Peixes da Mais Ouvida Rádio. Talvez você perceba uma certa impaciência com cobranças ou situações mal resolvidas, viu? Talvez antes de cortar relações com alguém ou tomar decisões bruscas, tente entender o que realmente está te incomodando por baixo das coisas que você não entende, né? Beleza? E tem mais uma coisa, Peixes. O dia pode exigir mais flexibilidade emocional. Então, mãos à obra! O melhor caminho é evitar tentar consertar tudo imediatamente, dando espaço para cada pessoa respirar um pouquinho, né? Boas vibrações, vamos melhorar o astral, aproveite a sua sexta-feira e vamos com fé, né, galera? O resto não tem jeito.

0: coisa mais maravilhosa no programa da alegria. Eu sempre digo, né? Daniel, é Daniel e tudo certo, galera. Agora do outro lado do rádio é algo maravilhoso. Obrigado por nos estar recebendo todas as manhãs em toda a nossa programação. A gente fica felizão demais da conta aí, viu? Deixa eu falar de algumas ofertas pra você. 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
1: É isso aí, meus considerados, meus queridos, meus amados. Vamos juntos no programa da alegria para quem tá na batalha da sexta-feira. Aquele abraço para quem tá pensando só no vale das 6 horas. É tenso, né, Alonso Martins? E agora vamos falar de emprego. Quem sabe você consegue uma oportunidade de trabalho ou vamos tocar uma musiquinha do Bruno e Barreto? 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Então, PIM.
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0: Bonito, 9:10 da manhã. 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
0: 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São vagas novinhas chegando hoje no Cine. Lembrando que o Cine abre às 12 horas e atende até às 18. É do meio-dia às 6 da tarde. Combinado? Vende-se, atenção, lote de 432 metros quadrados no Jardim Lindóia por 79 mil. Falar com José pelo fone 998031599. Troca-se casa de 2 pavimentos na linha Santa Terezinha por casa na cidade 989167006. Vende-se um terreno de 306 metros quadrados por R$75 mil. 989167006. Pegou aí? É isso aí, esse é o Classificados, prestação de serviço da sua rádio catarinense. Qualquer dúvida, mande o WhatsApp pra gente no 984377982. É sempre um grande prazer ajudar você.
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0: Ou chimarrão, né, galera? Com tertúlia também fica uma belezura, é uma bela companhia para curtir a catarinense nas manhãs. E agora, da Alça Martins, com o apoio de Visa e de Laboratório São Francisco. Sejam bem-vindos, meus amigos e minhas amigas maravilhosas e queridas. Está no ar a provocação. Sextou, minha gente. E sexta-feira também é dia de colocar a cabeça para pensar e o coração para falar. Chegou a hora da nossa provocação do dia, aquela perguntinha simples, mas que sempre rende respostas incríveis, histórias curiosas e opiniões que fazem a gente refletir. E é essa parte que eu gosto. Então, pare por alguns segundos.

0: Deus. Rapaz, é pra gente pensar. Mande seu WhatsApp. Tá valendo a partir de agora. Amanhã, dia do sextão da Catarinense. Prêmios pra você. Vai ser uma festa maravilhosa. E a partir de agora, 98437-7982. Não, eu vou cantar aqui o WhatsApp da rádio. 98437-7982. Deixa de ser puxa saco, né? Você foi horrível, né? Pelo amor de Deus. Então. Alô, alô. Não, as vinhetas da rádio eu canto bem, eu acho elas lindas, né, Lucio? Tem gente aí ligado na gente? Então mande aí, porque agora a gente vai valorizar os nossos anunciantes, claro. E daqui a pouquinho você já responde pra mim. Que conselho eu daria pra mim mesmo se tivesse 18 anos? Essa é a provocação de hoje pra você. 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E uma galera, oi Dal, toda a turma aí, bom dia, viu? 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Eu volto já.
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0: 9:26 da sua melhor manhã. Vamos direto e ao vivo com a equipe de jornalismo, Marcelo Santos, que temos para esta sexta-feira no Sextou da Galera. Bom dia.
1: Amarildo Monteiro, bom dia. 17 dias após o desaparecimento de uma mulher que caiu da antiga ponte ferroviária em Erval do Oeste, o Corpo de Bombeiros Militar aqui de Santa Catarina anunciou uma nova estratégia para tentar localizar esta vítima. As buscas que começaram no dia 28 de junho vão entrar em uma nova fase a partir de amanhã, com a atuação de uma equipe especializada em operações de águas rápidas. Segundo o comandante do Pelotão dos Bombeiros de Joaçaba, Tenente Augusto, a ocorrência teve início em um domingo marcado por forte chuva, baixa visibilidade e pelo Rio do Peixe em nível elevado. A mulher retornava para casa acompanhada do marido quando caiu na água do rio Barra Verde, nas proximidades da foz com o Rio do Peixe, junto à antiga ponte da Estrada de Ferro, no bairro Nossa Senhora Aparecida, em Erval do Oeste. Durante vários dias, a corporação também realizou varreduras de áreas de barco ao longo do Rio do Peixe, percorrendo o trecho entre o desembarque próximo ao quartel dos bombeiros e a barragem que fica próxima ali do trevo do Chocodinho. Como todas essas operações terminaram sem sucesso, os bombeiros decidiram ampliar a área de procura. Amanhã, a corporação vai fazer uma varredura no trecho abaixo da barragem, entre o trevo do Chocodinho e o município de Lacerdópolis. Por se tratar de uma região onde barcos convencionais não conseguem navegar, vão ser empregados especialistas em inundações e enxurradas utilizando um bote de águas rápidas. De acordo com o Tenente Augusto, a expectativa inicial era de que a vítima permanecesse antes da barragem, considerada a área mais provável. Como diversas buscas minuciosas já foram realizadas nesse trecho sem sucesso, tornou-se necessário ampliar esta operação para eliminar outras possibilidades. A expectativa dos bombeiros é de que a nova estratégia permita finalmente localizar a mulher e oferecer uma resposta à família, que há mais de 2 semanas convive com esta angústia, angústia de espera, Marido Monteiro.
0: Muito obrigado, Marcelo. Ainda bem que os bombeiros têm a forma, né? Têm a técnica de fazer essas buscas. O Rio do Peixe não é um rio fácil, não. Obrigado pelas informações. O Marcelo volta daqui a pouquinho nas notícias de 10 da manhã na Catarinense 9:29.

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1: Não deu para o árbitro brasileiro no fechamento do maior torneio de seleções do planeta. A FIFA definiu os nomes que vão comandar os confrontos decisivos deste final de semana e, infelizmente, o Wilton Pereira Sampaio ficou de fora. Para o grande duelo de domingo entre Espanha e Argentina no MetLife Stadium, o escolhido foi o esloveno Slavko Vintic. Ele terá a responsabilidade de conduzir a disputa pelo troféu mais cobiçado da Terra. Já a decisão do terceiro lugar, que acontece no sábado em Miami, entre França e Inglaterra, terá uma arbitragem sul-americana. O venezuelano Jesus Valenzuela foi o escalado para comandar o clássico europeu. Eu sou Melina Calduro, de Nova York, para o Acaerte em Campo.
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9: Só aí, meus amigos queridos, na Catarinense, na manhã sempre maravilhosa. Amanhã tem o churrascão do Visa, né? No cestão de prêmios da Catarinense. E vamos ouvir a galera já dando o seu recado na nossa provocação de hoje. Alô, bom dia.
10: Bom dia, Marildo. É Cecília Pereira. Eu não iria de avalista pra ninguém. Eu diria pra mim mesmo, nunca vá de avalista. Eu não pagar a conta dos outros, porque o que eu paguei conta dos outros foi desumano. Então eu daria esse conselho, nunca vá de avalista para ninguém, porque até é bíblico, eu só parei de perder depois que eu fui atrás, que na Bíblia diz que não vá de avalista e não peça emprestado.
9: Dona Cecília, foi direto ao ponto, né, dona Cecília? Que belo conselho, se tivesse 18 anos hoje. Vamos a mais um ouvinte, nunca esqueçam do nomezinho de vocês, tá? Oi, bom dia.
11: Bom dia, Marildo. Aqui é a Neiva. O conselho que eu daria se eu tivesse 18 anos hoje, que eu me arrependo muito de não ter estudado mais. Só que nesses anos atrás, a gente tinha que trabalhar para ajudar a sustentar em casa. Uhum. Era assim também, né? Claro. Então, a gente desistia do estudo para ajudar em casa, um alimento, pagar uma luz. O meu caso, né, foi assim.
9: Sim.
11: Mas eu me arrependo de não ter estudado mais.
9: Nunca é tarde, viu, dona Neiva, para estudar. Nunca é tarde para estudar, nunca esqueça, sonhos a gente pode correr atrás. E a meninada de hoje em dia é assim, né? Eles não querem nada com nada, não querem estudar e acham que os pais têm que dar tudo para eles. Não é verdade? Não é bem assim que acontece? É muito triste, é uma geração que já se foi. É, belo conselho, dona Neiva. Vamos tocar uma música aí para alegrar a manhã da catarinense? João Neto e Frederikson, só de você. Que a nossa manhã continue incrivelmente maravilhosa.

0: Valeu, minha gente querida, obrigado pelo carinho, obrigado pela audiência e pra galera que nos acompanha em Catanduvas, né? Na Chácara Fritz, que é um bairro lá na cidade, tem um incêndio em ocorrência de agora do Corpo de Bombeiros. Para lembrar, uns 6, 7 meses atrás foi colocado fogo nessa casa e hoje foi colocado de novo. Diz que a pessoa que mora na casa tem problemas mentais, né? Essas são informações que chegam pra gente nesse momento. São 9h39, daqui a pouquinho tem mais pra você.
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1: Isso aí, galera, 9h45, alegria, alegria, sorriso, energia e o meu povo comigo respondendo a perguntinha: se eu tivesse 18 anos, que conselho eu daria pra mim hoje na provocação da manhã? Vamos ouvi-los, bom dia.
2: Bom dia, Marildo, tudo certo? É o Zezinho aí, motorista da Medeiros aí, amacetando o tapetão aí no sentido Rancho Queimado aí, levar a ração das vaquinhas lá, né? Viu, Amarildo, assim, ó, resposta da perguntinha aí pra você e da minha parte, tá? É que se a gente escutasse pelo menos 80% da voz da verdade, da voz da experiência, que é o pai, a mãe da gente, a gente não fazia tanta besteira quando a gente era jovem, né? É essa minha parte aí que a gente tem que refletir bastante. E hoje a gente tem os filhos da gente, a gente quer que eles façam exatamente aquilo que a gente deixou de fazer, né? Então, é isso aí. E manda pra nós aí, pra quem gostar da música aí, tá? Oração da família aí. O meu xará, o padre Zezinho, né? Oferece pra quem gostar da música aí, pra vocês da rádio. Um abraço.
1: Abraço, querido. Bom retorno e boa viagem até Rancho Queimado, né? Obrigado pela carona aí, pela 470. 9h48, 9h47. Não vamos adiantar o relógio também, né, Dulceu? Quem está falando agora? Oi, bom dia.
3: Bom dia, Marilo do Monteiro. Que é Maria da Silva Wagner. Eu gostaria de, se eu voltasse meus 18 anos, eu queria primeiro aprender a dirigir e fazer as coisas, tudo que eu preciso, no dentro da medida do possível, e participar de aula e faculdade, algumas coisas que eu pudesse, coisas que eu precisava aprender mais e eu Não aprendi. Morava no sítio. Ficava bem difícil. Mas para dirigir não pude por causa que não tinha carro. Agora a gente tem, mas é muito tarde para dirigir. Para aprender. Um abraço para vocês, um bom dia.
1: Bom dia, querida. Sabe o que eu estou pensando, dona Maria? Nunca é tarde para os sonhos, viu? Corra atrás deles, com paciência, tudo é possível, viu? São 9h48 da manhã na Catarinense. Rádio que tem a vibe mais feliz do rádio, com Zezé e Luciano. Isso é um clássico, né? Que coisa linda essa música, meu Deus do céu.

Suaí, Zezé de Camargo e Luciano arrebentando na Catarinense no programa da Alegria. Mande áudio pra mim hoje na provocação que está maravilhosa. Se você pudesse voltar no tempo e dar apenas um conselho pra você mesmo aos 18 anos, qual conselho você daria? Cara, eu tô pensando aqui, hein? Me ajuda aí, eu volto já.

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12: É isso aí, gente, tudo bem? 9:56. Oi, meu nome é Flávio. Se der para anunciar esse número 99481, deixa eu ver aqui, é 99481211, né? Então é 99481211 para quem quiser um cuidador de idoso ou doentes, tanto em domicílio como no hospital. Estou à disposição e tenho preparo para isso. Tá bom, Flávio? Tá dado o recado, né? Se alguém precisar, indicaremos você aí, aí vocês conversam. Tá bom, querido? Muito obrigado pela audiência. Boa manhã. Seguimos na brincadeira do programa da Alegria, com uma brincadeira séria, hein? Que conselho você daria para você aos 18 anos, hein? Vamos ouvir o ouvinte. Oi, bom dia.
13: Bom dia, Marilda. Se eu pudesse, meu nome é Juscenir Eleutério.
10: Se eu pudesse dar um conselho para mim com 18 anos, eu diria para mim mesmo: não case, é muito cedo.
12: Não case, é muito cedo com 18 anos. Mas naquele tempo, casar com essa idade era meio que normal, né? Você casava mais cedo. Eram outros tempos, não é? Hoje a gurizada já quer casar aí, tem gente com filho mais cedo, e o casamento não dá certo, né? Daí a mãe vai para um lado, o pai vai para o outro, o filhinho fica aí aos cuidados da família, né? A família tem que ter muito amor. Hoje está muito complicado, hoje não tem casamento, né? O casamento não dura hoje. É lamentável isso, mas é um fato. Pensa aí comigo se não é verdade. Tem gente falando aqui: oi, bom dia.
13: Bom dia, Marildo, sou a Silvia Gonçalves, do bairro José Rupi. Gostaria de dizer que se a gente escutasse mais a voz dos idosos, dos mais velhos, a gente não errava tanto, porque eles têm experiência. E o grande erro que a gente comete é não ouvir os mais velhos. Porque se eles estão falando, eles já têm experiência. E ser avalista, nunca seja avalista de pessoas veiaca. E queria colocar minha irmã Clevenice Gonçalves na agenda, que hoje está de aniversário.
12: Bom, querida.
13: E toca aquela música retrovisor para nós ouvir.
12: Clevenice, olha aí, Amanda da Silvia, que hoje está de aniversário. Parabéns, então, muita saúde, muitas felicidades, muito carinho para você. 9h58, último antes das notícias da manhã. Oi, bom dia.
14: Bom dia, Marildo, tudo bem? É Elzira Derval do Oeste.
12: Fala, querida.
14: Se eu voltasse meus 18, eu teria continuado trabalhando tanto quanto eu trabalhei e teria feito carteira de motorista também. Porque é o que mais me faz falta, é uma carteira de motorista dia de hoje, porque poderia ter um carro e não sei dirigir. Então, depende sempre dos outros. Sempre, sempre dos outros. E olha, teria estudado mais. Porque hoje, com 70 anos, não volto mais a estudar. Mas eu teria estudado mais, porque eu estudei muito pouco. Isso me faz muita falta, o estudo. E teria feito uma carteira de motorista para hoje não depender dos outros para me levar para lá e para cá. Que podia ter meu carro e podia dirigir eu mesma. Tá bom, Amarildo? Tenha uma boa sexta-feira e fiquem com Deus. Tchau.
12: Querida, obrigado pela honestidade, né? Pergunta: se você pudesse voltar no tempo e dar apenas um conselho para você mesmo aos 18 anos, qual seria? Pensa enquanto a gente vai para as notícias e na volta a gente continua ouvindo você.
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12: Marcelo, e aí, meu amigo? Seja bem-vindo às informações desta manhã.
16: Novas regras para a publicidade de apostas online, conhecida como Betis, passa a valer nesta sexta-feira. Com isso, toda publicidade de bet vai ser acompanhada de uma advertência, semelhante com o que acontece com propagandas de cigarros e bebidas alcoólicas. As publicidades devem alertar sobre riscos associados à dependência e também de transtorno do jogo patológico. O FIES, programa do governo federal que financia vagas para estudantes em instituições de ensino superior privadas, está com 1.587 vagas em Santa Catarina para o segundo semestre. As inscrições podem ser feitas até a meia-noite desta sexta-feira por meio do portal Acesso Único, onde é possível consultar os cursos e também as instituições. Para se inscrever no processo seletivo, é necessário que o candidato tenha participado de ao menos uma das edições do Exame Nacional do Ensino Médio desde 2010, tenha obtido uma média superior ou igual a 450 pontos e não tenha zerado a redação. O processo de inscrição é gratuito. A Uber foi multada em R$384 mil após o motorista da plataforma se recusar a transportar o atleta cego Samuel Luz, acompanhado do seu cão-guia em Florianópolis. A penalidade foi divulgada pelo Procon Municipal na quarta-feira, pouco mais de um mês após o caso ganhar repercussão com a divulgação de um vídeo gravado pela vítima. Segundo Samuel, o motorista afirmou que o cão não poderia entrar no veículo porque soltava pelos. A justificativa contraria uma lei federal que garante às pessoas com deficiência visual o direito de ingressar e permanecer acompanhadas pelo cão-guia.
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16: Enquanto a Copa do Mundo movimenta os torcedores, uma relíquia da história do futebol brasileiro acaba de ganhar destaque fora dos gramados. A camisa usada por Pelé na final da Copa do Mundo de 1958, quando o Brasil conquistou seu primeiro título mundial, foi vendida em um leilão realizado em Nova York por quase 5 milhões de dólares, cerca de 25 milhões de reais. O uniforme se tornou o item de Pelé mais valioso já vendido em leilão e também a segunda camisa de futebol mais cara da história. Da redação para o Programa da Alegria, Marcelo Santos.
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12: Isso aí, galera, rádio mais ouvida, a melhor vibe, a melhor manhã para quem tá conectado com a gente via internet no planeta. Muito obrigado pelo carinho. Daqui a pouco tem que estar falando alemão, falando espanhol. Em espanhol a gente já arrasta alguma coisa, italiano e tal, né? Mas daí eu vou ter que estar falando o que mais? Tem que estar falando mandarim, chinês, já pensou, do seu? É, ô louco, é brincadeira. Deixa de palhaçada nesse programa e vamos em frente. 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Rapaz, eu tomei uma vacina lá esses dias, nem senti. Vacina da gripe, não, seu. Sabe, tomei a vacina da gripe, papum. Tá pronto, seu Marildo? Beleza. Tô aí firme e forte, né? Ela nem chegou perto de mim nesse inverno. Que maravilha. Alô, bom dia.
19: Bom dia, Marildo. Aqui é a Catarina. Ah, o que eu não fazia, jamais que eu ia fazer, pegar um cigarro para acender e pegar esse vício. Agora tento deixar e não consigo.
12: Dona Catarina, sabe as palavras, mas sempre é possível, Dona Catarina. Acredite na senhora, na sua força, na sua fé um pouquinho por dia. E largue ele, porque esse aí é brabo, hein? Não é fácil. Vai pedir ajuda lá na Secretaria de Saúde, tem um programa para deixar de fumar, tem caminho para isso. Força, tô com a senhora, hein? Oi, bom dia.
20: Bom dia, Marildo. Se eu tivesse que voltar aos 18 anos, eu não teria casado nova. Eu casei muito nova. Eu tinha ficado em casa ajudando e curtindo um pouco mais os meus pais. A minha mãe partiu muito cedo, ela era muito nova. Beijo, Marildo, fica com Deus.
12: Não. Como é que é o nome da ouvinte? E se ela ganhar um carro, como é que nós vamos dar o carro para ela? Como é que é o nome dela, não, seu? Consegue ver aí? Ou marca para depois nós descobrir o nome dela, né? Então, Ah, amiga Marli, obrigado, Marli, tá aí. É, esse é um pensamento da galera, a gente tem todo o respeito por isso, né? Mas naquele tempo, sabe como é que é, né, Marli? A gente casava mais cedo, né? Oi, bom dia.
0: Bom dia, Marilda, aqui é a Cleusa do bairro Frei Bruno. São tantas coisas, né, que a gente se arrepende de não ter feito quando tinha 18 anos.
12: Uma.
0: Assim, primeiro, de não ouvir assim tantos os conselhos dos meus pais. Segundo, de não ter tirado a CNH, né? E de não ter estudado mais. E ter confiado muito em pessoas erradas. Se eu tivesse 18 anos hoje, com essa experiência que eu tenho hoje, muitas coisas desagradáveis teriam sido evitadas na minha vida no decorrer desse tempo, né? Mas tudo são experiência de vida e é isso aí. Amarildo, fica com Deus.
12: Você também, minha amiga querida. Boa manhã, tem mais gente. Atenção, quem vai falar aqui no programa da Alegria agora é Gustavo Lima. Fala aí, garoto.
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0: Valeu, aí está o embaixador Gustavo Lima, retrovisor, 10h10 da manhã. Aquele abraço e um bom dia grandão pra você. 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Em instantes, Dalsa, a gente volta aqui.
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0: Isso aí, meus amigos queridos, está encerrada a brincadeira de hoje. Vamos ouvir toda a galera que nós temos atrasado aí dentro do possível, né? Pra gente fechar a brincadeira de hoje. Vamos a mais um ouvinte. Oi, bom dia.
1: Bom dia a todos. Inicialmente aí, uma ótima sexta-feira e um excelente final de semana. Olha, eu ia fazer o seguinte, ia economizar mais, tivesse lá com meus 18 anos. Pois na época, quando tinha meus 18 anos, trabalhava em dois empregos, das 2 da tarde à meia-noite num, e das 7:30 da manhã às 11:30, meio-dia, em outro emprego. De segunda a sexta, no trabalho de carteira assinada, CLT, como dizem hoje, e de domingo a domingo no outro. Só que não guardava dinheiro, era só festa. O cara trabalhava de domingo a domingo num, de segunda a sexta no outro, e ainda arrumava tempo para fazer festa. Teria que ter guardado dinheiro, né? Hoje tem muitos que chegou sexta-feira às 6 horas da tarde e já querem só saber na segunda, querem folga. Tempos de 30 anos atrás.
0: Vanderlei, é Vanderlei o nome dele, né, Dalceu? Ele que falou com a gente, bem isso aí, Vanderlei, mandou bem pra caramba, obrigado, irmão. Tem mais gente, oi, bom dia.
2: Bom dia, Mário Monteiro, meu nome é Elizabeth Aparecida Silva. Se eu pudesse, amigo, votar, um conselho que eu ia dar pra mim mesmo, amigo, é terminar os estudos, amigo. Eu parei muito novinha de estudar pra ajudar minha mãe, que tinha bastante filhos, né, crianças pequenas, então

0: tenho só quinta série e consegui também depois de quase com 40 anos que eu consegui minha carteira de motorista.
1: Olha aí.
0: Se a gente tem que pensar assim, que se os outros conseguem, a gente consegue também, né? A gente não pode desanimar e desistir.
1: Claro.
0: Tem que insistir, persistir e continuar insistindo, que uma hora dá certo. Dá certo sim, é só ter força de vontade. Tudo de bom para vocês, um ótimo fim de semana.
1: Valeu, querida. A senhora também, mais um ouvinte falando comigo. Oi, bom dia.
2: Fala, meu amigo Amarildo Monteiro, Edu Rocha,
1: o
2: Malinski. Tô passando aqui por Joaçaba, com destino a Itapema. Tem um evento amanhã por lá, né? E sempre que passo por aqui, tô na escuta aí do meu amigo Amarildo Monteiro, tá bom? Saudades. Se eu fosse dar um conselho nos meus 18, eu ia dizer assim: Amarildo, não vá embora, fica por aqui, fica lá por descanso. Ai, ai, é uma brincadeira, né? Que bom que o amigo tá bem aí, né, em Joaçaba. E mas se eu fosse dar um conselho para mim, eu ia dizer assim: olha, Malinski, começa cedo na música aí. E eu acho que eu diria isso, né? Porque eu gosto do que eu faço. Tô indo agora lá para Itapema fazer mais um evento. E então seria isso aí. Um abração aí. E tudo é bom. Saudades do amigo aí. Até mais.
1: É isso aí, grande Malinski, valeu, músico da mais alta qualidade agora. Que bacana, né? Eu fico muito feliz também. São escolhas, né, meu irmão? Foram ótimos tempos aqueles e agora são melhores tempos ainda, com certeza. Vamos à última ouvinte de hoje, Dalcio Martins, aquela moça ali. Vamos lá então. Aperta o play, vamos ouvir ela. Oi, bom dia.
3: Bom dia, Marildo. Tudo bem? Aqui é a Crisley do Fátima. E um conselho que eu daria pra mim de 18 anos, seria ter curtido mais os momentos com o meu avô, que se foi muito cedo, com a minha mãe, que se foi muito cedo, com os meus filhos, que já cresceram, e uns já são adultos, o outro é adolescente ainda, né?
1: Uhum.
3: É ter aproveitado mais os momentos. E é um conselho que eu dou pra mim de hoje também, para as pessoas que estão escutando, né, que amem mais, aproveitem cada momento, aproveitem hoje. Hoje é uma oportunidade única, né? A gente está aproveitando, a gente está vivendo o momento, claro, lembrando do passado, mas não esquecendo de viver o presente.
1: É o que eu digo, a vida é hoje, é agora, galera, é hoje. Jerusa, amiga, pra gente encerrar a brincadeira de hoje, o Provocação. Bom dia, Gê.
4: Bom dia, Amarildo Monteiro, Jerusa Parolin. Amarildo, eu com 18 anos já tinha casado, mas eu sempre digo pro Parolin que se eu tivesse que fazer tudo de novo, eu faria tudo de novo. A única coisa que a gente tem uma tristeza é que eu casei grávida. O meu filho nasceu e faleceu, e depois de 11 anos eu tive a Bruna. Mas agradeço a Deus pela filha que eu tenho e peço para ela que ela faça diferente, que ela estude e aproveite a vida dela, depois de tudo estabilizado, eu realizar o sonho de casar, né? Que é o que ela quer. Tá bom, Amarildo? Muito obrigada. Adorei a perguntinha de hoje, Amarildo. E adoro essa música do retrovisor ali, que é muito verdadeira. A gente não deve reclamar do que a gente tem, né?
1: É isso aí, querida. Falou com sabedoria. Pergunta de hoje na provocação foi: se você pudesse voltar no tempo e dar apenas um conselho para você mesmo aos 18 anos, qual seria? Quantas opiniões legais, quantas participações. 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Amanhã é dia do sextão, dia de sorteio no programa da Alegria, pra galera de toda semana fechado, 10h24, Dalcio Martins, só pra galera lembrar aqui e pegar a visão, hein? 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
1: Estamos de volta em 97,3 da Catarinense. Só energia boa, ainda mais sexta-feira, dia lindo como esse. Para você que tá na estrada, tá no trecho, nos dando o privilégio da carona, muito obrigado. Para quem tá na internet, mundo afora, ouvindo a Catarinense, aquele abraço carinhoso. E aqui no seu programa da alegria, Fernando em Sorocaba. Preces de um fazendeiro, tem muita coisa boa deles, né? Tá aí, ó.

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38 minutos da manhã, uma manhã incrivelmente linda para todos nós, viu, minha gente? 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Dalsa Martins, vamos alegrando a nossa gente que tá aí curtindo a catarinense. Bruno e Marrone, programa de fim de semana, hein? Ai, ai, ai.

0: Valeu, Bruno e Marrone, 10h40, Super Manhã, da melhor rádio de Santa Catarina. 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Pegou aí? É isso aí, daqui a pouquinho a gente volta.
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Aí, meus queridos amigos e amigas, Leonardo, Maiele e a filhinha Catarina. Como é o nome desse doguinho? Que coisa mais linda, né? A Catarina brincando e o cachorrinho ali protegendo, perto, né? Sempre perto. Os animais só têm amor para dar, né, gente? E proteção também. Que cena linda essa, viu, Leonardo? Bom trabalho para vocês aí. Hoje, dia de sítio, dia de ouvir a catarinense. Obrigado pelo carinho da família. Um ótimo dia para vocês. 10h48 da manhã. Vamos arrebentar agora, hein, com Chitão e Chororó. Esta é a pura emoção da catarinense.

Pura Emoção, 10 horas 51 minutinhos da manhã. E algo que me chamou a atenção quando a gente fala em comunicação, né? Eu acho assim, ó, que comunicação não é apenas o que se fala, né? É o que as pessoas entendem, sentem e levam consigo. Empresas que investem em comunicação fortalecem lideranças, reduzem conflitos e aumentam muitas coisas boas no seu convívio. Então, continuamos comunicando com alegria e muito amor na sua manhã.

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9: Legal, 10h56 da manhã no Programa da Alegria da Alça, chegou a hora de celebrar o seu aniversário.
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12: Feliz aniversário
9: para
12: você.
9: É isso aí, salve, salve, parabéns ao seu Jerônimo Gasser, 89 aninhos, um gurizão da filha Vera Lúcia, toda a família, que Deus abençoe. Seu Jerônimo, também Arlindo Fribio, que completa 76 anos hoje, da Mana Ivonete Carneal, com todo carinho. Thaís e Coronete Krug, de Vanessa Ferrari e família para ela, com todo carinho do mundo. Pelo aniversário de João Carlos Costenaro, dos pais Oscar e Beatriz, da Mana Juliana e de toda a família, com muito amor e carinho. Dona Sueli Amalcabúrio, lá de Capinzal, está de aniversário hoje, do sobrinho Pedrinho, de Linha Floresta, lá em Erval Velho, oferecendo para ela com carinho para tia, então, né? Também Núncia, dona Núncia, que mora em Jaborá, recebe o carinho da Manatere e de toda a grande família para ela, né? Clevenice Gonçalves, da Mana Silvia e de toda a família, e também para Clevenice, o Mano Edivino e a cunhada Lúcia Apel Gonçalves, direto da Serra do Facão, lá em Água Doce. Eric Michelon, de aniversário da mãe Jane, também meu querido amigo Najib de Mello, 85 anos, seu Najib, viu? Fazia tempo que não falava com ele, hoje me mandou um áudio aí. Que alegria, meu querido, que Deus o abençoe, tá? E junto com ele a neta, Naira Lúcia Ferreira da Silva, o carinho é da família, porque a filha mandou o áudio, mas não botou o nome, né? Então, a família toda abraça vocês aí, saúde e vida longa, com muito amor e carinho. Também parabéns na agenda, familiares, pelo aniversário de Luciano Dalla Costa, amanhã, dia 18. Valeu, parabéns.
13: Parabéns pra você, mil felicidades, parabéns pra você.
9: E aqui, sobe o som pra galera, né? Isso é boa demais.

0: E aí, valeu, gente. Charlie Brown Júnior, Novo Mundo. Obrigado pelo carinho, pela audiência maravilhosa. Parabéns a todos. Saúde, né? Esse é o presente que a gente mais deseja. O resto, a gente dá um jeitinho e corre atrás. Combinado? Agenda volta amanhã e daqui a pouquinho o show de bandas pra gente finalizar amanhã mais incrível do rádio.
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6: Amarildo Monteiro, bota amizade nisso.
5: E aí, minha gente maravilhosa, manhã incrível de sexta-feira, sextou e estamos chegando com o show de bandas para fazer aquela festança aqui na manhã da Catarinense. O que, deixa eu ver, 1, 2, 3, 4, 5, 6, não sei, acho que enlouqueceram os meninos lá, né? O Cláudio deve ter tido algum problema, tá com febre, não, o Cláudio do Sítio Novo tá com febre. 6 ingressos para mim sortear aqui no show de bandas hoje, ô louco. Hoje dia 17 tem um super bailão, é o Arraiá do Sítio Novo, simplesmente com Danúbio Azul e São Rafael. Então, o nome de vocês vai estar lá na portaria, então capricha no nome certinho, tá? E capricha no áudio, porque a partir de agora tá valendo prêmios pra você no Sítio Novo. Quer ingresso? Capricha, faz voz de caipira. Se não fizer a voz de caipira, não ganha ingresso. Essa é a primeira eliminação do esquema aí, fechou? 10, 11, 10. Gente, eu volto daqui a pouquinho. Só cheguei para abrir o programa mesmo aqui, né? E daqui a pouquinho estaremos juntos e para dizer que você tem que fazer voz de caipira se quiser ganhar alguma coisa no programa. E se não fizer, não leva, tá? Fique atento aos golpes no seu celular. 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A gente, daqui a pouquinho, estará de volta, hein? Tem música boa chegando.

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Abraço super carinhoso pra você na manhã linda da Catarinense. 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

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Capricha aí, quer ganhar ingresso pro Sítio Novo? Capricha, hein? Tem que mandar ao menos uma falinha caipira. Não esquece do seu nome, que daqui a pouquinho já tem o sorteio aqui no programa da Alegria, beleza? Falando em Sítio Novo, uma das bandas que também junto com o Danúbio vão agitar a noitada hoje é essa aqui, ó.

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7: sem parar, pode parar, porque chegou a hora do sorteio, já chegou a galera do aplauso aí. Vamos ver, deixa eu ver, né? Vamos parar aqui, vamos ver se a turma... Ah, vocês são demais, né? Vocês nunca atrasam, né, galera? Eu não sei por que eu falo. Então já vamos começar a sortear coisa aqui. Ingresso pro Sítio Novo, vamos ver quem caprichou, quem tem talento, quem não tem talento. Deixa eu ver, mandar áudio no trabalho, não gosta. Tá, beleza, entendemos. Vamos ver. Primeiro ganhador ou ganhadora. Áudio parando, ouvinte falando.
12: Oi, bom dia, pessoal. É hoje que vamos fazer a festa no Sítio Novo, que Silvana Alves gostaria de estar participando.
7: Só participando não, já ganhou ingresso, a gente pagou pra você, viu, Silvana? Parabéns, valeu, tem mais gente aí, oi! Vamos ver, parou, número 22.
13: Bom dia, Marildo Monteiro, eu gostaria de concorrer aos ingressos pro Sítio Novo hoje, a festa junina, o baile do Caipira. Nesso, vamos todos lá comer uma pipoca, dançar a noite toda, de chapéu, bigode, calça remendada. Ademir Antônio Schmaltz.
7: É, eu queria ver você falar caipira, né? Deu uma amarelada agora aí, Ademir. Valeu, amigão. Número 44, falando comigo, deixa eu ver quem é.
14: Bom dia, Marildo. Tudo bom? Aqui é a Carmen Fornari. Eu quero concorrer ingresso pro Arraiá do Sítio Novo. Festa boa, sou! Com animação de Danúbio Azul e São Rafael, a banda dos apaixonados.
7: Beleza, já valeu, já valeu. Parou, essa mandou um textinho. Sou Sônia Knopf. Sônia Knopf, deve ser essa a pronúncia. Eu quero ir pro Sítio Novo hoje, para aquele arraiá imperdível, viu, seu? Então tá bom, ganhou. E vamos ao último ingresso? Então tá bom, vamos lá. Último ingresso saindo aqui no programa da Alegria. Onde é que tá aqui? Qual é o número que parou aqui? Barbaridade, é esse número aqui. 20? Ah, tá, tá bom.
15: Bom dia, Marildo. Eu sou a Nelva aqui, aqui de Catanduvas, e gostaria de ganhar o ingresso para o Arraiá do Sítio Novo hoje à noite.
7: Então, já ganhou, queridos. Parabéns aos ganhadores. O nomezinho de vocês estará na portaria. Apresenta documento, bom arraiá e adivinha, né? Danúbio Azul e São Rafael, será que vai dar baile bom? Fala sério, né, galera? O bicho vai pegar hoje à noite lá. Vamos embora, meus amigos e amigas. Essa é a Catarinense, essa é a festa da manhã. 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Aquele abraço para a galera do açougue e do Passarela, diz que todo dia com radião na Catarinense. Aí sim, hein, turma? Aquele abraço, valeu!
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0: 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Quem tá falando comigo?
1: Bom dia, Marildo. Gostaria de ouvir a música da banda Geração, Se Não For Tarde. E oferecer para todos que gostarem da música. Tenha uma ótima sexta-feira. Um abraço.
0: Banda Geração. Então vamos lá, né?
3: Vamos lá.

0: Aí, valeu, galera do meu coração, né? E olha, gente, houve uma movimentação agora na Serra Alta, indo para a sede de Belém, dos bombeiros e da polícia. É um acidente, né, envolvendo um automóvel que acabou se perdendo e descendo a ribanceira, tá? Nós não temos mais detalhes e informações sobre vítimas, esses detalhes, se houve pessoas machucadas, enfim, não temos essa informação, apenas essa movimentação que está acontecendo agora é exatamente sobre isso, então, ali na Serra Alta, em Herbaldo Oeste, com bombeiros, inclusive com a polícia militar, tá? Quero aproveitar e mandar um abração aqui pro nosso querido amigo Gilberto Correia, pra sua esposa também, toda a família aí, obrigado pelo carinho da audiência de vocês, né? Um ótimo dia pra toda a turma aí e tamo junto no programa da Alegria, né? Trazendo as músicas mais incríveis no show de bandas. Deixa eu achar elas, são as pessoas aqui que têm, elas têm coragem, né? De cobrar a gente aqui quando a gente não roda a música. São corajosas, acima de tudo, são corajosas. Escuta aí, ó.
1: Oi, Amarildo, bom dia. Lourdes, do bairro Santo Antônio, tudo bem?
0: Eu tô ótimo. Viu?
1: Roda a música pra mim aí no show de banda. Como é que é? Marido mandado pelas mulheres. Ah. Com os garotos de ouro. Viu? Roda, porque a semana passada eu pedi música e não rodou. Tá bom? Presta pra Tere, pra Sila, pra Vene. Pra todos que gostaram da música, tá bom? Um abraço, uma ótima sexta-feira.
0: Valeu. Primeiro que essa música, quem só pode rodar é o PC no domingo de manhã, que é a música gaúcha. Nesse horário não toca a música gaúcha, toca bandas, tá? Daí ela viu que errou, né? Porque não tem esse negócio de pedir música gaúcha nesse horário, daí a Lourdes pediu essa aqui.
1: Tá bom, amigo. Então roda a banda Real do Paraná aí, Pote de Creme.
0: Aí ficou fácil pra mim rodar, né, galera?

0: Valeu, pote de creme, valeu, Banda Real do Paraná, Noeli. Seja bem-vinda, Noeli. Bom dia pra você, amiga.
1: Bom dia, Marildo Monteiro. Tudo bem? Chegando quase na final do teu programa, né?
0: Ah, meu Deus.
1: Chegando
0: do
1: serviço.
0: Ainda bem que deu tempo.
1: Manda pra minha mãezinha, a Adriana, pra mim, de Bicareca, tá te ouvindo, que tá me cobrando enquanto eu mais mandando música. Tá, Noeli Parolin. Obrigadão, Marildo.
0: Obrigado, querida mamãe. Um abração. Dona Tere, como é que tá a senhora, Dona Terezinha, fique tranquila, vai dar tudo certo, viu? Muita fé no final, tudo vai dar certo. E se é pra botar uma música pra mexer o coração da galera, tá aqui, ó.

0: Eita, parceiro Fernandinho, parceiro Amarildo, vamos juntos, mas eu tenho que encerrar o programa, meus queridos. Amanhã tem mais show de bandas, obrigado pela imensa audiência, pelo carinho, pela alegria, pela amizade de mais uma manhã. Em nome de toda a equipe, estamos gratos do fundo do coração. Continua com a gente, vem aí um momento de fé, a Santa Bênção do Papa, depois tem o noticiário, depois tem o esporte, Michael, eu chego com Rádio Saudade, hoje é sexta-feira, hoje é dia da loucuragem, se prepare. Então, vamos juntos e até às 4h30 na melhor rádio do sul do Brasil.
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0: A santa bênção de hoje aqui na Catarinense é dedicada a Dona Marlene Ludwig pelo aniversário em nome do esposo, Carrapicho, das filhas, genros, netos, netas, que Deus abençoe sempre e a ilumine o seu caminho e que ela saiba que ela é muito amada pela sua família. Parabéns, Dona Marlene, que lindo, né? Também a bênção aqui para o seu Jerônimo Gessler, 89 aninhos hoje, da filha Vera Lúcia, com todo o amor e carinho, que Deus abençoe o senhor, viu? Também para Arlindo Fribel, que completa 76 anos, da mana Ivonete Carneão e família com todo o amor. Thaís e Coronete Krug, da Vanessa Ferrari, da família com todo o carinho. Pelo aniversário de João Carlos Costenaro, oferecimento dos pais Oscar e Beatriz, da mana Juliana e toda a família com todo o amor e carinho para ele. Para Sueli Amalcabúrio, lá em Capinzal, do sobrinho Pedrinho, de linha Floresta Erval Velho, oferecendo a santa bênção com muito da fé. Dona Anúncia, lá em Jaborá, é aniversário hoje da Manateira e de toda a grande família com amor, né? Dona Clevenice Gonçalves recebe o carinho da mana Silvia e família e também do mano Edivino e da cunhada Lúcia Apel, lá da Serra do Facão, em Água Doce. Para o Eric Michelon, carinho da Jaine e de toda a família, desejando todo as bênçãos do mundo e que o anjinho o proteja. Pro seu Najib de Melo, olá, meu querido amigo, 85 anos hoje, e a neta dele, a Naira Lúcia Ferreira da Silva, pelo aniversário da família com todo amor e carinho. Parabéns, todas as bênçãos às pessoas que precisam de uma palavra, de um momento de fé. Vamos à bênção do Santo Papa João Paulo II, só aqui na Catarinense.
3: Pai nosso, que estais no céu, santificado seja o vosso nome, venha a nós o vosso reino, seja feita a vossa vontade, assim na terra como no céu. O pão nosso de cada dia nos dai hoje, perdoai-nos as nossas ofensas, assim como nós perdoamos a quem nos tem ofendido. Não nos deixeis cair em tentação, mas livrai-nos do mal. Amém.

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4: Senadores da base do governo e da oposição repercutem o novo tarifaço dos Estados Unidos. Projeto aprovado busca modernizar sistema de busca de pessoas desaparecidas. População estimada de 200 mil javalis gera ameaça para lavouras em 236 municípios de Santa Catarina. Integrantes do motoclube atribulado se mobilizam em campanha de doação de sangue. Secretário de Obras, Geraldo Oeste, reforça recomendações sobre o recolhimento de móveis e galhos de árvores. Prefeitos da MOC criam um consórcio para facilitar comércio de pequenos produtores rurais da região. Corpo de Bombeiros traça nova estratégia nas buscas de mulher que desapareceu após cair da ponte em Erval do Oeste. Prefeito Ronaldo da Rosa aguarda posicionamento da União para intervir em relação à ponte ferroviária. Gaeco prende homem que fez comentários obscenos contra bebê. Sexta-feira, 17 de julho, temperatura na 15, marcando 26 graus. Boa tarde. 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
4: Direto da agência PD Radar, as informações do tempo com Daniel Panobianco.
8: Santa Catarina tem aquecimento pleno nesta sexta-feira. É o jato de baixos níveis, vento do quadrante norte, que chega da Amazônia até nós. Ele vai trazer rajadas que podem passar dos 50 km por hora ao longo do dia, mas é um vento seco, não tem instabilidade acompanhada. Ao longo dos próximos dias, esse jato de baixos níveis vai chamar a atenção aqui por Santa Catarina. Municípios de maior relevo podem ter ventania acima de 100 km por hora, sem nenhuma nuvem no céu. A chuva deve chegar à nossa região no começo da semana que vem, acompanhada de trovoadas e desta vez rajadas de vento mais fortes. Volumes acima de 100 milímetros acumulados nos próximos 10 dias são previstos para o oeste e o meio-oeste catarinense. Nas demais regiões, deve chover menos, até 50 milímetros. Temperatura máxima hoje acima dos 28 graus, mínima subindo para 18 graus neste sábado em Luzerna, Ouro, Monte Cardo, Peritiba, Pinheiro Preto e Joaçaba. Daniel Padobianco, da agência PD Radar, com exclusividade para catarinense.
4: Os senadores da base do governo e da oposição se manifestaram sobre o novo tarifaço imposto pelos Estados Unidos. Com a nova medida de Donald Trump, o Brasil passa a ser o segundo país mais taxado pelo país da América do Norte. Os detalhes com o repórter Douglas Castilho.
9: Os senadores da base do governo e da oposição se manifestaram sobre o novo tarifaço imposto pelos Estados Unidos. As novas barreiras anunciadas pelo governo de Donald Trump a diversos produtos brasileiros são de 25% e atingem setores como o de etanol, calçados, madeira, máquinas agrícolas e açúcar. Segundo a oposição, as sanções estadunidenses são resultado direto da condução diplomática do Palácio do Planalto e de provocações desnecessárias feitas pelo presidente Lula ao líder norte-americano. O senador Isalci Lucas, do PL do Distrito Federal, afirmou que não acredita em uma solução por parte da atual gestão.
10: Ele sempre provocou e vem provocando sempre, chamando de genocida, uma série de adjetivos, totalmente criando dificuldade. Qualquer coisa que ele faça não vai resolver, porque a questão não é uma coisa pontual, é uma questão que vem acontecendo já há muito tempo.
9: Por outro lado, representantes do governo classificaram a taxação como injusta e acusaram a oposição de atuar contra a soberania nacional. Nas suas redes sociais, o líder do governo no Congresso, senador Randolfe Rodrigues, do PT do Amapá, afirmou que o tarifaço busca forçar o Brasil a se curvar aos interesses estrangeiros e seria um ataque ao PIX.
11: A gente tem esse moço aqui na presidência da República e ele construiu uma trajetória que nos ensina que a coluna de um brasileiro não deve se curvar para ninguém. O PIX é do Brasil e vai continuar existindo.
9: Em nota, a Comissão de Relações Exteriores do Senado, presidida pelo senador Nelsinho Trade, do PSD de Mato Grosso, manifestou preocupação com as tarifas e manteve o compromisso de defender os interesses dos setores produtivos do país, aumentando a lista de produtos isentos de taxa e buscando soluções que impeçam a escalada comercial prejudicial ao Brasil. Com a imposição das novas taxas, o Brasil chega ao posto de segundo país mais tarifado pelos norte-americanos. Segundo projeções do Global Trade Alert, estima-se que a tarifa média sobre as importações brasileiras nos Estados Unidos suba de 11,73% para quase 15%. Da Rádio Senado, Douglas Castilho.
4: Obrigado, Douglas. A Comissão da Câmara dos Deputados aprovou o projeto que busca modernizar o sistema de busca de pessoas desaparecidas. A repórter Silvia Munhato nos conta quais as medidas, inclusive o uso de câmeras de segurança.
12: A Comissão de Finanças e Tributação da Câmara dos Deputados aprovou proposta que busca modernizar a Política Nacional de Busca de Pessoas Desaparecidas. O texto reforça o uso de tecnologia nas investigações. Pela proposta, a política passa a tratar, além do desaparecimento, do combate ao tráfico de pessoas, inclusive quando o crime ocorrer no exterior contra a vítima brasileira. O texto prevê a autorização do uso de câmeras e reconhecimento facial para apoiar as investigações e acelerar a localização de desaparecidos com regras para proteger dados e preservar o sigilo das apurações. Outra medida é a integração de dados entre sistemas municipais, estaduais e federais para unificar as ações de busca. No Código Penal é criado artigo que tipifica o crime de desaparecimento ou tráfico de pessoas, englobando condutas como exploração sexual, trabalho escravo, adoção ilegal e remoção de órgãos, prevendo agravantes para situações envolvendo funcionários públicos, vulneráveis ou deslocamento da vítima para outra região. Também é incluído o crime de desaparecimento de pessoas na Lei de Crimes Hediondos, quando praticado contra crianças e adolescentes. E o texto ainda regulamenta o uso do alerta Amber, que teria o objetivo de emitir alertas nacionais para a localização rápida de pessoas desaparecidas a menos de 24 horas. O relator da proposta na Comissão de Segurança Pública, deputado Sanderson, do PL do Rio Grande do Sul, destacou a necessidade de investimentos na área de inteligência.
13: Hoje nós temos algo em torno de 10% apenas dos crimes cometidos são levados a uma condenação. É muito pouco. Nós precisamos elevar isso, mas para elevar precisamos de tecnologia, de inteligência policial, para que o promotor tenha condições de oferecer a denúncia e que os magistrados tenham condições de, com base nas provas, condenarem os culpados, mas a tecnologia deve estar a favor da população brasileira e esse projeto, então, vem justamente nesse sentido.
12: Já a relatora na Comissão de Finanças e Tributação, deputada Camila Jara, do PT do Mato Grosso do Sul, fez alterações no sentido da implementação gradual das medidas previstas. O objetivo é adequar as mudanças à capacidade orçamentária da administração pública. A proposta que moderniza a Política Nacional de Busca de Pessoas Desaparecidas ainda será analisada pela Comissão de Constituição e Justiça. Depois, seguirá para o plenário da Câmara. Da Rádio Câmara de Brasília, Silvia Minhato.
4: Obrigado, Silvia. A população estimada de 200 mil javalis gera ameaça real para lavouras em 236 municípios de Santa Catarina. A Federação da Agricultura e Pecuária do Estado de Santa Catarina manifestou preocupação com o controle populacional da espécie considerada exótica e invasora no Brasil. Confira na reportagem de Cadu Reis.
14: A Federação da Agricultura e Pecuária do Estado de Santa Catarina emitiu nota nesta semana manifestando preocupação com a proliferação dos javalis no território catarinense. Conforme estimativa divulgada pela FAESC, cerca de 200 mil animais estão espalhados entre 236 municípios no estado. Nativa de outros continentes, a espécie é considerada exótica e invasora no Brasil, representando uma praga que ameaça lavouras e criatórios da pecuária. O presidente da FAESC, José Zeferino Pedroso, relata.
15: Eu tenho acompanhado essas informações que vêm das nossas bases e o javali, além dele trazer danos à nossa agricultura, à própria pecuária, porque ele não poupa o nosso produtor de cordeiros, o nosso produtor de terneiros. Quando ele está faminto, ele vai mesmo, ele vira até carnívoro e a intranquilidade que dá aos nossos produtores, porque se você enfrentar ele sem estar com o devido preparo é perigoso e temos regiões aí que infelizmente está se multiplicando essa espécie. Nós sabemos da preocupação que tem as autoridades, mas não temos tido sucesso no controle deles.
14: De acordo com a FAESC, mais de 120 mil javalis foram abatidos em Santa Catarina entre os anos de 2019 e 2024. Mesmo assim, a incidência do animal, especialmente nas regiões do Planalto Serrano, Meio Oeste e Oeste. Cada fêmea da espécie tem em média 2 ninhadas anuais, com cerca de 8 filhotes cada. O abatimento é permitido por meio de legislação estadual, mediante autorização federal junto ao Sistema de Informação de Manejo de Fauna do Instituto Brasileiro do Meio Ambiente e dos Recursos Naturais Renováveis, IBAMA. O presidente da FAESC, José Zeferino Pedroso, afirma que novas medidas ainda são necessárias para garantir a efetividade do combate à espécie invasora.
15: Nós temos que encontrar caminhos que dê condições aí. Hoje, nós temos uma parceria com a Polícia Ambiental que nos orienta, que está dando palestra, que são pessoas que conhecem. E fica aí a nossa preocupação, o javali, nós estamos dando todas as condições para que grupos possam se formar e com autorização da Polícia Ambiental nós possamos conter esse avanço de um animal que nós não criamos aqui, ele veio de outros países, mas que trazem preocupação e muito mais do que preocupação, tem trazido prejuízo para todos nós.
14: Os javalis são considerados animais ferozes e agressivos, e os machos adultos podem atingir peso de 200 quilos. De Florianópolis, da Rede de Notícias Acaerte, Cadu Reis.
4: A seguir do Grande Jornal, integrantes do Motoclube Atribulado se mobilizam em campanha de doação de sangue. Prefeitos da MOC criam um consórcio para facilitar comércio de pequenos produtores rurais da região. Corpo de Bombeiros traça nova estratégia nas buscas de mulher que desapareceu após cair de ponte em Erval do Oeste. 12 horas 14 minutos, empresa que anuncia no rádio vende mais.
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24: 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Uma produção do Sistema CNA Senar.
25: A Receita Federal estendeu para 1º de janeiro de 2027 o prazo para que as pessoas físicas que exercem atividades econômicas regular se inscrevam no CNPJ, condição necessária para a emissão de documentos fiscais eletrônicos. A medida assegura prazo adicional para a adaptação dos contribuintes e acompanha o desenvolvimento de um novo sistema simplificado de inscrição no CNPJ. Para a FAESC, o novo prazo traz segurança e previsibilidade para que os produtores com receita anual igual ou inferior a R$3.600.000 se adaptem às exigências. O produtor, pessoa física, precisará ter CNPJ para emitir o documento fiscal no novo modelo do IBS e da CBS. Minuto do Agro, uma produção do sistema CNA, FAESC, Senar e Sindicatos Rurais.
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4: Quem passa diariamente pelas estradas da região convive com os riscos do trânsito. Todos os anos, milhares de vítimas de acidente precisam de atendimento médico e em

0: unindo, né? O motoqueiro, o motociclista é um bicho bem unido, né? Vamos dizer assim, quando acontece de ter um problema mecânico ou até, infelizmente, um acidente, é um grupo bem unido que a gente tá muito exposto, né? No trânsito, né? É um veículo que a gente tá sempre exposto aos problemas, né? E quando acontece algum tipo de acidente, algum problema, a gente sempre tenta se unir para resolver, seja um problema mecânico, até um acidente, a gente está sempre junto. Isso mobilizou aqui o nosso motoclube, até entramos em contato com outro pessoal para fazer essa mobilização e fazer a doação de sangue aí para quem precisar, para repor o banco, né? E quando acontece algum acidente, alguém tiver uma necessidade aí.
1: Não houve uma mobilização assim, ou seja, não houve um caso específico, é justamente para repor aí a questão de estoque de sangue, essa mobilização, isso?
0: Na verdade, teve um rapaz de Concórdia que sofreu um acidente há um tempo atrás e tem um pessoal ali de Concórdia, região, que entrou em contato conosco e comentou sobre essa mobilização para fazer a doação de sangue. Não seria exatamente para esse rapaz, né? Seria mais para repor o banco, né? Porque eventualmente acontece acidentes, né? E às vezes acaba diminuindo o estoque que o pessoal tem aqui, então isso é uma mobilização nossa para poder repor o estoque mesmo, né?
1: Sirva de exemplo aí para outras associações também se mobilizarem nesse sentido, Ori?
0: Ah, com certeza. É como tinha comentado anteriormente, a gente que está sempre de moto aí, é uma paixão que a gente tem, mas a gente tem essa noção que é um veículo que, ao mesmo tempo que é apaixonante, ele é perigoso também, né? A gente sempre tenta cumprir as leis de trânsito, manter a consciência quando a gente está em cima da moto, mas não dá para a gente ter controle sobre tudo e às vezes acontece um acidente, uma infelicidade de um irmão de estrada aí passar por uma situação difícil, então que isso motive até outros motoqueiros, motociclistas aí da região, que repor o estoque de sangue é sempre importante, né? Para sempre, quando alguém precisar, não faltar.
1: Quantos motoqueiros fazem parte da Associação do Motoclube na atualidade?
0: Hoje o Atribulados a gente tá em 13 membros, dividido entre Joaçaba, Capinzal, Ouro, aqui na nossa região, né?
1: E essa doação, então vocês vão estar se unindo e vão fazer no sábado pela manhã, é isso?
0: Isso, no sábado pela manhã a gente vai estar comparecendo lá para fazer essa doação de sangue.
2: A equipe da Secretaria de Obras de Ervaldo Oeste está diariamente mobilizada na realização do serviço de recolhimento de móveis e galhos. O serviço acontece duas vezes por mês em cada bairro da cidade. O secretário de Obras do município, Luciano Silva, faz as recomendações.
3: Nós temos nas nossas redes sociais, ou também a população pode me pedir no meu número particular, a gente tem duas vezes por mês em cada bairro, sabe? Vamos supor, em um local foi dia 2, no outro, a próxima dia que ele vai ir vai passar dia 16 ou 17. Um exemplo, é duas vezes por mês nos bairros. O que a gente pede para a população imensamente que acompanhe esse calendário, porque senão a pessoa poda um dia depois, ele vai ficar 15 dias lá, aquele mato ou aquele móvel. E nesses dias ele pode ir e trancar um bueiro. Daí ele pode ocasionar até estragar uma estrada, uma rua, por ficar tantos dias. E também o galho, a pessoa podando e ficando todos os dias na rua, ele vai cair todas as folhas. Quando a nossa equipe vai lá, vai juntar só o galho e as folhas já foram embora e torna até o trabalho mais difícil. Então, para as pessoas prestar atenção no calendário, porque 99% das pessoas fazem certo, mas tem aquele que espera o caminhão passar para daí jogar o sofá na frente da casa e daí diz, ah, tem como vir na minha rua? E eu não consigo, nós só temos uma caçamba que faz esse recolhimento e cada dia em um bairro, sabe? E para nós é um movimento que tem para recolher esse entulho. São um operador de uma bobcat, que é uma mini escavadeira, uma mini carregadeira, um motorista e dois operador manual, dois braçal. Então são quatro pessoas que se dedicam todos os dias para recolher esses entulhos. E daí também, mais um pedido que a gente faz, nós, prefeitura, temos só como levar galhos e móveis desmontados. Porque a gente daí faz a seleção, galhos, ele decompõe na terra, no espaço que nós temos. E os móveis é levado para Erval Velho. Então, para as pessoas saber, a gente não carrega entulho, resto.

0: de construção, resto de terra, a pessoa fez uma reforma, jogou forro de PVC, isso tudo lá em Erval Velho a empresa não recebe. Então nós não podemos carregar para levar. Se a pessoa tem essas outras coisas que não seja móveis desmontados ou galhos, tem que contratar um teleentulho.
1: Como você já pontuou, então, nas redes sociais, próprio WhatsApp, o senhor coloca à disposição aí também para as pessoas estarem entrando em contato, observando, verificando qual é a data, né, que vai passar o caminhão para se organizar e evitar transtornos aí para a equipe, né?
0: Isso, e fica mais uma vez aí meu WhatsApp, que é o meu telefone particular, e eu quero que a relação me chame, 98830-5225.
2: O secretário de Obras também aproveita para informar a população que um novo maquinário pesado recebido pelo município, sendo uma motoniveladora e uma escavadeira hidráulica, já estão em operação.
0: Elas chegaram, mas você tem tudo uma parte burocrática, toda a documentação, nós também temos que fazer um seguro, né? Que tanto vale para o operador como também para os munícipes, que Deus o livre aconteça alguma coisa com as máquinas. Então agora seguro feito, seguro liberado, a documentação tudo em dia, engraxadinha. Vamos começar agora com a escavadeira hidráulica, então vamos começar ali na Serra Alta, sentido Barra Verde. Precisa fazer bastante aberturas nas vias e também tirar algum galho de árvore, tirar alguma rocha. Então essa máquina que veio é para excelência, para fazer serviço de excelência. Nós agradecemos muito aí os convênios. A motoniveladora, mesma coisa para nós iniciarmos aí, fazer o patrulhamento. Estamos terminando de fazer na Boa Esperança. Vamos fazer o fluxo Sede Sarandi e também Barra Verde.
1: E já que estamos falando a questão de máquinas, né? Como é que está o parque de máquinas da prefeitura? Existe ainda alguma necessidade mais pontual? Como é que você avalia o atual parque de máquinas aí da prefeitura, então?
0: Hoje eu digo que o nosso parque de máquinas está 90% aí preparado para fazer os serviços de toda a nossa população. Chegam também duas caçambas novas para nós no começo da semana que vem. Também vai ser muito bom. E viu, eu convido quem quiser dar uma olhada, ver hoje o parque de máquinas que a gente tem em Erval do Oeste aí completo, sabe? Praticamente completo. Falta essas duas caçambas que estão para chegar e um caminhão prancha novo que nós estamos vendo para adquirir também.
1: Perfeito, quer dizer, parque de máquinas pronto para atender as necessidades aí do município, né?
0: Com certeza. O que a gente pede, e às vezes as pessoas comentam, hoje precisa ir na minha linha urgente. Nós temos, sabe, um planejamento, nós trabalhamos com planejamento. Às vezes as pessoas têm que esperar 15 a 20 dias para ir. Serviço completo, porque para mim as pessoas pensam assim, para colocar uma carga de cascalho na minha estrada, eu dependo de uma escavadeira para retirar o cascalho, eu dependo de uma ou duas caçambas puxando, eu preciso de um rolo compactador e eu preciso da patrola para fazer o espalhamento. Então são cinco maquinários. Então a gente sempre vai para um lado, faz tudo aquilo para depois ir no outro. Talvez a gente dá uma demoradinha para chegar, porque tivemos 2 semanas de chuva aí. Mas também um investimento grande que fizemos foi a tubulação das vias. A tubulação das vias, hoje já estamos vendo o resultado que a gente plantou. Com todas essas chuvas de fim de semana, semana passada, não tivemos nenhum estrago grande, porque fizemos tubulações com o dobro do diâmetro que estava. Onde tinha um tubo de 30, nós colocamos de 60 e assim por diante.
1: E, aliás, essa é a tônica, né? Agora, a partir de todas as obras, né? Todo esse trabalho que será feito aí, será com esses tubos maiores, né, Luciano?
0: Com certeza, sabe? Do nosso contexto está sendo banido aquele tubinho pequeno de 30 centímetros de diâmetro, porque galhos, folhas, plástico, ele já vai ficar entupido. Não foi limpado na hora, ele já vai causar um transtorno e vai alagar a via. Alagando a via, leva tudo o cascalhamento, leva toda a brita embora.
2: Uma boa notícia para os pequenos produtores e empreendedores da região da MOC. Os prefeitos aprovaram a criação de um consórcio multifinalitário, uma iniciativa que vai facilitar a vida de quem produz e quer ampliar seus negócios. Com essa união entre os municípios, as pequenas agroindústrias poderão conseguir o selo de inspeção e vender seus produtos de forma legalizada em todas as cidades que fazem parte do consórcio. Isso abre novos mercados e aumenta as oportunidades de venda. Além disso, o consórcio vai tornar mais rápidos os processos de licenciamento ambiental, e também ajudar as prefeituras a fazer compras de forma conjunta, reduzindo custos e a burocracia. Quem explica os benefícios dessa novidade é a analista técnica do SEBRAE, Lisandra Medeiros. Ouça.
3: Bem, a aprovação desse consórcio, ele é uma excelente notícia para toda a região, né? Ele é um trabalho construído em parceria com a Associação de Municípios e com os municípios e que vai trazer aí benefícios tanto para as prefeituras quanto para quem empreende, né? Especialmente as agroindústrias, aí os pequenos produtores, processadores de alimentos. Na prática, o consórcio ele ajuda a reduzir muito a burocracia, ele agiliza processos, permite que os municípios consigam atuar de forma integrada, né? O que é muito bom. E para as agroindústrias, um dos maiores ganhos é a possibilidade de ampliar os seus mercados, né? Por meio dessa integração ao CISBE, e acaba abrindo o caminho para que esses produtos que hoje são comercializados somente dentro do município, para que eles possam chegar a todo o Brasil, né? Então, o SEBRAE ele acredita muito nesse modelo de cooperação. A gente entende que quando os municípios trabalham juntos, acabam todos ganhando, né, toda essa interface, e o empreendedor ganha muito, né, ele acaba encontrando um ambiente mais favorável para o seu crescimento, né. Então, ganham as prefeituras que conseguem otimizar os seus recursos, ganha toda a região com mais desenvolvimento de geração de renda, novas oportunidades, e agora, né, nós seguimos aí com a próxima etapa, que é a aprovação dentro das câmaras de vereadores e cada um desses municípios, né, o SEBRAE está aí à disposição dos municípios para que, se for necessário, fazer a apresentação dessa iniciativa, que a gente possa colaborar, e a gente segue na expectativa de que isso possa sair do papel e comece a, de fato, gerar resultados aí para a região meio-oeste.
2: 17 dias após o desaparecimento de uma mulher que caiu da antiga ponte ferroviária de Herval do Oeste, o Corpo de Bombeiros Militar de Santa Catarina anunciou uma nova estratégia para tentar localizar a vítima. As buscas, que começaram na noite de 28 de junho, entrarão em uma nova fase neste sábado, com a atuação de equipes especializadas em operações de águas rápidas. A informação é do comandante do pelotão de bombeiros de Joaçaba, tenente Augusto Schlegel.
4: Os mergulhadores são especialistas para esse tipo de busca, porque nos primeiros dias é bem provável que a pessoa encontre-se ainda submersa na água, né? Então nós tentamos esse trabalho com mergulhadores, mas para quem lembrar daquela semana, estava bem chuvoso aquela semana e nós também não obtivemos sucesso. Então partimos para uma outra estratégia, que foi todo dia pela manhã nós fizemos a varredura completa do Rio do Peixe, desde o nosso desembarque aqui próximo ao quartel de Joaçaba até a barragem lá no restaurante Craft.
2: Uhum.
4: Aí esse procedimento foi feito todos os dias em que era possível colocar a embarcação na água com segurança, até o dia de ontem. Agora nós reavaliamos e decidimos que é prudente fazermos uma varredura para baixo do rio, da barragem do Craft, né? Só que esse trecho, como quem conhece a região sabe, é um trecho que não é navegável com um barco a motor. Então nós utilizaremos uma embarcação diferente e para isso precisamos de outros especialistas em inundações e enxurradas, que vão operar um bote de águas rápidas. Para quem não conhece, é similar a um bote de rafting. Essa operação será feita no sábado e nós percorreremos desde o restaurante Craft até Lacerdópolis, para que tentemos verificar se a vítima se encontra nesse trecho do rio.
5: Maravilha. O tenente, é uma nova estratégia, então, que será adotada a partir de agora, então, é isso?
4: É isso. Basicamente, PC, a maior probabilidade é de que ela estivesse acima da barragem, né? Antes da barragem, rio acima desse ponto da barragem. É difícil que a pessoa passe desse ponto ali. Mas, como nós fizemos inúmeras buscas e não conseguimos encontrá-la nesta área, nós vamos fazer a busca nessa área nova para termos certeza de que ela eventualmente não foi parar em um outro local que a gente não cogitou inicialmente.
2: Uhum.
4: Que é abaixo da barragem, e faremos até Lacerdópolis esse trecho.
5: E existe alguma área que ainda não pôde ser vistoriada com segurança, tenente?
4: Não, nós vistoriamos toda a área possível. Para baixo da barragem, nós ainda não fomos com a embarcação. Uhum. Mas nós já fizemos alguns sobrevoos com o drone.
2: Uhum.
4: E não conseguimos localizar a vítima nesse ponto também. Entretanto, a visão do drone ela é limitada, né? Não é tão precisa, uma garantia tão grande quanto a varredura feita por nós, com mais de uma pessoa, né? E presencialmente ali no local. O drone, ele consegue identificar corpos com facilidade, né? Não é difícil para a gente visualizar no drone, mas às vezes tem alguns pontos em que a gente não consegue chegar por causa de árvores ou alguma outra coisa que atrapalhe, né? E talvez por esse motivo, se estiver em algum local de muito difícil acesso, a gente não tenha visto a vítima nessa varredura com o drone.
5: Ô, tenente, qual é a expectativa realista aí do Corpo de Bombeiros nesse momento?
4: O senhor diz em relação à localização
5: encontrar, da vítima? Isso, é.
4: Nós acreditamos que, como não a encontramos na área mais provável, nossa melhor ação a fazer agora é fazer uma busca minuciosa nessa área que inicialmente a gente tinha como menos provável, né? E a nossa esperança, obviamente, é encontrar essa vítima nessa área que faremos a busca no sábado pela manhã com os especialistas, como eu expliquei anteriormente.
5: Perfeito. E até quando essas buscas devem continuar? O que, que pode definir aí uma mudança na operação?
4: Nós avaliamos a probabilidade de encontrar a vítima e vamos reavaliando isso todo dia, né? Assim como as condições climáticas, né? Houveram dias, que aqueles dias em que choveu muito, com trovoada e que o rio estava muito alto, em que nós não efetuamos essas buscas. Entretanto, tem que fazer essa reavaliação diária, né? E esse sábado vai ser um dia bem crucial para a gente definir uma estratégia para depois dele, né? A depender do resultado que a gente tenha na busca. Mas a nossa esperança é encontrar essa vítima nesse novo trecho em que buscaremos no sábado.
2: O tenente afirma que a ponte ferroviária de onde a mulher caiu oferece riscos reais, pois a mesma não oferece condições seguras para pedestres.
4: É um local que não tem a segurança adequada, né? É uma ponte de uma estrada de ferro. Não é o local mais adequado para se transitar, né? Foi feita uma adaptação ali, mas ela não é segura, né?
5: Pois é, depois de uma ocorrência tão grave, né? Que medidas imediatas poderiam impedir que uma outra pessoa sofresse aí um acidente semelhante?
4: Essas medidas, elas não são tomadas pelo Corpo de Bombeiros, e sim pela Prefeitura Municipal, né? Certo. Que é o órgão responsável. Mas eu não sei informar quais medidas a prefeitura tomou em relação a esse caso.
2: A Central de Jornalismo da Rádio Catarinense entrou em contato na manhã de hoje com o prefeito de Ervaldo Oeste, Ronaldo da Rosa, para saber se houve algum posicionamento do órgão federal responsável pela ferrovia em relação à adoção de medidas de segurança no local. O prefeito informou que, até o momento, a administração municipal não recebeu qualquer resposta oficial e que nenhuma providência foi adotada.
6: A gente não tem incidência, graças a bom Deus, de acidentes ali naquela região. Então foi uma fatalidade, talvez por ser de noite, enfim, a gente lamenta profundamente o ocorrido. Isso é bom que fique claro, né? Porém, também temos que esclarecer que é uma área federal, como também você citou, né? E a gente fez toda a documentação, ofícios, solicitando a autorização para a gente fazer interferência ali naquele espaço. Como ele é um espaço que não está na seção do município, eu não posso gastar lá 20 ou 30 mil reais e empenhar uma despesa num espaço que não é nosso. Então, eu não posso por lei, sob pena de duras responsabilizações. Então, a gente está aguardando a resposta da Rumo para que nos próximos dias a gente tome aí sim uma iniciativa eficiente e eficaz para resolver esse problema e não ter mais risco com a população.
1: Prefeito, fora isso, né? Alguma medida paliativa poderá ser tomada até que, de repente, tenha um retorno oficial nesse sentido?
6: Se a gente não tiver esse retorno que seja demorado ainda, a gente vai daí sim ter que ver a maneira legal de interditar a ponte, porque a 100 metros, mais ou menos, tem uma ponte, que é a ponte oficial, né? Aquela ali é uma passarela que, óbvio, encurta alguns metros o caminho, mas ela não é a ponte que é usada pelos moradores, pelas pessoas que trafegam ali pelaquela região. Então, se não houvesse a resposta do DENIT, da LL, da Rumo, quer dizer, melhor dizendo, a gente vai daí sim estar vendo para interditar a ponte.
2: 12 horas 39 minutos.
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2: Mega Sena Concurso 3032, números sorteados 8, 12, 23, 27, 42 e 43. Com 6 acertos, não houve ganhador. 54 apostas fizeram 5 acertos e estão levando R$29.764. Quem fez 4 acertos está embolsando R$676. Estimativa de prêmio do próximo concurso amanhã é de R$35 milhões. Loto Fácil Concurso 3737. com 15 acertos, foram 6 apostas ganhadoras: Salvador, Fortaleza, Brasília, Vila Velha, Espírito Santo, Belém e Pirassununga, São Paulo. Cada uma está levando R$1.371.194. Com 14 acertos, foram 796 apostas ganhadoras, que estão embolsando R$1.343. Há prêmios menores para 13, 12 e 11 acertos. Estimativa de prêmio do próximo concurso hoje é de R$2 milhões. Quina Concurso 7067, número sorteado 5, 8, 18, 25, 55. Com 5 acertos, não houve ganhador. 123 apostas fizeram 4 acertos e estão embolsando R$3.381. Há prêmios menores para 3 e 2 acertos. Estimativa de prêmio do próximo concurso hoje é de R$8 milhões. Time Mania Concurso 2.416. Números sorteados 17, 30, 36, 50, 70, 74 e 77. Time do Coração, Curitiba do Paraná, com 7 acertos, não houve ganhador. 3 apostas fizeram 6 acertos e estão embolsando R$30.394. Há prêmios menores para 5, 4 e 3 acertos. Estimativa de prêmio do próximo concurso amanhã é de R$4.200.000. Dia de sorte, concurso 1.247, números sorteados 12, 16, 20, 21, 24, 26 e 30. Mês da sorte, dezembro, com 7 acertos, não houve ganhador. 53 apostas fizeram 6 acertos e estão levando R$2.695. Há prêmios menores para 5 e 4 acertos. Estimativa de prêmio do próximo concurso hoje é de R$2.500.000. A seguir, no Grande Jornal, Gaeco prende em Santa Catarina homem que fez comentários obscenos contra bebê. Discussão de casal termina em briga e vira caso de polícia em Ervaldo Oeste. Tem também o comentário econômico de Rafael Ramalho. Meio-dia 42, empresa que anuncia no rádio vende mais.
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2: 12:48.
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2: Mercado agrícola, valores sugeridos pela Copérdia para a região de Joaçaba. O quilo do suíno vivo está a R$ 5,05, mais a tipificação na carcaça. Sacas de 60 quilos, o milho R$ 58. Soja R$ 124, o trigo PH R$ 68, R$ 64. Vamos agora ao comentário econômico de Rafael Ramalho.
20: Mercado financeiro inicia esta sexta-feira praticamente estável. O Ibovespa opera na faixa dos 173 mil pontos. Enquanto investidores acompanham o desdobramento do cenário internacional. Dólar volta a ganhar força nesta manhã e sobe cerca de 0,6% e é negociado próximo a R$ 5,11. Já o Bitcoin recua aproximadamente 1,2% e é negociado na região dos US$ 63 mil. No cenário econômico, o destaque é o IBCBR, indicador considerado uma prévia do PIB brasileiro, que avançou cerca de 0,1% em maio, acima das expectativas do mercado. O dado mostra que a economia segue resiliente, mesmo em um ambiente de juros mais elevados. Os investidores também continuam avaliando os impactos do tarifaço de 25% imposto pelos Estados Unidos sobre produtos brasileiros. Apesar da preocupação para alguns setores exportadores, analistas avaliam que o efeito sobre a Bolsa brasileira tende a ser limitado, já que grandes empresas como Vale, Suzano e os bancos têm pouca exposição ao mercado americano. E para encerrarmos a semana, uma boa notícia do mercado internacional: a Apple voltou a ser a empresa mais valiosa do mundo, superando a Nvidia e alcançando um valor de mercado próximo de 4,9 trilhões de dólares, impulsionada pelo otimismo dos investidores com seus novos projetos em inteligência artificial. Por hoje é isso, pessoal. Desejamos a todos um lindo final de semana em família. Da Alta Vista Investimentos, Rafael Ramalho.
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2: As informações da segurança pública chegam com o repórter Orly Ricardo. Boa tarde, Orly.
21: Olá, boa tarde. Um trabalhador de 59 anos ficou gravemente ferido após sofrer uma queda de aproximadamente 3,5 metros de altura na manhã de ontem, no centro de Irani. A ocorrência foi atendida por volta das 8h20 pelo Corpo de Bombeiros Voluntários do município. Segundo informações da corporação, o homem realizava um serviço na cobertura de um barracão de pequeno porte. No momento em que descia da estrutura, perdeu o equilíbrio e caiu. Durante o atendimento pré-hospitalar, o trabalhador entrou em parada cardiorrespiratória, exigindo uma resposta rápida das equipes de socorro. Na sequência, o homem foi encaminhado ao hospital de Irani. Em razão da gravidade dos ferimentos, ele precisou ser transferido para uma unidade hospitalar com atendimento especializado. Uma discussão motivada por ciúmes terminou em caso de polícia na tarde de ontem em Erval do Oeste. A polícia militar foi acionada por volta das 13 horas para atender a uma ocorrência de lesão corporal envolvendo um homem de 41 anos e uma mulher de 24 anos. Os envolvidos relataram aos policiais que a situação iniciou com um desentendimento verbal que rapidamente evoluiu para agressões físicas mútuas. Durante a briga, uma faca também teria sido utilizada, sendo posteriormente retirada pelo homem, conforme o depoimento prestado no local. Como ambos apresentavam lesões aparentes, a guarnição realizou o encaminhamento dos dois ao Instituto Médico Legal Geral para a realização do exame de corpo de delito. Após os procedimentos periciais, a dupla foi conduzida à Delegacia de Polícia Civil para a formalização da ocorrência e demais providências legais. Um princípio de incêndio em uma máquina destiladora de solventes mobilizou o Corpo de Bombeiros na tarde de ontem em Videira. O incidente, que não deixou feridos, ocorreu no setor de lavação de peças de uma empresa e foi causado por uma sobrecarga térmica provocada pelo acúmulo de resíduos no equipamento. As guarnições foram acionadas por volta das 16h45 e, ao chegar ao local, constataram a presença de fumaça densa no interior da máquina, resultante de uma combustão lenta sem chamas. O combate foi realizado com o apoio da própria brigada da empresa, utilizando a rede de tubulação de incêndio do edifício para o resfriamento seguro. Além disso, os bombeiros empregaram um ventilador de pressão positiva para dispersar a fumaça e os gases tóxicos do ambiente. Cerca de 5 mil litros de água foram utilizados na operação. Conforme apurado, o acúmulo de restos de tinta no fundo do dispositivo impediu o descarregamento automático, mantendo o maquinário em operação por tempo excessivo e gerando superaquecimento. E um homem investigado por crimes de conotação sexual na internet foi preso preventivamente pelo GAECO na manhã de ontem, durante a segunda fase da Operação Exposed. O investigado foi identificado após denúncias que ele utilizava um perfil falso para realizar comentários obscenos em vídeos de crianças publicados por uma influenciadora digital. O alvo dos comentários era uma criança de apenas 2 anos. A identificação do autor foi possível graças ao trabalho de inteligência do Cyber GAECO, que quebrou o anonimato do perfil falso. Após o cumprimento de mandados de busca e apreensão em junho, a perícia da Polícia Científica encontrou farto material probatório nos dispositivos eletrônicos apreendidos, incluindo o armazenamento de conteúdo pornográfico infanto-juvenil em 88 ocasiões distintas. Com base nas provas, o Ministério Público ofereceu denúncia e a Justiça expediu mandado de prisão preventiva. Eram estas as informações da área de segurança pública para o Grande Jornal. Mais notícias policiais logo mais a partir das 18 horas na edição do Rádio Contato, na Central de Jornalismo Orly Ricardo.
2: 12 horas 54 minutos, ponto final em mais uma edição do Grande Jornal da Catarinense, Antena 100 FM, que teve a participação dos seguintes profissionais. Reportagens de Cristian Souto, Paulo César, Orly Ricardo, Douglas Castilho, Silva Munhato e Cadu Reis. Operador de áudio Eliseu Peluso, apresentação Cristian Souto, redação Orly Ricardo e Marcelo Santos, coordenação de jornalismo de Marcelo Santos e a supervisão de Nelson Paulo. Vem aí, boa tarde, Antena 100, músicas nacionais e internacionais de ótima qualidade e a hora do esporte na Rádio Catarinense, na apresentação de Paulo César. Boa tarde.
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31: Boa tarde, está no ar a Hora do Esporte. Os destaques de hoje: Luzerna irá sediar festival de mini handebol no final de semana. Segunda etapa do Campeonato Estadual de Vôlei Feminino Sub-14 acontece no ginásio Oscarzão, em Herval do Oeste. Os jogos de ontem e do final de semana da Liga Nacional de Futsal. Na retomada do Brasileirão, Botafogo e Vitória vencem. 19ª rodada continua hoje. Grêmio visita o Mirassol buscando distanciar-se no Z4. Copa do Mundo chega ao fim neste final de semana. Seleção brasileira perde para os Estados Unidos na Liga das Nações de Vôlei. Mais detalhes e informações após o recado dos nossos patrocinadores.
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5: E acontece neste domingo a primeira corrida da Cera Aurora. O percurso é o tradicional que passa pelas ruas centrais de Joaçaba. A largada está prevista para as 8 da manhã. Algumas ruas estarão parcialmente interrompidas e devidamente sinalizadas. Pede-se atenção aos motoristas. O trânsito deve voltar ao normal a partir das 10 horas da manhã. Serna vai receber neste final de semana o Festival de Mini Handebol, com a participação de mais de 400 atletas de vários municípios de Santa Catarina. O professor Alex Rover informa.
6: Então, a gente tem aqui um trabalho muito forte com as escolinhas, né? E é o momento da gente interagir, integrar, convidar equipes de todo o estado, né? Para ver como que está o nosso trabalho. Para as crianças já ter um primeiro contato, né? Com a competição, para ir entendendo bem o jogo. Então, é o momento que a gente vai colocar em prática o nosso trabalho e saber se estamos no caminho certo, se precisamos fazer ajustes, né? Mas o foco principal é a integração, a competição e a socialização aí entre equipes e familiares e a comunidade.
7: Você comentava que vem equipes de todo o estado participar aqui.
6: Isso, pessoal que faz base, né? Já vem na sexta-feira, se hospeda aí na escola, traz as equipes e vem competir com a gente. Videira, Caçador, Antônio Carlos, enfim, equipes de lá do litoral também, então vai ser um momento de bastante jogos e bastante esporte.
7: Uma previsão de quantos atletas, Alex?
6: Aproximadamente 400 atletas.
7: Nossa, é um número bem expressivo e a comunidade está convidada a participar, entrada gratuita no ginásio, enfim, nos dois ginásios da cidade.
6: Sim, a quantidade, se diz assim, ela se dá pelo tempo que a gente promove o evento, pela estrutura que a gente oferece de ginásio, de alojamento, né? E, enfim, é uma organização que vem da comunidade e do município já, e da associação. E a comunidade, olha, para nós é muito importante ver as famílias e, enfim, a comunidade que gosta de esporte estar no ginásio. Então, convido a todos das 8 da manhã e às 16 horas da tarde.
7: Um orgulho para a Luzerna sediar um evento dessa grandeza.
6: Isso, dá trabalho, mas é importante. E eu repito, né? A organização da nossa comunidade, do nosso povo, o apoio do poder público, né, o foco no investimento, na formação das pessoas e a associação, né, fazem a diferença. Por isso que a gente consegue organizar de forma tão produtiva e com tantas equipes.
5: Nesse final de semana, a Jovem será sede da segunda etapa do Campeonato Estadual de Vôlei Feminino, categoria sub-14. Os jogos serão realizados no ginásio Oscarzão, de Herbaldo Oeste, sábado e domingo. Eudete Ferronato, presidente da Associação Joaçabense de Voleibol, faz o convite.
8: Olá, ouvintes. Atenção aí aos fãs de voleibol, aos fãs da Jovem. Eu sou Eudete Ferronato, presidente da associação. Estou passando aqui para fazer um convite especial. Este final de semana nós estaremos sediando a segunda etapa do Estadual de Voleibol Sub-14. E os jogos acontecerão no ginásio Oscarzão, na cidade aqui de Erval do Oeste, a partir das 9 horas da manhã. Teremos diferentes jogos ao longo do sábado e também no domingo pela manhã. Então, prepare a sua torcida e venha acompanhar de perto aí os jogos das nossas atletas, um trabalho que vem sendo desenvolvido aí há mais de 30 anos pela associação, desenvolvendo atletas, desenvolvendo cidadãs. Contamos aí com a presença, a torcida e a vibração positiva de todos vocês.
31: Em jogo válido pela 13ª rodada da Liga Nacional Silver, o São Caetano venceu o Camaquã por 2-1. Encerramento da rodada será somente dia 23 com o jogo entre Sport e Vasco. A 14ª rodada tem início no domingo às 19 horas com Blumenau versus Sport. Joaçaba joga na terça-feira fora de casa às 19 horas contra o Camaquã. Na divisão principal, a 13ª rodada continua hoje com dois jogos. Às 18h30, o Minas recebe o Marreco e às 19 horas tem São José contra o Corinthians. Amanhã às 18h30, o Praia Clube recebe o Jaraguá. Às 20h30 tem o Moarama contra Pato. No domingo, às 11 horas, o Atlântico enfrenta o Cascavel, mesmo horário para Campo Mourão e Magnus. E na segunda-feira, às 20h30, tem Santo André contra a CBF. A Série B está na 18ª rodada. Na noite de ontem, o CRB venceu o Náutico por 2-1. Hoje, 19 horas, o Avaí, buscando sair do Z4, joga fora de casa contra o São Bernardo. Também às 19 horas, o América Mineiro enfrenta o Ceará e o Juventude recebe o Cuiabá. Às 21 horas, o Londrina enfrenta o Botafogo Paulista e o Fortaleza enfrenta o Novo Horizontino. E destaque, amanhã tem um enfrentamento entre Criciúma e Vila Nova. E o Brasileirão Série A foi retomado ontem na 19ª rodada, a última do primeiro turno. Em jogo de falhas dos goleiros, Botafogo venceu o Santos por 2-1 e o Vitória triunfou sobre o Vasco por 1-0. O Vasco está na 17ª posição, abrindo o Z4, enquanto o Santos está na 16ª posição. Com os triunfos, Botafogo e Vitória subiram para 9º e 10º lugar, respectivamente. Humberto Ferretti destaca o final de semana de Copa do Mundo e os jogos do Brasileirão.
9: Os técnicos Thomas Tuchel e Didier Deschamps definem nesta sexta-feira as escalações de Inglaterra e França para a disputa do terceiro lugar da Copa do Mundo. As duas seleções entram em campo no sábado, em Miami, 18h no horário de Brasília. A grande final será domingo, às 16h, em Nova Jersey, entre Argentina e Espanha. Por uma ironia do destino, Lionel Messi pode conquistar sua segunda Copa em seu último jogo pela competição contra a seleção do país no qual ele brilhou com a camisa do Barcelona. Sem esquecer que durante muito tempo, diante das más atuações dele pela Argentina, parte dos hermanos dizia que o coração do craque era espanhol. Mas do outro lado estará uma equipe sólida que bateu a poderosa França na semi, e conta, por exemplo, com a experiência de Rodri e o talento de Lamine Yamal. Os holofotes estão voltados para os Estados Unidos, mas também tem futebol aqui no Brasil. Seis equipes entram em campo nesta sexta-feira pelo Campeonato Brasileiro. Pela 19ª rodada tem Fluminense, Red Bull Bragantino, Mirassol e Grêmio, 20h. Antes, às 19h, em duelo atrasado da 4ª rodada, se enfrentam Bahia e Chapecoense.
31: Mirassol e Grêmio se enfrentam hoje às 20 horas no estádio Maião, em Mirassol, pela 19ª rodada do Campeonato Brasileiro, com transmissão catarinense logo após a Voz do Brasil. O Mirassol teve um primeiro semestre bom nas Copas e ruim no Brasileirão. Classificado para as oitavas da Libertadores e da Copa do Brasil, o Leão é o vice-lanterna da Série A com 16 pontos, 5 abaixo do Grêmio. Em seu último compromisso na competição, o time paulista foi derrotado pelo Atlético Paranaense por 1-0 fora de casa. O Grêmio iniciou a rodada na 16ª colocação do campeonato, a um ponto da zona de rebaixamento. O último resultado antes da parada da Copa do Mundo foi a derrota em casa para o Corinthians por 3-1. O time de Luiz Castro chega pressionado para melhorar os resultados e na volta não tem mais o capitão e até então titular absoluto Arthur, que não renovou por divergências salariais. Luiz Castro tem o retorno do goleiro titular Everton, que estava com a seleção brasileira na Copa do Mundo. Há dúvida sobre a formação da zaga e quem será o companheiro de Juan Nardoni no meio de campo. Bahia e Chapecoense se enfrentam às 19h30 em Salvador, em jogo atrasado da quarta rodada do Campeonato Brasileiro. O Bahia volta a campo depois de 25 dias de preparação e dois amistosos, com vitória sobre Montevideo City Torque e derrota para o Fluminense. O tricolor encerrou o primeiro semestre sob desconfiança do torcedor, ao chegar a ficar 8 jogos seguidos sem vencer, mas deixou uma boa imagem na última partida, em jogo que bateu Botafogo na Arena Fonte Nova. A equipe baiana está na sexta posição com 26 pontos conquistados. E após 40 dias sem jogos oficiais, a Chapecoense retoma a luta contra o rebaixamento. Ao longo da pausa para a Copa do Mundo, o Verdão fez um amistoso com o Grêmio, com vitória por 2-1, e jogo treino com Coritiba em derrota por 4-0. O técnico Rafael Lacerda vai comandar pela primeira vez uma equipe na Série A do Brasileiro. E o Inter segue em busca de um centroavante para substituir Rafael Borré. E monitora o paraguaio Alex Arce, de 31 anos, destaque do Independiente Rivadavia da Argentina. O clube argentino pede cerca de R$15 milhões, valor que faz a negociação ser considerada difícil. Arce vive grande fase. Nesta temporada, ele soma 11 gols em 17 jogos, sendo 8 gols em 5 partidas da Libertadores, onde é artilheiro da competição. Ele foi peça importante na campanha que levou o Rivadavia às oitavas de final e deve assumir a braçadeira de capitão após a saída de Sebastián Villa. Atacante também disputou a última Copa do Mundo pela seleção paraguaia e esteve em campo em 2 jogos da fase de grupos. Até o momento, o Inter não apresentou proposta oficial e avalia que o alto valor pedido e a importância de Arce para o clube argentino tornem a negociação bastante complicada. O Brasil perdeu para os Estados Unidos ontem por 3-7-0 pela terceira semana da fase classificatória da Liga das Nações Masculina de Vôlei. A seleção brasileira, que havia entrado na zona de classificação ao bater a França na quarta-feira, sucumbiu diante dos anfitriões e se complicou na VNL. Os comandados do técnico Bernardinho precisam terminar entre os 7 primeiros colocados para carimbar vaga na fase final. A oitava posição, a última que dá direito a avançar ao mata-mata, será ocupada pela lanterninha China por sediar a fase final da competição marcada para 29 de julho a 2 de agosto. O Brasil está em 8º lugar e os Estados Unidos estacionaram na vice-liderança. Em seu próximo compromisso, o Brasil terá pela frente a favorita Polônia, hoje, 22 horas, e fecha a fase classificatória contra a China domingo, às 14 horas. Ponto final em A Hora do Esporte. Vem aí Michel Oliveira e o Show da Tarde. Boa tarde.
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12: Vamos! Valeu, PC, obrigado pelas informações, valeu, Junico. Bora pra tarde de sexta-feira, dia 17, turma. Bora que a Rádio Catarinense, a partir de agora, começa a apresentar o Show da Tarde. Pra você, meu irmão, pra você, minha irmã, pra aquela galera que tá no trânsito, né? Coçando a cabeça, suando frio, atrasadaço, e o trânsito não desenvolve, e o cara da frente não desenvolve, e o cara do lado é o motoca. Pega leve, meu irmão, pega leve. Respira fundo, porque a partir de agora a Rádio Catarinense começa a embalar a sua tarde. E vamos embalar tão maravilhosamente que você vai ter que se concentrar para não fazer um nananenê, né? É, vai pegar no soninho, porque é um embalo gostoso. São músicas maravilhosas para você curtir numa boa, na maior paz e deixar no seu astral bem melhor. 1:16. E que clima é esse, hein, senhoras e senhores? Eu preciso comentar com você, meu queridão, minha queridona. 27 graus. Ah, o ventinho soprando. Delícia, né? Delícia. Vamos combinar? Pelo amor de Deus. Poderia ser assim, nessa temperatura, nessa vibe, o ano inteiro. Claro que a gente precisa de chuva de vez em quando, mas não tanto assim.
2: Sentador!
12: Bora, bora, bora, meu queridão. A partir de agora tem o Show da Tarde.
3: Ele gosta.
12: E como, hein, produção? Gratidão pela sua audiência, pelo seu carinho. Já tá mais do que liberado. Aliás, tá prontinho pra você mandar o seu beijo, o seu abraço, o seu sorrisão. Compartilhar conosco um pouquinho da sua tarde. Contar o que você tá fazendo ouvindo o Show da Tarde. Qual atividade que você está desempenhando? Aonde você está curtindo? Manda aí no 499-8437-7982. Quer ligar? Liga também, fica à vontade. 3551-2410, 3551-2411. Eu tô chegando com toda a galera do Show da Tarde. Você sabe pra quê, né? Fazer aquele bagunção gostoso na sua tarde.
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0: sextou, bebê!
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0: 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Maria da Fagundes, o Daniel. Ah, ficou gostoso, produção, ficou legal.
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0: Dá volume, eu falei que a gente ia pegar leve, ia deixar o clima mais gostoso nessa tarde de sexta-feira pela Rádio Catarinense, vivendo as emoções, bebê.
3: Rodeio em touros e cavalos.
0: Sintonizou aí.
3: Cidade que...
0: Aumentou o volume do rádio. É a tarde show. Não adianta e não adianta, bebê. É o modão que você quer. Tem modão também na sua sexta-feira. Dá volume. Hoje tem que dar volume.

Edson Hudson. Homem de Pedra na tarde show da Rádio Catarinense. No ar, produção, no ar e no alto. Homem 22. Sensacional. Uma ótima sexta-feira pra gente. Uma sexta incrível. Realização positiva só hoje, tá bom? Só pensamentos positivos. Só sorriso no rosto. Vambora, vambora, vambora. Tá na hora. Tá dando volume no rádio, tá curtindo a gente. 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Sabrina. 1h23. Deixa a trilha rolar. Deixa. Curti. É uma lemolência do show da tarde, né? Ó, moleque. Hã? Ó, o gordinho aqui, pega. Vai. Hã? Olha, ó. 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Tá dando volume aí? Tá curtindo a Catarinense? Segura. Vai. Vem.

Ô, chapéu! Credo! Tentativas em vão! Vambora, vambora, Drilha, a gente identifica. Precisamos atender a audiência.

0: Você viu? Credo! Uhul! Aqui em Catarinense, turma! Alô, galera da Espíndola Renovação! Tão pedindo o muro de Berlim do trio Paradadora! Bora! Bora tomar uma! Valeu, Romário! Obrigado pela companhia, meu querido! Aquele forte, longo e caloroso abraço, né, meu irmão? Fica bem à vontade, querido! Quiser chamar mais alguém pro show da tarde? Tem muito espaço! Mas muito espaço mesmo, gente. Pode chamar, fica à vontade. Tem áudio chegando aí, libera o áudio. Eu quero falar com a galera.
1: Oi, boa tarde, Michael.
0: Boa tarde.
1: Tudo bem?
0: Tudo.
1: Gostaria que tu rodasse pra mim a música de Pedro Bento Zé da Estrada, O Amor e a Rosa. Se for possível tu me atender, roda pra mim.
0: Na hora, filha. Um abração, viu? Deixa pra mim.
1: Muito grato se tu rodar pra mim essa música.
0: Tá combinado, guria. Pedro Bento Zé da Estrada, O Amor e a Rosa, produção. Deixa separadinho aí, né? Deixa na ponta da agulha. Uma hora que você achar melhor e necessário, chama na moda, viu, meu irmão? Chama! Chama! Alô, galera de Luzerna, tudo bem? Oi, Hermínia, como é que você tá, guria? Tá oferecendo pra todo mundo que tá curtindo a Rádio Catarinense, a galera de Luzerna, todo mundo na boa, na paz. Oi, Rejane! Tudo bem aí, Rejane? Tá pedindo uma do Amadão Batista? E um beijo. Não adianta e não adianta. Credo, hein, vó? Dá uma chamada na buzina na galera. Galera, tá ótimo contar, hein? Fala, Michá. Eu sou o Rafa Bernardi. Estamos trabalhando no interior de Lacerdópolis, ligado na Catarinense. Essas marcas não são das máquinas, viu, Michá? É do chifre. Eu acabei de arrastar depois desses modão aí. Um abraço, meu irmão, pra todo mundo aí da Bernardes Escavações. Queridão. Aí sim, hein, bebê? Mas pega leve também, né? Não é assim. Tem que ir com calma, na manha, sossegado. Sussi no mussi. Mais uma. Arrepia! A sexta perde. Muro de Berlim, trio Paranadora.

0: chegando, vó! Só porque é sexta-feira, viu? Só porque é sexta-feira mais gostosa desse rádio. Oh, maravilha! Tem que aplaudir aí, produção. Pelo amor de Deus. Trio Parada Dura! Só porque é sexta. Vai, tá liberado. Hoje tá liberado, produção. Eita, aquele 13 por 1, hein? Deixa eu ver. Sexta-feira!
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0: Tendel. Só porque é sexta, hein, produção? Só porque é sexta, tá liberada aí, soltar fogos, fazer uma bagunçona danada. 1h36. Vem com a tarde baixou do Rádio Brasileiro. Vamos fazer diferente nessa tarde, hein? Vambora, vambora. Alegrando geral. Balançando e sentindo o frisson da galera. Através do 984377982. Manda ver o seu beijo, abraço, sorriso e amasso. Alô, Giza! Tudo bem aí? Tá pedindo chique no último. No último grau, né, Giza? Partiu? Partiu curtir? O Leomar também tá ligado com a gente, né, Leomar? Obrigado pela sintonia, Leomar. Trilha sonora na galera aí, produção. Trilha sonora, vai, filhão! 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Vem, vem, vem, vem, vai. 1h38, 28 graus. Estamos no ar bem alto, produção. 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
0: E bota a sofrência nisso! Oh, a produção!

0: Abel Velho!
1: Adoro esse programa de sofrência.
0: Hã?
1: E hoje é dia da maldade.
0: E bota maldade, hein, produção?
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0: Galera tá pegando pesado comigo hoje, hein?
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0: Dá volume!

0: Gustavo Lindo e o amigão Batista na Catarinense. Amadão e o Gustavo, alucinação, baita moda, baita moda. Vamos ajudar a nossa audiência aí, produção, por favor. Foi perdida uma identidade em nome de Gerson Luiz Cardoso da Rocha. Perdido entre a área central da Moda e a Berlanda. Se alguém encontrou, por favor, traz na Catarinense, tá? Eu repito, uma carteira de identidade em nome de Gerson Luiz Cardoso da Rocha, bebê.
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0: aqui catarinense no Show da Tarde. Uma tarde maravilhosa, né? O tempo tá bom, tá agradável. É que o clima tá bom, né? Também, produção. Aí não fica tão difícil, né? Vambora, meu queridão. Dá aquela girada no WhatsApp que tá sim de gente, né? Pra mandar beijo, abraço, sorriso e amasso pra geral. Quero ouvir, quero ouvir. Fala comigo aí no 984377982. Tá a galera toda ligada na catarinense. Oi, boa tarde.
1: Boa tarde, Michael.
0: Oi, tudo bem?
1: Viu, aqui vai a foto de, uma, de um documento de uma moça que eu achei.
0: É mesmo?
1: Eu achei aqui na subida, aqui na rua... A rua Orlando, aqui eu achei a foto, esse documento da moça, dessa guria aqui. Uhum. E aqui na frente da casa do Zunk, ali na rua, ali na valeta.
0: Tá bom.
1: Na subida.
0: Beleza,
1: e daí guria. Eu tô mandando a foto pra você na rádio aí, pra você... Ah, veja aí e fale pra ela aí que ela venha pegar aqui em casa, aqui do lado do mercado da Lori, aqui do Bela Vista.
0: Tá bom.
1: Aqui na minha casa, aqui do lado, aqui, que ela venha buscar o documento dela aqui, Michael.
0: Tá bom.
1: Tá bom?
0: Valeu, guria.
1: Obrigado se você me atender.
0: Valeu, menina. E o nome do é uma cadeirinha de estudante em nome de Clara da Rosa Hoffmann. Clara da Rosa Hoffmann, aí estuda no colégio Padre de Nóbrega. Padre Nóbrega, tá bom? Dado o recado. Tá na mão, né, produção? Alô, Fraiburgo! Obrigado pela companhia, tão pedindo Laço da Paixão. Grande amigo Aldérico, tá na sintonia. O Ângelo de Machadinho. Pede a casa dos prazeres, né, Ângelo? Valeu, queridão. Fica na boa, né, meu irmão? Fica na paz. Não sai da catarinense, não, bebê. Ai, ai, ai, tô te fitando. Quem tá junto com a gente pedindo Joaquim Manuel é o André, tá na obra, suando a camisa, fazendo de tudo pra faturar sexta-feira, né, meu irmão?
2: Boa tarde, meu amigo Micho.
0: Tudo bem?
2: É Neuza Schlinder, Valdoeste.
0: E aí, Neuza, como é que você tá?
2: Ontem eu pedi uma música do Fernando Sorocaba, você não tocou.
0: Qual é que era a moda?
2: Então hoje eu vou pedir outra deles.
0: Tá, qual
2: Anjo dos Cabelos Longos.
0: Anjo dos Cabelos
2: Grande Longos. Grande abraço e eu adoro o teu programa, você é um querido.
0: Ah, um beijo pra ti.
2: Um ótimo final de semana pra nós.
0: Valeu, um beijo, viu, Neuza? Ô, produção, acha aí Anjos dos Cabelos Longos. Fernando Sorocaba. As lindas tranças, né, produção? Hã? mais um áudio, só mais um, produção. Pelo amor de Deus, tem muita gente.
3: Hã? É, meu chefe, mais tarde, tudo certo?
0: Aqui é o
3: Zemir do Zerno aí.
0: E aí, meu irmão?
3: Aqui é uma música ali.
0: Hã?
3: Beleza? Aqui é uma música ali, a próxima, faz um favor ali.
0: Já comigo, bebê. Esse
3: no Possete Pancada da São Miguel ali.
0: Tá bem.
3: Ao Zemiro Popular Boliviano. O Zernense aí, mora no Zerno aí.
0: Valeu, queridão.
3: Tô escutando você, né? Você tá feito tarde aí.
0: Maravilha.
3: Sentado na sombra, né?
0: Aí sim, né, bebê? Hã? Aí sim, meu irmão.
4: Boa tarde, amigão.
0: Boa tarde.
4: Bem? É Cristiane Derval do S.
0: Oi, Cris.
4: Eu quero oferecer todo esse dia bonito ali pra minha visita, minha mãe que tá aqui em casa hoje.
0: Ó, maravilha.
4: Vou fazer uns pãozinhos, umas bolachinhas. Tudo de bom pra vocês aí. Um
0: valeu.
4: Abraço.
0: Valeu, valeu, valeu. Valeu, Cris. Beijão pra todo mundo. Curtindo a gente, aquele forte, longo e caloroso abraço, produção. Já eu continuo atendendo você. Foge da gente não, viu? Fica por ali na boa. Fica aí na paz.
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0: Fernando Sorocaba. Anjos dos Cabelos Longos.
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0: Baita abraço pra você.

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0: Fernando Sorocaba, anjo do Cabelos Longos.
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0: 7 para as 2, uma gostosa tarde pra gente, tudo de melhor, bebê. 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Ô, trem bom demais, ô!

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4: Uma querida sexta-feira pra você, tudo que há de melhor nesse mundão de meu Deus, é o que a gente deseja numa boa, numa paz, pra curtir na Rádio Catarinense. E é muito simples, fácil, objetivo, né? Ah, pelo amor de Deus. Até o Nico! Alô, Nico! Tá na sintonia, meu secreta. Um abraço, queridão. Grande Nico aí do Rio Grande Amado, Marcelino Ramos da escuta. Forte, longo e caloroso abraço. Arrasar, Nico. Abraço, meu irmão. Gratidão pela tua sintonia sempre. Ô, Micha, tem aviso aí na 282, Micha. Caminhão tombado, tombou há pouco. É a próxima Polícia Rodoviária de Joaçaba. Na 282, passando pela 282, caminhão tombado, né, Edi? Então vamos com toda a calma, com toda a tranquilidade, pelo amor de Deus, né? Tomara que esteja tudo bem com o chofer, com a saúde, com a integridade física do motor, com os ocupantes desse veículo, né? Vamos com calma aí, turma. Dois faltam para as duas. Demais galera mandando beijo, abraço, sorriso e amasso, produção.
5: Você tá doido, tudo isso.
4: Vamos ouvir, vamos ouvir, vamos ouvir. Dá o play, não deixa ninguém de fora hoje, produção.
6: Tarde. Oi. Me matou de tarde.
4: E aí,
6: Guilherme? Você é muito legal, você é muito 10, amado.
4: Ah, obrigado, viu? Um beijo.
6: Você anima a gente com tudo, essas músicas lindas.
4: Oh, maravilha.
6: Um abraço pra todos que estiverem ouvindo, tá?
4: Valeu, guria.
6: Os amigos, os parentes, os vizinhos aqui do Montebello, todo mundo.
4: Tá bem.
6: Beijão pra você.
4: Um beijo. Valeu, valeu, Ivete.
7: Tá com o Michelzinho, queridinho, do meu coraçãozinho, viu?
4: Oi.
7: Tá com o João Mineiro Marciano, vestido de noiva. Que eu, acho que é aquela que diz assim, vestido de noiva que eu comprei.
4: Ah, sim.
7: Parece que é assim.
4: Isso
7: mesmo. Ofereço pra todo mundo que tá ouvindo a rádio, pra vocês aí da rádio, pra minhas amigas, meus amigos.
4: Valeu.
7: Lá de Chaburá, pra todo mundo que gostar do programa da Sou.
4: Bora! Alô, Marildo Machado! Como é que você tá, bebê? Ô, Micha, aplicativo de Piratuba bombando na Rádio Catarinense. Agora tu veio, né, bebê? Valeu, Marildo. Alô, pessoas que estão aí junto com a Marildo. Pensa num cara que dirige. Aí dá aula, né? Aí dá aula, aí dá aula. Ih, falhou, falhou, produção. Libera outro, libera outro. Tem outro na ponta da agulha, libera o áudio pra galera. Falhou de novo, produção, mas o que que tá acontecendo? Não, vamos fazer uma oração, né? Não, o troço tá carregado. Tá carregado aí, produção. Água benta, mete ficha. 2 horas. César e Paulinho. Moacir Franco. Mais chique no último, né?

0: Carmo.
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0: Bora, bebê! Dá volume, dá volume, dá volume naquela trilha. Isso, essa mesma. 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Valeu, galera da Sorveteria Sabrina, boa tarde. Já dou mais uma girada no WhatsApp da Rádio Catarinense. Daqui a pouquinho, né, meu irmão? Daqui a pouquinho. Quem tá chegando aí? Quem tá chegando aí, produção? Hã? Deixa que eu já pego. Fica tranquilo. Já atendo lá. Valeu. Bora que bora. Vai dando volume no rádio. Fica pertinho da Rádio Catarinense pra não perder nenhum lance. Mais nada, rapaz.
1: Você tá doido.
0: Fala comigo, libera aí, produção, quero ouvir.
2: Boa tarde, Everton Luiz.
0: Ô, Joaçaba. Everton, tudo bem, meu irmão?
2: Hoje toca pra nós, me apaixonei, oh. Eduardo Costa. Mas toca, né? Senão eu vou lá naquela rádio, faz dois dias que tá enganando nós. Preço aí, pro Randião Trindade, pro Albino Morsói, pro Alex Varela. Abraço.
0: Valeu, sextou. Irmão. Sextou bonito, bebê.
3: Boa tarde, meu amigo Micha. Tarde. Sou o Altair de Campos Novos.
0: Tudo bem?
3: Manda uma pra nós curtir, uma aí do Teodoro Sampaio. Aí eu ofereço pra minha prima Luana e pra todo mundo que gostar da música.
0: Valeu.
3: Sextou. Então diga me, e daí ela chora.
0: Valeu, valeu.
3: Deixa cair.
0: Alô, Fraiburgo, obrigado pela companhia também. Além de Campos Novos, Fraiburgo na sintonia. Valeu, Machado de Fraiburgo. Curtindo a tarde show da Rádio Catarinense. Aquele forte, longo e caloroso abraço, meu mano. Dá volume. 2:10.

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0: Até às 16:30. Bora!

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Vamos! 2h20, vem junto! Tarde Show da Rádio Catarinense. 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Uhul. 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Alô, minhas amigas costureiras. Um abraço para todas essas meninas e meninos que estão costurando nessa tarde e curtindo a Rádio Catarinense também. Ô, oh, maravilha! Vamos girar um WhatsApp aí da produção. Produção, depois você não atende a galera aí, você não separa os WhatsApp direito, sobra pro pai. O pai é cobrado na rua. O pai é ameaçado.

0: Fundo da grota pra toda essa turma aí, Michão.
1: Tá bom.
0: Manda pra essa galera que tá escutando a rádio.
1: Valeu,
0: aí,
1: meu
0: que
1: irmão.
0: Hoje é sexto, gente. Vambora.
1: Valeu, meu irmão. Abraço, Bagaider. Fala, Marta. Tá pedindo o Roberto Carlos. Esse cara sou eu. Valeu, Marta. Obrigado pela companhia. O Sirineu tá pedindo o Renan e Raí. Valeu, valeu. O Nelson tá mandando um forte, longo e caloroso abraço, né, Nelson? Alô, Videira. Boa tarde, Videira. Ô, maravilha.
2: Meu amigo é Marilei Beleboni, do Jardim das Hortências.
1: Tudo bem?
2: Gostaria que você me mandasse a música do Amado Batista, Folha Seca.
1: Valeu.
2: Tô escutando o seu programa.
1: Opa, um abraço. Tudo de bom, guria? Tudo de bem? Já, já. Já, já tem, claro. Não dá pra deixar sem Amado Batista, produção. Ainda mais na sexta-feira, né, meu filhão? Credo! Show da tarde! Joaquim Manuel, na tarde show da Rádio Catarinense. Vai dar volume aí, produção. Posso convidar, confiar na galera aí? Cheguei a morder a língua agora, bebê. Posso confiar na turma? É sexta-feira, produção. Bota modão pra esse povo, meu irmão! É a moda sertaneja no peito, senão eu me deito! Alô, André, havia pedido, né, André? Tá na mão.

Credo, aí é modão, hein, produção? Cê tá doido, meu filho? Joaquim Manuel, dando recado na Catarinense. Alô, Trombudo Central, galera de Trombudo. Boa tarde, a turma do transporte em Joaçaba, fazendo entregas. Valeu, valeu, valeu, turma. Forte abraço, numa boa. Vilma também tá ligada com a gente. Pede Zé Carreiro, Carreirinho. Um abraço, Vilma de Ávila.

0: Obrigado pela companhia. Olímpio, tudo bem aí, meu queridão? Seja bem-vindo. Tá pedindo Amado Batista, tá de folga. Curtindo. Tá de show, né? Verdade, hoje tem seleção, hoje tem Grêmio. Vamos, tricolor! Pelo menos você é uma alegria em nossas vidas, hein, Grêmio? Pelo menos você, né? Fala, Vitão da Construção, Irarim. Obrigado pela companhia. Um abraço. Tá pedindo Pedro Henrique Fernando. Alô, Laerte Espíndola de Erval. Obrigado. Não adianta e não adianta, né, bebê? Chama! Chama na buzina. Tem que chamar, tem que chamar. Pra deixar no ar e bem alto mesmo. Você tá doido? Oi.
1: Tá tudo bom?
0: Tudo bem, meu irmão?
1: Vamos, né? Sextou.
0: Sextou bonito.
1: Depois das 5:30 dá pra destampar uma, né? Vamos que vamos. Manda pra nós aí.
0: Aí sim.
1: Hã? Dois coração e uma história. Manda
0: aí
1: essa moda velha aí. Positivo.
0: Valeu, meu irmão.
1: E meta a buzina aí.
0: Chama, bebê.
1: Pessoal.
0: Pode chamar. Um abraço, meu mano velho. É tarde show catarinense. Vocês
2: estão, seus anojados.
0: Ô, Treibão, 2:28. Você tá doido, meu filho? É modão? É o Wilson Mário Luciano? Então tem que tocar na catarinense. Uma espetacular sexta-feira. Vem junto, vem. Convida mais um pra curtir o show da tarde. Manda um modão, ofereça pra quem você achar melhor e necessário. Deixa cair que a moda tem qualidade.

0: Dois corações e uma história, Zezé de Camargo e Luciano. Baita moda. Cadê o beijo da audiência, produção? Um beijo.
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0: Vamos juntar nessa tarde gostosona. Uma querida sexta-feira pra gente, tudo que é de melhor nesse mundão de meu Deus. No ar e bem alto, vivendo as emoções nessa tarde sensacional, de 28 graus. Ô, oh, gostosura de
1: Oi,
0: sexta!
1: Filho do Barba!
0: Ô, meu irmãozinho!
1: Eu quero ouvir a música perfeitinha do Enzo.
0: Aí, meu irmão.
2: Quem que tá falando? É o Lorenzo, diga.
1: É o Lorenzo.
0: Valeu, Lolo.
2: E daquele jeito, né, Micha?
1: Solta o galho e chama na buzina, bebê.
2: Chama na buzina, né, bebê?
0: Chama na buzina. Entrado.
2: Ótima sexta-feira a todos, pra quem estiver acompanhando a programação da Valeu, Toda Poderosa aí. Tá certo, Micha?
0: Tá
2: Forte
0: certo.
2: Abraço.
0: Valeu, meu irmão. Tem que chamar na buzina. Valeu, Lolo. Obrigado pela sintonia, queridão. Aí é parceiro das antigas, viu, produção? Aí é das antigas. Quem mais que chega junto no 984-37-7982? Fala, Fabinho. Tudo bem, Fabio? Tá pedindo João Paulo e Daniel. Tá na boa, tá na paz. Tá curtindo a tarde show, né, mano?
3: Boa tarde, Micha. Manda um abraço aqui pra nós aqui, assim, ó. Aonde? Sou Célia aqui, ó. O Alex aqui em Três de Tiles aqui,
0: alô,
3: né?
0: Alô, turma.
3: E o Vugo Delícia, ele é muito fã de vocês, aí. Manda um abraço pra ele aí.
0: Delícia. Delícia. Um beijo pra ti, meu irmão. Na boa, na paz. Alô, Três de Tiles. Boa tarde. Ô Lorenzo, Lolo, dá volume. Perfeitinha.

Enzo Rabelo, filho do Bruno, da dupla Bruno e Marrone, cantou diretamente pro Lorenzo, que pediu e ouviu modão. 20 pras 3. Milionários é rico.

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0: Bora, meu irmãozão! 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Uma ótima tarde, uma boa sexta, um dia lindo. Pera aí que eu já atendo. Calma aí, bebê. Não faz assim também, né? Ah, que aí? A galera tá em peso aí, produção.
1: Você tá doido?
0: Uma sexta-feira gostosa dessa não dá pra curtir sozinho, não. Por isso que estamos sempre no ar e bem alto. Fala, Micha, tudo bem? Manda evidências. Titãozinho Chororó, sou o Rovea. Ligada na Catarinense sempre. Valeu, valeu, valeu, queridão. Tem mais gente aí, né? Hã? Tem uma galera esperando o som. Atende, atende, atende, atende.
2: Valeu, meu irmão. Palco do momento, Concórdia hoje. Daqui a pouco já estamos em outra
0: cidade.
2: Beleza, meu jovem? Toca pra nós ouvir. Gilberto Gilmar, foto 3x4. Arrebentar com a sexta-feira de uma vez.
0: Aí,
2: bebê. Meu jovem.
0: Um
2: abraço. Valeu, meu irmão. Pra minha Cristal, que tá curtindo a programação aí.
0: Valeu, querido.
2: E com Deus, um bom fim de semana a todos aí. Tudo de bom.
0: Também manda aí, manda aí, manda aí o seu beijo, manda seu abraço. Tá valendo, 98437-7982, ou você pode ligar, né? Liga aí, já já eu atendo. O WhatsApp é a produção que comanda, né, produção? Aí eu não vou nem me meter, né, meu irmão? Aí é contigo! 14 pras 3. Ei, trem bom demais! Só as melhores, viu, produção? Só as melhores pra galera que tá aguardando o Anjo Loiro. A hora de ouvir o Anjo Loiro é agora, viu, Machado? Alô, Fraiburgo. Boa tarde, sexta-feira. Partiu do ar e bem alto.

modão, modinha não, bebê. Chama na buzina. Tem que chamar, tem que chamar. Será que cabe mais uma aí, produção? Ah, só mais uma, só mais uma. Agora sim.

É o fundo da grota com Eduardo Costa em produção. Aí não adianta pro bagaço do cachorrão. Estão lidando no Corcelão, no Fulk, né? Na piazada arruma o que fazer, não adianta. Os homens, eles não conseguem ter um minuto de paz, um minuto de sossego, viu, produção? É incrível isso, bebê. Credo, né, vó? Um beijo.

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8: A tarde espetacular do rádio. 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
8: E bota a Sofrência nisso, produção.

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1: As informações à tarde, os destaques é com a Vani. Oi, Vani, boa tarde, bem-vinda, minha amiga.
2: Boa tarde, Michael, boa tarde a todos. Estamos chegando com informações para o ouvinte catarinense. E começamos destacando que a Justiça Eleitoral firmou novos acordos com plataformas digitais e empresas de inteligência artificial para reforçar o combate à desinformação nas eleições 2026. Entre os participantes estão Meta, Google, X, TikTok, Telegram, Kuai, LinkedIn, além das empresas OpenAI, Anthropic e Eleven Labs. O objetivo é identificar e reduzir conteúdos falsos, fraudes e uso indevido da inteligência artificial nas redes sociais. Segundo o Tribunal Superior Eleitoral, a iniciativa busca proteger a integridade do processo eleitoral e ampliar o acesso da população a informações confiáveis. Termina hoje o prazo para inscrição no FIES do segundo semestre deste ano. O programa do Ministério da Educação oferece financiamento para estudantes de cursos superiores em instituições privadas. Para participar, é necessário ter feito o Enem a partir de 2010. Média mínima de 450 pontos, nota acima de zero na redação e renda familiar de até 3 salários mínimos por pessoa. O resultado dos pré-selecionados será divulgado no dia 30 de julho. O FIES oferece mais de 44 mil vagas neste semestre.
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2: França e Inglaterra entram em campo amanhã às 6 da tarde em Miami para decidir o terceiro lugar da Copa do Mundo de 2026. Eliminados nas semifinais por Espanha e Argentina, respectivamente, os dois buscam encerrar a campanha no pódio. A seleção francesa leva vantagem no histórico. Conquistou o terceiro lugar em 2 das 3 vezes que disputou o bronze. Já a Inglaterra tenta quebrar um tabu. Em 2 oportunidades anteriores, terminou a Copa em 4º lugar. A partida também marca a despedida do técnico Didier Deschamps do comando da França após 14 anos à frente da equipe. Aqui você continua na companhia de Michael Oliveira. Daqui a pouco eu volto com mais informações. Da redação, Vani Santos.
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1: Aí sim, né, bebê? Sextou bonito! Bem aí! 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Pode deixar a trilha, pode deixar, pode deixar. Bandão anima, galera. Produção anima. Hoje tem, hein, bebê? Ah, não adianta. Hoje vou ter que tomar um refresco, né? Aliás, Bernardo acabou de mandar um WhatsApp pra mim, avisando todos os colaboradores que o refresco é por conta dele, né? Conta dele. Não sei se ele ganhou alguma coisa ou se algum pessoal pagou uma continha também, né? Mas vai rolar, viu, turma? Pode cobrar, pode cobrar. Ô, Michá, tudo bem, meu irmão? Como é que tá a catarinense aí? Rapaz, tá daquele jeito, né? Tá daquele jeito, viu, Adésio? Grande Listone, curtindo a tarde show catarinense. Valeu, valeu, valeu. Já já tem pinga na garganta. É gostoso um bailão também, né, produção? Barbaridade. O Cleberton Descato tá na catarinense curtindo o show da tarde numa boa, na paz, né, meu irmão? Obrigado, querido. Tá pedindo aquela briga de foice com o Ralf, Maiara e Maraísa. Oferecendo pra esposa Marisa, os filhos William, Wesley e Bruna. Pra todos na Triton em Luzerna. Um abraço, viu, meu irmão? Alô, mecânica Ed. Tô pedindo a mais louca paixão. Mandando um forte, longo e caloroso abraço pro Ed. Pra toda a turma, os colaboradores, né, os funcionários que estão curtindo a tarde show da Rádio Catarinense.
4: Boa tarde, abraço.
1: Tarde, meu irmão. Michael.
4: E aí? Oh, aqui é Luiz Alberto Conso.
1: Como é que tá, meu irmão? Alô,
4: eu vou de carona com a folha seca aí, tá bom, meu amigo Michael?
1: Tá bueno, meu irmão.
4: Merece pro título lá, pro amigo Ademar Coelho, pro João Malaquia aí.
1: Positivo.
4: De Serra, de Ador, de Joaçaba aí, pô. Pra bancada, pra quem tiver na escuta aí, meu amigo Michael. Aquele abraço.
1: Um abraço. Pra quem tiver intocado aí, se desintoca.
5: Alô, alô, grande Michael, boa tarde, meu nome é amigo.
1: Alô, você. Hein?
5: Chegou o grande dia da maldade aí, a sexta-feira aí, sintonizada toda poderosa aí. Solta aquela moda bem chonada pra nós curtir, cara, com Bruno e Marrone aí, duas vezes você aí. E eu, por exemplo, sou Eliseu Balestrin. Alô, William Balestrin, que tá na lida, lá em Água Doce, não tem nada toda poderosa. Seu Guilherme aí, o Bruno, na cemeteria, Sabrina, pensa, galera que tá bombando aí na sintonia aí, na toda poderosa.
1: Valeu,
5: seu Johnny Menites. Motorista dessa grande obra de Joaçaba aí. Patrulha da Alto Poço, Joaçaba. Os motores da saúde, Água Doce, Joaçaba. Essa galera que tá sempre atenada aí. Você aí, Ailton, o grande Gessé. A dia de hoje, Joaçaba. E pra galera da esse acessório que tá ligado na toda poderosa.
1: Valeu, irmão.
5: Beleza, Michel? Uhum. Forte abraço aí, um bom final de semana. E tudo de bom, meu nome amigo.
1: Já já tem Bruno e Marrone. Antes, Geno e Geno. Alô, Lúcia. Uma boa sexta, viu, guria? Fica na boa, tá? Te recupera, viu, filha? Um beijo.

chegando nessa mistura gostosa da tarde show catarinense. Mais uma. Merecemos, né? Bodão desse. Aumenta aí. Gruda aí. 3:14.

0: Modão, chama a produção, chama! Chama, bebê! Chama! Chama na elegância, na categoria! Chama na buzina!
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2: Você sabe como funciona o Sistema CNA, FAESC, Senar, Sindicatos Rurais? Em âmbito nacional, a CNA é a voz institucional do setor agropecuário, com atuação junto aos poderes públicos, na defesa de políticas para o campo e na elaboração de propostas voltadas ao desenvolvimento do agronegócio. Em Santa Catarina, a FAESC representa os interesses dos produtores e articulações estratégicas para o setor produtivo. O Senar atua na formação profissional, na promoção social, na assistência técnica e gerencial, entre outras ações. Já os sindicatos rurais formam a base do sistema nos municípios, mantendo contato direto com os produtores, identificando demandas locais e mobilizando o setor. Juntas, essas entidades trabalham para fortalecer o agronegócio. 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
5: Bora, queridão, aqui show catarinense.
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5: E bota a sofrência nisso. Malemolência. Sextou bonito, com categoria. Na Rádio Catarinense sem tempo ruim, não, bebê. Você tá doido? Manda seu beijo, abraço, sorriso e amasso através do WhatsApp catarinense. Valeu. Quem é que tá mandando aí? A Luzia. Oi, Luzia. Obrigado pela companhia. Tá pedindo antes que você se vá. O Marciano, né, Luzia? Um beijo.
7: Você vai dar uma música bem oi. Bonita.
5: Pra quem?
7: É, Perfeitinha.
5: Ah, você gostou da Perfeitinha?
7: Do Luiz Ribeiro.
5: Tá bem.
7: Eu falei, essa música para a Thaís, hoje que tem aniversário.
5: Ô, oh, Thaís! E...
7: E parabéns. O sobrenome dela também.
5: Tá bom.
7: E você se eu vou dar uma música, é Perfeitinha.
5: Valeu, menina. Valeu, Vanessa. Parabéns pra Thaís e felicidade, sucesso. Papai do céu possa abençoar todo santo dia, né? Tudo de melhor. É o que a galera do show.

0: bebê?
1: Um abraço, meu irmão. Oferecendo para todos os ouvintes e também pro povo do Tapetão Preto, que sempre tem gente levando de carona aí. Valeu, meu irmão.
0: Valeu, querido. Fica na boa, né, maninho? O Amarildão já tá em Joaçaba, né? Tá na espera de mais uma corrida, tá na sombra boa. E na companhia da Rádio Catarinense. Aí entende do riscado, né, produção? Ah, aí sabe. Valeu, meu querido. Fica na boa, fica na paz e não foge da Catarinense. Ô, Leomar. Tá dando volume bem, Leomar. Taças de vinho do trio Parada.

0: Ô, modão!
1: Clube da Sofrência, mano. Só pros fortes.
0: Não adianta, né?
1: Quem não aguenta, bebe leite. Chora não, bebê, chora não.
0: 3:26.
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0: está de show, catarinense! Tem que aplaudir. De pé, produção aí, bebê. Agora sim, né, meu maninho? 3:30. Uma ótima tarde pra você. 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Ih, rapaz, trânsito parado, né, meu irmão? Tem um acidente de trânsito na 282 e tem congestionamento.
1: Oi. Boa tarde.
0: Tudo bem, meu irmão?
1: Parado o trânsito aqui no aeroporto aí, na altura da Polícia Rodoviária aí.
0: É, tem um acidente aí, meu irmão.
1: Saba, aí. Deve estar num pare e siga ali, porque... Uhum. Passa uns dois, três para lá, outro para cá, mas a fila tá enorme ali, beleza? Isso.
0: Beleza, meu irmão.
1: Um abraço.
0: Valeu, querido, boa tarde.
1: Eu, claro, peguei um desvio.
0: Fala, Micha, tudo bem? Consegue informações para nós aí da rodagem, Micha? Por que que tá tudo parado aqui próximo ao posto da PRF? 3 quilômetros já, Micha. Concedindo Catanduvas, Joaçaba. Ô, Jonah, é acidente, deu um acidente, tá bom, meu irmão? Caminhão saiu da rodovia. Possivelmente esse acidente que tá deixando o trânsito aí complicado, truncado nessa tranqueira toda, né, meu irmão? Paciência, né, querido? Paciência. É sexta-feira, todo mundo quer chegar cedo em casa. Todo mundo tem compromisso para fazer, não é? Muita paciência. Tem que respirar fundo. Faz o seguinte, dá volume na Rádio Catarinense aí, meu irmão. Pode dar. No ar e bem alto. Isso. Aumenta. Enquanto isso, eu dou uma girada no WhatsApp da Rádio Catarinense. Ô, Micha, tô aguardando aquela moda Chitãozinho Chororó. Evidências, tem como mandar pra gente? Claro. Quando eu falo que a melhor audiência do rádio tá na Catarinense, a galera me duvida. Boa tarde, Micha. Tombamento de caminhão a 200 metros da Polícia Rodoviária na BR-282, viu, Micha? É isso, Amauri, é isso que eu preciso. Que você seja os nossos olhos. Aí manda no WhatsApp da Rádio Catarinense, igual a Amauri fez, no 984377982. Manda que a gente atende numa boa, não é? Na maior paz. E você já passa o que tá acontecendo aí de momento. Dado o recado. Oh, meu Deus do céu, aí é bonito. 3:32. O Roveia tá ligado na Rádio Catarinense, né? Roveia, um beijo pra você, meu maninho. Chitãozinho Chororó.

Evidências do Chitão e Chororó. Alô, galera da Erva Mate Mazuti. Curtindo a Rádio Catarinense, dando carona pra esse som gostoso. Alô, Igor, tudo bem? Alô, Eduarda, boa tarde. Cadê o beijo aí, produção? Um beijo.

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0: Aumenta aí, produção. Gruda na catarinense. 19 para as 4. Tá de show. Até as 4 e meia, turma. Ô, sexta aqui te quero. Aquele forte, longo e caloroso abraço para toda a grande e imensa região. Aguardando o seu alô, aguardando a sua mensagem, aguardando você no show da tarde. Só tá faltando você. Quem que você tá aí que não tá mandando mensagem? Ah, tá bem quietinha, tá sossegada, mas pelo amor de Deus, né, produção?
1: Oi, Michel, aqui fala o Célio. Manda uma bela música pra nós, aquela ponta da agulha, pra não perder tempo aí, Michel.
0: Tá bom.
1: Manda pro Pancada aí, pro Vitória aí, pro auxiliar dele, o Mister. Que eu não esqueço do Mister. Manda um alô pra ele lá, Michael. Só porque eu torço pro Palmeiras, que eu vejo sucesso pra torcer pro Grêmio, né? E hoje tem Grêmio, né? Grêmio e Mirassol, né? Vamos ver se nós ganha.
0: É
1: saímos do buraco lá da Série A lá do...
0: É hoje, meu irmão.
1: Do Brasileirão aí, Michael.
0: É hoje.
1: Tamo junto. Bom final de semana, hein, Michael.
0: É
1: valeu.
0: Hoje. É hoje que eu se consagro, viu, Celi? Não adianta e não adianta. Alô, Jussara, tudo bem? Ouvindo a Rádio Catarinense. Tá voltando Joaçaba. Não perde o programa. Manda beijo pra essa guria aí, produção. Aí, bebê. O Leonardo também, né, Léo? Tá curtindo a Rádio Catarinense aí?
2: Você tá doido.
0: Ô, Micha, tô doente, viu, Micha? Eu tô ouvindo no volume 4 aqui, Micha. Pelo amor de Deus. Me respeita aí, Micha. Melhoras, viu, guria? Sério mesmo, melhoras. Essas mudanças de tempo, né, filha? Aí é sinusite, é dor de cabeça. Meu Deus do céu. Não, o pobre, ele não tem um minuto de sossego na vida, meu Deus. Ô, Micha, cadê aquele som pra região de Campos Novos? Hã? Pintores de toda a região aí de Campos City. Pra turma de Itajaí, Micha. Um alemão, pinturas de Itajaí. Pode ser uma do Milionários, é rico. Baita moda, né, meu irmão? Baita moda. Valeu, valeu, valeu, mano velho. Foge da gente não. Alô, Ibicaré, curtindo a Rádio Catarinense, boa tarde. Eu já mandei um beijo, um forte, longo e caloroso abraço pra Caçador. Alô, Caçador! Alô, bairro Martelo aí, Caçador. Obrigado pela companhia, turma! Aí sim! Valeu, Fraiburgo. Gratidão pela audiência. Ouro na companhia. Já morar ouvindo. Alô, galera de Piratuba. É uma região toda sintonizados aqui, produção.
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0: E bota sofrência nisso. Marciano.

0: modão! Modinha não, viu, produção? Nesse espaço do Show da Tarde, não há nenhuma lacuna, mas nenhuma fissura sequer para modão, hã? Ah, pelo amor de Deus, produção! Tá ouvindo aí? É Marciano, meu irmão! Credo, vó! É pra ouvir em alto e bom som, né? Dá pra ouvir com toda a família. Dá pra colocar esse som da Rádio Catarinense aí na sua loja e deixar bombando. Não adianta aí, não adianta. Valeu, Everton. Obrigado pela companhia, meu irmão. Aquele forte abraço pra você. São 3h49. A temperatura bate na casa dos 28 graus. Lembrando que tem acidente de trânsito, né? Aliás, se você viu algo que precisa informar os outros motoristas, né? Pro trânsito fluir melhor, na 282 em Joaçaba, próximo à Polícia Rodoviária. Acidente de trânsito, tombamento de caminhão. Tá trancando o trânsito por lá, então vai com muita calma. Se tiver vias alternativas para você pegar, né? Para você desviar essa tranqueira toda, como se diz no sul, né? Não é verdade, quando tem muito trânsito assim, o pessoal no Rio Grande do Sul chama de tranqueira, viu, produção? É que tranca tudo, ninguém vai para frente, ninguém vai para trás, meu irmão.
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0: ar e no alto. Junto contigo. Vambora, meu povo. Alô, galera. 8, faltam pras 4. Sextou bonito, né? E sexta-feira maravilhosa. Por que que o clima não fica assim? Você tá doido? Tem muita chuva prevista pra próxima semana. A partir de terça, quarta-feira, tá bom? Até lá, a gente precisa aproveitar cada instante, cada minuto.
1: Oi, Michel, boa tarde.
0: Oi, boa tarde.
1: Tudo certo, meu amigo? Tudo. Sextou com a Rádio Catarinense.
0: Sextou bonito, né,
1: mano? Manda uma música aí do Rick Renner, uma bem boa aí. Tá, beleza? Bem. Um abraço.
0: Valeu, querido.
1: Final de semana aí.
0: Valeu, valeu, valeu. Já te mando, tá? Já, já.
2: Ô, Michael.
0: Oi, tudo bem?
2: Paulo de Paulo por cá.
0: Fala, Paulinho.
2: Toca pra nós aí, Biquíni Preto, só pra arruinar sexta-feira de vez.
0: Pelo amor de Deus, né, meu irmão? Pelo amor de Deus. Então, e se trabalhar a saúde, vão deixar que os duendes trabalhem por nós agora, né? Quem fez, fez. Quem não fez, não adianta. Não adianta e não adianta.
3: Boa tarde, meu amigo Michel. Tudo certo? Certo. Aqui é o Mauro de Pinheiro Preto.
0: Fala, Maurinho.
3: E o Michel, gostaria de pedir uma música aí pra você. Christian Ralph, Olhos de Luar.
0: Boa, meu filho.
3: Queria oferecer aqui pra rapaziada que estão podendo uma parreira aqui pro Alemão, pro Tadeu do Almolim, pro Altair e pra todos que estão escutando a rádio e pra vocês da rádio também.
0: Feito.
3: Beleza? Bom final de semana, até mais.
0: Valeu, meu irmão, um abraço.
4: Oi, oi, aqui é o primo, também tô ouvindo o bicho aí, tá?
0: Valeu, primo. Até o primo escutando, que é show. Aí, ó, ó a sonzeira. Ó a sonzeira que tá no carro aí, ó. Ouça, ouça, ouça. Tocando a catarinense. Valeu, Marildo. Ô, Marildão, obrigado, querido. Pessoal que tava retornando a Piratuba, muito obrigado. Vocês estão aí na companhia do Amarildo. Do carro do Amarildo, curtindo a Rádio Catarinense com o Micha.
4: Você tá doido, né, bebê?
5: Boa tarde, Michael. Na
0: Oi.
5: Escuta, Juliano Zambiba, Mário.
0: Fala, Cílio, meu irmão.
5: Ramos, Rio Grande do Sul. Tamo ligado aí. Aquela ótima tarde pra todos nós aí de sexta-feira. Sextou, né?
0: Seja
5: chama
0: bem-vindo.
5: Na cozinha a galera aí.
0: Chama.
5: E é verdade, aqui no Rio Grande chamamos, ó, de tranqueira mesmo.
0: É tranqueira, né?
5: Tá tudo parado, o trânsito que tá, não flui, não anda o negócio. Chama Vira tudo de tranqueira.
0: Aí,
5: é o dialeto, né? Vamos que vamos. Não, que abraço.
0: Ô, Zambiba, é que o pessoal acha que eu fico inventando os trem aí, né? Eu não tô conseguindo passar credibilidade aqui, viu, produção? Ah, vou ter que cortar o cabelo hoje. Hoje eu tenho que cortar o cabelo, não adianta. Eu acho que é o cabelo, viu?
2: Tá liberado aí, bicha.
0: Tá liberado?
2: A passagem aí.
0: Tá liberado! Valeu, Jonah! Sou o Jonah, vem, rapaz. Ó, já recebi o Paulo. O Paulo Zé, o Zé Paulo Pala. Tá mandando, Micha, já liberou a 282, próxima à Polícia Rodoviária. Vocês são demais, viu? É a melhor audiência do rádio brasileiro. Não adianta, bebê. Essa aqui é só com receita médica. Se o médico liberou, você pode ouvir. Se não, não. Ah, não liberou? Não vou tocar. Não, mentira. Mentira. Toca aí, produção.

0: um restinho de você. Alô, galera!
1: Atrapalhar mais um pouquinho ainda, depois bodega.
0: Ah, tu vai ver a bodega. Uhum. A bodega que te espera.
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3: Duas estratégias bem diferentes. Espanha e Argentina adotam caminhos completamente opostos para lidar com a fumaça dos incêndios florestais que atinge a região de Nova York. A delegação espanhola preferiu manter a rotina. Viajou direto do Texas e seguiu treinando ao ar livre em Nova Jersey, mesmo sob recomendações médicas para evitar esforço físico em ambientes abertos. A comissão técnica apenas encurtou a atividade para proteger o grupo. Já os argentinos escolheram o isolamento estratégico. A equipe de Messi permaneceu concentrada na região de Atlanta e planeja desembarcar em Nova York apenas no limite do protocolo oficial da grande final, que é um dia antes do evento. Eu sou Melina Calduro, de Nova York, para o AKERT em Campo.
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0: 4:04. 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Bora, vambora, vambora, vambora, vambora. Bam, bam, bam. Bananana. Dom, dom, dom. Terurururum. Fala comigo, bebê. Fala com a gente através do 984377982. A galera mandando ver. Beijo, abraço, sorriso e amasso. Alô, Marilei Belebone. Tá pedindo e esperando Amado Batista, né, filha de Deus? E a galera não manda pra ela, produção.
1: Tarde, Misha.
0: Oi.
1: Tudo bem?
0: Tudo.
1: Aqui é o Antônio. Misha, fala, será que já dá pra tomar uma com conhaque e dreia?
0: Você tá querendo, né, meu irmão? Um abraço, viu, querido? Vai na boa, né, meu querido? Não, não, não. Vai na paz, né? Vai na paz. Vai sossegado. Vai tranquilinho. Christian Hall. Olhos de Luar. É modão, é modão, é modão.

0: Cris Ralf, Olhos de Luar. Na tarde show catarinense, 4:10, turma, vamos.
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0: Uma querida sexta-feira pra gente, a sexta-feira mais gostosa da sua vida. Passa pela sintonia da Rádio Catarinense e tem absoluta certeza que sim. Alô, um beijão para a Caroline, um abraço, Carol, tudo de bom? Ela e o Ricardo curtindo a tarde show. 4:15, bebê, dá volume na cachola.

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4h22. Finaleira do show da tarde. Eu tenho que mandar um forte, longo e caloroso abraço pro Vande, né, Vande? Ouvindo a gente lá em Piratuba, preparando pro show do Baitaca, né, meu querido? Um abraço, mano velho. Valeu, Vande, pra ti, pra toda a galera. Alô, Leão, em Piratuba, no ar e bem alto. Ele tá pedindo Leandro Leonardo. Vai ouvir, claro que vai. Amor dividido. Galera aí da Craft, boa tarde, meus irmãos. Um dia lindo, uma gostosa sexta.

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já era, né, turminha? Aquele abraço. 4:30. Vem aí, Rádio Saudade, vem aí, Amarildo Monteiro, para comandar a sua saudade e balançar geral. Para Real Macro Calçados, Caetá, Cimecal, Casa dos Pneus, Classe Viagens, Sorveteria Sabrina, tivemos em nome dessa galera fazendo e acontecendo no show da tarde. Um beijo para ti, bom final de semana e a gente esbarra por aí, bebê.

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2: Tudo bem, mas não foi isso que a gente combinou para essa sexta-feira, né, galera? Esqueceram o dia? Esqueceram?
3: Não, trabalhar numa sexta-feira de tarde, o cara tem que estar muito fudido, muito mal organizado nas contas, né?
4: Quem trabalha sexta-feira depois do meio-dia só puxa saco do patrão ou tá devendo pra todo mundo, né?
5: Se tu realmente me amasse, realmente mesmo, tu tinha me feito um pique.
6: E hoje já estamos que nem bosta, pesado, onde é que parar é ponto.
7: Porco morreu da facada, eu não vou tomar banho, não.
8: Gurizada, eu cheguei à conclusão que eu tô igual absorvente. Eu tô num lugar maravilhoso, mas numa época ruim.
2: Já começaram chegando assim, né? Tropa de não tem o que fazer mesmo, é brincadeira. E aí, galera querida, boa tarde, sejam bem-vindos à incrível e maravilhosa sexta-feira de nossas vidas. A partir de agora estarei ao seu lado, levando música, alegria, e a nossa nave vai partir para aquela viagem que fizemos de segunda a sexta-feira ao passado, com as músicas mais incríveis, aquelas que marcaram um momento em nossas vidas. Até que Michel Oliveira te fez companhia na Catarinense em 97,3. Aquele abraço, garotão, bom final de semana pra você, bom descanso. Vê como é que é, né? Tem privilégios, eu digo que tem privilégios, né? Cara, volta só a segunda-feira a trabalhar, é brincadeira, bicho. E depois é nós que trabalhamos de tarde que tem que fazer pix, que é, mas tá louco, fala sério, essa produção tá toda errada comigo aí. Mas ó, não quero saber, hoje é sexta-feira, dia do prejudicamento, a casa vai cair e Negritude Júnior começa dando o recado pra geral.

0: E aí, gostou? Começamos bem, né? Lembra do Negritude Júnior? Abriu a festa de boa na Lagoa, galera. É isso aí. 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

0: Aquela do emprego que o cara tava querendo passar, né? Conversinha afiada, escuta aí.
1: E onde é que tu trabalha?
2: No Centro de Investigação Nuclear de Ressonâncias Magnéticas.
1: E o que que tu faz lá?
2: Café.
0: Ai, ai, ai. Ai, voltei. 4:43, tudo bem com você? Como é que tá a sua tarde? Como é que foi o seu dia até aqui, querido? Foi bem? 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Como é sexta-feira, a casa vai cair, né? Oh, yeah. No. Yeah. Oh, yeah. Yes. Manda bala.

0: Cidade. Porque é sexta-feira, dia da loucuragem. Hoje ninguém segura. Passito, passito. Dale, dale, dale. Esse é o sangue latino que fervilha, que ataca o mundo. Melhor crossover do planeta Terra. Forestella. Despacito de Luiz Fonsi. Aê!
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7: 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E via aplicativo para o planeta Terra, a gente vai levando esse astral maravilhoso do rádio veículo de ontem, de hoje e de todo sempre. E vamos juntos no Rádio Saudade, onde a gente viaja no tempo toda tarde, com um tempinho curto para chuchu. E a gente vai aproveitando, né, meu amigo Pedro? Como é que tá você? Como é que tá a família? Alô, bairro Rupi, em Ervaldo Oeste. Aquele abraço, meus queridos.

0: Curtiu aí, meu irmão? Que legal, hein? Tremenda sonzeira de Raul Seixas. Raul não perde, né, gente? Quanto mais o tempo passa, mais atualizado ele fica. É brincadeira esse Raul Seixas. Coisa linda. E aí, Jimmy Boy, boa tarde, meu irmão.
1: Boa tarde, Amarildo. Tudo bom?
0: Tudo bom.
1: Toca Pepeu Gomes aí. Tema da novela aí, Mulheres da Areia, né?
0: Poxa.
1: Quem que não lembra dessa novela aí?
0: Pô, quem não lembra?
1: Um abraço. Tudo bom? Bom final de semana pra todos.
0: Pra você e a família também, querido. Bom final de semana aí pras crianças. Um abraço do tio Amarildo. E aí está Pepeu Gomes arrebentando na mais ouvida rádio do sul do Brasil. Não tem.

0: Senhoras e senhores, esse Pepeu Gomes. Acontecer. Quero que lembre tudinho que a noite vai ter lua cheia. E a Catarinense vai estar com você. Pô, essa música é daqueles tempos em que a galera usava o cabelão. Lembra o cabelão grandão assim, todo penteado pra cima, até os ombros? Meu Deus, eu nem lembro como é que era o corte do cabelo. Acho que era pigmalhão, né? Não, não sou tão antigo assim, mas acho que era pigmalhão, né? As mulheres também cortavam o corte pigmalhão. Pode ir pesquisar pra ver que eu não tô mentindo. É, esse é um programa de saudade, galera. Só fala em cima de fatos, fatos. Falar nisso, em fatos, vem a equipe de jornalismo, porque ouviu na Catarinense, pode passar pra frente, queridão. Vamos às notícias de hoje.
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0: Olá, Vani, seja muito bem-vinda, boa tarde.
2: Boa tarde, Amarildo. Boa tarde a todos. Estamos chegando com informações para o ouvinte catarinense. E começamos destacando que os pré-candidatos às eleições de 2026 têm apenas este fim de semana para fazer propaganda intrapartidária, destinada exclusivamente aos filiados dos partidos. O período antecede as convenções que ocorrem entre 20 de julho e 5 de agosto, quando serão definidos os candidatos e possíveis coligações. O registro das candidaturas termina em 15 de agosto. A campanha eleitoral começa no dia 16, enquanto a propaganda gratuita no rádio e na TV terá início em 28 de agosto. A Câmara dos Deputados aprovou um projeto que acaba com a tarifa mínima de consumo nos serviços de água e esgoto. A proposta, que segue para análise do Senado, determina que o consumidor pague uma taxa fixa pela disponibilidade da rede e uma parcela variável conforme o consumo real. A medida pode beneficiar famílias de baixo consumo e incentivar a economia de água. Condomínios também terão novas regras de cobrança. Se aprovado, o texto ainda terá um período de adaptação para as concessionárias antes de entrar em vigor. Após mais de 45 dias de paralisação por causa da Copa do Mundo, o Campeonato Brasileiro voltou ontem. Pela 19ª rodada, o Botafogo venceu o Santos por 2-1 e o Vitória derrotou o Vasco por 1-0. Hoje, às 8 da noite, o Grêmio visita o Mirassol. O tricolor inicia a rodada na 16ª colocação, apenas um ponto acima da zona de rebaixamento, e busca reagir após a derrota para o Corinthians antes da pausa. O técnico Luiz Castro ganha o reforço do goleiro Everton, que retorna da seleção brasileira, mas não contará mais com o volante Arthur, que deixou o clube. Já o Mirassol é o vice-lanterna da competição e tenta aproveitar o fator casa para iniciar a recuperação. Mirassol e Grêmio tem transmissão pela Rádio Catarinense hoje às 20 horas. Aqui você continua na companhia de Amarildo Monteiro. Mais informações às 18 horas no Rádio Contato. Da redação, Vani Santos.
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0: A Liga dos Super-Heróis reunidas em volta da mesa grande.
5: Tu é bom de matemática?
6: Sou.
5: Me responda essa aí.
6: Vai, manda.
5: João tinha 40 doces. João comeu 30 doces. João ficou com o que agora?
6: Com diabetes.
0: Ô, João, me ajuda a te ajudar, João. 5:06, estamos de volta, please, aumenta o som. Hoje é sexta-feira, meu Deus.

E aqui vamos invadindo a floresta na sua tarde, né? Sexta-feira linda, maravilhosa, catarinense. Perfeito. Você já terminou seu expediente aí? 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

0: Olha só, boa tarde. Deixa eu ver, qual é que é? Hoje tá do jeito que o povo gosta, hein, seu Amarildo? Massa, meu. Valeu. Valeu, valeu, valeu. Gostei do comentário, tá, Edésio? Tudo de bom aí, querido. Obrigado pela sintonia, pela audiência. Kleber Todescato, e você vai pedir o quê? Diga lá.
1: Boa tarde, meu amigo. É o Kleber Todescato. Toca, se possível, a música do Latino. Me leva. Oferece pra minha esposa Marisa, meus filhos William, Wesley, Bruna, meu Varlinda, Dona Talina, todos aqui na Triton, Luzerna. Um bom final de semana a todos. Fiquem com Deus.

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0: Vamos embora então, minha gente querida, linda e maravilhosa, 4 horas. Deixa eu falar. Vamos embora então, minha gente linda e maravilhosa, 5 horas 16 minutos. Falo 4 horas, a galera vai ter um ataque do coração, quem tá querendo sair do trabalho agora para ir pra casa e curtir o fim de semana, né? Porque é sexta-feira, sexta-feira é mágica, não adianta, né? Se você parar pra pensar, sexta-feira é um dia bacana. Porque depois da sexta-feira vem o sábado, né? Um dia legalzão. E aí já vem o domingo, que é um dia assim que tu pensa, pô, amanhã é segunda-feira, tem aquele negócio da segunda-feira. Mas a segunda-feira é um dia legalzão também, eu gosto muito. E essa música aqui de trilha, hein? Nossa Senhora! 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Pananana. Linda, né? Quem conhece, ergue a mãozinha aí. Ergue a mãozinha, valeu, obrigado. Obrigado por todos erguendo o dedinho. Fala, Chicão.
1: Boa tarde, meu considerado. Tudo certo?
0: Na paz.
1: Já que hoje é sexta, podia tocar uma da Cher.
0: Cher.
1: Believe. Beleza?
0: Beleza.
1: Ótimo final de semana. Deus abençoe, tudo bom?
0: Você também, queridão, e toda a família, tá? Vamos ouvir Cher. Sempre achei ela melhor cantora do que atriz, na boa. Mas essa música aí é muito 10. Fala sério, né, galera? Tá louco. Vamos arrebentar, hein? Essa é a Catarina, essa é a maior pista de danças do planeta. Maior energia, melhor vibe, muita alegria. É um prazer ter você programando comigo aqui.

E aí, gostou da música? Bom, quem dançou essa música nos anos 80, ergue o dedinho agora pra mim. Todo mundo, né? Eu sabia. Eu sabia, galera. Vamos embora.

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1: Se eu pudesse tornar os desejos realidade, acho que é isso que ele tá falando, né? Eu guardaria, então novamente, eu os passaria com você. Para fazer as coisas que você quer fazer. Uma vez que você se encontra, as encontra. É que aquela com quem eu quero ir, para saber aquela que o tempo conta, através do tempo, sim, através do tempo. É, essa é uma das letras lindas e maravilhosas chamada em The Time in a Bottle, for Estela. Crossover, uma música regravada, só para você entender, né? Mas eu botei essa trilha que é linda, maravilhosa e romântica, porque agora a gente vai baixar 8 decibéis na participação musical do programa e da sexta-feira, que é uma loucuragem que eu vou te contar, né? Oi, dona Jerusa, como é que vai a senhora? Como é que vai a família? Boa tarde.
2: Boa tarde, Marido Monteiro, tudo bem? Jerusa Parolin. Amarildo, toca pra nós Menudos Quero Ser. Oferece pra mim e pro meu esposo Josimar Parolin, que estamos sempre na companhia da Rádio Catarinense. E sextou, né, Marildo?
1: É.

0: E aí foi menudo, né, gente? Quero ser 5:30 em ponto já. Quase na hora, né? Poxa vida.
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0: Para as meninas do Supiol Brasil, aquele abraço super mega carinhoso e um baita final de semana. E obrigado pela audiência catarinense, espalhadas por esse Brasil de meu Deus e até fora do Brasil, né? Muito, muito obrigado pelo carinho, tá, gente? Todas vocês, vocês são demais. 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Deixa eu mandar um abração pra dona Diles, pro filho. Deu um branco aqui no nome do filhote dela aí, né? Mas a dona Diles lá na Vila Cordazzo tá sempre ouvindo o programa. Quero agradecer super carinhosamente pela sua audiência, né? E seu filho também, o Wellington, agora eu lembrei, isto aí, não foi traído pela memória, ainda bem, um abraço, queridos, muito obrigado. Que a gente vai fazer agora aqui no programa? Vamos só atender uma galera, né? Que pediu música aqui, senão hoje é o dia que eu apanho aqui, senão vou atender toda a galera aí, Deus o livre. Oi, boa tarde.
1: Boa tarde, Amarildo, como é que tá o amigo?
0: O amigo vai bem.
1: Eu mandei uma musiquinha, se você puder rodar pra nós aí. Eu não sei o nome da música, então tem que mandar... enviar, né? Se você puder mandar pra nós e oferecer pra toda a piazadinha aí do transporte da Cocã aí.
0: Pô, legal.
1: E pra quem gostar da música. Beleza, meu amigo?
0: Beleza, um demais. Grande abraço, grande final de semana pra você. Edinho, diga aí, meu irmão.
2: Boa tarde, Amaril. Tudo salve. Bem?
0: Tudo na paz.
2: Se der tempo, você sabe, né? Qual que é hoje. Um abraço, um ótimo final de semana aí pro amigo. Se não, toca a próxima aí pra nós. Tamo na escuta aí. Desejar um ótimo final de semana pra toda a galera da rodagem, da galera da Cocã aí, que estão na escuta do amigo também.
0: Obrigado, e é uma nação, né, gente? A nação caminhoneira que dá audiência pra catarinense passa dos milhares espalhados por todo o Brasil. Pra nós é o maior orgulho isso, viu? Mas pra turma da Cocã, vamos no tempo do passinho, um grupo chamado My Mind Can Daylight. É isso aí. Os caras eram tão magrinhos, que pareciam que eles tinham as cabeças enormes, com o cabelão grandão da época dos anos 80 ali, né? Mas eles mandavam bem nas pistas de dança. Pega aí pra você e vamos dançar.

Quando eu rodo uma música dos anos 80, das discotecas dos anos 80, como essa do My Mind em Candlelight, eu fecho os olhos e volto ao passado, vendo a galera, né, nas pistas de dança, todo mundo naquele ritmo, né? E alguns mais enlouquecidos, mais rápidos dançando, assim, lembra? Lembra como é que era? Os melhores anos, não tenha dúvida disso. E essas músicas fazem a gente voltar ao passado e relembrar todos esses momentos maravilhosos, onde você ia pra dançar, bicho. Você ia para se divertir. Você tomava sua cervejinha, o seu refrigerante, tudo bem. Não tinha briga, não tinha confusão, não tinha nada disso. Era dança pura. Até hoje, tem muitas regiões que a galera se reúne com DJs da antiga para tocar esse tipo de música e fazer as festas. Hoje são cara de 50 anos, 60 anos, gente casada com filhos, com netos, estão lá. Porque essa é a geração que curtia esse tipo de música aí. A geração nova nem sonhava nesse tipo de música aí. E a gente apresenta toda tarde novas vozes, novos cantores que sempre existiram e que são infinitamente melhores daqueles que existem nos dias de hoje. Pra resumir, esse é o Rádio Saudade, tá? Volto daqui a pouquinho pra você.

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1: Muito mais que uma medalha de bronze. França e Inglaterra entram em campo neste sábado em Miami. A disputa pelo terceiro lugar envolve cifras astronômicas garantidas pela FIFA. A seleção que vencer a partida e garantir o pódio vai embolsar um prêmio de 29 milhões de dólares, o que é o equivalente a cerca de 148 milhões de reais. Já o derrotado, que ficar no quarto lugar, fica com um prêmio de 27 milhões de dólares, o que não é ruim também, né? Ao todo, somando as fases anteriores, as campanhas das duas equipes vão render mais de 400 milhões de reais em premiações acumuladas. Não saem com a taça, mas saem com dinheiro. Eu sou Melina Calduro, de Nova York, para o Acaerte em Campo.
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Agora há pouco, meu amigo Leandro da NZ Som, galera do som profissional aí de todo o sul do Brasil, me perguntou pra mim, Amarildo Monteiro, quais as duas músicas do meu tempo de dança, de discoteca, que eu mais enlouquecia. Uma delas é essa aqui. Patrick Hernandes, Born to be Alive, a pista lotava, né? O caso das coreografias, dos passinhos, né? E nesses tempos eu também era DJ, então eu sempre tocava essas músicas, não tinha? Alegria de um DJ das antigas é ver a pista de dança lotadaça e todo mundo enlouquecido dançando, né? Isso aí, irmão, aquele abraço pra você. Uma tu já conhece, outro tu vai conhecer daqui a pouquinho. Dona Terezinha, um abraço, um beijo, querida. Pete, beijão, obrigado pela audiência também, tá? Dona Ivete Facim, aquele abraço. Lúcia, aquele abraço, toda a galera aí. Bom, vou tentar rodar um pedacinho de cada música que eu tô devendo aí pra galera, porque agora Dalceu Martins vai assumir a central de áudio. E aí quem manda é ele, galera. Então, pau na máquina.

Bom, muito bem, essa aí, Born to Be Alive, foi a música do Ricardo Braga, mas agora a gente vai tocar Moscow, né, Dalceu, que tá no nosso playlist aí, Moscow pra galera. Essa aqui era outra, essa era a mais famosona da época. Essa aí, nossa, essa arrebentava, viu, Leandro? Tá aí, ó. Olha só, você vai pra Dona Luzia. Pensou que a gente não ia rodar, né, Dona Luzia? Tá aí, ó.

0: privilégio encerrar o programa ao som de Zé Ramalho, companheira de Alta Luz, né? Aqui, utilidade pública rapidinha para vocês. Foi encontrado um cartão de benefício do Bradesco em nome de Marizete da Rosa. E foi achado no bairro São Jorge, né? Está na portaria da rádio. Foi pedido uma carteira de habilitação em nome de Alzimiro José Borges. Quem encontrar, devolva aqui. E outra boa notícia, gente. Foi encontrada uma carteira preta com documentos em nome de Eliane Caroline da Rosa. Achada em Nova Petrópolis, está na loja de material de construção Ronsen, em Erval do Oeste. Beleza? Dado o recado, agradecendo ao Alceu Martins, que está assumindo a central de áudio, estou indo. Segunda-feira a gente volta com Rádio Saudade. Semana foi demais, a sexta foi demais. Vem aí o Ângelos e o Rádio Contato para você.
1: Louvado seja nosso Senhor Jesus Cristo, para sempre seja louvado. Meus queridos irmãos e irmãs, você que nos ouve, nesse momento queremos pedir a intercessão da Virgem Santíssima, Nossa Senhora, Nossa Mãe, a Virgem Aparecida, sobre nós e sobre as nossas famílias. E ao mesmo tempo pedimos a constante intercessão de nossa padroeira, Santa Teresinha do Menino Jesus. E por isso rezamos. O anjo do Senhor anunciou a Maria e ela concebeu do Espírito Santo. Eis aqui a serva do Senhor, faça-se em mim segundo a vossa palavra. E o Verbo se fez carne e habitou entre nós.
2: E a Ave Maria desta sexta-feira nos ajude a viver cada dia como um dom precioso, acolhendo com gratidão o amor e o cuidado de Deus. A liturgia de hoje nos apresenta a história do rei Ezequias, gravemente enfermo. Ele recebeu a notícia de que sua vida estava chegando ao fim. Diante dessa situação tão difícil, Ezequias não se revolta nem perde a esperança. Ele volta seu coração para Deus, reza com sinceridade, derrama suas lágrimas diante do Senhor e confia plenamente em sua misericórdia. E Deus escuta sua oração. Por meio do profeta Isaías, anunciou que havia escutado seu clamor e, em sua infinita bondade, concede ao rei mais 15 anos de vida, renovando sua esperança e prometendo permanecer ao seu lado. Queridos irmãos e irmãs, esta bela mensagem nos faz refletir. Quantas vezes também nós enfrentamos enfermidades, medos e situações que parecem maiores que as nossas forças. Ezequias nos ensina a colocar tudo nas mãos de Deus, pois para Ele nada é impossível. O Senhor reconhece nosso coração e vê nossas lágrimas, escuta nosso clamor e jamais uma oração é esquecida. Nesse momento, pedimos a intercessão da Virgem Maria por nós e por todas as pessoas que precisam da graça de Deus. Ave Maria, cheia de graça, o Senhor é convosco. Bendita sois vós entre as mulheres, e bendito é o fruto do vosso ventre, Jesus. Santa Maria, Mãe de Deus, rogai por nós, pecadores, agora e na hora de nossa morte. Amém. Abraço fraterno a todos os ouvintes.
1: Queremos concluir esse instante de oração pedindo a bênção de Deus, nosso Senhor, especialmente por intercessão de nossos padroeiros, de nossas comunidades e de nossa padroeira, padroeira do nosso Santuário Catedral Santa Teresinha do Menino Jesus. O Senhor esteja convosco, Ele está no meio de nós. O Senhor vos abençoe e vos guarde. O Senhor mostre a sua face e tenha misericórdia de vós. Volva para vós o seu olhar e vos dê a sua paz. Abençoe-vos o Deus Todo-Poderoso, Pai, Filho e Espírito Santo. Amém.
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0: Dezoito horas, 2 minutos. É sempre uma alegria estar em sua companhia. O Rádio Contato está começando na Catarinense, na Antena 100 FM e em todas as nossas plataformas digitais. Vamos saber o que foi notícia nesta sexta-feira, a repercussão dos fatos. Você acompanha aqui com a bancada de hoje. PC, bem-vindo, boa noite.
13: Boa noite, Amarildo Monteiro, boa noite para você que nos acompanha, você que está sintonizado nas rádios Catarinense FM, Antena 100, na nossa live facebook.com. Vamos falar sobre as ações do Julho Vermelho, Julho Amarelo, né, que estão acontecendo aí por parte da Secretaria de Saúde de Joaçaba. E também vamos falar sobre a reforma tributária, né? Nós temos aí uma ação por parte da AMOC, que está orientando as prefeituras aí sobre as mudanças. Vamos dar uma pincelada sobre isso também.
0: Bacana. Nelson Paulo, seja bem-vindo ao Rádio Contato. Boa noite.
14: Boa noite, Amarildo. Boa noite para quem está nos acompanhando. Olha, eu entrei neste mundo do rádio há 50 anos atrás. Eu não me lembro o único momento que eu tenha pensado em trocar de profissão. principalmente nos últimos 40 anos que eu estou aqui em Joaçaba. Mas hoje, por um instante, eu cheguei a pensar seriamente em mudar de profissão. Daqui um pouquinho eu vou dizer por quê. Todos os jogos da loteria da Caixa Econômica Federal, tipo Maria, dia de sorte, milionária, mais milionária, o que mais tem final de semana?
0: Mega Sena,
14: tudo deixa de ser sorteado no sábado e passa a ser sorteado nos domingos, a partir de amanhã já.
0: Rádio Contato tem Dalceu Martins no áudio geral. As notícias dessa sexta-feira você acompanha com a gente a partir de agora.
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0: Vamos às informações, né? Para este dia, o FIES, programa do governo federal que financia vagas para estudantes em instituições de ensino superior privados, está ainda com 1.587 vagas aqui no nosso estado para o segundo semestre. As inscrições podem ser feitas até as 23h59 de hoje. Esse é o prazo final por meio do portal de acesso único. Você entra ali e ali tem o passo a passo para você fazer o FIES, onde é possível consultar os cursos e as instituições que estão disponibilizando as vagas para você.
13: É uma oportunidade, né, para os estudantes terem acesso aí à educação de qualidade, educação universitária. É uma oportunidade que o FIES oferece, né, de ter acesso, né, a esse importante financiamento. Então acho que o pessoal tem que aproveitar, né, as vagas até hoje, né, 23h59, o prazo está exíguo, né. Então se você quer ainda cursar uma universidade no segundo semestre, tendo esse financiamento por parte do governo federal, né, então é importante, né, que representa uma oportunidade importante para que os estudantes que não conseguem pagar uma faculdade particular tenham acesso, né, ao ensino superior.
14: Você sabe como é que funciona o FIES? Para quem não sabe, qualquer pessoa pode se inscrever, tem uns regulamentos lá e tal, mas basicamente qualquer um passou no concurso pode solicitar o FIES. O governo federal paga e depois você tem vários anos pela frente. Eu não sei hoje, mas quando uma sobrinha minha se formou, ela fez o FIES aqui em Joaçaba, se formou em medicina, e por 17 anos depois de formada ela paga um valor ínfimo praticamente. Um tempo atrás, aí não sei hoje, mas eu acho que é uma prestação que não aumenta, só tem um pequeno jurinho que é pago cada 3 meses, mas hoje ela precisa fazer 2 consultas médicas para pagar o financiamento do FIES por 17 anos. Só que tem um detalhe. Antigamente, o contrato era feito, né, pela Caixa Econômica Federal, pelo Banco do Brasil, os bancos estatais, os bancos. E aí, a titular assumia a dívida, mas tinha que ter um fiador. E esse fiador tinha que ter um certo patrimônio, né? Tinha que comprovar que consegue absorver esse financiamento, que seria R$1.000, né, depois de formado. Isso há 7, 8 anos atrás. Só que as instituições de ensino, depois se governo, aí o governo mudou a lei, porque as pessoas estavam dando golpe, não estavam pagando, alguns, né, um percentual não pagava, o titular não pagava e o avalista também não. Aí o governo mudou a lei, continuou com o FIES, mas o avalista passou a ser a universidade. Então as universidades não querem, muitas delas não trabalham com FIES, não estão oferecendo o FIES. Ainda mais aqui em Santa Catarina, que hoje a faculdade está sendo de graça praticamente, em função da bolsa e do governador. Mas era uma coisa interessante. paga depois que está trabalhando já com 2 meses de carência, depois de formado. Eu falo de uma coisa que era há 7, 8 anos atrás e continua. Tanto assim que tem milhares de bolsas aí à disposição. Só que as universidades não estão mais aceitando porque elas passam, de acordo com a mudança da lei pelo governo federal, a ser avalistas. E aí elas não querem assumir esse risco de ter que
16: pagar a conta, né?
14: Formar o aluno e depois absorver as parcelas que ele deve para o governo.
0: As mudanças finais do FIES que a gente está falando aqui nas faculdades é o seguinte: o pagamento começa logo no mês seguinte à conclusão da faculdade, não existe mais o antigo período longo de carência de 1 ano e meio. Cobrança da dívida é dividida em 2 fases automáticas. Durante o curso, você paga apenas um valor trimestral baixo referente aos juros e ao seguro do financiamento. Após a formatura, o pagamento do valor financiado começa de fato a ser pago. Prazo: 14 anos.
14: Ainda é um ótimo
0: negócio.
14: Uma ótima forma, né, do aluno se formar. Só que tem universidades que não estão mais aceitando, não estão mais aderindo a esse programa. Maria do Monteiro.
0: Diga, Nelson Paulo.
14: Eu falei no começo, né, que por um instante hoje eu tinha pensado em mudar de profissão depois de 50 anos nessa luta de jornalismo, né, de meio de comunicação. E hoje eu li uma manchete que diz assim, ó: lei prevê R$100 por cada javali morto em Santa Catarina. Só que em vez de R$100, eu li R$100 mil. Por javali.
16: Já quase tá.
14: Já tô indo. Vou pegar meu boné, vou tirar meu fundo de garantia, vou comprar uma espingarda e vou sair caçando javali, cara.
0: Pô.
14: É, pô, que é isso? Governo ainda aqui.
0: Que paga?
14: Que paga, meu. Não, mas é R$100. A lei realmente foi aprovada pela ALESC, pelos deputados de Santa Catarina.
0: Hoje.
14: Porque o javali hoje está numa proliferação desordenada no estado, é considerada invasora a espécie, está acabando com as plantações, está trazendo muitos prejuízos para a agricultura. E aí os deputados resolveram fazer essa lei para incentivar a caça. Sendo mesmo assim, dá um dinheirinho, né? Se você pegar aí um local com bastante javali, 100 pila por cabeça. Então, quem tiver interesse aí, dá uma olhadinha. Agora, não, mas falta ainda o governador sancionar o que eu acredito que vai sancionar, porque tem que fazer alguma coisa para frear o crescimento desses bichos que acabam com a lavoura, né?
0: Verdade, aliás, há uma população de 200 mil javalis no estado de Santa Catarina, é estimado pela IPAGRE.
16: Quanto? 200 mil?
0: 200 mil.
14: Multiplica aí 200 mil vezes 100.
16: É, dá uma grana considerável.
14: 2 milhões?
0: É. Por aí.
14: É uma graninha, né? Claro que.
0: Espalhado pelo estado
14: só
0: todo.
14: Só tem um que paga, mas tem vários que vão correr atrás dos javalis, né?
0: É verdade. Diga, PC.
16: Então, marido, falar do Júlio Amarelo, né? Uma ação, mais uma vez, uma ação importante sendo realizada pelos municípios, uma campanha dedicada aí à prevenção, orientação, diagnóstico das hepatites virais, né? Que são doenças que causam inflamação no fígado, né? E podem passar aí despercebidos por muito tempo. Então, nós conversamos com a profissional da Secretaria de Saúde, a Charline, e ela falava que explicou, né? Que a transmissão pode ocorrer por relação sexual, sem preservativo, contato com objetos perfurocortantes, contaminados, como alicate, agulhas, materiais de tatuagem, além da transmissão da mãe para o bebê durante a gestação, parto ou a amamentação. As hepatites são consideradas silenciosas porque muitas pessoas não apresentam sintomas logo no início, né? Então, quando aparece, os sinais podem incluir dor abdominal, fraqueza, dor de cabeça, tontura, mal-estar. Por isso, as ações são importantes, estão sendo realizadas. O Júlio Amarelo é a principal campanha desse mês, né? Que traz o seguinte recado: fazer o teste, né? Fazer o teste é um ato de cuidado, ele é gratuito, é rápido e pode evitar complicações graves no futuro. Então, Júlio Amarelo lembra, né, que é uma prevenção que salva vidas. Então, a gente lembra aí, pode chegar no SF, todos os SFs oferecem o teste gratuito.
0: Teste rápido, né?
16: É.
14: Deixa eu consertar aqui. 200 mil javalis não dá 2 milhões, dá 20 milhões.
0: 20 milhões.
14: Que o governo vai desembolsar. Duas coisas, né? Os 200 mil de hoje já não serão mais amanhã, né?
0: Ah, não.
14: Os 20 milhões que precisa desembolsar hoje, amanhã, já não será mais esse mesmo valor, né? Outra coisa, eu tô curioso para saber, ainda não está, não foi divulgado pelo menos, tô curioso para saber como será feito esse controle, meu. Você tem que provar que você matou o javali para receber o 100 pila.
0: Quem vai fiscalizar?
14: O que que vai provar como? Batendo foto?
0: É.
14: Quantas isso... mortes um javali vai ter?
0: Aí é que está... É algo que precisa ser regulamentado, né, PC?
16: É verdade, tem que ter. É, e a partir da sanção do governador, provavelmente teremos a sanção e a deliberação de como serão as regras, né? Os critérios, como que vai ser, né?
0: Verdade.
16: Aliás, na verdade, porque o projeto, ele não define ainda, né, o método exato da comprovação, né? Ele apenas exige que o abate seja regular, feito por uma pessoa cadastrada e autorizada, né, com consentimento do proprietário quando ocorrer numa área particular, e os procedimentos deverão ser definidos, então, pelo governo na regulamentação.
14: Quando o pessoal fala que tem escorpião, que imagem que tu faz daquela residência?
0: Que pode ter sujeira, de repente, desorganização, porque é assim fora da casa quando ele aparece, né?
14: Não, mas tem casos que aparece dentro de casa, sim. Mas ele vai se criar lá fora e depois ele entra.
0: Depois ele entra, provavelmente.
14: Em alguns casos até se cria daí dentro de casa, em lugares sim. Quentes, úmidos.
0: Quentinho, escondidinho, escuro.
14: Mas a imagem é assim de uma casa, com mato ao redor, com sujeira e tal, que não cuida da limpeza para evitar que o bicho prolifere ali, entre para dentro de casa. Agora lá em São Paulo, hospital ligado à Unifesp encontrou escorpiões numa sala de esterilização. Cara, imagine a limpeza desta sala, a organização desta sala que trata da saúde humana, uma sala de esterilização de equipamentos, de ferramentas.
0: Para cirurgias, enfim, para
14: cirurgias, para os médicos trabalhar. Encontraram escorpiões dentro da sala. Meu Deus do céu, o que nós temos por aí, né, rapaz?
0: Essa foi forte, né? Os caras, bah, total descuido e desleixo de repente.
17: É, o que é isso, meu amigo?
14: Graves. Messi pode superar Pelé ou Amarildo e PC? Eu já abordei esse assunto aqui, eu ando muito encantado com o Messi, fiz alguns raciocínios, já acreditando que o Messi é melhor que o Pelé. Aí, a imprensa mundial está debatendo isso hoje.
0: Aí eu separaria.
14: Da era Pelé, ele foi o melhor.
0: É. Pelé,
14: da era Messi, agora ele é o melhor.
0: Ele é o melhor.
14: Mas tem, tem muitos concorrentes também. Agora, no conjunto todo, analisando a obra em si, o que Pelé fazia em campo, o que Messi faz em campo, o pessoal já está dizendo que o Messi vai ser o melhor jogador da história, superando o Pelé.
16: Eu acho que os contextos são diferentes, né, Nelson? Por exemplo, o Messi, ele está jogando a MLS, né? É isso. E lá o calendário deles é muito... tem muito pouco jogo, ele teve muito tempo para se preparar, para se cuidar, isso é um fator também que acaba
14: impactando. Mas da época do Pelé também não tinha tanto jogo assim, não, era o campeonato estadual brasileiro, né?
0: E Libertadores da América que tinha na época, né?
14: É, mas não tinha hoje essa correria toda que tem aí. O Messi fez quantos gols na vida até agora?
16: Muitos. Mas eu acho que...
14: Mas o Pelé fez
0: 1.200 e alguma coisa.
14: 1.200 e 1.005.
0: Isso nós vamos buscar informação já.
16: Comparar épocas diferentes, eu acho injusto.
14: Também, até porque os jogadores, né, a defesa trabalhava de um jeito, hoje é bem diferente. O Pelé não tinha tantos recursos para prepará-lo, né? Para correr mais, para resistir mais, enfim.
0: Exato.
14: E o Messi já é fabricado praticamente em laboratório, porque ele é franzino e certamente fizeram ele ganhar peso no começo e tal.
0: Massa física, o que fazem muito. Pelé fez na carreira 1.283 gols.
14: Né? Eu acho que ele vai ser melhor que o Pelé se ele superar o Pelé na quantidade de gols marcados, né?
0: E títulos mundiais.
16: Nos números, né? Nos números ele pode superar o Pelé. mas eu acho que os dois pertencem no mesmo patamar máximo do futebol, né?
14: Uhum.
16: Vão ser junto com o Maradona também.
14: Dá gosto de ver ele jogar, você sempre fica esperando alguma aprontada positiva dele, né, rapaz?
0: Lionel Messi marcou até agora 919 gols na carreira.
14: É, não chega ao Pelé, não vai alcançar o Pelé de jeito nenhum.
0: E só que o Pelé jogou numa geração em que encantava o mundo, a seleção toda, né? O Messi é uma seleção que trabalha por ele, né? Mas é uma seleção em que ele também trabalha por alguns colegas para fazer gol.
14: Mas ele dá mais espetáculo que o Pelé, pelo que eu vi do Pelé. Ele é mais finalizador.
0: É, o Pelé era mortal na área, né? Vinha e fazia.
14: Ele é muito criativo. Diz, inclusive, ele que ele tem até um certo grau de autismo que o favorece nos dribles, da visão. A visão dele é mais lateral do que uma pessoa que não tem essa... essa parte de autismo, né? Que ele enxerga melhor nas laterais. É o ângulo espalha mais pro lado.
0: Eu fico pensando, um marcador não dá pra marcar ele. Daí um dá o bote e outro fica na sobra. Daí ele passa pelo que dá o bote e vem pra cima de você da montanha. Você dá no meio dele,
16: no
0: né?
16: Meio de e se ele tem dificuldades lá na frente, o que ele faz? Ele recua, vai pro meio de campo e aí ele dá aqueles passos que é com a mão, né? Praticamente.
0: Sim. É bravo.
14: O último jogo dele pela seleção argentina vai ser no domingo, 16h, a grande final, né?
0: Exatamente. Enfrentará a equipe da Espanha. E eles vão ter que jogar muita bola, que vai ser um grande jogo.
14: Quero mandar um abraço pro pessoal do bairro Nossa Senhora de Lourdes, o Boa Vista, Monte Belo, mas principalmente ali o Boa Vista, que eu acho que foi o grande mentor, o bairro Bela Vista, o grande mentor, que fez uma igreja e agora concluiu, está concluindo, está melhorando ainda. Maravilhosa no bairro. Isso aqui representa, não apenas pela obra em si, mas representa uma organização e a força de um bairro. O que eles fizeram na sede, ali na capela, junto à igreja. Agora, eles colocaram a imagem de Nossa Senhora de Lourdes. Eu não olhei bem o tamanho, mas deve ser até tamanho original na frente da igreja, num patamar assim de destaque. Um trabalho que orgulha o pessoal todo do bairro. Parabéns a vocês, são muito abnegados, muitas pessoas do bairro são abnegadas, trabalham em função de melhorar a qualidade de vida do bairro, a religiosidade, a amizade, a vizinhança. É um orgulho para Joaçaba, né, ter um bairro assim. Claro que tem outros também, mas eu estou falando ali, que é um bairro que eu estou passando todo dia na frente, né, da igreja. E é uma coisa maravilhosa a gente ver o resultado de famílias unidas em prol de alguma coisa boa. E quando tem religião no meio, é coisa boa, né? Porque as pessoas que se envolvem com religião sempre pensam nos outros. Maravilha.
0: 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A gente volta já.
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2: Estamos de volta, 18 horas 25 minutos. Sempre é uma alegria estar com você. Olha, Ricardo, e aí, tranquilo? Bem-vindo, boa noite.
3: Olá, Manildo. Tudo tranquilo, graças a Deus. Uma ótima noite para você, para todos que nos acompanham. Amarildo, eu ouvi ali essa discussão entre Pelé e Messi. Uma coisa é certa, a camisa do Messi atualmente eu acho que não vale tanto a quanto foi vendida do Pelé. Porque, rapaz, a camisa azul vestida pelo rei do futebol na decisão da Copa do Mundo de 1958, pelo menos é o que dizem, né, que é a própria camisa, foi vendida em um leilão por quase 5 milhões de dólares, equivalente a cerca de 25 milhões de reais. A negociação ocorreu na quinta-feira, durante o tradicional leilão The Beautiful Game, promovido em Nova York, nos Estados Unidos. A peça histórica despertou grande interesse entre os colecionadores, recebendo 10 lances de mais de 5 participantes. Com o valor alcançado, tornou-se oficialmente o item mais valioso da carreira de Pelé, já comercializado em um leilão. Lembrando que a marca Pelé, ela está agora sob, digamos assim,
4: a égide.
3: Isso, de Neymar Júnior, da família, do grupo Neymar Júnior. Hoje a marca Pelé pertence à família Neymar Júnior.
4: E sabe que essa camisa do Pelé, sem querer te interromper, Marildo, ela foi vendida por 5 milhões, né? A do Maradona superou, foi mais de 9 milhões. Aquela camisa, né, que ele usou no jogo contra a Inglaterra em 1986.
2: Golzinho da mão lá,
4: golzinho,
2: né?
4: Golzinho da mão de Deus.
3: E ela... não só o gol da mão de Deus, né? Ele fez aquela pintura também, driblando desde atrás da linha do campo.
4: Que marca.
3: É, essa daí que o pessoal vai lembrar.
4: 9 milhões foi vendida aquela camiseta do Maradona.
2: É, eu até dei um lance na camiseta do Pelé, mas não consegui.
4: 4 milhões e 900.
2: É, o cara me superou.
4: Faltou.
2: Mas os ouvintes aqui interagem com a gente, lembraram uma coisa bem bacana aqui, que eu acho também, na minha humilde opinião, eu falei ontem isso no Rádio Contato, Ronaldinho Gaúcho joga mais do que Messi. Eu disse ontem isso, na minha opinião. O Valmir tá dizendo isso aqui, o Jorge Laderval também tá dizendo isso aqui.
4: Verdade, concordo, o Bruxo é...
2: O Bruxo, quando tava no auge dele, cara,
3: covardia. O Messi é fã do Ronaldinho Gaúcho, né? O Ronaldinho Gaúcho muito plástico, né? Jogadas muito plásticas, o que ele fazia, aqueles elásticos que ele dava, facilidade também de dar lençóis, né? O próprio gol dele contra a Venezuela naquele jogo da Copa América que foi apelidado desde então pelo Galvão Bueno de Ronaldinho Gaúcho. Olha o que ele fez, olha o que ele fez, olha o que ele fez. Realmente foi um cartão de visitas que até hoje a gente lembra, né? Aquele golaço, uma pintura, um gol de placa.
2: Ele fez no Real Madrid, no Barcelona, jogando na Europa.
3: Contra o Real Madrid, né? Contra o Real Madrid, que a própria torcida do Real Madrid o aplaudiu de pé.
2: De pé. É isso, tem esse pra lembrar também, né? Pra botar nessa turminha aí.
3: Pena que os jogadores brasileiros, né? Não é hora do esporte ainda, mas só pra dar esse toque, pena que muitos jogadores brasileiros não se dedicaram tanto à vida de atleta. Mais a boleiragem, a noitada, isso a gente traz aí a questão do Ronaldinho Gaúcho e do próprio Neymar.
4: E o Ronaldinho que agora vai assumir um time, né? Se eu não me engano, na Itália lá, não vai jogar, vai ter alguma partida festiva lá, mas ele foi chamado, se eu não me engano, na Itália.
2: Legal.
4: Ronaldinho Gaúcho, Bruxo, né?
2: O Bruxo.
4: Deixa eu falar da reforma tributária aqui, Marito, pode ser?
2: Pode ser, manda aí.
4: Olha, a reforma tributária que vai mudar, né? A forma como parte dos impostos é arrecadada e distribuída aos municípios, né? Essa transição, ela segue até 2032, né? E a partir de 2033, o novo modelo passa a valer de forma definitiva, né? Hoje, uma parte importante do retorno do ICMS para os municípios está ligada à produção, ou seja, aqueles municípios que produzem mais acabam tendo maior participação no retorno desse imposto, né? Só que isso agora vai mudar com essa reforma, né? Essa lógica muda, ou seja, o imposto passa a considerar mais o local onde o produto é consumido. É claro que isso, né, preocupa as regiões produtoras, como é o caso aqui da nossa região do Meio Oeste Catarinense, onde muitos municípios produzem bastante, mas vendem boa parte.

0: parte dessa produção para outras cidades e outros estados. Na prática, o que acontece? O que vai acontecer, né? Municípios menores e muito ligados ao agronegócio, por exemplo, à indústria, né, a produção de alimentos, pode sentir queda na arrecadação. E quando a receita diminui, aí os serviços, né, como saúde, educação, infraestrutura, estradas, enfim, atendimento à população pode ser afetados. A reforma também vai simplificar alguns tributos. O ICMS, o ISS darão origem ao IBS, enquanto impostos federais formarão o CBS. E também está previsto o imposto seletivo sobre produtos considerados prejudiciais à saúde, como cigarro e bebidas alcoólicas. Para o cidadão, uma das mudanças mais visíveis será na nota fiscal. O valor do imposto deverá aparecer de forma mais clara, separado do preço do produto. Mas aí você pergunta, tá, mas isso vai acontecer lá em 2033. Só que a partir de agora, né? Inclusive, a MOC tem feito reuniões nas prefeituras, aí nos municípios, justamente para estar, né, orientando. Porque a reforma tributária, ela parece distante. É, mas ela vai mexer diretamente com a vida das pessoas e quando muda a arrecadação, muda também a capacidade de investimentos. Então, o ponto principal é não deixar para depois, né? Então, os municípios estão sendo orientados, precisam se organizar agora, né? Porque esperar 2033 chegar pode custar caro, né? Planejamento, nesse caso aí, é proteção aí para o futuro, né?
1: Concordo com você.
2: PC, já que se fala do setor produtivo, me chamou a atenção um número, mais ou menos aquele tipo de senha, né? O número de 100 mil, rapaz, sem citar, digamos, se é esse ou aquele, uma grande montadora alemã, muito tradicional aqui no Brasil, já confirmou o corte de 100 mil empregados para tentar sair da crise. Então ela é alemã e pelo menos aí cerca de 50 mil postos de trabalho deverão ser fechados na Alemanha, como já tinha divulgado a companhia. Outros 50 serão reencerrados em outros países onde a marca possui operações. Aí o pessoal se pergunta, tá, e o que tem o outro 100 mil? 100 mil também.

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8: Consumir alimentos muito calóricos no jantar pode prejudicar o sono. Além disso, como o metabolismo fica mais lento à noite, o gasto de calorias nesse período será menor, podendo gerar ganho de peso.
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0: Voltamos, meus amigos e amigas, 18:36, esse é o Rádio Contato, edição para esta sexta-feira, um dia em que a galera gosta muito. E aí?
1: Ô, Amarildo, deixa eu trazer essa informação aqui, voltamos aí ao mundo animal, porque São José, o município da Grande Florianópolis, passou a proibir a comercialização de animais domésticos em todo o seu território. A medida está prevista em lei que entrou em vigor no último dia 9 de julho. A legislação proíbe qualquer forma de comercialização de animais domésticos, incluindo contratos de compra e venda escritos ou verbais, negociações realizadas por plataformas digitais, aplicativos, permutas e qualquer outro tipo de transação, seja ela formal ou até mesmo informal, entre particulares ou em estabelecimentos comerciais como pet shops, agropecuárias, clínicas veterinárias e similares. A única exceção é para criadores profissionais com finalidade comercial que atendam a todos os requisitos previstos na legislação vigente. Ou seja, né, tem muita gente que utilizava aí os animaizinhos como uma fonte de renda, né, para reprodução deles, depois consegue aí valores exagerados, é um comércio informal e agora pelo menos tem essa lei que proíbe compra e venda de animais domésticos dentro, pelo menos, essa iniciativa no município de São José.
0: Isso é uma bela iniciativa, eu acho, né? Eu acho que é por aí mesmo.
1: E muitos cachorrinhas, né?
0: Que são sofriam, eram usadas para isso. É uma tremenda maldade por parte da família, eu acho, né? Não é coisa que se faça. Vamos falar de esportes, meus amigos. 18:39 agora.
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0: Tava meio esquecido do Brasileirão, mas o Botafogo começou bem, né? Vencendo 2-1, Santos continua na mesma tocada, perdendo.
3: Valendo os goleiros, né?

0: Aliás, eu não tava com saudade do brasileirão, não.
1: Vocês estavam com saudade? Eu não
2: tava. Cara, eu tava. É bom, é diferente. Sofri. Essa virada de chave, a gente sofreu agora todo final de semana.
3: E o Botafogo retalhado, né? Você pega aí a saída de 5 jogadores do plantel principal do Botafogo. O Santos parecia no início do jogo que ia vencer até com uma certa facilidade. Tava mais entrosado. O Cuca, né, contando com, ainda não contando com o Neymar, que nem sei se volta, né, e não sei se ajuda o Santos ou não.
2: Ou atrapalha.
3: Ou atrapalha, mas um resultado que, como vocês comentaram, passou pelas falhas diretas dos goleiros.
0: Olha, hoje, né, nós temos então a retomada, são 3 partidas importantes, né, 19h30, o Bahia recebe a Chapecoense, Fonte Nova, jogo atrasado lá da 4ª rodada, né, a Chape que ocupa inclusive a lanterna e precisa aí de uma reação bastante urgente, né?
3: Tá bem atrás, né?
0: É, o time catarinense, cada ponto agora tem aquele peso da sobrevivência. 20 horas o Fluminense enfrenta o Red Bull Bragantino no Maracanã e no mesmo horário o Grêmio visita o Mirassol. O Mirassol é toca do Grêmio também, né? Ganhou em pleno Arena e agora o Grêmio visita o Mirassol lá no interior de São Paulo. Tricolor que volta depois de 48 dias sem jogo oficial e tenta, evidentemente, iniciar uma nova fase no Brasileirão. Everton, goleiro titular, retorna. Nós não temos mais o Arthur, que saiu. E vai ter alguma mudança ali na zaga também, né? O Kahneman aparece como favorito para atuar ao lado do Gustavo Martins. No meio, o Vija Santos pode voltar, começar uma partida oficial depois de um longo período aí também de recuperação. E a ideia é usar aquele time que venceu o Cruzeiro aí no último amistoso. Vamos lá.
3: E na retomada do Brasileirão ontem, nós também tivemos aí novos jogos e velhos problemas do Vasco. O Vasco perdeu pro Vitória 1-0 fora de casa e continua ali, né, perigando. Se o campeonato terminasse hoje, bye bye Vasco.
2: Que coisa, né? Em nível local, gente, acontece domingo a primeira corrida da Serra Aurora. O percurso é o tradicional, que passa pelas ruas centrais de Joaçaba. A largada está prevista para 8 da manhã. Algumas ruas serão parcialmente interrompidas e devidamente sinalizadas. Pede-se atenção aos motoristas. O trânsito deve voltar ao normal a partir das 10 da manhã. Em Luzerna, recebe esse final de semana o festival de mini handball com a participação de mais de 400 atletas de vários municípios de Santa Catarina. A Jove será sede da segunda etapa do Campeonato Estadual de Vôlei Feminino, categoria sub-14. Os jogos da Jovem estão sendo realizados no ginásio Oscarzão, em Ervaldo Oeste, amanhã e domingo. Quer dizer, tem esporte para todo mundo esse final de semana na nossa cidade.
0: Joaçaba que só volta a jogar na terça-feira, né?
2: Legal.
0: Joga nesse final de semana, terça-feira, Joaçaba aqui.
3: Alguns atletas do Joaçaba até estão disputando o Jux, né? Estão indo bem.
2: Universitários
3: catarinenses.
0: Copa do Mundo, decisão do terceiro lugar, né? França e Inglaterra amanhã, inclusive a FIFA já definiu os uniformes, a França jogará toda de azul marinho, enquanto eu não sabia que era a FIFA que determinava
2: a cor
0: dos uniformes, né? E a Inglaterra usará sua tradicional camisa branca, jogo para fechar a campanha com dignidade depois da queda das semifinais, né? E aí, grande final. Aliás, esse estádio aí, o MetLife Stadium, foi onde o Brasil foi eliminado pela Noruega, né? Lá em Nova Jersey. A decisão entre Espanha e Argentina, o melhor sistema defensivo contra o melhor ataque do torneio, né?
3: Em alguns casos, sobre a definição do uniforme, às vezes as confederações dos países fazem algumas solicitações para pequenos ajustes daquilo que é definido pela FIFA. Nesse caso, acho que não vai ter problema nenhum, né? Vai ser bem, bem fácil para localizar quem são os jogadores franceses e quem são os ingleses.
2: É isso aí. Detalhe, gente, eu imagino que é que eu dê a classificação dos 4
3: final.
2: Jogos.
3: Final. Primeiro, segundo, terceiro e quarto.
2: Espanha, Argentina, França, Inglaterra. Teoricamente é isso. Uhum. Só que o futebol às vezes nos engana.
0: Por isso, né? Que ele é tão fascinante.
2: Por,
0: né,
2: isso que ele é tão fascinante.
0: É verdade. Né? Olha, a Espanha sofreu apenas um gol. Você sabe que Cabo Verde

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13: 18h46, sempre é bom ter a sua companhia, esse é o Rádio Contato para essa sexta-feira. Marivânia Carvalho está com a gente, vamos ao programa da Prefeitura Municipal de Joaçaba. Olá, Marivânia, bem-vinda.
14: Olá, Marildo Monteiro e ouvintes da Rádio Catarinense, eu sou Marivânia Carvalho e está começando mais uma edição do Administração em Foco, o programa da Prefeitura de Joaçaba que traz para você as principais ações e conquistas do nosso município. Confira os destaques dessa semana. Defesa Civil de Joaçaba apresenta estrutura de atuação e reforça ações preventivas para o período do El Niño. Prefeitura de Joaçaba autoriza estudo dos rios para fortalecer prevenção a inundações. Joaçaba investe em novo equipamento para o SAMU e reforça a qualidade do atendimento de urgência e emergência. A Defesa Civil de Joaçaba reuniu representantes de diversos órgãos e instituições para apresentar a estrutura de atuação da Coordenadoria Municipal de Proteção e Defesa Civil e reforçar as ações preventivas que vêm sendo desenvolvidas pelo município diante da previsão de influência do fenômeno El Niño. A coordenadora de Defesa Civil de Joaçaba, Lucy Eberle, traz mais informações.
15: Na sexta-feira que passou, nós realizamos uma reunião com os membros da Coordenadoria de Proteção e Defesa Civil de Joaçaba, com o objetivo de explicar a estruturação e as ações que estão sendo realizadas frente a essas últimas previsões. Então, a nossa estrutura, ela é composta pela coordenação, a comissão técnica,

0: Comissão Municipal e a Comissão Comunitária. Essas comissões, elas têm representantes de diversas secretarias do município, de órgãos de segurança, instituições e entidades parceiras. Então, sempre que é necessário, nós coordenamos e articulamos a atuação conjunta desses órgãos para que a gente dê uma resposta rápida diante de situação de emergência. Já em relação ao período do El Niño, nós estamos mantendo monitoramento permanente das condições meteorológicas e hidrológicas, acompanhando diariamente os boletins, os avisos e os alertas emitidos pelos órgãos oficiais. Nós também estamos em processo de adesão à interface de divulgação de alertas públicos, o IDAP. É uma plataforma do governo federal. Ela vai permitir a gente ampliar a emissão de alerta diretamente à população. O acesso operacional a essa plataforma, na verdade, ele ainda não foi disponibilizado, em razão das adequações realizadas após esse incidente de segurança cibernética que teve atualmente e acabou afetando os sistemas. Mas a expectativa é que seja liberado em breve para nós. Já em conjunto com a Secretaria de Infraestrutura, nós estamos intensificando ações preventivas de limpeza de boca de lobo, bueiro, galeria pluvial, o desassoreamento de trechos críticos em córregos e rios e também uma poda preventiva nas árvores em áreas públicas. Nesses últimos anos, né, a gente tem procurado fortalecer a estrutura operacional. Nós realizamos a aquisição de uma viatura Fiat Strada, com recursos próprios, né, a materiais de sinalização e equipamentos de proteção individual. Além disso, nós recebemos também da Defesa Civil do Estado, né, uma viatura Jeep, um drone, notebook e uma televisão. Equipamentos esses para contribuir para o monitoramento e para nossas ações de resposta, né? Já falando em ações de planejamento, nós elaboramos o Plano Municipal de Redução de Riscos, estruturamos o plano de ativação dos centros de logística, onde a gente fez o um mapeamento também dos veículos e as instituições parceiras para o apoio em situações de desastre. Atualmente, nós estamos atualizando o nosso plano municipal de contingência. E, juntamente com isso, nós participamos de dois simulados estaduais que permitiram para a gente avaliar a nossa capacidade de resposta. Outro trabalho importante que a Defesa Civil de Joaçaba está fazendo é o acompanhamento das escolas do município na elaboração dos planos de contingência e do multirriscos, né? Esses planos eles vêm agregar para que cada unidade esteja preparada para agir de forma segura frente a uma situação de emergência. Já temos também locais mapeados para instalação de abrigos temporários, né, para a população, e nós estamos estruturando um atendimento para acolhimento de animais também atingidos por desastres. Vale ressaltar que, embora o El Niño seja um fenômeno climático de grande escala, né, os impactos dele eles variam conforme as condições de cada região. E a prevenção é uma responsabilidade, né? E essa responsabilidade ela deve ser compartilhada. Então, aí que entra a colaboração da comunidade, né? São simples ações, mantendo calha desobstruída, evitando descarte irregular de lixo, respeitar as orientações dos órgãos oficiais, né? Tudo são atitudes simples que fazem toda a diferença na prevenção. Essa colaboração da comunidade, aliada ao trabalho que a Defesa Civil faz, é fundamental para reduzir os riscos e preservar as vidas, né? É importante destacar que não é possível prever com exatidão quando, onde e com que intensidade o evento extremo ele pode ocorrer. Mas nada impede a gente de trabalhar de forma preventiva durante todo o ano para reduzir esses riscos e preparar o município e minimizar os impactos, né? Sempre que essas situações se concretizarem. A Defesa Civil de Joaçaba, ela permanece à disposição da população e nós seguimos atuando de forma preventiva, técnica e permanente, né? O nosso compromisso é proteger as vidas e minimizar o impacto dos desastres.
1: E a Prefeitura de Joaçaba autorizou o início do levantamento topobatimétrico dos principais rios do município, que é um estudo técnico que servirá de base para ações de prevenção e inundações e para o planejamento de futuras obras de infraestrutura e drenagem. O trabalho será realizado no Rio do Peixe e em outros cursos d'água do município com investimento de recursos próprios. O secretário de Infraestrutura e Agricultura de Joaçaba, Marcelo Mantovani, traz mais informações.
2: Na sexta-feira, dia 10 de julho, foi assinado a ordem de execução de serviço com a empresa Zaga Assessorias para fazer o levantamento topo batimétrico do Rio do Peixe, do Rio do Tigre, Lajeado Antinha, um afluente do Lajeado Antinha e um afluente do Rio do Tigre, perto do distrito de Nova Petrópolis, né? A intenção é identificar a morfologia atual que vai servir para fazer a modelagem hidráulica de inundações desses trechos do rio. Esse levantamento vai ser um estudo prévio para a contratação futura do projeto de macrodrenagem do município de Joaçaba, de todo o perímetro urbano do município de Joaçaba. A intenção é ter esse conhecimento, né, dentro do município, tanto a macrodrenagem como a microdrenagem, como forma de planejamento para ampliação do perímetro urbano e também dos novos loteamentos a serem implantados no município de Joaçaba, que não ocasionam ou que a gente consiga diminuir os riscos para a população ajusante.
1: E a Secretaria Municipal de Saúde adquiriu um equipamento multiparâmetro para a unidade de suporte básico do SAMU, que permite monitoramento em tempo real dos principais sinais vitais dos pacientes, oferecendo segurança e agilidade durante os atendimentos. A nossa secretária de Saúde de Joaçaba, Carla Simas, explica mais sobre o investimento.
3: Então, essa ambulância atende cerca de 20 municípios e agora, nessa semana, nós fizemos a entrega e instalação já de um equipamento que foi comprado com recurso próprio no montante de R$ 4.160. Esse equipamento se chama um monitor multiparâmetro. Mas para que serve esse monitor multiparâmetro? A finalidade dele é acompanhar em tempo real os principais sinais vitais do paciente. Por exemplo, a saturação de oxigênio, quanto que está saturando, a frequência cardíaca, a frequência respiratória, frequência arterial, inclusive a temperatura do corpo também, se está com febre ou não. Esse equipamento, ele tem essa funcionalidade, então a partir do momento que a USB é chamada, o paciente é adentrado na ambulância, já vai ser colocado esses cabos, né, que vão estar fazendo todo esse monitoramento. Então é um investimento, como eu disse, através de recurso próprio da nossa Secretaria de Saúde, a fim de atender não somente a população de Joaçaba, mas também todo o entorno onde a nossa ambulância tem alcance, que são em torno de 20 municípios. Então, investir, como eu sempre digo, né? Investir em equipamento, também investir em qualidade, e principalmente qualidade na assistência prestada à população de Joaçaba e da nossa região.
1: Eu sou Marivânia Carvalho e esse foi o Administração em Foco de hoje, trazendo todas as novidades da Prefeitura de Joaçaba para você. Voltamos na próxima semana. É com você, Marildo Monteiro.
4: Muito obrigado, Marivânia, pelas informações. Até a próxima semana, 18:57 agora.
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4: Vamos falar de segurança pública. Segundo suspeito de furto, o Amercado é preso em ação conjunta das polícias civil e militar em Erval do Oeste. A Polícia Civil de Santa Catarina, com apoio da Polícia Militar, prendeu no dia de hoje o segundo suspeito de envolvimento no furto qualificado a um estabelecimento comercial em Erval do Oeste. O crime ocorreu na madrugada de 7 de julho, quando dois homens arrombaram a porta de vidro de um mercado localizado no bairro Vila Rica e furtaram mercadorias. O primeiro suspeito, de 39 anos, já havia sido preso na última terça-feira. Com o avanço das investigações, a Polícia Civil identificou o segundo envolvido, um homem de 25 anos. A partir das provas reunidas, a autoridade policial representou pela prisão preventiva que foi autorizada pela Justiça. Para cumprir o mandado, os policiais civis e militares montaram um cerco em uma área considerada de difícil acesso diante da possibilidade de fuga. O suspeito foi localizado e preso sem oferecer resistência. Após o procedimento na delegacia, ele foi encaminhado ao sistema prisional, onde permanecerá à disposição da Justiça. PM prende homem por tentativa de furto após invasão de residência em Erval do Oeste. Um homem de 26 anos foi preso em flagrante pela Polícia Militar na noite de ontem. Suspeito de tentativa de furto qualificado e violação do domicílio em Erval. A ocorrência foi registrada por volta das 23 horas após a Central de Operações da Polícia Militar Copom receber uma denúncia de invasão à residência. Durante as buscas no imóvel, os policiais localizaram o suspeito escondido na edícula no fundo da casa. Ao perceber a aproximação da guarnição, o homem tentou fugir a pé, mas foi abordado nas proximidades do muro que separa o terreno da residência vizinha. Segundo a PM, ele resistiu à abordagem, sendo necessário o uso de técnicas de imobilização para contê-lo. Essas foram as notícias desta sexta-feira. Nós agradecemos a sua audiência, em nome de nossa equipe agradecemos e desejamos um bom final de semana a todos. Segunda, a gente volta. Para outras informações, acesse as nossas redes sociais e amanhã às 7 da manhã, o Jornal Primeira Hora. Boa noite.
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9: Olá, boa noite.
8: Boa noite para você que nos acompanha em todo o país.
9: Sexta-feira, 17 de julho de 2026.
8: E vamos aos destaques do dia na Voz do Brasil.
9: Empresas afetadas por tarifas impostas pelos Estados Unidos terão apoio do governo.
8: A Apex prepara plano de abertura de novos mercados para exportadores afetados pelas tarifas. Luciana Colares, de Holanda.
10: No início de agosto, a Apex Brasil deve apresentar um plano de diversificação de mercados, especialmente para os exportadores impactados pelo tarifaço.
9: E ainda, Banco Nacional de Antígenos integra a estratégia brasileira de defesa agropecuária contra a aftosa.
8: A estrutura permite a produção emergencial de vacinas em prazo reduzido em caso de necessidade sanitária. Thaís de Araújo.
11: O banco integra a estratégia nacional de preparação para emergências sanitárias, juntamente com ações permanentes de vigilância e monitoramento da sanidade animal.
9: E vamos falar também sobre o El Niño, que traz fortes chuvas no sul do país, ondas de calor e seca no norte.
8: Risco também de incêndios florestais, especialmente na Amazônia, no Cerrado e na Caatinga.
9: Para entender mais sobre os impactos para o Brasil, nós conversamos com o Gilvan Sampaio, do Instituto Nacional de Pesquisas Espaciais.
12: As previsões indicam que será um El Niño de forte intensidade, a muito forte intensidade, mas não há motivo para pânico. Nós temos que nos prepararmos para fazer com que os impactos sejam os menores possíveis.
8: Na apresentação da Voz do Brasil, Mariana Jungmann e Nazi Brum.
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8: Empresas afetadas pelas tarifas anunciadas pelos Estados Unidos vão ter apoio da Agência Brasileira de Promoção de Exportações para encontrar novos mercados.
9: Para isso, a Apex vai implementar um plano de 130 milhões de reais com foco na descoberta de novos parceiros comerciais.
8: A meta é chegar a países da União Europeia e países asiáticos.
10: A aplicação da tarifa de 25% sobre os produtos brasileiros, anunciada em 15 de julho, atinge 2.375 produtos. 7 bilhões e 200 milhões de dólares são impactados pelas novas tarifas. De acordo com a Agência Brasileira de Promoção de Exportações e Investimentos, o processo de busca por novos compradores internacionais vem sendo intensificado desde o ano passado, após as primeiras medidas tarifárias adotadas pelo mercado norte-americano. Atualmente, 72% das empresas brasileiras que vendem para os Estados Unidos já adotaram pelo menos mais um país de destino para as mercadorias. E já no início de agosto, a Apex Brasil deve apresentar um plano de diversificação de mercados, especialmente para os exportadores impactados pelo tarifaço. Como como detalha o presidente da Apex Brasil, Laudemir Miller.
13: Nós vamos anunciar um plano de 130 milhões em parceria com o setor privado, mas evidentemente que a implementação do acordo Mercosul-União Europeia para que as empresas possam de fato aproveitar as oportunidades desse acordo é um dos elementos centrais do nosso plano. Mas enfim, assim, o importante são os setores, né? Mas pegando pesadamente a indústria, né? Então o setor de móveis, o setor de cosméticos, o setor de plástico, o setor de calçados, enfim, esses setores que estão tendo esse impacto.
10: Laudemir Miller ressalta que outros destinos já estão mapeados, como os países da Ásia Central.
13: O mundo olha de um jeito diferente para o Brasil, de um país estável, um país democrático. Então, a gente está sendo demandado pelos países asiáticos. O Brasil abriu, até semana retrasada, 651 mercados. Então, imagina a oportunidade que nós temos.
10: O impacto das novas tarifas anunciadas pelos Estados Unidos varia de acordo com o setor e a região. São Paulo registra o maior impacto em valor absoluto, $3 bilhões. Já Santa Catarina tem o maior impacto proporcional, com 68% das exportações afetadas. Outra região afetada é o Paraná, estado que concentra 70% das exportações brasileiras de madeira para a construção civil americana. Reportagem Luciana Colares de Holanda.
9: O Brasil conta com o primeiro Banco Nacional de Antígenos para a resposta emergencial à febre aftosa.
8: A estrutura foi desenvolvida em parceria entre o Ministério da Agricultura e Pecuária, o Instituto de Tecnologia do Paraná e empresa privada.
11: O Banco Nacional de Antígenos integra a Estratégia Brasileira de Preparação para Eventuais Emergências Sanitárias relacionadas à febre aftosa e para manutenção da segurança sanitária da pecuária. A estrutura foi desenvolvida em parceria entre o Ministério da Agricultura e Pecuária, o Instituto de Tecnologia do Paraná e a empresa Biogênesis Bagó. A parceria foi formalizada nesta sexta-feira em Garim, na Argentina. O ministro da Agricultura e Pecuária, André de Paula, falou sobre a parceria.
14: Porque esse é um laboratório reconhecido internacionalmente e ele nos empresta a credibilidade que chega com isso. Esse também é um laboratório que atende a grandes mercados, a exemplo do que ocorre conosco.
11: O Banco Nacional de Antígenos mantém armazenados em condições de alta segurança antígenos dos sorotipos de interesse para o Brasil. Em caso de emergência sanitária, esse material permite iniciar a produção de vacinas em menor prazo, sem depender de fornecimento externo. O Brasil possui reconhecimento internacional como país livre de febre aftosa sem vacinação. O banco integra a Estratégia Nacional de Preparação para Emergências Sanitárias, juntamente com ações permanentes de vigilância e monitoramento da sanidade animal. Reportagem Thaís de Araújo.
9: Atenção, estudantes que se inscreveram no processo seletivo do programa Universidade para Todos, o ProUni.
8: O resultado da primeira chamada para o segundo semestre de 2026 já está disponível.
9: Os candidatos pré-selecionados têm até o dia 24 de julho para comprovar informações da inscrição junto às instituições de ensino.
15: O processo seletivo do programa Universidade para Todos, o ProUni, recebeu cerca de 530 mil inscrições para o segundo semestre de 2026. Ao todo, mais de 1 milhão e 100 mil estudantes participaram das duas edições do programa neste ano. Cada participante teve a opção de selecionar até duas opções de curso, instituição e turno, conforme as regras do edital. As bolsas integrais cobrem 100% do valor da mensalidade, enquanto as parciais correspondem a 50%. Os cursos com mais inscritos nesta etapa foram Medicina, Direito e Psicologia. Criado em 2004, o ProUni oferece bolsas de estudo em cursos de graduação e sequenciais de formação específica em instituições privadas de educação superior. Para a classificação dos candidatos, o programa utiliza as notas obtidas no Exame Nacional do Ensino Médio, o Enem. Em 2026, os dois processos seletivos somaram mais de 2 milhões de inscrições, realizadas por cerca de 1 milhão e 100 mil candidatos. candidatos. O resultado da primeira chamada do ProUni já está disponível. Os candidatos pré-selecionados têm até 24 de julho para comprovar as informações da inscrição junto à instituição de ensino e apresentar a documentação exigida. O cronograma prevê a divulgação da segunda chamada em 5 de agosto. O resultado desta etapa será divulgado em 1º de setembro. Saiba mais em acessounico.mec.gov.br/ProUni. Reportagem Edinaldo Júnior.
8: E as inscrições para a formação continuada de escolas de tempo integral foram prorrogadas até o dia 24 de julho.
9: O curso é destinado a gestores escolares e coordenadores pedagógicos de instituições que ofertam essa modalidade de ensino.
8: Nos estados, no Distrito Federal e em municípios de maior porte, também podem se inscrever profissionais das redes de ensino que atuarão como multiplicadores na formação.
9: As orientações sobre a etapa das inscrições estão disponíveis na página de documentos do Ministério da Educação, no portal gov.br/mec.
8: O Ministério do Meio Ambiente e Mudança do Clima apresentou as projeções mais recentes para o fenômeno El Niño após a reunião técnica de monitoramento climático realizada esta semana.
9: O cenário prevê redução das chuvas em parte das regiões norte e centro-oeste e temperaturas acima da média em grande parte do país.
8: E também aumento do risco de incêndios florestais, especialmente na Amazônia, no Cerrado e na Caatinga.
9: Já para a região sul, a previsão é de chuvas acima da média.
8: Os efeitos do fenômeno climático devem se intensificar a partir de agosto, mas serão mais sentidos no fim deste ano, segundo o pesquisador Gilvan Sampaio, do Instituto Nacional de Pesquisas Espaciais, o INPE.
9: Eu conversei mais cedo com ele para saber mais sobre o que esperar do El Niño e como tem sido feito o monitoramento dele pelos órgãos técnicos do governo federal. Acompanhe. Doutor Gilvan Sampaio, é um prazer para a gente ter o senhor com a gente aqui na Voz do Brasil. Vamos começar falando dessas perspectivas para o El Niño esse ano? A gente deve começar a sentir os efeitos mais graves a partir da semana que vem? Como é que tá as previsões de chuvas intensas aí, especialmente para o sul do Brasil?
16: Bom, nós temos aí os impactos do El Niño, eles são gradativos ao longo dos próximos meses. Os primeiros impactos nós começamos a observar ao longo das próximas semanas. E nesse segundo semestre de 2026, o primeiro principal impacto está relacionado às chuvas no sul do Brasil, principalmente Rio Grande do Sul e Santa Catarina. Então há a tendência de chuvas mais volumosas, alguns períodos com chuvas intensas, mesmo porque o auge do fenômeno El Niño se dá normalmente no mês de dezembro. Então entre novembro e janeiro, né, nós teremos o auge do fenômeno, que é quando nós observamos os principais impactos. Isso em relação às chuvas. Em relação à temperatura, aí sim, todo o Brasil, nós devemos ter, a partir do final do inverno, depois da primavera e verão, períodos com temperaturas mais altas do que a média histórica, e ao longo, principalmente da primavera e verão, alguns períodos com ondas de calor.
9: Pois é, eu ia até perguntar isso para o senhor, até o fim do ano, como é que eram as perspectivas, né? O senhor falou das chuvas mais intensas que devem começar no sul do Brasil e a seca, doutor Gilvan, a gente deve esperar também alguma seca atípica, em que regiões, como é que deve acontecer?
16: Em relação às secas, aí é mais no norte do Brasil, norte e leste da Amazônia e norte da região nordeste, onde ocorrem os impactos do El Niño, em relação às secas, né? Ou chuvas abaixo da média. Só que esses impactos, diferente do que acontece no sul, que os impactos são a partir de agora, nós esperamos os impactos mais para o final do ano, começo do ano que vem. Né? Especialmente no norte e no leste da Amazônia, né? Nós devemos ter, a partir do final da primavera, déficits de chuvas. Não dá para qualificar ainda exatamente a severidade desse déficit de chuvas. Nós vamos tentar qualificar isso ao longo dos próximos meses. E no norte da região nordeste, que é a região semiárida, aí sim é somente em 2027, né? Porque o período chuvoso principal daquela região é de fevereiro a maio. Ela tem uma componente também associado ao Oceano Atlântico, então nós devemos aguardar mais para o final do ano para avaliar a possibilidade de secas no norte da região nordeste.
9: E aqui na região centro-oeste, alguma questão em especial?
16: O principal impacto do El Niño na região central do Brasil, que inclui a região centro-oeste, a região sudeste, o sul da região amazônica e o sul da região nordeste, é o aumento das temperaturas. né? Não tem um impacto no volume de chuvas o El Niño nessas regiões, nessa região central. Portanto, o que tem que se prestar atenção nesse momento? Nós estamos no período seco da região. Essa região central do Brasil, o período seco normalmente se estende até meados de outubro, que é quando começam chuvas mais frequentes e regulares. Com temperaturas altas, período seco, então isso faz com que a vegetação possa ficar mais seca. E aí a atenção maior é justamente com as queimadas, né? Porque com a vegetação mais seca, temperaturas mais altas, o potencial para a ocorrência de queimadas aumenta. Então esse é um ponto de atenção para os próximos meses na região central do Brasil.
9: Agora, o Instituto Nacional de Pesquisas Espaciais, o INPE, onde o senhor, inclusive, é pesquisador, está atuando com diversos órgãos federais no monitoramento do clima, justamente para a preparação de todos esses eventos que o senhor mencionou agora. A partir daí foi lançada uma plataforma, né, doutor Gilvan? Queria que o senhor falasse para a gente como é que funciona esse trabalho, quais são os órgãos envolvidos.
16: Nós fizemos um trabalho, porque o que acontece? Quando ocorre um fenômeno como o El Niño, existem muitas fake news, né? Então nós juntamos os órgãos principais que monitoram o clima e meio ambiente no Brasil, que são o INPE, através do Centro de Previsão de Tempo e Estudos Climáticos, que é a instituição a qual pertenço, o Instituto Nacional de Meteorologia, a Defesa Civil Nacional, a Agência Nacional de Águas, o Serviço Geológico do Brasil e o CEMADEM. Então essas seis instituições, elas publicaram agora no mês de junho uma nota técnica, né, chamado Painel El Niño, onde nesse Painel El Niño nós avaliamos justamente a situação atual e como é que o que nós esperamos para os diversos setores, por exemplo, agricultura, para a defesa civil, a questão de desastres, a questão de águas, ao longo dos próximos meses. Esse Painel El Niño, ele vai ser renovado a cada mês e essa é uma informação que vai auxiliar não somente a população, mas também os diversos setores e também os tomadores de decisão.
9: Principalmente aí as autoridades estaduais, municipais também, né, que vão poder se precaver de maneira mais específica, né?
16: Exatamente, porque existe inclusive algumas pessoas falando alguns termos até coloquiais do tipo, olha, vai ser um El Niño Godzilla. As previsões indicam que será um El Niño de forte intensidade, há muito forte intensidade, mas não há motivo para pânico. Nós temos que, obviamente, nos prepararmos para os impactos do El Niño. Os principais impactos do El Niño nós já sabemos, e aí acompanhar ao longo dos próximas semanas e meses, como é que será a evolução desse fenômeno para fazer com que os impactos sejam os menores possíveis.
9: O senhor tocou num ponto interessante aí, porque, de fato, o senhor até mencionou antes, né? Existem muitas fake news, e existe também algumas equiparações que são um pouco equivocadas que as pessoas fazem. Eu ouvi recentemente que era um furacão, que o El Niño era um furacão. E são eventos climáticos diferentes, né? Eu gostaria que o senhor ajudasse também um pouco aqui a explicar essa diferença, inclusive, de preparação, se fosse eventualmente um furacão, é diferente do que a gente vai viver com o El Niño. Se é necessário as pessoas fazerem, por exemplo, provisionamentos, estoque de comida, porque pode ter inundações ou secas extremas que falte comida. A gente vive uma situação nesse sentido. Qual é a diferença?
16: Não. O El Niño é um fenômeno que nós já sabemos quais são os impactos. Os impactos vão ocorrendo dependendo da região. Por exemplo, no sul do Brasil, nós sabemos que há a tendência de chuvas volumosas e chuvas intensas, né? Então, por exemplo, dizer que vai acontecer novamente um episódio como aquele de 2024 no Rio Grande do Sul, não dá para dizer com tanta antecedência. Mas existe a possibilidade dele ocorrer? Existe a possibilidade. Quando é que nós conseguimos prever? Nós conseguimos prever isso com no máximo aí 15 dias de antecedência. Né? Aquele episódio, por exemplo, de 2024, ele começou no comecinho de maio, final de abril, comecinho de maio. Os modelos meteorológicos já na segunda quinzena de abril indicavam um volume de chuvas muito expressivo para o Rio Grande do Sul. É óbvio que os modelos não conseguem dizer exatamente o volume que ocorreu, e foi um volume realmente muito extremo, né? Então não há essa questão da população fazer estoques de alimentos ou qualquer que seja o pânico associado. É claro que nós temos que nos preparar para os eventos extremos. Então, no caso de chuvas, tem que haver toda uma preparação, por exemplo, do poder público com limpeza de galerias, né? Eventualmente revisar sistemas de comportas, etc. No caso de secas, tem que haver toda uma preparação por conta da questão da água, né? Não é o momento de desperdiçar água, e aí eu estou falando do norte, do leste da Amazônia, do norte da região nordeste. Então tem que haver toda a preparação para poupar ao máximo a água. Haja visto que o El Niño traz esse déficit de chuvas nessas regiões. Então é esse tipo de preparação. Agora, tem que haver uma preparação não só do cidadão, mas também do poder público, das instituições, e todo o trabalho que tem que ser feito em função dos impactos do El Niño. O furacão, quando ocorre, é um evento muito extremo, que ocorre num horizonte de horas, há poucos dias, né? O que dá para comparar são as chuvas intensas que deverão ocorrer no Rio Grande do Sul e Santa Catarina, principalmente. Então, é tomar cuidado em relação a esses episódios extremos no Rio Grande do Sul ao longo dos próximos meses.
9: Muito bem, nós conversamos com o Gilvan Sampaio, pesquisador do Instituto Nacional de Pesquisas Espaciais, o INPE. Muito obrigada, pesquisador, pela sua entrevista aqui à Voz do Brasil.
16: Muito obrigado.
8: A Defesa Civil Nacional reconheceu hoje a situação de emergência em mais de 23 cidades atingidas por desastres.
9: Entre as cidades contempladas, há municípios que enfrentam a estiagem e a seca, enquanto outros foram atingidos por fortes chuvas.
8: As cidades ficam nos estados da Bahia, Ceará, Minas Gerais, Paraíba, Paraná, Pernambuco, Rio Grande do Norte, Rio Grande do Sul e Santa Catarina.
9: Cidades com o reconhecimento federal de situação de emergência ou estado de calamidade pública podem solicitar apoio financeiro por meio do sistema integrado de informações sobre desastres.
8: O período de seca em várias regiões do Brasil traz o surgimento de praias de água doce, que viram pontos de lazer e comércio.
9: Mas você sabia que para realizar eventos ou montar estruturas nesses locais é preciso autorização do governo federal?
8: Quem traz os detalhes sobre essas regras é Uriel Ricardo.
17: No Brasil, existem praias que se formam temporariamente durante alguns meses do ano. Você já ouviu falar sobre as praias fluviais ou praias de água doce? Elas surgem quando a estiagem reduz o nível dos rios e expõe bancos de areia e trechos das margens, que passam a receber visitantes, estruturas de lazer, eventos e atividades comerciais. Quando essas praias estão localizadas em rios federais, a instalação de estruturas, eventos, atividades econômicas e outros tipos de intervenções dependem de autorização do governo federal. Os rios federais são aqueles que atravessam mais de um estado e as áreas banhadas por eles são patrimônio da União. Por isso, é necessário ter permissão de uso para explorar esses espaços, conforme explica André Luiz Nunes, coordenador-geral de gestão de territórios costeiros e marginais da Secretaria de Patrimônio da União, a SPU.
18: A permissão de uso serve para eventos de curta duração, de natureza recreativa, esportiva, cultural e religiosa. Então, para qualquer uso privativo dessas áreas, tem que ser autorizado pela União, né? E além de outras licenças lá, não dispensa licença ambiental, licença do município.
17: As orientações sobre a permissão de uso se aplicam a qualquer praia formada em rios federais, especialmente nos estados de Tocantins, Goiás, Pará, Amazonas, Mato Grosso do Sul, Maranhão, Amapá e Mato Grosso. No Tocantins, por exemplo, há a formação de praias sazonais em Porto Nacional, Luzimangues e várias outras cidades. A capital do estado, Palmas, também conta com praias como a Graciosa, a Praia do Prata e a Praia do Caju. A permissão de uso pode ser solicitada por municípios, pessoas físicas ou empresas. No caso de particulares, também é necessário ter as devidas licenças locais. Mas atenção, a autorização só vale para eventos de curta duração, como detalha André Luiz Nunes.
18: A permissão de uso para eventos de curta duração de até 90 dias, incluída a construção e a desocupação da área, ou tu pode, querendo lá, sendo necessário, prorrogar isso por mais 90 dias.
17: Quem pretende solicitar a permissão de uso pode procurar a Superintendência do Patrimônio da União no respectivo estado. Os formulários estão disponíveis na página da SPU no portal gov.br. Também é possível obter informações pelo telefone 0800-978-9005. O canal recebe ainda comunicações sobre restrições de acesso às praias, ocupação irregular, acúmulo de lixo e problemas ambientais ou sanitários. Para quem pretende aproveitar as praias fluviais, a orientação é colaborar com a preservação desses espaços, descartar o lixo nos locais adequados, respeitar a sinalização, evitar fogueiras e preservar a fauna e a vegetação local. Reportagem Uriel Ricardo.
9: Desde o início da semana, a ANP, Agência Nacional de Petróleo, Gás Natural e Biocombustíveis, realizou 268 ações com foco no combate a preços abusivos de combustíveis em 14 estados.
19: Foram aplicados 14 autos de infração por não cumprimento de envio de documentos para avaliação dos preços.
9: Isso porque nessas ações a agência também coleta informações a partir das notas fiscais fornecidas pelos postos de aquisição dos combustíveis.
19: Esses dados são analisados pela ANP e em casos de caracterização de preços abusivos, podem ser geradas autuações, processos administrativos e multas.
9: O valor das multas

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2: Conselho Nacional de Justiça está com inscrições abertas para o Prêmio Pena Justa de Jornalismo e Comunicação.
3: Paciente ressarcido por erro em cirurgia odontológica não pode exigir também o custeio de nova operação.
2: Justiça determina que o Hospital Público em Belém, no Pará, retome atendimento à pessoa com autismo.
3: Boa noite, eu sou Marcela Luiza.
2: E eu sou Walter Lima.
3: Estão abertas até 17 de agosto as inscrições para a primeira edição do Prêmio Pena Justa CNJ de Jornalismo e Comunicação.
2: A iniciativa reconhece trabalhos que contribuam para ampliar o debate sobre o sistema penal brasileiro. Marcelo Della Lidera.
4: O plano foi criado após o Supremo Tribunal Federal reconhecer em 2023 que o sistema prisional brasileiro vive um estado de coisas inconstitucional. Para enfrentar esse cenário, a Corte determinou a elaboração de um plano nacional para reorganizar a execução penal, coordenado pelo CNJ. Quem explica é Luiz Lanfred, coordenador do Departamento de Monitoramento e Fiscalização do Sistema Carcerário e do Sistema de Execução de Medidas Socioeducativas do CNJ.
5: Então, assinou ao Poder Judiciário, ao Poder Executivo, à Academia, as instâncias da sociedade civil que se reunissem e pudessem, então, chegar a um consenso sobre ações que pudessem ressignificar esse sistema prisional.
4: O prêmio contempla produções em texto, áudio, vídeo e fotografia. As inscrições são gratuitas e seguem abertas até as 23 horas e 59 minutos do dia 17 de agosto. O regulamento do plano está disponível no site fazendojustiça.org.br.
3: Paciente pode receber de volta valor pago e indenização por danos morais e estéticos no caso de erro em cirurgia odontológica.
2: Mas, segundo o STJ, se escolhe desfazer o contrato e obter a restituição, não pode exigir também que os profissionais paguem outra cirurgia feita por terceiro. Fátima Uchoa.
6: Em ação de reparação por danos materiais, morais e estéticos, um paciente afirmou ter ficado com assimetria facial após cirurgia odontológica. O Tribunal de Justiça do Rio de Janeiro reformou a sentença e condenou os profissionais a restituírem o valor gasto no procedimento, custear nova cirurgia reparadora e pagar indenização por danos morais e estéticos. A terceira turma do STJ afastou a obrigação de os dentistas pagarem a nova cirurgia, mas manteve os demais pontos. Segundo a relatora ministra Nancy Andrighi, acumular os pedidos de restituição do valor pago pela primeira cirurgia e o custeio de uma nova geraria enriquecimento sem causa, o que é proibido por lei.
3: TST garante direitos de radialista a uma diretora de imagem que trabalhava em uma instituição de ensino à distância em Londrina, no Paraná.
2: A decisão reforça a proteção dos direitos da categoria. Mila Amaral.
7: A decisão foi da terceira turma do TST. O colegiado entendeu que, mesmo sem ser uma emissora de rádio ou TV, a faculdade usava a transmissão ao vivo pela internet e via satélite. Por isso, a profissional deve ser enquadrada sim como radialista. Com reconhecimento, ela terá direito à jornada de 6 horas diárias e ao pagamento de horas extras, além de adicional por acúmulo de função. O relator do caso, ministro Alberto Balazeiro, reforçou na decisão que a lei protege quem exerce funções típicas de radialista, independente da atividade principal da empresa.
3: Justiça determina que o Hospital Público em Belém, no Pará, retome atendimento a pessoas com autismo.
2: O hospital tem 30 dias para regularizar o atendimento, sob pena de multa diária de R$10 mil. Sabrine Menezes.
8: De acordo com o Ministério Público Federal, o Hospital Betina Ferro paralisou o atendimento de pacientes com autismo que não possuem também outras comorbidades ou doenças raras. Além disso, a unidade de saúde também está recusando novos pacientes com o transtorno do espectro autista enviados pela regulação municipal. Na decisão, a justiça acolheu os argumentos do MPF de que a restrição viola os princípios da universalidade, integralidade e equidade do Sistema Único de Saúde e os direitos das pessoas com deficiência.
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1: Uma boa noite.
0: Bom fim de semana e até segunda-feira.
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1: Eu sou Paula Groba.
2: E eu sou Ricardo Nakaoka.
1: E estes são os destaques de hoje do Jornal do Senado, que começa agora.
2: Sugestão popular que destina fundo eleitoral a calamidades públicas vira projeto.
1: Regularização de lotes de igrejas pode ser simplificada.
2: Senado terá esforço concentrado em agosto e setembro.
1: Boa noite.
2: Boa noite.
1: Uma sugestão apresentada por um cidadão pode mudar o destino de parte dos recursos dos fundos eleitoral e partidário.
2: A Comissão de Direitos Humanos aprovou a proposta que autoriza o uso desse dinheiro em ações de enfrentamento a calamidades públicas. Os detalhes com Patrícia Oliveira.
3: Os partidos políticos poderão renunciar aos recursos totais ou parciais do fundo partidário ou do fundo especial de financiamento de campanha e direcionar esse dinheiro ao Tesouro para custear despesas em situações de calamidade, como enchentes, deslizamentos ou outras emergências reconhecidas pelo poder público. A sugestão é de um cidadão de Santa Catarina que recebeu mais de 20 mil apoios online e foi aprovada na Comissão de Direitos Humanos. A ideia surgiu em 2020, durante a pandemia de Covid-19, e defendia o uso desses recursos para reforçar os gastos com a saúde. Como a emergência sanitária já terminou, o relator senador Márcio Bittar, do PL do Acre, adaptou a proposta. O relatório, lido pelo senador astronauta Marcos Pontes, do PL de São Paulo, cria uma regra permanente para todas as situações de crise, evitando que seja necessário aprovar uma nova lei sempre que ocorrer uma calamidade.
4: E fortalecer a resposta ao poder público a emergências de natureza sanitária, econômica, social e ambiental.
3: Com a aprovação, a sugestão legislativa vira projeto de lei e segue para a análise das comissões e do plenário do Senado.
1: A Comissão de Segurança Pública aprovou uma iniciativa que aumenta as penas para crimes de furto, roubo de câmeras de vigilância e sistemas de monitoramento eletrônico.
2: A proposta, que seguiu para a Comissão de Constituição e Justiça, também pune a receptação e a interrupção de serviços de vídeo monitoramento remoto. Repórter Bruno Lourenço.
5: O relator, senador Wilder Moraes, do PL de Goiás, defendeu a necessidade de endurecer a resposta penal para esse crime em virtude das consequências sofridas pela população.
6: As câmeras de vigilância utilizada por empresas privadas geralmente possui infraestruturas conectadas à rede elétrica, sistema de armazenamento em nuvens e comunicação de dados em tempo real. Quando subtraídas, além da perda material, há comprometimento imediato na integridade dos dados coletados, da continuidade dos serviços de segurança e da resposta à ocorrência por elas registrada.
5: De acordo com o projeto de lei aprovado na Comissão de Segurança Pública, o furto de câmeras ou itens de monitoramento eletrônico instalados em vias públicas ou áreas privadas com acesso ao público passará a ser punido com reclusão de 2 a 8 anos e multa. O texto estabelece ainda que quem receptar esses aparelhos, sabendo de sua origem criminosa, terá a punição em dobro. A proposta também pune quem sabota ou interrompe os serviços de vídeo monitoramento remoto de forma intencional.
1: E a Comissão de Constituição e Justiça pode votar o projeto que trata da simplificação da regularização de lotes de igrejas.
2: Pelo texto, essas instituições poderão ter seus lotes regularizados por meio do REURB, o programa que regulariza assentamentos urbanos informais. Mais informações na reportagem de César Mendes.
7: Enviado à análise da CCJ, o projeto do deputado Dr. Jaziel, do PL do Ceará, permite que instituições religiosas, de assistência social e entidades sem fins lucrativos façam uso de procedimento simplificado para obter o título de propriedade de terrenos públicos ou privados. Instituído por lei em 2017, a ferramenta, chamada de REURB, é uma política pública voltada à regularização de áreas urbanas ocupadas informalmente, permitindo que alguns tipos de ocupantes tenham acesso ao título de propriedade, a serviços públicos essenciais e à segurança jurídica do proprietário. Relatora da proposta na Comissão de Assuntos Sociais, a senadora Damares Alves, do Republicanos do Distrito Federal, disse que muitas dessas entidades cidades ocupam áreas consolidadas há anos, mas a falta de documentação dificulta os investimentos e a continuidade dos serviços prestados à população.
8: A regularização fundiária constitui um importante instrumento de promoção da segurança jurídica, da ordenação territorial e da função social da propriedade. Desde a edição da Lei 13.465 de 2017, o ordenamento jurídico passou a contar com mecanismos mais ágeis para enfrentar situações consolidadas de informalidade urbana, conciliando o direito à moradia, a segurança das relações jurídicas e o planejamento da cidade. Nesse contexto, revela-se oportuno o aperfeiçoamento contínuo dos instrumentos previstos na legislação.
7: O texto inova ao prever que a regularização seja feita para um único imóvel isolado, sem a necessidade de abranger os lotes vizinhos, além de permitir que técnicos industriais e agrícolas validem as informações técnicas do processo, de forma a agilizar o trabalho nos cartórios.
1: E o Senado Federal terá 2 semanas de esforço concentrado em agosto e setembro. O presidente do Senado, Davi Alcolumbre, anunciou a medida e informou que as atividades serão concentradas entre os dias 10 e 14 de agosto e 31 de agosto e 3 de setembro.
2: Alcolumbre enfatizou que é fundamental que o Senado Federal, a Câmara dos Deputados e o Congresso Nacional se organizem para conciliar as deliberações legislativas necessárias durante o processo eleitoral. Ele ressaltou ainda que a iniciativa foi acordada com o presidente da Câmara dos Deputados, Hugo Mota, e que a intenção é garantir a aprovação de propostas pelas duas casas legislativas na mesma semana.
9: Que o calendário é exatamente o mesmo que será adotado pela Câmara dos Deputados, permitindo que o Congresso Nacional funcione em plenitude e de modo eficiente e harmônico neste período eleitoral.
1: As férias de julho oferecem uma oportunidade para conhecer de perto o Congresso Nacional e, dessa vez, de forma diferente.
2: O programa Visite o Congresso preparou uma programação especial entre os dias 18 de julho e 2 de agosto, com experiências imersivas, apresentações teatrais e atividades educativas para crianças e adultos. Os detalhes na reportagem de Yasmin Rodrigues.
10: Durante as férias de julho, o Congresso Nacional prepara uma programação especial para receber cidadãos de todo o país. Entre os dias 18 de julho e 2 de agosto, o programa Visite o Congresso funcionará todos os dias da semana, com visitas gratuitas e sem necessidade de agendamento. Em entrevista à Rádio Senado, Fábio Duarte, coordenador de visitação do Senado Federal, listou as novidades que o público vai encontrar nesse período.
11: O visitante terá a possibilidade de conhecer uma apresentação teatral em homenagem aos 200 anos da Câmara dos Deputados e do Senado Federal. Essa apresentação teatral acontece em espaços diferentes do roteiro e apresenta personagens históricos. Além disso, temos o Visita 360, que é uma experiência imersiva que usa óculos de realidade virtual. A gente tem a apresentação do filme Eunice, a primeira senadora. Teremos também programação infantil com atividades lúdicas no espaço plenarinho que acontece no Salão Negro do Congresso Nacional.
10: A programação completa com os horários e as atividades específicas está disponível para consulta em senado.leg.br/visitação, sem cedilha e sem o tio.
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2: Com edição de Paula Groba e trabalhos técnicos de João Lira, o Jornal do Senado fica por aqui. Acompanhe agora as notícias do Tribunal de Contas da União e da Câmara dos Deputados. Boa noite.
1: Boa noite e um bom fim de semana.
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14: O Tribunal de Contas da União lançou um novo portal para ampliar a transparência sobre o uso da inteligência artificial no setor público. A plataforma mostra como o TCU utiliza essa tecnologia em auditorias, atividades internas e serviços prestados à sociedade. O site reúne informações sobre as ferramentas de inteligência artificial em uso, os resultados alcançados e as regras adotadas para garantir o uso responsável da tecnologia. Também apresenta medidas de segurança, governança e proteção de dados. O objetivo é compartilhar experiências, estimular boas práticas e apoiar outros órgãos públicos a usarem a tecnologia com transparência, ética e responsabilidade. O portal é aberto ao público e pode ser consultado por gestores, pesquisadores, estudantes e qualquer cidadão interessado. Saiba mais em tcu.gov.br.
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16: Câmara aprova medidas provisórias com verba para emergência climática.
17: Mota anuncia acordo com o governo sobre dívidas dos produtores rurais.
16: Parlamentares autorizam o uso de elementos tradicionais em fotos oficiais.
17: Plenário suspende prescrição de pena para condenado que estiver foragido.
16: Boa noite. A Câmara aprovou a suspensão da prescrição da pena para condenados que estiverem foragidos.
17: Atualmente, se o condenado não voltar para a cadeia, existe o risco de o prazo de punição acabar sem que ele termine de cumprir a pena. A reportagem é de Daniele Lessa.
18: O plenário da Câmara aprovou o projeto que suspende a contagem do tempo de prescrição da pena de um crime no período em que o condenado estiver foragido ou quando tiver a liberdade condicional revogada. Prescrição é quando o Estado perde o poder de punir o condenado e o prazo para isso varia de acordo com o crime cometido. Hoje, quando o condenado foge, o prazo para a prescrição continua a ser contado normalmente e só zera quando ele é recapturado. Se o condenado não voltar para a cadeia, existe o risco de o prazo de punição acabar. O projeto, apresentado pelo deputado Kim Kataguiri, do Missão de São Paulo, altera o Código Penal para deixar claro que o prazo para a prescrição deixa de ser contado enquanto o condenado estiver foragido. Para justificar a proposta, ele argumentou que hoje a lei premia quem afronta a justiça e penaliza o detento que cumpre integralmente sua pena.
19: O que a gente está fazendo agora é uma coisa muito simples. Você foi condenado, você fugiu, você perdeu o direito à prescrição. O crime não vai prescrever enquanto você estiver foragido, que é o óbvio, senão você está premiando, você está estimulando o sujeito a fugir, porque se ele for competente na sua fuga, não for pego num determinado período de tempo, que vai depender do crime que ele cometeu, ele pode voltar como se nada tivesse acontecido.
18: O projeto recebeu parecer favorável do relator, deputado Alberto Fraga, do PL do Distrito Federal. Ele argumentou que a proposta corrige uma distorção ao impedir que a fuga seja usada como caminho para escapar do cumprimento da pena. A deputada Adriana Ventura, do Novo de São Paulo, disse que o texto aprovado torna o cumprimento da pena mais eficaz.
20: Que a partir do momento que esse projeto impede que a fuga de condenados gere benefício indireto, né, decorrente de decurso de tempo, e reforça a efetividade da execução penal.
18: A mesma regra valerá no caso de revogação da liberdade condicional, que acontece quando a pessoa condenada recebe autorização para cumprir o restante da pena em liberdade. Se o benefício for revogado, a prescrição também ficará suspensa até a captura ou a reapresentação do condenado. O projeto que suspende a do tempo de prescrição de um crime no período em que o condenado estiver foragido ou perder a liberdade condicional, agora será analisado no Senado. Da Rádio Câmara de Brasília, com informações de Antônio Vital, Daniele Lessa.
15: Segurança Pública.
16: Chico Alencar, do PSOL do Rio de Janeiro, parabeniza a Polícia Federal pelo indiciamento de 48 suspeitos de envolvimento em fraudes contra aposentados no INSS. Na opinião do deputado, as investigações revelaram uma atuação isenta e profunda da instituição.
17: Chico Alencar repudia o uso de falsas entidades rurais para aplicar golpes e desviar recursos públicos destinados à Previdência. O parlamentar também celebra a devolução de mais de 3 bilhões de reais aos aposentados lesados.
16: Kim Kataguiri, do Missão de São Paulo, critica projeto que criminaliza a misoginia. O deputado acredita que a proposta confunde o enfrentamento à violência contra mulheres com gírias e piadas usadas por jovens nas redes sociais.
17: Kim Kataguiri defende que o debate sobre proteção às mulheres priorize punições mais duras para crimes hediondos e feminicídio. Ele também critica o fato de partidos de esquerda serem contrários à redução da maioridade penal e ao endurecimento das regras de execução penal.
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0: Justiça.
16: Adriana Ventura, do Novo, de São Paulo, critica os salários do judiciário que ultrapassam o teto constitucional e cobra o fim dos chamados penduricalhos. Ela cita que mais de 600 juízes furaram o limite em maio, com pagamentos que chegaram a R$500 mil em um único mês.
17: Para Adriana Ventura, as gratificações tornam o judiciário brasileiro o mais caro do mundo e ofendem a realidade dos que vivem com um salário mínimo. A parlamentar contesta a defesa desses benefícios e cobra respeito ao dinheiro pago pelos contribuintes.
0: Presidência.
16: O presidente Hugo Mota anunciou acordo com o governo sobre as dívidas dos produtores rurais. O repórter Luiz Gustavo Xavier acompanhou as entrevistas após o encontro.
4: O presidente da Câmara, Hugo Mota, anunciou que foi fechado um acordo entre o governo, representantes do setor e a Frente Parlamentar Agropecuária sobre a renegociação de dívidas de produtores rurais. Um dos pontos do acordo é que o projeto que tratava do tema não será votado e que o governo vai encaminhar uma medida provisória abrangendo os termos do acordo. De acordo com o Ministério da Fazenda, serão aproximadamente R$100 bilhões em dívidas renegociadas. Participaram da reunião os ministros da Fazenda, Dario Durigan, das Relações Institucionais, José Guimarães, o líder do governo, deputado Paulo Pimenta, do PT do Rio Grande do Sul, o deputado Arnaldo Jardim, do Cidadania de São Paulo, e a senadora Tereza Cristina, do PP do Mato Grosso do Sul, integrantes da Frente Parlamentar Agropecuária. O presidente Hugo Mota explicou as medidas.
22: No intuito de podermos anunciar o acordo feito em relação ao projeto do endividamento dos produtores rurais do nosso país. Quero registrar que essa matéria foi colocada em votação na Câmara dos Deputados há um ano atrás, um dia antes do recesso parlamentar, e durante todo esse ano, no Senado Federal principalmente, foi travada uma negociação que se buscava com o governo alterar os pontos que foram aprovados na Câmara no intuito de poder ser mais abrangente no que diz respeito a essa renegociação.
4: O líder do governo, deputado Paulo Pimenta, ressaltou ainda que a MP vai suspender o pagamento dessas dívidas por 30 dias. Já o ministro das Relações Institucionais, José Guimarães, afirmou que o acordo é resultado de uma regra que tem se mostrado eficaz na Câmara, que são o diálogo e a negociação. Segundo ele, os temas mais polêmicos têm sido conduzidos por meio da construção de consensos amplos. O deputado também destacou o papel do presidente da Câmara na articulação do entendimento e ressaltou que o resultado foi fruto de uma construção coletiva. Da Rádio Câmara de Brasília, Luiz Gustavo Xavier.
0: Trabalho.
17: Pastor Henrique Vieira, do PSOL do Rio de Janeiro, cobra aprovação pelo Senado da proposta de emenda à Constituição que acaba com a escala de trabalho 6x1. Ele reforça que a Câmara já cumpriu seu papel e o Executivo espera os senadores para sancionar a matéria.
16: Pastor Henrique Vieira argumenta que o atraso imposto pelo Senado vai na contramão dos anseios dos trabalhadores, já que a proposta tem o apoio de 70% da população. O deputado pede prioridade na votação do texto para garantir mais dignidade ao povo.
0: Desenvolvimento regional.
17: Porto Piauí, no município de Luiz Correia, iniciou oficialmente suas operações de exportação com envio de minério de ferro de Piripiri diretamente para a China. Flávio Nogueira, do PT, celebra um marco, ressaltando que a nova rota vai impulsionar a economia do Nordeste.
16: De acordo com Flávio Nogueira, serão 200 quilômetros a menos que o trajeto rodoviário utilizado antes para escoar a produção até o Ceará. A operação da empresa Lion Mining inaugura a nova era com a expectativa de exportar grãos para o mercado mundial em breve.
0: Economia.
17: O plenário da Câmara aprovou 6 medidas provisórias com recursos para emergências causadas por desastres climáticos e para evitar aumento no preço do gás de cozinha. O repórter Antônio Vital acompanhou as votações.
23: Na véspera do início do recesso parlamentar do meio do ano, o plenário da Câmara aprovou 6 medidas provisórias que autorizam...

questão o uso de recursos públicos não previstos no orçamento desse ano para ações. Os efeitos de crises climáticas ou conflitos internacionais. Nesse caso, a subvenção foi necessária para evitar que o aumento do preço internacional do petróleo seja reduzido.

0: nos municípios de Guarapuava, Quedas do Iguaçu, Rio Bonito do Iguaçu.
1: O dinheiro é destinado à Defesa Civil. Segundo o Sistema Integrado de Informações sobre Desastres, os meses de janeiro e fevereiro foram marcados por eventos climáticos severos que afetaram diretamente cerca de 2 milhões de pessoas, deixando mais de 70 mil desalojados ou desabrigados em 733 municípios de todas as regiões. Outra medida provisória aprovada libera 75,3 milhões de reais em auxílio financeiro para 10 mil famílias da região da Zona da Mata, no sudeste de Minas Gerais, atingida por enchentes no início do ano. Também foi aprovada a medida provisória que abre crédito extraordinário de 49 milhões para o programa Segurança Alimentar e Nutricional e Combate à Fome. O objetivo é ampliar o atendimento às populações atingidas por desastres climáticos registrados em maio, especialmente nos estados de Pernambuco e da Paraíba. O líder do PT na Câmara, deputado Pedro Czai, do PT de Santa Catarina, defendeu a necessidade de recursos extraordinários previstos nas medidas provisórias.
2: Falar da importância de todas essas medidas provisórias que hoje estão se definindo aqui no Parlamento. Desde o tema dos desastres naturais, o tema dos tornados no Rio Grande do Sul, o tema das secas, o presidente vai enfrentando os problemas, não só diante da guerra, que vivenciamos o risco de aumento dos combustíveis, o governo subsidia os combustíveis para não produzir inflação no país.
1: Foi aprovada ainda a medida provisória que libera 337 milhões de reais para combate a incêndios. Os recursos são destinados ao IBAMA e ao Instituto Chico Mendes de Conservação da Biodiversidade, o ICMBio, e atendem decisões do Supremo Tribunal Federal em ações que cobram providências do governo contra o aumento de incêndios florestais na época da seca. Todas as medidas provisórias foram enviadas para análise do Senado. Da Rádio Câmara de Brasília, Antônio Vital.
3: Política. Rodrigo Hollenberg, do PSB do Distrito Federal, faz um balanço do seu mandato parlamentar. Ele destaca a autoria de 23 projetos, como o que aumenta o limite de faturamento anual dos microempreendedores individuais.
4: O parlamentar ressalta o envio de emendas para hospitais, universidade pública e instituições de pesquisa locais. Rodrigo Hollenberg defendeu também proposta de sua autoria que proíbe o funcionamento de plataformas de apostas em território nacional.
3: Raimundo, do PT do Rio de Janeiro, cobra esclarecimento sobre o crescimento patrimonial do senador Flávio Bolsonaro, que, segundo notícias recentes, ultrapassaria os 600 milhões de reais. O deputado questiona a origem dessa quantia e exige uma apuração rigorosa dos fatos.
4: Na visão de Raimon, é preciso investigar se o montante está relacionado a articulações com grupos criminosos e esquemas de corrupção. Para ele, o esclarecimento sobre a origem dos recursos é fundamental para a moralidade pública.
5: Direitos Humanos.
3: Leonardo Gadelha, do Podemos da Paraíba, alerta que o Brasil precisa se preparar para a transição demográfica com o envelhecimento da população. Ele observa que as cidades e a legislação nacional precisam de adaptações estruturais para acolher de forma digna o público idoso.
4: De acordo com Leonardo Gadelha, é importante manter as pessoas idosas ativas e integradas ao mercado de trabalho. Para o parlamentar, aproveitar a plena capacidade física e cognitiva desse público traz benefícios sociais e econômicos ao país.
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5: Votação.
3: Câmara aprova o uso de elementos tradicionais em fotos de documentos oficiais. A repórter Daniela Lessa acompanhou a votação.
9: O plenário da Câmara aprovou o projeto que garante a povos indígenas e demais povos tradicionais o direito de usar elementos culturais, étnicos ou religiosos em fotografias de documentos oficiais. Entre os exemplos previstos estão o cocar indígena, o turbante dos povos de matriz africana e outros elementos étnicos, culturais e religiosos. O projeto, que foi apresentado pela deputada Célia Chacriabá, do PSOL de Minas Gerais, diz que a autorização valerá para documentos oficiais de identificação, como carteira de identidade, carteira de habilitação, passaporte e carteira de trabalho. Na prática, a proposta busca evitar que pessoas sejam obrigadas a retirar símbolos de sua cultura ou religião para tirar fotos para documentos. A única exigência é que o elemento usado não impeça o reconhecimento da fisionomia da pessoa. A relatora no plenário, deputada Sônia Guajajara, do PSOL de São Paulo, lembrou uma situação em que uma mulher negra escutou que só poderia tirar foto para a carteira de habilitação usando o seu turbante se apresentasse uma carta da sua mãe de santo ou um documento comprovando que tinha câncer. A deputada disse que é preciso impedir que episódios como esse se repitam e que usar esses elementos em fotos oficiais é ter o direito e a liberdade de viver de acordo com crenças pessoais.
5: São expressões visuais de culturas e tradições, como o cocá indígena, que representa a relação com a natureza e com os animais, o vínculo espiritual com a terra e os antepassados. Assegurar aos povos indígenas, aos afro-brasileiros e demais povos tradicionais, o uso em documentos oficiais de símbolos de sua comunidade é assegurar a dignidade humana.
9: Segundo a relatora Sônia Guajajara, a proposta deixa expresso em lei um direito que já deveria ser garantido pela Constituição, que protege a liberdade religiosa, e por convenções internacionais assumidas pelo Brasil. Ao defender o projeto, o deputado Wildo Rocha, do MDB do Maranhão, disse que esses elementos, como o cocar e o turbante, valorizam a cultura do país.
10: Isso promove a cultura brasileira, isso é respeito à cultura indígena, é respeito aos povos originários.
9: Alguns deputados no plenário disseram que seria incoerente exigir que as pessoas tirem óculos e enfeites para fotos de documentos e, ao mesmo tempo, permitir o uso de elementos tradicionais. O deputado Alberto Fraga, do PL do Distrito Federal, defendeu que a proposta também poderia incluir a autorização de uso desses objetos pessoais nas fotografias. O projeto que autoriza o uso de elementos tradicionais em fotos de documentos oficiais agora será analisado no Senado. Da Rádio Câmara de Brasília, Daniele Lessa.
11: Cultura.
4: A Câmara aprovou o projeto que reconhece o hip-hop como manifestação da cultura nacional. Inácio Arruda, do PCdoB do Ceará, destaca que o movimento representa a cultura popular das periferias e a voz de trabalhadores e jovens que buscam melhores condições de vida.
12: Inácio Arruda compara a força poética do hip-hop ao repente e aos cantadores de viola do Brasil profundo. Ele acredita que o movimento se consolida como um pilar do desenvolvimento social e de geração de riqueza econômica nas comunidades brasileiras.
4: Termina agora o Jornal Câmara dos Deputados, produzido pela Rádio Câmara, com trabalhos técnicos de Wellington Teles e apresentação de Val Monteiro e Márcio Aquilissardi. Uma boa noite para você.
12: A Voz do Brasil volta na segunda-feira. Boa noite e bom fim de semana.
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0: passado contra o Atlético Mineiro em Belo Horizonte.
1: Vila Sante, de volta, perdeu a Copa do Mundo, mas está aí de volta aos gramados com a camisa do Grêmio. A bola está recuada para o goleiro Everton, saindo aqui na esquerda para Caio Paulista. Caio Paulista está dominando pelo lado esquerdo, marcado de perto ali pelo jogador João Vitor. Recua para o Kahneman.

0: Porto Alegre na informação.
1: Walter com a bola, o Grêmio aperta a saída do Mirassol, Walter fica sem opção, sai jogando curtinho pelo meio ali, trabalhando bola com o Japa, Japa abre para João Vitor tenta para Igor Fumiga, o Grêmio aperta na marcação, se livra da bola, recua a jogada para Gustavo Martins que domina dentro da grande área, gremista e volta mais ainda para o goleiro Everton, marcado ali pelo Bruno Santos, sai jogando na esquerda com Kahneman, Bruno Santos vem atrás do Kahneman, o passe para Gabriel Meck de primeira aqui, bolão para Caio Paulista, jogou pro outro lado para Carlos Vinícius na costa, a zaga dominou, ganhou a área, ela vai Carlos Vinícius, saiu o goleiro! Caio, Carlos Vinícius, Caio Walter e o juiz vai parar o jogo porque foi trombada no bom lance do Caio Paulista pro Carlos Vinícius, Simon!
2: Jogada que começou no campo defensivo. Kahneman pro Mac que abriu pro Caio Paulista, uma grande inversão, tentativa de lançamento de 30, 40 metros para o centroavante. Carlos Vinícius, ele dominou com a perna direita, na hora que ajeitou para a canhota, adiantou demais, o zagueiro tomou a sua frente e depois ele acabou trombando com o goleiro Walter, que fica sentindo, não há infração do pênalti e o juiz dá bola ao chão, o jogo recomeça, mas o Grêmio vai mostrando algumas coisas diferentes aqui em Mirassol.
1: 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De um zagueiro para o outro, de João Vitor para Gabriel. Sai o time do Mirassol, sistema defensivo, bola com o Gabriel ali pelo meio, tem o Japa, bola é aberta na ponta esquerda para Reinaldo. Reinaldo domina, marcado de perto ali pelo jogador que é o TT, tenta a bola na frente para o Alisson. Pavão chega por baixo, faz o corte. Reinaldo tentou pegar uma bola rápido ali para fazer a cobrança com velocidade, como ele fazia no Grêmio. Acabou escapulindo a bola das mãos dele e aí o Grêmio conseguiu rapidamente se recompor. Reinaldo cobra o lateral, toca a bola no meio ali, encontrando posicionado Japa, meio do caminho, corta Nardoni, Nardoni tocando, a bola vem para os pés de Vila Sante tentou com o Mac, boa bola pro Mac, lançou na ponta esquerda pro TT, não vai chegar. Foi muito forte aí, Simon.
2: É, mas o Grêmio tomou essa bola e partiu em alta velocidade, o Mac adiantou demais pro TT, não chegaria na bola, mas desperdiçou uma boa oportunidade, o Grêmio 0-0, claro.
1: 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Mirassol ataca pela esquerda, Reinaldo, corre atrás dele o Pavão, Reinaldo tem espaço para chegar, parou a bola, tocou mais atrás agora pro Alisson, levantamento para dentro da grande área, cortou, caiu Paulista, a tentativa de domínio do Denilson, tá fora da grande área, recua pro Japa, Japa tá bem distante, bate pro gol, no cantinho, Everton cai para defender, não segura firme, escanteio Mirassol.
2: É, mas o Japa teve liberdade para chutar forte no canto, o Everton foi lá, defendeu, viu que não ia pegar firme, a bola escapuliu, é escanteio, ponta direita para a equipe da casa, 0-0, Tumeleiro.
1: 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Reinaldo vai para a cobrança de escanteio, chegamos a 8 do primeiro tempo, tá movimentado o jogo.
3: É isso aí, torcedor, vem na palma.
1: Olha aí o ambiente,
2: é isso?
1: Tem animador de lance de escanteio aqui. Escanteio para Reinaldo fazer a cobrança, vai ser autorizado pela arbitragem. Demora um pouquinho o Reinaldo até que o Bruno Arleu Araújo autorize. Agora sim, bola na área. Reinaldo levantou, uma confusão danada, tira de qualquer maneira o jogador do Grêmio. E a arbitragem, por enquanto, dando lateral pro Mirassol aí, Simon.
2: É, mas o Mirassol protesta duas coisas, que a bola teria pego no braço do jogador do Grêmio, pra mim nada, e depois João Vitor alega que sua perna direita foi atingida no meio dessa confusão. O VAR vai checar tudo isso, por enquanto é lateral pelo lado esquerdo ofensivo do Mirassol, com toda a calma e reverência, o Reinaldo vai chegando para colocar a bola em jogo.
1: Bom, o João Vitor ainda tá caído na pequena área, vai se levantando agora o zagueiro do Mirassol. Simon Bianchini está atrás de um dos gols.
2: Nada de menção pro VAR.
1: E por enquanto o Bruno Arleu Araújo quer que o Reinaldo se posicione para fazer a cobrança de lateral. Lado esquerdo, campo de ataque, mas está aguardando a análise do VAR.
2: Autorizou.
1: Mandou jogar. Reinaldo então vai cobrar a bola naquele jeito dele. Vai jogar para dentro da área do Grêmio. Lateral autorizado pelo árbitro do Rio de Janeiro para Reinaldo cobrar pelo lado esquerdo. Ataque do time do Mirassol. Ele espera que o João Vitor se recomponha. O zagueiro que estava caído. Zagueiro do Mirassol se levantou. Tá ok. Continua lá dentro da grande área. Reinaldo então toma distância. Joga pro meio da área. Desvio no primeiro do pau. Passou. E na sequência Muso chega para tirar. A bola acaba saindo errada. Fica a recuperação dominada de novo agora pelo jogador que é o Denilson. Denilson Alisson tá tocando a bola mais atrás, recuando a jogada para o zagueiro que começa por ali, da equipe do time do Mirassol, o João Vitor. Bola para o lado esquerdo para Gabriel. Gabriel recebe, tem Denilson pelo meio, tem também o Aldo Filho e se apresenta mais para jogar o Japa. A bola foi para o Japa. Japa tá dominando pela meia direita do time do Mirassol, abrindo a bola na ponta direita para Igor Formiga. Igor Formiga. Filho e se apresenta mais para jogar o Japa. A bola foi para o Japa. Japa tá dominando pela meia direita do time do Mirassol, abrindo a bola na ponta direita para Igor Formiga.
0: Dentro da área pro chute cruzado.
1: A bola passa na frente do Bruno Santos e do Alisson e pra sorte do Grêmio vai pra fora, Simon.
2: Chute cruzado do Edson e a bola passou na pequena área por todo mundo. Tentou um carrinho de última hora o Bruno Santos, não atingiu a bola. Tiro de meta, escapou o tricolor.
1: Diogo Olivier, 10 minutos e meio do primeiro tempo aqui em Mirassol, tá 0-0, Diogo.
4: É, eu chamo a atenção do, o Grêmio tenta pressionar alto, né? E na única vez que o Mirassol conseguiu sair dessa marcação, claro, ele tinha o campo para trabalhar. O Nardoni tá mais solto, pegando o campo de frente, tentando ser protagonista, né? Isso é importante pro Grêmio, para esse modelo funcionar. E eu chamo a atenção também do TT, porque o TT tá voltando ali para fechar a linha de quatro. Ele não conseguiu ser atacante ainda, mas ele tá disciplinado para fechar a linha, para acompanhar. E isso é muito importante para ele, né? A gente cobrava muito que ele defensivamente desse resposta também. E nesse jogo, por enquanto, a gente tá com 10 minutos, é pouco tempo ainda, ele tá tentando fazer, cumprir a função. Na hora de defender, ele volta ali, atrás do meio-campo, inclusive, para tentar fechar a linha de quatro, TT tentando ser um pouco mais tático.
1: 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Caio Paulista cobra o lateral, tenta na frente com o Amuso. Corte feito atrás pelo jogador que é o Denilson. Quem tira de cabeça agora na sequência é João Vitor. Ela cai para Vila Sante. Vila Sante tenta no fundo. Será que consegue chegar o Amuso? Evitou a saída pela linha de fundo. Ainda ele, Amuso, tentou passar pela marcação. Passou bem, ganhou a área. Amuso tocou pro meio. João Vitor tirou uma vez. Corta Igor Formiga na sequência. Ela sobra ainda para Nardoni. Nardoni faz a jogada individual, tenta cruzar, bate em cima da marcação do jogador da equipe do Mirassol, Edson Carioca, que tocou por último. Boa jogada do Amuso aí, Simon.
2: E isso, chamou na chincha individualmente, botou na frente, ninguém buscou ele. Na hora de tirar 10 o cruzamento, pegou na zaga, agora é latereio pro Grêmio, Caio Paulista.
1: 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Caio Paulista joga pra grande área, João Vitor aparece pra tirar. E aí a proteção na sequência é do Nardoni, ele contra Edson Carioca, melhor pra Edson Carioca, ganhou do Vila Sante, escapa da falta, ainda Edson Carioca, mais um lance que não consegue derrubar ele. Abriu na ponta para o Bruno Santos, carrinho! Preciso do Kahneman agora para cima do Bruno Santos ali para tirar pela linha lateral. E esse início de jogo, CCD, o Grêmio depois da parada, CCD.
5: Organizado, jogando dentro do que estava se propondo, faz um jogo correto até agora, tem fragilidades defensivas que muitas vezes prejudicam muito o Grêmio, mas aos poucos as coisas estão acontecendo. Tem que encaixar um desses contra-ataques aí, fazer um gol, e aí a partir daí dá tranquilidade ao jogo, mas eu tô gostando do início do jogo.
1: Igor Formiga bota a bola na área, Pavão ficou no meio do caminho, cabeceio! Era o Bruno Santos ali, deu nas mãos do Everton, que fez a defesa com tranquilidade. 13 do primeiro tempo, 0-0 em Mirassol. 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Grêmio Mirassol jogando aqui no José Maria Maia. Última rodada do primeiro turno do Brasileirão. Gabriel perde a dividida ali pro Gabriel Mac, mas Reinaldo corrige, consegue o toque no meio, encontra posicionado Japa. Japa tentando para Alisson, divide com Gustavo Martins e o árbitro tá dando falta em cima do Alisson. 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O Grêmio vai empatando em Mirassol.
6: Manhago.
1: E com isso vai ficando um pouquinho mais longe da zona de rebaixamento, porque o Vasco já perdeu na rodada. Diga lá, Bertoncello.
6: É, perdeu ontem para o Vitória por 1-0. Sobre o Reinaldo, que tu citaste ali antes, né? Reinaldo jogou pelo Grêmio, foram 95 partidas em 2 anos, 9 gols marcados e 10 assistências do King Naldo. 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
1: É a segunda temporada dele aqui no Mirassol. A bola vem para Igor Formiga. Igor Formiga tá recebendo pelo lado direito, tem por perto ali o Denilson, tenta a bola no meio com o Edson Carioca. Edson Carioca está voltando a bola, tocando para Denilson mais uma vez, o cruzamento fechado na área, o Everton dá um tapinha, Alisson pega a sobra, ganha do Pavão e escapa também da marcação do TT, levanta pra grande área, corta Gustavo Martins, pega Reinaldo, a sobra, isolou, meteu longe do gol do Everton, só tiro de meta.
2: A zaga cortou com o Kahneman na entrada da área, o Kahneman, o Reinaldo meteu a canhota, passou perto do gol defendido pelo Everton. 0-0, trilegal.
1: 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Em Mirassol, 8:16, hora de se ligar no tempo e no placar. 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Brasileirão, primeiro turno, Grêmio Mirassol, 0-0. Marcos Bertoncello.
6: 26 graus em Porto Alegre, capital gaúcha. Nos outros jogos, o Bahia, pela quarta rodada, jogo atrasado, está vencendo a Chapecoense por 2-0 na Fonte Nova. E pela 19ª rodada, Maracanã, Fluminense 0, Bragantino também 0.
1: Uma falta ou impedimento aí, falta pro Grêmio?
2: Falta em cima do Amoso. Ele tocou e o cara pegou ele sem bola.
1: 0-0, bola na defesa do Grêmio com Walter Kahneman, saindo com o pé esquerdo, movimentando bola de lado para Caio Paulista. Caio Paulista joga na frente para o Amuso. Igor Formiga trombou e tirou na bola, falhou o Amuso, agora vem Igor Formiga, contra-ataque do time do Mirassol, lá vai Igor Formiga, cruzou pro meio da área e o gol do Mirassol.
2: Santos.
1: Gol de Bruno Santos, contratado do Londrina como goleador da Série B. Estreia com a camisa do Mirassol e se aproveita ali de um vacilo da defesa gremista para, mesmo caído, depois de errar o chute, mesmo caído, ainda fazer o gol. Everton não teve chance e o Grêmio vai começando o Brasileirão pós-parada da Copa como terminou, perdendo. Simon,
2: o Grêmio dava alguns sinais que poderia fazer algo diferente aqui em Mirassol, mas o cenário lembra muito o Grêmio do primeiro semestre. Grêmio tinha a posse da bola, uma falta no campo de defesa, errou na saída de bola, entregou pro Mirassol. Igor Formiga fez o cruzamento à ponta direita. O centroavante Bruno Santos, estreando na Série A com a camisa do Mirassol, tentou a finalização, amorteceu com as duas pernas a bola e, caído com a perna direita, deu um toque sutil com o Everton já caído para mandar a bola na bochecha da rede pelo lado direito, abrindo o marcador no interior de São Paulo. Mirassol 1-0 pro Grêmio, Diogo.
4: É, primeiro erro coletivo. A pressão na saída de bola do Mirassol foi correta. Fica mais difícil o Kahneman, o Gustavo Martins fazer essa saída de bola. E aí, quando vem a pressão, o Amuso perde a bola. É, esse foi o erro coletivo. Pegou o Grêmio todo saindo. Mas tem um erro individual do Gustavo Martins. Que ele vai assim, sem tanto ímpeto na jogada. E se ele não pula, talvez ele conseguisse pelo menos bloquear o lance do Bruno, que foi a convocação, né, a contratação da equipe do Mirassol. Teve um erro coletivo e um erro individual, mas o fato, César, é que o Grêmio sai perdendo por 1-0.
5: É, e mostra, no primeiro embate, mostra fragilidade técnica individual, o erro do Gustavo não pode acontecer nesse nível de combate. Tu tem que ganhar as divididas e saltar dentro da própria área. Pelo amor de Deus, o Grêmio sai atrás, Bertos.
6: Bruno Santos, que marcou 11 gols na Série B pelo Londrina, marca seu primeiro pelo Mirassol neste Brasileirão. O Mirassol é o 18º colocado com 19 pontos, Grêmio 16º com 21, um acima do Z4, e segue a touca. 4 partidas do Grêmio contra o Mirassol, 4 derrotas.
1: Mac perde a dividida, tentativa de jogada agora pelo meio ali do Aldo Filho e o Pavão foi derrubado. Derrubado pelo jogador do Mirassol, a arbitragem está sinalizando falta a favor do time do Grêmio. 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A Gaúcha está acompanhando o Grêmio e Mirassol em Mirassol, no José Maria de Campos Maia, no estádio municipal aqui do Mirassol. E o Grêmio está perdendo por 1-0. Como disse o Bertoncello, a quarta derrota para o Mirassol na história em 4 partidas. Mas tem tempo, tem muito tempo pela frente ainda para buscar o resultado. Kahneman com o Vilaçante, Vilaçante buscando o jogo entre os zagueiros do Grêmio. O Mirassol agora recua todo o seu time e Kahneman e Vilaçante ficam trocando passes insistentemente, um para o outro para um. E agora para o lado direito, a bola vai para Gustavo Martins, que tenta o chutão lá na frente. O passe na direção do Gabriel Mac, será que chega? Não consegue. A bola corre demais, não deu para o Mac, vai direto para fora pela linha lateral. 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Um para o Mirassol, 0 para o Grêmio, 19 do primeiro tempo. Reinaldo vai cobrar lateral para o time do Mirassol. Autorizado pela arbitragem, Reinaldo toma distância, cobra a bola para frente. Gustavo Martins sobe no alto, ganha do Alisson, toca a bola na direção do Nardoni. Nardoni tenta com Carlos Vinícius, Gabriel chega na frente dele e o Grêmio vai ter um primeiro escanteio aí, Simon.
2: É, o Carlos Vinícius pressionou o Gabriel, que espantou a bola para a linha de fundo. Escanteio, ponta direita, Pavon na cobrança.
1: Vamos lá, para a cobrança, o time do Grêmio. Pavon tentando dar uma assistência. O Grêmio perde para o Mirassol por 1-0. Chegamos a 20 minutos do primeiro tempo. Autoriza a arbitragem, cobrança de escanteio. Primeiro escanteio do time do Grêmio na cobrança. Pavon, autorizado pela arbitragem, meteu bola alta na área. Kahneman tentou de cabeça no meio do caminho. João Vitor tirou antes que ela chegasse no Carlos Vinícius. Vila Sante pega a sobra, toca a bola na ponta agora para tentativa de jogada individual do Abuso. Ele está saindo da ponta, fechando para o meio, recuando agora, tocando mais atrás para Kahneman. Kahneman para Caio Paulista. Caio Paulista consegue de primeira para Pavon. Pavon driblou o Reinaldo com o pé esquerdo, cruzou para dentro. Dentro da área, Gabriel tirou na frente ali, na frente do Kahneman. Conseguiu tirar antes que o jogador do Grêmio cabeceasse em direção ao gol. Reinaldo pega a sobra, sai jogando pelo meio ali, tocando na direção de Denilson. Denilson pelo meio, encontra posicionado o Aldo Filho. Aldo Filho então toca para o lado esquerdo e começa com Gabriel mais uma vez. Dali a bola vai para o lado esquerdo, vai para Reinaldo, vai para começar de novo o time do Mirassol, que ganha por 1-0. No meio tem a bola dominada ali, o jogador japa para Gabriel, Gabriel para o goleiro Walter. São exatos 20 minutos e 40 segundos do primeiro tempo. Em Mirassol, na região norte de São Paulo, o Mirassol está ganhando do Grêmio por 1-0 e desce para o ataque com Igor Formiga, deixando agora para Reinaldo. Está aqui pelo lado direito, completamente fora da sua posição. Ele recua a bola, toca para João Vitor. João Vitor no meio, encontra posicionado o Aldo Filho, lançando nas costas do Caio Paulista para a chegada do Edson Carioca. Caiu o marcador, vem Alisson, jogou para o meio da área. Salva no meio do caminho o jogador do Grêmio antes que a bola chegasse no gol. De novo, Simon.
2: Errou o movimento, Caio Paulista. Tentou afastar com a esquerda, mas a bola era para a direita. Com isso, o Mirassol ganhou vantagem. O Edson Carioca chegou, tentou cruzamento na linha de fundo. E o Caio Paulista, na pequena área, espanou para escanteio. Ponta direita, Reinaldo na cobrança.
1: 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Escanteio para Reinaldo cobrar mais uma vez para o time do Mirassol, que insiste bastante aqui nas jogadas pelo lado esquerdo defensivo do Grêmio, que tem Kahneman e Caio Paulista. Placar de 1-0 para a equipe do Mirassol. Reinaldo autorizado pela arbitragem, levantou no primeiro pau, tentou de desvio ali, cabeceio do João Vitor, acabou tendo uma trombada, acho que de
7: Tô no primeiro pau, tentou de desvio ali, cabeceio do João Vitor, acabou tendo uma trombada, acho que de cara.

0: 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Domingo tem a final da Copa. Domingo tem Argentina e Espanha, direto de East Rutherford, na grande Nova York. O último jogo da Copa 2026. Vamos ter uma bicampeã, vamos ter uma tetracampeã. Pedro Ernesto Denardin vai narrar. E agora ele deu uma falta para sorte do Grêmio em cima do Amuso, porque senão ia ser o mesmo contra-ataque do gol, hein, Simon?
1: E de novo com o Amuso perdendo essa bola, só que agora foi marcada a falta em cima do jogador do Grêmio, Ganês. 1-0 Mirassol, Grupo IESA.
0: E aí, CCD, o que fazer? CCD, pro Grêmio pelo menos empatar nesse primeiro tempo.
2: O que chama atenção é a passividade. O Grêmio vinha fazendo um bom jogo, aí o Grêmio sofre um gol, assim, parece que nada aconteceu, sabe? Parece que, pessoal, vamos lá agora, vamos tentar.

0: ali pelo meio, era isso, Simon?
1: Isso, ele torneou, tava sozinho, a bola saiu fraca, ela quicou e deu tempo do Walter chegar, mas ele fez tudo certo, só faltou um pouquinho mais de força e impulsão pra essa bola morrer do fundo do gol. Fez o que quis com o Caio Paulista agora.
2: A atuação do Caio Paulista é particularmente preocupante, porque essa bola é uma bola quase amadora, assim, não pode deixar a bola quicar para não dar chance pro atacante usar o corpo. Tá tudo acontecendo nas costas do Caio Paulista, o Grêmio não tá se achando ali. E se não resolver esse problema rapidamente, pode até tomar o segundo gol.
3: 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Amanhã tem disputa do terceiro lugar na Copa do Mundo com o comando de André Silva. França e Inglaterra a partir das 6 da tarde. No domingo, 4 da tarde, a final da Copa entre Argentina e Espanha. E agora o Pavão tá brigando bastante lá contra os marcadores do Mirassol. Alisson consegue fazer o corte, TT pega a sobra, na sequência o passe é ruim, mas há uma falta em cima do jogador do Grêmio, parece o Nardone ali sendo atingido.
1: E quem sentiu foi o Pavão, que brigou contra 3 jogadores do Mirassol até se derrubado, sente a panturrilha esquerda, parece uma espancada, agora vai se erguendo camisa 7 do Grêmio, improvisado na lateral direita, mas disputou e brigou contra todo mundo.
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4: Tem gol marcado no Maracanã pelo Bragantino, cruzamento do Fernando, gol de cabeça de Eduardo Sacha, ex-Inter Fluminense, na estreia do Hulk no Brasileirão 0, Bragantino 1, Bragantino pula para a terceira colocação com 32 pontos, informação para a Unimed Porto Alegre.
3: E agora quem tá prendendo a bola é o Amuso pelo meio campo do Grêmio, 27 minutos e meio recuando para Vila Sante, Vila Sante de volta ao Grêmio como titular, sai jogando pelo lado esquerdo da zaga com Kahneman. Kahneman passa a linha aqui de vídeo gramado, chega no campo de ataque, todo o Mirassol fechado, ele recua a bola para Vila Sante outra vez, de Vila Sante bola para Gustavo Martins, o Grêmio está perdendo para o Mirassol por 1-0, no meio toque feito na direção de TT, TT para Pavon, chega livre pelo lado direito, joga para dentro da área, buscava o Carlos Vinícius, sai do gol para fazer a defesa, Walter.
1: Tava fechando o segundo pau, só que no meio do gol, Walter apareceu, defendeu a bola tranquilamente, o Grêmio perde 1-0, claro.
3: E o Walter agora fica com a bola muito tempo ali, o Arthur Abir, contagem, mas dentro do tempo limite ainda, o goleiro do Mirassol rebate um chutão para o ataque, a bola vai de goleiro a goleiro, vai para o Everton. 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Chutão do goleiro do Grêmio agora buscando no meio, Carlos Vinícius, ele vai subir contra a marcação feita pelo Aldo Filho.

0: passou por ele, vem TT, na sequência quem recupera é Reinaldo. Reinaldo tá tocando a bola para o lado, encontrando posicionado lá o jogador que é o Japa. Japa faz bom drible, mete bola para Reinaldo, chega perigosamente o Mirassol. Reinaldo cruzou para a entrada da área, chega para tirar dali Vila Sante. Toca bem, toca para frente, toca pro TT, e o TT acaba sendo derrubado. É mais uma falta marcada pela arbitragem, Simon.
1: É, o TT veio buscar essa bola no campo defensivo, o Aldo Filho só marcação, derrubou o jogador gremista. O Everton saiu do gol pedindo cartão amarelo. Segue o jogo 1-0, Mirassol, Tumeleiro.
0: 29 minutos, Diogo Oliveira. E o Grêmio perde aqui em Mirassol.
2: O Grêmio, além do lado esquerdo, que é terrível, né? O Grêmio tá com muitos problemas ali, né? A gente imaginava que ia ser assim, você perde seu melhor defensor, justamente pelo lado esquerdo da zaga que o Grêmio tá sofrendo. Mas o Grêmio tem uma dificuldade enorme para sair jogando, né? O Kahneman nunca foi esse jogador, Gustavo Martins também não tá conseguindo fazer isso, o Caio Paulista menos ainda, e o Grêmio perde a bola muito rapidamente. E aí pega o time todo saindo, como aliás foi o lance do primeiro gol. A saída de bola do Grêmio ficou pior, obviamente, sem Vieri e com o Kahneman.
0: Caio Paulista errou, e aí vem contra-ataque do Mirassol com o Edson Carioca. Ele corre aberto pela ponta direita, vai fechando para o meio, agora tocando para o Alisson. Alisson recua para Denilson. Denilson dá uma aliviada, dá uma lentidão no lance, e a bola vai para trás, vai para Reinaldo, para a sorte do Grêmio, que consegue se recompor. Reinaldo então sai da ponta, vem para o meio, lá vai Reinaldo, tentando o lançamento para Igor Formiga, marcado pelo Amuso.

0: disputa de bola com o Japa, fica caída, a Muso perdeu mais uma, vem Igor Formiga, tenta o cruzamento, a bola sai desviada, o Everton evita a saída pela linha de fundo, se atirando em direção à bola,
1: caiu
0: o Muso, o escanteio, e o Muso ficou sentindo aquele lance anterior, Simon.
1: Dizendo que foi atingido com o braço pelo jogador do Mirassol, e agora ele parte para cima, pede explicações, chega o juiz ali, o Vila Sante, que não é o capitão do Grêmio, também é uma das lideranças, dá uma protestada. Os jogadores pedem atendimento médico pro Amuso, que agora volta a cair. Parece sentir alguma coisa na face. Estou um pouco distante, não consegui ver se teve alguma intenção, movimento adicional por parte do jogador do Mirassol.
0: 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Campeonato Brasileiro, última rodada do primeiro turno. Chegamos a 31 minutos do primeiro tempo. O Grêmio perde pro Mirassol, 1-0, Bertoncelo.
2: E a derrota aquela, né, Maia? O que mostra que a tabela de classificação, quando o Grêmio joga, é pior. Quando não joga, é melhor. Não atuou ontem, ganhou uma posição. Tá jogando hoje e perdendo essa posição. Grêmio 16º com 21 pontos. No número de gols marcados, o Santos volta a ser 15º colocado.
0: Futebol da Gaúcha, Diogo Olivier e CCD nesta derrota parcial do Grêmio aqui, 1-0 pro Mirassol.
3: É, o Grêmio coletivamente tem alguns problemas, esse da saída de bola é um problema grave, o Mirassol já percebeu que o Grêmio se atrapalha para fazer uma saída mais fluida, né? A bola não consegue nem chegar ali no Vilhaçante, no Nardone, porque o Mirassol com inteligência marca esses dois jogadores na saída e obriga o Mirassol a dar bola pro Amuso, mas o Igor Formiga também por orientação do Guanais, é óbvio, entende que o Amuso é o jogador mais agressivo e o Formiga tá sempre tirando espaço dele, foi assim a roubada de bola.
4: Tá na hora também, Diogo, de fazer alguma coisa do ponto de vista anímico, tem que brigar um pouco mais, tem que querer um pouco mais. É um time muito passivo, é um time muito... A sensação que dá é que é um jogo qualquer, e não é um jogo qualquer. É um jogo de retomada do trabalho, é um jogo que deixa o Grêmio muito perto da zona de rebaixamento. Tem que lutar um pouco mais, tem que ter um pouquinho mais de coração. Eu sei que o time não é bom e não vai ser da noite pro dia, mas vamos tentar um pouco mais, vamos tentar lutar um pouco mais. É muito ruim o torcedor do Grêmio vendo mais uma vez o time fazer exatamente as mesmas coisas que fazia no primeiro turno.
0: 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No Campeonato Brasileiro, o Grêmio perde para o Mirassol e vai recomeçar a partida. Amuso momentaneamente fora, recebendo atendimento médico. O Grêmio tem 10 em campo agora, 33 minutos do primeiro tempo, e tá 1-0 para o Mirassol. E até aqui, né, o Grêmio não consegue de novo pontuar, sequer pontuar contra a equipe do interior paulista. Amuso tem a sua volta autorizada e o goleiro Everton dá o chutão, buscando Carlos Vinícius na disputa pelo alto com Gabriel, perdeu para o Gabriel, Nardone pega a sobra, vem Pavon, Pavon para Nardone, Nardone para Pavon, vai chegar inteiro no lance, chegou Pavon, tocou no meio para TT, TT tenta fazer a jogada agora contra dois marcadores, Alisson aperta para cima do TT, o TT consegue ficar com a sobra, mas aí chega Reinaldo, são três do Mirassol e na sequência a bola vai para o ataque de novo do Mirassol, mas a recuperação é feita por Nardone. Nardone então recua a bola mais atrás, recomeça com Kahneman no sistema defensivo do time do Grêmio. O Grêmio está perdendo para o Mirassol por 1-0 e vai jogar na próxima semana pela Copa Sul-Americana em La Paz contra o Bolívar. Volta a jogar pelo Brasileiro só daqui a 10 dias aproximadamente. Kahneman na zaga, bola perigosa, passe ruim para Gustavo Martins, tudo atrapalhado na zaga do Grêmio aí, Simon.
1: Dois na marcação na saída de bola pro Kahneman, ele se enrolou, tocou errado, lateral entregue para o Mirassol. E o Reinaldo quis avançar uns 10 metros mais ou menos para cobrar esse lateral.
0: 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Foi muito forte, não deu para o centroavante, a bola foi direto pela linha de fundo, é só tiro de meta para o goleiro Everton. Como é que tá o Juventude na Série B aí, Bertoncelo?
2: Teve mais um gol marcado pelo Juventude. Raí Silva ampliou 35 minutos do segundo tempo no Jacone. Juventude 2, Cuiabá 0. O Juventude no momento é vice-líder da Série B com 32 pontos. 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
0: Belíssima jogada do Amuso agora. O passe na frente pro Gabriel Meck. E escapou do marcador, foi puxado, é falta! Fora da área, vai expulsar, expulsou! Expulsou o jogador do Mirassol, o Grêmio vai ter um abate.

0: mais agora, Simon.
1: Mas um contra-ataque puxado por Amuso, um drible de corpo e um lançamento magnífico pro Gabriel Meck. Na ponta esquerda, ele deixou o jogador do Mirassol na saudade. Iria ingressar na área para ficar cara a cara com o goleiro. Como era praticamente o último homem, mas era uma chance clara e manifesta de gol, o árbitro viu a falta fora da área e deu vermelho para o jogador do Mirassol, que reclama bastante. O VAR vai checar, mas a distância, ele vai para o VAR. Ele vai para o VAR para ver se vai revogar esse cartão vermelho, se foi falta. É isso que vai verificar o Bruno Arleu.
0: Estamos na expectativa agora, se ele vai anular tudo e aí vai dar...
2: Anular não, né? Mas é que talvez ele possa ver que tem um zagueiro que faz uma cobertura pelo lado e aí não seria aquela chance clara e imediata para fazer
3: isso. É só o que ele pode olhar.
2: Exato.
3: Se tem um jogador ali no meio da área, parece que na, ali na marca do pênalti, se ele de fato aí não se tornaria o último homem no lance, mas assim, a jogada do Gabriel Meck, olha, o Grêmio provavelmente vai perder Gabriel Meck, né? Por uma questão financeira, a gente já falou bastante disso. Olha a qualidade, o Grêmio tá sofrendo porque perdeu o Vieri, olha a saída de bola do Kahneman, e o Grêmio logo ali adiante vai perder Gabriel Meck, que é o jogador que pode fazer o diferente agora. A imagem tá mostrando que tem um jogador ali no meio, é questão de interpretação, tem um zagueiro no meio da área, não se sabe se ele ia dar pra, se ele conseguiria chegar na bola, é a interpretação.
4: Ele iria para concluir.
0: É, se o VAR chamou...
1: Vai tirar o vermelho, tá?
0: É, vai tirar, né? Se o VAR chamou é porque ele vai tirar.
1: Já tirou o vermelho, já tirou o vermelho da mão, vai chamar o jogador, vai destacar pro lado para justamente revogar e vai mostrar o cartão amarelo. É isso, anulou o cartão vermelho, vai trocar a cor do cartão, mostra o cartão amarelo.
0: Denilson,
1: volante, número 8 da equipe do Mirassol, banco do Grêmio indignado por conta dessa decisão da arbitragem.
0: O Grêmio tem uma falta ali, no pico, um pouco pra dentro da grande área, pelo lado esquerdo.
4: O que é o futebol, né? A jogada que o Grêmio sofreu o gol, a saída de bola do Grêmio foi rigorosamente igual à saída de bola que determinou a jogada de ataque do Grêmio. A única diferença é que o Amuso ganhou a jogada agora e fez a jogada e criou pro Mac, e na outra ele perdeu a bola e o Grêmio sofreu o gol. Futebol é muito no detalhe.
0: Tudo pelo mesmo lado.
1: Pedro Gabriel também no aquecimento ao lado do Bright White aqui.
0: Arbitragem no campo deu cartão vermelho, mas com o auxílio do VAR mudou a sua decisão. O Bruno Arleu Araújo tirou o vermelho do Denilson, mostrou cartão amarelo. O Grêmio tem a falta agora para fazer a cobrança. Caio Paulista tá ali. E o Amuso, né? O Amuso que ajeita com carinho. Barreira do Mirassol fica na linha do pênalti ali para dentro da grande área. É o Amuso, né, Simon?
1: É o Amuso.
0: Se tu consegue aí, porque com o vidro preto na frente aqui é uma dificuldade. Mas vamos lá, Amuso. Caio Paulista saiu de perto agora. Ficou só o Amuso para a cobrança. Uma falta que favorece ao time do Grêmio. Vai autorizar a arbitragem. Partiu o Amuso. Bateu muito mal. Muito mal, Simon.
1: É, o Amuso tomou distância, deu uma cavada. A bola não foi tão forte, mas muito distante do travessão do gol defendido pelo Walter. Desperdiça uma boa falta o Grêmio, que era uma expulsão. O Grêmio ia jogar quase 60 minutos com a mais. Agora virou um amarelo e o Grêmio desperdiçou essa oportunidade de uma falta.
0: Aqui, Gaúcha, Tumeleiro, ninguém facilita tanto. 1-0 para o Mirassol, 39 do primeiro tempo, lançamento longo. Lá vai o Mirassol, Bruno Santos dentro da área contra o Gustavo Martins. Da bola, o zagueiro do Grêmio tira. Na sequência, Pavon sai errado. Bola tocada para o meio, para o Japa. Fez o passe para Edson Carioca para fazer. Pro gol do Mirassol! Com imensa facilidade, o Mirassol faz o segundo para cima do Grêmio. E mais uma derrota vai sendo construída. Com Luiz Castro de técnico, o Grêmio em 2026 não engrena. Simon Bianchini.
1: O Pavon na área tomou a bola. Na hora de afastar, ele meio que tomou de calcanhar essa bola na entrada da área para o Mirassol. Ela chegou para o Edson Carioca, que é a ponta direita, mas estava na grande área. Sem muita dificuldade no canto direito do Everton. Amplia o marcador o Mirassol, a toca do Grêmio eterna. 2-0 aqui no Maião, Diogo Olivier.
3: O erro do Pavon dando de calcanhar é inaceitável, até mais inaceitável que o Gustavo Martins no primeiro gol ter desistido do lance e ter dado um pulinho ali. Não pode dar de calcanhar dentro da área, inclusive sem olhar para trás. Mas antes, a bola que chega na área do Grêmio é uma ligação, eu tinha alertado antes, é uma ligação que o Mirassol faz, sabendo que os zagueiros do Grêmio são lentos e a bola é sempre jogada no mano a mano para eles. E aí o 2-0 fica mais difícil a vida do Grêmio, César.
4: É triste ver um time tão passivo, né? Tem ali poucos minutos antes uma falta, bate o Amuso. O Pavon era o cara que estava batendo as faltas, inclusive tinha feito gol no amistoso, bateu o Amuso daquele lugar. Aí depois o Pavon dá uma jogada de calcanhar para dentro do campo e dá mais um gol pro adversário. O time do Grêmio, ele não tem nada, né? Ele não tem nada, ele não tem sangue, ele não tem nada. E a gente vai torcer aqui porque a gente é gremista, porque pelo que a gente está vendo, é um time que se correr do jeito que está correndo e com o coração que está fazendo, não vai ganhar de ninguém nesse campeonato.
3: Eu quero repetir, ô Manhago, só uma questão. Se o Grêmio quer marcar alto, ele tem que marcar alto, e quando ele tenta retomar a bola, ele tem que fazer isso com muita força e eficiência, tem que subir todo mundo, porque é óbvio que um Mirassol tá fazendo ligação direta para pegar no mano a mano com os zagueiros do Grêmio. Ele já percebeu que tem um buraco ali entre Caio Paulista e Kahneman. A bola só chegou na área do Grêmio porque tem uma ligação direta em cima desses dois zagueiros, e aí o Edson Carioca tem vantagem, Bruno Soares tem vantagem, em cima dos zagueiros do Grêmio. Teve o erro do Pavon? Teve, mas se o Grêmio deixar a bola chegar na ligação atacante contra zagueiro, o Grêmio vai sofrer mais.
2: E é o segundo gol marcado pelo Edson para o Mirassol na temporada, o terceiro dele neste Brasileirão. O Grêmio é o 16º colocado com 21 pontos, 4 partidas contra o Mirassol e 4 derrotas tricolores.
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1: Amarelo.
0: Há um ano e três meses atrás, um técnico do Grêmio caiu aqui após uma goleada para o Mirassol. E a goleada está se apresentando em seguida aí, do jeito que o Grêmio joga aqui mais uma vez. Amarelo, Simon.
1: Pro Walter Kahneman, logo depois de sofrer o segundo gol, Kahneman puxou o jogador Edson Carioca, que partiu em velocidade, mas na diagonal para fora. Mesmo tendo aquela consideração, ele não ia partir em direção ao gol, e por isso cartão amarelo pro Walter Kahneman, não tá pendurado, mas agora tem uma falta frontal distante, mas sempre perigosa para quem tem Reinaldo.
3: Pô, Manhago, tá aí a senha. Nada contra o Kahneman, que é uma entidade no Grêmio, tem de ser respeitado. Mas tá aí a senha. Tem o cartão amarelo, tira no intervalo, porque se ele continuar no campo, ele pode atrapalhar mais ainda o Grêmio.
0: Sinal da Gaúcha está marcando 15 para as 9 da noite em Mirassol. 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O Grêmio leva 2-0 do Mirassol ao natural aqui, Bertoncelo.
2: Nas outras partidas pelo Brasileirão, jogo válido pela quarta rodada, jogo atrasado. O Bahia está vencendo a Chapecoense por 2-0 na Fonte Nova, 10 minutos do segundo tempo. E 44 minutos do primeiro tempo no Maracanã, jogo pela 19ª rodada, Fluminense 0, Bragantino 1.
0: 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O Mirassol aperta a saída de bola do Grêmio.
1: Mago.
0: E ali o Vila Santos está recuando a bola para o goleiro Everton. Diga.
1: Para Pão de Alho Santa Massa, o terceiro jogador fazendo trabalho de aquecimento atrás do gol aqui é Léo Pérez, junto do Pedro Gabriel e do Bright White. Daqui a pouco trocas no intervalo. O Luiz Castro, ele não é convencional, ele costuma mexer no intervalo e às vezes por atacado.
0: É, mas o que ele tem que mexer é o time que não joga absolutamente nada. Bola pro lado esquerdo com Caio Paulista. Ele recebe agora contra a marcação que é feita nesse momento pelo Edson Carioca. Vai para o meio, Caio Paulista recua, jogada para Gustavo Martins. Gustavo Martins tenta o passe aqui na ponta esquerda para o Amuso. Amuso consegue o domínio marcado pelo Igor Formiga. Lá vai Amuso, tenta passar. Igor Formiga tirou. Na sequência, Nardoni disputa. Ela cai para Caio Paulista. Caio Paulista pro Amuso. Antecipação do Igor Formiga. E na sequência, o último toque é do jogador do Grêmio, lateral para o Mirassol. 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Lá vai o Mirassol com Edson Carioca, janelinha pra cima do Vila Sante, dá vantagem o Arto, Bruno Santos, recua, trabalha para o Japa, Japa recua no meio com Aldo Filho, dali para o lado esquerdo, avança para o ataque o zagueiro Gabriel, Gabriel tentando no meio outra vez com o Japa, Japa recua para Aldo Filho, mais atrás ainda, a bola de novo com o time do Mirassol com Gabriel, Gabriel para Reinaldo e o jogo vai parar, porque ficou caído Edson Carioca na origem da jogada. Jogo parado, Simon.
1: É, e o quarto árbitro já está posicionado por ali para levantar a placa e sinalizar quantos minutos teremos de acréscimo neste primeiro tempo. E o Edson Carioca está caído, sentindo bastante o baque pelo choque no jogador gremista há pouco. E agora sim, o quarto árbitro está se enrolando, parece que não conhece muito o equipamento. Sinaliza ali, vai levantar, levanta a placa. Vira pra cá, cidadão. 4, vamos a 49.
0: 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Diogo Olivier, o Grêmio não joga nada mesmo 40 dias treinando, Diogo.
3: É, você usou uma expressão aí na nossa transmissão, que é a sensação que a gente tem de que, olha, o Grêmio tá perdendo ao natural. Esse é o problema, não pode perder ao natural. Pode até perder, mas não ao natural. Tem que perder batalhando, tentando mudar o cenário do jogo. O Grêmio está muito contemplativo, ele está entregue ao cenário do jogo, está deixando o jogo acontecer da maneira que o Mirassol quer. Isso é muito ruim para o restante da competição. E eu hashtag assino embaixo com Vossa Excelência, né? E disse antes, o olhar do Grêmio da volta da Copa é no técnico, porque ele perde jogadores e ele tem que fazer o coletivo compensar as perdas individuais. E ele teve tempo para trabalhar, bastante tempo, há muito tempo os treinadores não tinham tanto tempo. E o que a gente está vendo em campo é um Grêmio muito fraco coletivamente. Agora Vilhaçante e Nardoni começam a render menos, inclusive, e o Grêmio já começa a marcar menos no meio. É preocupante a situação do Grêmio.
0: 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Tá 2-0 para o Mirassol. Vila Sante faz a bola chegar até Caio Paulista. Caio Paulista então levanta para a grande área, bola forte demais nas mãos de Walter. Nenhum perigo aí, Simon.
1: É verdade. O Luiz Castro analisa, observa, deve mexer nesse intervalo na sequência. O Grêmio com 3 jogadores no aquecimento. Quem sabe mudanças para o segundo tempo.
0: 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E Bruno Santos foi lançado no mano a mano com Caio Paulista. Chegou de novo, pra fora! Era o terceiro do Mirassol que não saiu por detalhe aí, Simon.
1: É, mas o Caio Paulista não marca nada, nem horário no dentista. Quase, quase que o Bruno Santos fez o que quis de novo com ele, um chute forte. E agora teve uma trombada forte em cima do Carlos Vinícius. O Grêmio pediu falta, mas não levou.
0: Não tocou na bola o Carlos Vinícius nos primeiros 45 minutos. Não chega a bola no centroavante, CCD. Não chega, CCD. É,
4: tem muito mais problema do que esse, mas o que me chama a atenção, a sensação que eu tenho aqui, que eu tô vendo aquele amistoso contra o Cascavel. Inclusive a camisa é meio parecida, porque é um jogo sofrível, de um time burocrático, um time que não luta, um time que não tem coração. O Grêmio caminha de maneira muito triste para uma zona de risco no campeonato, de estar rebaixado virtualmente, porque simplesmente não entendeu o tamanho do problema, não sabe o tamanho do seu problema. O treinador do Grêmio não passa para os jogadores o mínimo que ele deveria passar, que é coração, que é a ideia de respeito à camisa do Grêmio. O jogo de hoje é melancólico, porque o Grêmio nem mal está jogando, mas está perdendo.
0: E olha só, lá vai o Japa, na velocidade, na cara do gol, tocou para Alisson, é só fazer, Reinaldo pintou o terceiro, Pavão deu o carrinho, e o juiz está dando só tiro de meta, último toque do Reinaldo, aí Simon.
1: Dividiu com ele o Gustavo Martins, com muita força, um carrinho, respingou no Reinaldo, termina o primeiro tempo, Maia Gol.
0: 20, primeiro tempo, vergonhoso do Grêmio, André Silva e o Bola Parada.
5: Gustavo Manhago comandou até aqui a vitória do Mirassol por 2-0 diante da equipe do Grêmio. 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No Maião, em Mirassol, Simon Bianchini.
1: André eu já tô há algum tempo nessa caminhada de repórter, tá? E além disso, eu analiso a arbitragem de futebol da Gaúcha. Tem algumas coisas que a gente sabe. O Grêmio, eu não vou entrar no mérito se foi justa ou não a não expulsão do Denilson. Mas ninguém do Grêmio deu aquela encostadinha no árbitro pra uma reclamação, pra protestar de algum lance. Poderia ter visto melhor, mantido a decisão do campo. A arbitragem tá sendo tranquila, os jogadores do Grêmio cabisbaixos permanecem fazendo trabalho com bola agora mais forte no campo, aqueles três que estavam aquecendo. Bright White, Pedro Gabriel e Leonel Pérez. Daqui a pouco o Grêmio pode ter mudanças já para a volta do segundo tempo.
2: O Bruno Santos, jogador do Mirassol pelo Premier, vai falar ao autor do primeiro gol marcado pela equipe paulista.
6: Com o nome de Deus, há um ano atrás eu estava jogando Série C de Campeonato Brasileiro e Deus fez um milagre muito grande na minha vida, na qual eu tô vivendo o auge do futebol brasileiro e é uma honra muito grande estar aqui. Agradecer a Deus pelo gol, pelo desempenho da equipe no primeiro tempo. Enaltecer a nossa equipe, né? Conseguimos fazer um grande jogo. Agora é pro vestiário, ver o que o professor tem pra falar pra gente. Pra gente ajustar ali, pra, se Deus quiser, a gente faça um bom segundo tempo pra sair com um bom resultado.
2: Tá aí o Bruno Santos. Que fez 11 gols pelo Londrina na Série B este ano, contratado pelo Mirassol. Simon pode me pifar aí, mas não apareceu ninguém do Grêmio por enquanto, pela TV.
5: 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Bom, Bertoncello, o Grêmio perde pro Mirassol 2-0. Como disse o Manhago, mais um fiasco do Grêmio no Campeonato Brasileiro. Os outros dois jogos da noite.
2: Pois é, mais um fiasco e também a campanha do Grêmio fora de casa neste Brasileirão, né, André? Cai para 13% de aproveitamento. Nossa. Não venceu ainda, 4 empates e, por enquanto, 6 derrotas. Nos outros jogos, a partida atrasada, válida pela quarta rodada na Fonte Nova, o Bahia segue vencendo a Chapecoense por 2-0, 16 minutos da etapa final. E no Maracanã, intervalo de partida, jogo válido pela 19ª rodada, gol do Sacha, o Bragantino está vencendo o Fluminense por 1-0.
5: 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Grêmio nesse momento, na classificação.
2: Perdeu a posição que havia ganhado do Santos ontem sem atuar, né? O Grêmio 16º colocado com 21 pontos, um ponto acima da zona de rebaixamento.
5: É melhor não entrar em campo porque ganha a posição, né, Diogo Oliveira?
3: Tem uma expressão que eu gosto sempre, assim, do ponto de vista, digamos assim, literário, né? Que é assim, que é geleia morna. Não tem nada pior que geleia morna, né? E o Grêmio, assim, ele tá com essa cara de insípido, inodoro, né, incolor, ele não é alguma coisa ali que a gente não entendeu ainda o que que é. Taticamente, o Grêmio tá perdendo entre Caio Paulista, uma decisão exclusiva do Luiz Castro, e Kahneman. É ali que o Grêmio perdeu o jogo, é ali que a bola entra sempre. O Mirassol entendeu isso, então quando recupera a bola, já dá no Bruno Soares, dá no Edson Carioca, que jogou no Juventude, a gente conhece, nenhum dos dois é um super jogador, e no mano a mano eles estão ganhando todas as bolas. Então essa é uma questão tática. Agora tem uma outra, que aí a gente tem que discutir, ver o que está acontecendo, que é inaceitável. O calcanhar do Pavon no lance do segundo gol não pode acontecer no momento que o Grêmio está vivendo, não tem como acontecer, sabe? Alguém tem que dizer isso. Olha, é uma situação diferente, o César inclusive já alertou isso. E no primeiro gol, o Gustavo Martins, que a gente conhece, um cara aguerrido, ele desiste do lance antes e ele pula dentro da área para não dividir a bola com o Bruno Soares, que tá lá raspando tudo, e o Bruno Soares faz um gol. Bruno Santos, perdão. O Bruno Soares é o tenista, né? O Bruno Santos, ele faz um gol caído no chão, arrastando a bola. Então, assim, o pulinho do Gustavo Martins e o calcanhar sem olhar para trás dentro da área do Pavon, aí não é uma questão tática, é algo assim que tem que botar o dedo na tomada e entender o momento que o Grêmio tá vivendo.
5: 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Respirou, fala.
7: É triste a passividade, o jogo pega bem, eu não entro muito, né? eu não tô achando tão ruim a disposição tática dos jogadores, o que o treinador pensou pro jogo, até mesmo individualmente, assim, eu não acho que o Kahneman e o Caio Paulista tenham feito jogos tão ruins assim. Agora, a passividade, o Grêmio tá jogando um amistoso contra o time do
5: Mirassol.
7: Do Mirassol, que o resultado não interessa, é um jogo treino, e o Grêmio nunca jogou jogo treino na sua vida. Então, as pessoas que estão no Grêmio precisam acordar. O Grêmio vai acordar quando? Quando cair? Porque quem não compete no dia de hoje, sobretudo times que não são bons, quem não compete perde. E o Grêmio tá perdendo. E talvez tu pergunte ali pro treinador, talvez ele diga quanto é que tá o jogo, não sei. O Grêmio fez um bom jogo, o resultado pouco importa. Não. O Grêmio hoje entregou o gol do Pavon, é de quem não tá concentrado. O Grêmio tá perdendo o jogo 1-0, a bola cai no pé dele depois de um contra-ataque. E ele dá um calcanhar pra dentro da área pra sair jogando. É um descaso com o processo do jogo. Falta de concentração, de atenção, de respeito com tudo que a gente pode imaginar. Aí tu tem uma falta na frente da área e o batedor é o Pavon. Aí bate o Amuso. O Grêmio não tem nada. Só que ninguém tá acordando. Porque a tendência, a sensação que eu tenho é que o Grêmio, ele tá burocrático, acadêmico. Não, isso aí faz parte. Isso aí faz parte, é um ano de travessia, então faz parte, tá, tudo isso faz parte. Não faz parte, gente. Não faz parte. O gol, o Grêmio rouba a bola. Aí o Pavon ganha, tá sozinho.
5: É, a gente tá vendo lance.
7: É um negócio surreal. Aí tu mata todo mundo, porque sai todo mundo torto do jogo. Não tem cabimento. E aí tu tem jogadores completamente sem. O Grêmio perdeu a identidade. E quando tu perde a identidade, tu perde tudo. No futebol precisa de identidade. Eu espero que alguém chegue no vestiário e tire os jogadores que não estão entendendo que o Grêmio está perdendo. Bote jogadores que queiram jogar, se eu, se o Pedrinho, se o Zezinho, se o Joãozinho. Só que lutem um pouco e respeitem essa camisa. O Grêmio está sendo desmoralizado dia após dia porque virou um time que não tem nenhuma identidade e hoje está perdendo mais um jogo com uma vergonha que irrita qualquer torcedor. A gente achou, não, agora vai, porque trabalhou 45 dias. Pois eu digo, piorou.
5: 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Acho que abriu o microfone lá em...
3: Não, fui eu aqui. É só pra não ser injusto com o Kahneman, né, que eu respeito muito, né? Um jogador que tá na história do Grêmio. No lance, talvez o único que ele ganha no mano a mano, que é esse que o César referiu aqui, ele é uma ligação direta e ele consegue chegar e desarmar. E ele desarma, a bola vai pro Pavon. E aí o Pavon dá o toquezinho de calcanhar.
5: Ah, o lance do segundo gol.
3: O lance do segundo gol. Quer dizer, ali ele conseguiu o desarme, não foi culpa dele, mas nos outros lances todos ele não está conseguindo ter a vantagem pessoal.
5: 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Torcedor do Grêmio, eu imagino o Bertoncello que está se manifestando ferozmente nesse momento.
2: É, tem muita crítica com relação ao que o Luiz Castro fez nessa intertemporada. Em seguida aqui, André, eu trago os recados. Eu aproveito só para dizer também que o Inter anunciou de forma oficial o goleiro Matheus Cunha, de 25 anos. Ele chega ao clube por empréstimo até junho de 2027. O Matheus Cunha pertence ao Cruzeiro e foi lançado pelo Flamengo.
5: 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Enquanto isso, eu digo também que antes do temporal tá lá em zero hora. Porto Alegre registra a maior temperatura para o mês de julho desde 1910. A cidade mais quente do Rio Grande do Sul nesta sexta foi Três Forquilhas, 37,8 graus na cidade. Fica aqui no nosso litoral, mas nós estamos no mês de julho, senhor Diogo Olivier. Em Porto Alegre, o dia com cara de verão registrou 33,8, que é a maior temperatura para o mês de julho desde 1910, o início da série histórica contabilizada pela Climatempo.
3: O recorde para aí, 1910?
5: O recorde anterior era de 32,9 graus.
3: Gente do céu, estamos falando de mais de 100 anos.
5: Exatamente.
3: Para julho? Puxa
5: exatamente.
3: Vida.
5: Exatamente, recorde histórico em Porto Alegre. Lembrando, fique atento aos alertas da meteorologia, né, os alertas que você vai receber, fique alerta, né, porque vai acontecer aí essa questão e aos poucos pelo interior do estado está se desenvolvendo tudo isso aí, né? Então a gente sabe que a gente já brincou lá atrás, brincou, não, a gente falou lá atrás.
3: É prevenção, né, André? Prevenção.
5: E a gente torce para que a meteorologia não acerte tanto. Mas a gente sabe,
3: né? Prevenção é fundamental.
5: A previsão, ela não é legal. 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Tumeleiro, ninguém facilita tanto. Quem sabe a defesa do Grêmio esteja facilitando tanto quanto o Tumeleiro.
7: Isso aqui que eu queria. Eu queria
5: tá com uma cara.
7: Não, é porque a gente acredita, sabe que futebol é um negócio meio maluco. A gente acredita em trabalho, por exemplo. Aí tu fica 45 dias trabalhando, 32, como diz o Simon hoje, 30 dias trabalhando.
3: É que teve umas férias ali, não.
7: É, e aí tu tu termina esse negócio e tu vai e vê um jogo totalmente sem identidade, de um time.
5: Sabe o que me chamou a atenção?
7: Um time que.
5: Domingo competiu mais que hoje.
7: Mais que hoje.
5: Contra o Cruzeiro, competiu mais que hoje.
7: Hoje, esses últimos 15 minutos, depois que o Grêmio tomou o segundo gol, é um negócio assim, gente. Eu preciso que alguém entre no vestiário, sério. E sabe a história, o pé na porta no vestiário? Gente, acabar com isso aí, cara. Tem que acabar com isso aí. O treinador do Grêmio, se ele não conseguir de alguma maneira reverter o anímico desses jogadores, ele não pode ser treinador do Grêmio. Ele não pode ser. O Grêmio vai ser passivo até quando? É, não